0: 50 pontos nas provas sem zerar a redação e comprovar renda familiar de até 3 salários mínimos por pessoa.
1: O resultado da seleção vai ser divulgado em 30 de julho.
0: A inscrição para o FIES é gratuita e deve ser feita exclusivamente pela internet, no portal único de acesso ao ensino superior, em acessounico.mec.gov.br.
1: Campanha de vacinação contra o papilomavírus humano foi prorrogada até o dia 31 de dezembro.
0: O público-alvo são adolescentes e jovens de 15 a 19 anos e pessoas de grupos prioritários.
1: O imunizante está disponível nas unidades básicas de saúde de todo o país.
2: O objetivo da campanha é alcançar pessoas que não foram imunizadas na faixa etária recomendada ou que não possuem registro vacinal. O esquema previsto no calendário nacional de vacinação é indicado para meninas e meninos de 9 a 14 anos. Na estratégia de resgate, adolescentes e jovens de 15 a 19 anos poderão se vacinar de graça até 31 de dezembro, como explica Éder Gatti, diretor do Departamento do Programa Nacional de Imunizações.
3: A vacina ela é recomendada para pessoas de 9 a 14 anos na rotina, só que tem pessoas que já hoje estão com 15, 16, 17, 18, 19 anos que não foram vacinadas. Então nós demos a oportunidade dessas pessoas colocar a vacinação em dia.
2: A vacina também está disponível para grupos específicos, como pessoas vivendo com HIV, transplantados, pacientes oncológicos e usuários de PrEP, a profilaxia pré-exposição ao HIV. O papilomavírus humano, HPV, é uma infecção sexualmente transmissível e está associada a diferentes tipos de câncer, como os de colo do útero, boca e garganta. Após o encerramento da campanha em dezembro, a vacina continuará sendo oferecida de graça a crianças e adolescentes de 9 a 14 anos e grupos específicos. Os demais deverão ser vacinados em clínicas particulares. Reportagem Nazi Brum.
0: Atenção, médicos de todo o país. Estão abertas as inscrições para edital de contratação de especialistas para o SUS.
1: Ao todo, são disponibilizadas 1.138 vagas imediatas, que abrangem 309 municípios nas 5 regiões do país.
0: Entre as especialidades, a área de anestesiologia lidera a oferta de vagas, com 290 no total.
1: E as demais estão distribuídas entre ecocardiografia, cirurgia geral, endoscopia digestiva, colonoscopia e Oncologia Clínica.
0: As inscrições devem ser feitas pela internet na plataforma da Unasus, no endereço acesso.unasus.gov.br.
1: 3 em cada 10 estudantes de 13 a 17 anos se sentem tristes sempre ou na maioria das vezes.
0: E 18,5% dos jovens pensam que a vida não vale a pena ser vivida. É o que aponta o IBGE.
1: Para criar um espaço de escuta e encaminhar esses adolescentes ao atendimento psicossocial no SUS, os jovens contam com a rede Pode Falar.
4: Um canal de escuta acolhedora e sem julgamentos. Essa é a rede Pode Falar, que atende adolescentes e jovens de 13 a 24 anos em emergências psíquicas e emocionais. De acordo com o IBGE, 3 em cada 10 estudantes de 13 a 17 anos se sentem tristes sempre ou na maioria das vezes. 42,9% dos alunos responderam que se sentem irritados, nervosos ou mal-humorados por qualquer coisa. 18,5% pensam sempre ou na maioria das vezes que a vida não vale a pena ser vivida. Os dados são da Pesquisa Nacional de Saúde Escolar, divulgados esse ano. A Rede Pode Falar é um canal gratuito e anônimo que pode ser acessado pelo celular de maneira fácil, rápida e simples. A vice-coordenadora Marina Oliveira fala sobre a importância do projeto.
5: Ele usa a internet, né? Usa a possibilidade do online para chegar a adolescentes do Brasil inteiro. E, ao mesmo tempo, ele facilita a escuta acolhedora desses adolescentes jovens, né? Por ter esse sigilo e essa coisa anônima, garantida, ela fica muito mais à vontade para se abrir.
4: Atualmente, 20 instituições compõem a rede Pode Falar em todo o país. As equipes de atendimento são formadas por estudantes de graduação de diversas áreas do conhecimento que são supervisionados por docentes. Todos eles passam por um processo contínuo de formação em saúde mental. Lucas Bonfim, de 31 anos, é um dos atendentes. Estudante de engenharia química na Universidade Federal de Sergipe, ele integra a equipe desde desde o início deste ano. Mesmo o curso não sendo da área da saúde, ele acredita que o trabalho complementa a sua formação e fala sobre a importância da experiência de escuta.
6: O objetivo do projeto realmente é escutar, a gente conseguir acolher e escutar o que a pessoa tem a falar.
4: A Rede Pode Falar funciona como uma espécie de porta de entrada digital para o atendimento psicossocial do SUS, como explica o diretor do Departamento de Saúde Mental, Álcool e Outras Drogas do Ministério da Saúde, Marcelo Kimati.
7: Ele pode criar uma porta de entrada da mesma forma que a gente criou com pessoas com problemas com jogos e apostas, que ela é feita em pequena escala, mas que ele é muito bem avaliado, ele é muito bem sucedido onde ele é aplicado, e articular isso à rede de atenção psicossocial.
4: A Rede Pode Falar está disponível pelo site podefalar.org.br e também pelo WhatsApp ou Telegram. Com locução de Adinaldo Júnior, reportagem Luciana Colares de Holanda.
0: O telefone para atendimento no WhatsApp é o 6199-660-8843.
1: E no Telegram, o nome de usuário é @podefalar.
0: E está disponível na plataforma da Universidade Aberta do SUS, curso em saúde de populações expostas a agrotóxicos.
1: A formação é feita à distância e voltada a profissionais do Sistema Único de Saúde e a demais interessados no tema.
0: O curso reúne conteúdos sobre vigilância em saúde, incluindo identificação e monitoramento de situações de exposição a agrotóxicos.
1: As inscrições podem ser realizadas diretamente na plataforma da universidade no endereço unasus.gov.br.
0: Para muita gente, viajar de avião pode ser sinônimo de comodidade, mas...
1: Mas, para outras pessoas, o transporte aéreo pode resultar em muita dor de cabeça.
0: Por isso, a Agência Nacional de Aviação Civil criou uma plataforma para registrar reclamações sobre serviços prestados pelas empresas aéreas.
8: Quem precisar registrar uma reclamação sobre serviços prestados por empresas aéreas pode utilizar a plataforma NAC Passageiro. O acesso é feito com uma conta gov.br e permite enviar manifestações à Agência Nacional de Aviação Civil, ANAC, acompanhar o andamento do atendimento e avaliar a resposta apresentada pela empresa. Durante o processo, a reclamação é encaminhada à companhia aérea, que responde ao passageiro dentro do prazo previsto pela regulamentação da ANAC. O sistema também permite a troca de informações entre as partes até a conclusão do atendimento. Além do registro de reclamações, a plataforma disponibiliza um painel público com indicadores sobre atendimento das empresas participantes. Os usuários podem consultar informações por companhia aérea, período e nacionalidade da empresa, além dos assuntos mais frequentes registrados pelos passageiros. Dilson Santa Fé, para a Voz do Brasil.
1: Agora o cidadão pode conhecer mais sobre seus direitos na hora de ir às compras.
0: A Secretaria Nacional do Consumidor está com inscrições abertas para mais de 30 cursos gratuitos e totalmente online.
9: A iniciativa, realizada em parceria com a Universidade de Brasília, busca ampliar o acesso à informação e fortalecer a proteção dos direitos do consumidor. Entre os temas disponíveis estão práticas abusivas, proteção contratual, proteção de dados pessoais, consumo seguro, educação financeira e prevenção ao superendividamento. A coordenadora da Escola Nacional de Defesa do Consumidor, Ana Cláudia Santana, destaca que os cursos são uma oportunidade de formar cidadãos com um padrão de consumo mais consciente.
10: A plataforma é disponível para as pessoas a partir de 16 anos, então é uma possibilidade de que na descoberta, né, ali da sua identidade, da sua cidadania, ela consiga descobrir de forma consciente a utilização, né, dos seus recursos financeiros.
9: Um dos destaques é o curso voltado para as bets, que vai abordar os direitos dos consumidores diante do mercado regulado de apostas de cota fixa e os impactos das novas relações de consumo envolvendo o setor. Para Ana Cláudia Santana, o crescimento das plataformas de apostas virtuais trouxe a necessidade do cidadão se informar e conhecer os riscos que envolvem a prática.
10: Temos o curso de bets, né, de capacitação para conhecer qual a funcionalidade dessa e o registro legal dessas empresas que estão crescendo aí cada vez mais e de forma ilegal, então a gente precisa fazer isso. O crescimento é absurdo, a comunicação com o cidadão para que a utilização desses aplicativos de jogos sejam conscientes, né, informe do risco.
9: As inscrições estão abertas até 20 de julho pelo portal da Escola Nacional de Defesa do Consumidor. Os cursos são online e gratuitos e as aulas começam no dia 27 deste mês. Reportagem Thaís de Araújo.
1: Lembrando, as inscrições devem ser feitas na plataforma da Escola Nacional de Defesa do Consumidor, no endereço eaddefesadoconsumidor.mj.gov.br.
0: Ajuda humanitária. Brasil envia carregamento com vacinas à Venezuela para vítimas de terremoto.
1: Repórter Lucília Araújo tem mais informações.
11: Uma remessa com 350 mil doses de vacinas foi enviada no último sábado, dia 4, à Venezuela, para apoiar as ações de resposta em saúde após os terremotos que atingiram o país. A carga reúne 100 mil doses da vacina contra a febre amarela e 250 mil doses da vacina contra a raiva canina, destinadas ao controle de doenças em situações de emergência. Segundo o Ministério da Saúde, as vacinas enviadas não comprometem o abastecimento do Sistema Único de Saúde, o SUS. O transporte foi realizado em voo humanitário com chegada neste domingo, dia 5, para distribuição das doses. Desde o dia 24 de junho, foram confirmados 2.645 mortos e 12.666 feridos. O governo venezuelano já registrou 86.117 famílias afetadas e 15.050 desalojadas. Até agora, 885 edifícios foram afetados e outros 189 desabaram. Lucília Araújo para a Voz do Brasil.
0: Na época de reprodução dos peixes, a pesca é proibida para garantir a preservação das espécies.
1: Durante o período que é chamado de defeso, os pescadores têm direito a um seguro.
0: O pagamento tem início amanhã.
12: O Instituto Nacional do Seguro Social, o INSS, começa no dia 7 de julho o pagamento do seguro defeso para mais de 149.500 pescadores artesanais. Os benefícios referentes aos períodos de defeso anteriores a 2026 vão ser depositados em parcela única para quem já teve o direito reconhecido. Os pescadores que aguardavam apenas a liberação dos recursos podem consultar a situação do pagamento pelo aplicativo Carteira de Trabalho Digital ou pelo portal Emprega Brasil. Já quem ainda tem o pedido em análise deve acompanhar o processo pelo Meu INSS ou pela Central 135. Os benefícios aprovados posteriormente vão ser pagos nos próximos lotes. Claudimário Carvalho para a Voz do Brasil.
1: Estão abertos 5 editais do CNPq voltados para a equidade étnica, de raça e de gênero.
0: As chamadas também incentivam a produção de conhecimento sobre desigualdades.
1: Saiba quem pode participar e até quando é possível se inscrever na reportagem de Graziele Bezerra.
13: O Conselho Nacional de Desenvolvimento Científico e Tecnológico, CNPq, está com 5 chamadas públicas abertas, além de 2 projetos voltados ao tema da equidade étnica, racial e de gênero na ciência brasileira. O presidente do CNPq, Olival Freire Júnior, destacou o conteúdo dos editais.
14: E esses 5 editais, eles têm muito de ações tipicamente educacionais voltadas para a inclusão na área de ciência, tecnologia, engenharia, mas tem algumas ações que são voltadas especificamente para a produção de mais conhecimento, conhecimento novo, conhecimento de qualidade sobre esses problemas que têm que ser enfrentados, tanto quanto os problemas de saúde pública, os problemas do petróleo, os problemas da agricultura e tantos outros.
13: Com inscrições abertas até 10 de agosto, a chamada pública Asas para o Futuro é voltada para a inserção de mulheres de 15 a 29 anos no mercado de trabalho. Já a segunda edição da chamada Atlânticas está com inscrições até 30 de setembro e concederá bolsas no exterior para cientistas negras, indígenas, quilombolas e ciganas. Em outra vertente, o projeto Inspiração é destinado à formação de jovens negras na área da indústria da energia. O programa Lélia Gonçalves vai financiar pesquisas sobre desigualdades étnico-raciais. Também há um edital para fortalecer o Sistema Nacional de Promoção da Igualdade Racial. Serão desenvolvidos ainda projetos voltados para a rede de pesquisa em igualdade racial e para ações afirmativas do Instituto Rio Branco, com concessão de bolsas para pessoas negras candidatas aos concursos de ingresso na diplomacia. As informações completas e os editais estão em gov.br/CNPq. Reportagem Graziele Bezerra.
0: Estão abertas as inscrições para o edital BNDES Periferias Fortes Nordeste.
1: A iniciativa é voltada a organizações da sociedade civil que atuam em favelas e comunidades periféricas da região para atender a população que vive nesses locais.
15: O objetivo é fortalecer organizações da sociedade civil e coletivos ainda não formalizados que atuam em favelas e comunidades periféricas da região. Lançado em parceria com o Instituto ECLUS, o edital vai selecionar 85 iniciativas nos estados de Alagoas, Bahia, Ceará, Paraíba, Pernambuco, Piauí, Rio Grande do Norte e Sergipe. As organizações selecionadas vão participar de uma jornada de desenvolvimento institucional executada pelo Instituto ECLUS, com capacitações, mentorias especializadas, apoio à formalização e acesso a recursos financeiros de até R$100 mil, no caso das organizações de pequeno porte, e de até R$300 mil para as organizações de médio porte. É o que explica a chefe do Departamento de Inclusão Produtiva e Educação do BNDES, Celina Rangel Tura.
16: Vão receber recursos para desenvolver os projetos, que os planos de negócio que vão ser construídos a partir dessa capacitação e mentoria. O recurso é livre para onde essa instituição entende que vai fortalecer institucionalmente a sua capacidade de executar melhores projetos, captar mais recursos, e aí são vários objetivos que a gente quer.
15: Podem participar do edital BNDES Periferias Fortes Nordeste, organizações sem fins lucrativos formalizadas e coletivos ainda não formalizados, desde que tenham um histórico comprovado de atuação em seus territórios. As iniciativas devem promover benefícios para populações de baixa renda, principalmente em áreas como geração de emprego e renda, educação, saúde, esporte e justiça, entre outras. As inscrições estão abertas até o dia 12 de agosto no site eclus.org/periferias-fortes. Atenção para como se escreve ECLUS: E-K-L-O-O-S. Reportagem André de Barros Lima.
0: A Defesa Civil Nacional reconheceu a situação de emergência em mais 77 cidades atingidas por desastres.
1: Podem obter reconhecimentos cidades que sofreram com secas ou fortes chuvas.
17: A maior parte dos municípios teve emergência declarada por estiagem. Já Icatu, no Maranhão, e Goiânia, em Pernambuco, foram castigadas por fortes chuvas, enquanto Piauí, em Minas Gerais, obteve o reconhecimento federal por queda de granizo. Cidades com reconhecimento federal de situação de emergência ou de estado de calamidade pública podem solicitar recursos ao Ministério da Integração e do Desenvolvimento Regional. A solicitação deve ser feita por meio do Sistema Integrado de Informações sobre Desastres. A Defesa Civil Nacional oferece uma série de cursos à distância para habilitar e qualificar agentes municipais e estaduais para o uso do sistema. Natália Kuzlik, para a Voz do Brasil.
0: Autorizada a realização de concursos públicos para a Receita Federal e o Banco Central.
1: Juntas, as seleções vão oferecer 316 vagas para cargos de nível médio e superior. São 146 vagas para a Receita e 170 para o Banco Central.
0: Os editais devem ser lançados em até 6 meses.
1: O prazo mínimo entre a publicação do edital e a aplicação da primeira prova é de 2 meses.
0: E essas foram as notícias do Governo do Brasil.
1: Uma realização da Secretaria de Comunicação Social da Presidência da República.
0: Com produção da Empresa Brasil de Comunicação.
1: E agora com as notícias do Poder Judiciário e do Congresso Nacional. Boa noite.
0: Boa noite e até amanhã.
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19: Você vai ouvir agora notícias do Poder Judiciário. Tribunais devem prestar informações ao STF sobre pagamentos a magistrados.
20: STJ nega validade a testamento por e-mail sem assinatura e sem testemunhas.
19: Defeso eleitoral impõe limites a agentes públicos a 3 meses das eleições 2026.
20: Boa noite, eu sou Arthur Filho.
19: E eu sou Walter Lima.
20: Tribunais de 6 estados e do Distrito Federal têm até 48 horas para prestar informações ao Supremo Tribunal Federal sobre pagamentos a magistrados.
19: As decisões foram tomadas em vários processos diferentes de relatoria dos ministros Alexandre de Moraes, Flávio Dino, Cristiano Zanin e Gilmar Mendes. Repórter Marcelo Della Libera.
21: No documento assinado nesta segunda-feira, os ministros determinaram que os presidentes dos tribunais de justiça do Distrito Federal, Goiás, Maranhão, Paraná, Rio de Janeiro, Rio Grande do Norte e Rondônia prestem informações detalhadas sobre os valores e verbas pagas a magistrados da ativa, aposentados e pensionistas nos meses de abril, maio, junho e julho deste ano, com a discriminação das verbas remuneratórias e indenizatórias. Também deverão encaminhar cópias das folhas de pagamento referentes a esse período. Nas 3 ações, os ministros citaram uma notícia divulgada pela imprensa nesta segunda-feira, segundo a qual alguns tribunais teriam autorizado pagamentos remuneratórios e indenizatórios em desacordo com os parâmetros definidos pelo Supremo. Diante dessas informações, a Corte determinou a adoção imediata de providências para verificar eventual descumprimento da própria decisão.
20: E-mail sem assinatura e sem testemunhas não pode ser reconhecido como testamento particular.
19: Essa conclusão é do STJ. Fátima Uchoa.
22: Um homem pediu a abertura, o registro e o cumprimento de suposto testamento contido em mensagem eletrônica programada para ser enviada 2 dias após a morte da remetente, que havia tirado a própria vida. No texto, ela manifestava o desejo de destinar aplicações financeiras a ele, amigo próximo, e parte dos recursos à entidade de caridade. A Justiça de São Paulo extinguiu o processo sem resolução do mérito. A 3ª turma do STJ manteve essa decisão, considerando que, embora seja possível flexibilizar algumas formalidades dos testamentos particulares para preservar a vontade do testador, isso não é possível sem assinatura ou outro meio seguro que confirme a autoria e validade do documento. O relator foi o ministro Moura Ribeiro.
20: Defesa eleitoral impõe limites a agentes públicos.
19: As regras começam a valer faltando 3 meses para as eleições 2026. Mariana Fabri.
23: Entraram em vigor no último sábado, 4 de julho, as principais restrições destinadas a agentes públicos no chamado defesa eleitoral. As regras para a administração pública buscam assegurar a igualdade de oportunidades entre as candidaturas. Está proibido nomear, contratar, dispensar sem justa causa ou transferir servidores públicos, transferir voluntariamente recursos da União aos estados e dos estados aos municípios, fazer publicidade institucional e pronunciamentos em rede de rádio e TV, contratar shows para inauguração de obras e nem comparecer a essas inaugurações. Canais oficiais também precisam omitir nomes, imagens ou slogans de autoridades que estejam em campanha eleitoral. As regras completas estão em tse.jus.br.
20: Legislação e jurisprudência trabalhista buscam combater a discriminação contra trabalhadores que sofrem com o alcoolismo. Além de comprometer o desempenho profissional, a saúde física e mental, a doença pode resultar em dispensa discriminatória.
19: Embora a dependência possa evoluir de forma silenciosa, ela causa a diminuição da produtividade, faltas repetidas sem justificativas, violência como assédio moral e agressões e aposentadoria precoce.
20: Quando a empresa tem conhecimento da condição, a demissão pode ser considerada discriminatória, de acordo com a súmula 443 do Tribunal Superior do Trabalho.
19: Só em 2025, dos mais de 522 mil processos julgados no TST, 3.641 foram sobre esta situação.
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20: A você, uma boa noite.
19: E até amanhã.
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5: Eu sou Paula Groba.
6: E eu sou Ricardo Nakaoka.
5: E estes são os destaques de hoje do Jornal do Senado, que começa agora.
6: Plenário analisa pena maior para violência sexual digital contra crianças.
5: Violência contra jornalistas nas eleições preocupa especialistas.
6: Prorrogadas MPs que tratam da taxa nas blusinhas e de subsídios aos combustíveis.
5: Boa noite.
6: Boa noite.
5: Garantir mais recursos para ações voltadas à infância e à adolescência pode passar a ser uma prioridade no orçamento público.
6: A Comissão de Direitos Humanos do Senado aprovou um projeto que inclui políticas para crianças e adolescentes entre os investimentos obrigatórios das emendas de bancada estadual. Os detalhes com o repórter Rodrigo Rezende.
24: As emendas de bancadas estaduais são recursos do orçamento direcionados coletivamente por deputados e senadores de um mesmo estado para áreas consideradas prioritárias. A lei já prevê uma lista de setores preferenciais e um projeto da senadora Damaris Alves, do Republicanos do Distrito Federal, aprovado na Comissão de Direitos Humanos, inclui políticas públicas para crianças e adolescentes entre as urgências. O relator, senador Eduardo Girão, do Novo do Ceará, foi favorável ao projeto. Ele teve seu relatório lido na CDH pelo senador astronauta Marcos Pontes, do PL de São Paulo.
25: Ao prever expressamente as políticas públicas direcionadas a crianças e adolescentes nas ações prioritárias das emendas de bancada estadual, a proposição corrige lacuna significativa e assegura a alocação de recursos indispensáveis à promoção da dignidade e desenvolvimento pleno deste grupo vulnerável.
24: O projeto segue para análise da Comissão de Assuntos Econômicos.
5: A proteção de direitos humanos de crianças e adolescentes também foi tema de um debate na comissão.
6: Os convidados discutiram medidas para aprimorar as políticas públicas voltadas à infância e à juventude. Repórter César Mendes.
26: No debate da Comissão de Direitos Humanos, Juliana de Souza Nunes, do Instituto Mãos Solidárias, que atua no Distrito Federal, contou um pouco da sua própria história de vítima de violência.
27: Eu fui abusada pelo meu padrasto. O delegado, ele me olhou e falou o seguinte para mim: você sabe que seu padrasto, ele pode sair. Sabe o que eu senti naquele momento? Que não tinha proteção.
26: A senadora Damaris Alves, do Republicanos do Distrito Federal, revelou ter sido ela também vítima de violência infantil.
28: A violência que sofremos na infância, ela não nos define, são as nossas escolhas. Eu também sou sobrevivente da violência.
26: Para a juíza Cati do Prado, o maior desafio do Brasil na proteção de crianças e adolescentes é transformar o sistema normativo em direitos efetivamente vividos. Renato Godoy, do Instituto Alana, defendeu a aprovação do projeto da deputada Laura Carneiro, do PSD do Rio de Janeiro, que assegura o direito das crianças à natureza em análise na Comissão de Meio Ambiente.
5: E o Senado pode dar um novo passo no combate à violência sexual contra crianças e adolescentes na internet. Os senadores analisam nesta terça-feira um projeto que endurece as penas para esses crimes, inclusive quando há uso de inteligência artificial, e cria novos instrumentos para acelerar as investigações.
6: Outro projeto em análise no plenário nesta semana amplia a divulgação do Ligue 180, canal de atendimento e denúncia de casos de violência contra a mulher. A reportagem é de Pedro Pincer.
29: O Senado pode votar esta semana uma proposta que prevê punições mais duras para a violência sexual digital contra crianças e adolescentes, inclusive nos casos em que é utilizada a inteligência artificial. A pena atual para quem adquire, possui ou armazena material com violência sexual é de 1 a 4 anos de reclusão e multa. O projeto aumenta essa punição para 3 a 6 anos de reclusão e multa. A senadora Damaris Alves, do Republicanos do Distrito Federal, deu mais detalhes.
30: Nós vamos dar com esse projeto poder aos policiais de retirar imediatamente essa live do ar. Nós vamos dar poder com esse projeto que o agente policial, o delegado, imediatamente haja na hora de identificar uma imagem no mundo online de abuso de violência sexual contra criança e adolescente.
29: Também pode ser votada a a proposta que estabelece diretrizes para as atividades de inteligência no Brasil, definindo conceitos, funções e procedimentos para obtenção, análise e disseminação de informações. Outros itens na pauta da semana tratam da transferência automática do valor da pensão alimentícia diretamente para a conta do beneficiário ou do seu representante legal, da obrigatoriedade da divulgação do serviço telefônico de denúncias de violência contra a mulher, o Ligue 180, e de um acordo de coprodução cinematográfica entre Brasil e China.
5: E o presidente do Senado, Davi Alcolumbre, prorrogou por mais 60 dias a validade de duas medidas provisórias editadas pelo governo federal. Uma delas acaba com o imposto de importação sobre compras internacionais de até $50, conhecido como taxa das blusinhas.
6: A outra concede subvenções a produtores e importadores de combustíveis derivados de petróleo. Com a prorrogação, o Congresso terá até o fim de setembro para votar as duas propostas.
5: A segurança dos jornalistas na cobertura das eleições gerais de 2026 foi debatida no Conselho de Comunicação Social do Congresso.
6: A audiência destacou as medidas de proteção desses profissionais. Repórter Patrícia Oliveira.
4: Os participantes enfatizaram o ambiente hostil que marca a atuação da imprensa nesse período dentro e fora das redes sociais. Entre 2010 e 2022, ao menos 35 jornalistas foram assassinados no Brasil. O repórter Pedro Rafael Vilela destacou que nas coberturas eleitorais, muitas ameaças partem dos próprios políticos e assessores.
7: É retirar assuntos da agenda pública por meio da intimidação. Por isso que a violência contra jornalistas tem essa dimensão política, né? Ela busca restringir a circulação de informações de interesse coletivo.
4: Daniele Reis, do Observatório da Violência contra Jornalistas, detalhou o protocolo de recebimento de denúncias e investigação dos crimes.
8: Ele institui procedimentos de preservação de prova, inclusive as provas digitais, de escuta adequada, de sigilo das fontes, com vistas à redução da impunidade.
4: Para registrar violações à liberdade de imprensa, as denúncias podem ser enviadas diretamente pelos canais oficiais do Ministério da Justiça e Segurança Pública.
5: O senador Eduardo Girão, do Novo do Ceará, defendeu a revisão da legislação sobre as bets e medidas mais rígidas para conter a expansão das apostas. Segundo ele, o crescimento do setor tem provocado graves impactos sociais e econômicos e a proibição da atividade seria a forma mais eficaz de proteger a população.
6: Os impactos das apostas esportivas no Brasil foram debatidos em audiência pública conjunta das Comissões de Direitos Humanos e de Assuntos Sociais. De acordo com o parlamentar, o encontro reuniu representantes do governo, especialistas e entidades da sociedade civil para discutir medidas de enfrentamento aos prejuízos causados pelas bets.
9: Infelizmente, falta de aviso não foi. Nós votamos contra, fomos minoria, mas temos que consertar. O Senado tem que consertar isso, no meu modo de entender, proibindo a jogatina, qualquer que seja, no nosso território nacional.
5: Já o senador Romário, do PL do Rio de Janeiro, defendeu por videoconferência a aprovação da PEC, que acaba com a escala de trabalho 6-1.
6: O parlamentar que acompanha a Copa do Mundo nos Estados Unidos disse que não se licenciou do mandato para poder votar a favor da proposta, caso ela entre na pauta do plenário do Senado.
5: Todos os anos, milhares de peregrinos percorrem a pé ou de bicicleta o caminho da fé em direção ao Santuário de Aparecida. Agora, esse percurso passa a ter reconhecimento oficial como roteiro turístico.
6: A lei sancionada pelo governo e de autoria do senador astronauta Marcos Pontes fortalece o turismo religioso, cultural e rural em mais de 70 cidades de Minas Gerais e São Paulo. Os detalhes com o repórter Henrique Nascimento.
10: O Caminho da Fé agora é reconhecido oficialmente como roteiro turístico. A rota reúne mais de 70 cidades de Minas Gerais e de São Paulo e tem como destino o Santuário Nacional de Nossa Senhora Aparecida, em Aparecida, no interior paulista. A lei teve origem em projeto do senador astronauta Marcos Pontes, do PL de São Paulo. Para ele, o reconhecimento pode atrair investimentos e melhorar a estrutura para os peregrinos.
11: Isso vai atrair investimentos para essas cidades, mais negócios, mais possibilidades de desenvolvimento. Nós vemos na Europa o caminho de Compostela. E por que não a gente ter todo esse desenvolvimento no nosso país também?
10: O ramal principal começa em Águas da Prata, passa por cidades mineiras e paulistas e segue até Aparecida. Segundo a Polícia Rodoviária Federal, cerca de 39 mil romeiros passaram pela Rua Presidente Dutra em 2025, no feriado de Nossa Senhora Aparecida.
6: Com edição de Paula Groba e trabalhos técnicos de João Lira, o Jornal do Senado fica por aqui. Acompanhe agora as notícias da Câmara dos Deputados. Boa noite.
5: Boa noite e até amanhã.
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0: Avança a proposta sobre adaptação de moradias às pessoas com deficiência.
1: Comissão aprova prioridade para cidades atingidas por eventos climáticos.
0: Deputados analisam criação de Força Nacional para o combate a desastres.
12: Boa noite. Projeto que institui agrupamento especial de bombeiros para combater catástrofes avança na Câmara. A repórter Maria Neves tem as informações.
13: A Comissão de Segurança Pública da Câmara aprovou o projeto do deputado Lúcio Moschini, de Rondônia, que institui uma Força Nacional Integrada de Combate a Emergências. Essa força será composta por bombeiros militares estaduais que deverão receber treinamento especializado para enfrentar qualquer tipo de desastre. Pelo texto aprovado, a Mobilização Nacional de Resposta Integrada em Desastres funcionará em regime de cooperação entre a União e os estados. Assim como ocorre atualmente com a Força Nacional de Segurança Pública, a Unidade Especial de Bombeiros deverá ser acionada pelo governador do estado atingido pela catástrofe. A atuação do grupo também poderá ser solicitada por um ministro de Estado. Como explica Lúcio Moschini, o objetivo da proposta é equipar o país com um grupo de socorro treinado e com comando centralizado, capaz de dar respostas rápidas em casos de emergências.
14: Essa instituição, ela tem que ter CNPJ, ela tem que ter estrutura organizacional, ela tem que ter treinamento, tem que ter comandante e não precisa de fazer nenhum concurso. Basta que os estados se habilitem para fazer parte dessa Força Nacional, envie seus membros. Esses membros serão treinados dentro de uma instituição totalmente regulamentada, com hierarquia. E quando sim houver a necessidade, essa Força Nacional será acionada, vai tomar as providências necessárias de acordo com o desastre.
13: Ainda de acordo com o projeto aprovado, a gestão e o treinamento do grupo serão compartilhados entre os Ministérios da Integração, do Meio Ambiente e da Justiça e Segurança Pública. O financiamento virá de recursos do Fundo Nacional de Segurança Pública, do orçamento do PrevFogo, que é o Centro Nacional de Prevenção e Combate aos Incêndios Florestais, e do Sistema Nacional de Defesa Civil. Na Comissão de Segurança Pública, o relator, deputado delegado Bruno Lima, de São Paulo, promoveu pequenas mudanças no texto. Dentre elas, alterou o nome do Grupamento Especial de Bombeiros. O texto inicial previa Brigada de Mobilização Nacional. Foi o relator que propôs renomear o grupo para Mobilização Nacional de Resposta Integrada em Desastres. Segundo o delegado Bruno Lima, a alteração visa adequar a iniciativa à realidade federativa e ao Sistema Nacional de Proteção e Defesa Civil. O projeto ainda passará pela análise de 4 comissões da Câmara. Se aprovado, terá de passar também pelo Senado antes de virar lei. Da Rádio Câmara de Brasília, Maria Neves.
2: Meio Ambiente.
0: Comissão aprova a proposta que prioriza municípios atingidos por desastre climático em emendas de bancadas. Vamos saber mais sobre a matéria com a repórter Júlia Lopes.
15: A Comissão de Integração Nacional e Desenvolvimento Regional da Câmara dos Deputados aprovou o projeto de lei complementar que determina prioridade nas emendas de bancada estadual ao orçamento federal para os municípios atingidos por calamidades climáticas reconhecidas pela Defesa Civil Estadual nos últimos 5 anos. As emendas de bancada são destinadas a projetos estruturantes nos estados e no Distrito Federal. Pelo texto aprovado, os recursos poderão ser direcionados a obras de infraestrutura mais resilientes, com uso de tecnologias inovadoras, sistemas eficientes de drenagem, materiais mais duráveis e soluções de energia limpa, reduzindo os impactos de eventos climáticos extremos. O relator do projeto, deputado Gabriel Nunes, do PSD da Bahia, destacou a importância da correta distribuição desses recursos para fortalecer os municípios mais vulneráveis.
3: Os municípios afetados com problemas climáticos têm diversos problemas para enfrentar. E, naturalmente, a celeridade dos recursos faz com que os prefeitos possam planejar, né, a reconstrução do seu município, possa fazer com que os recursos cheguem na ponta.
15: A proposta também ressalta que infraestruturas adaptadas às novas realidades climáticas ajudam a proteger vidas e patrimônios, além de atrair investimentos, gerar empregos e fortalecer o desenvolvimento local. Em janeiro deste ano, o Ministério da Integração e do Desenvolvimento Regional reconheceu a situação de emergência em 137 cidades afetadas por desastres, como estiagem, seca, vendavais, granizo, inundações e incêndios florestais. O Ministério lembra que municípios com reconhecimento federal de emergência ou calamidade pública podem solicitar recursos para ações de defesa civil por meio do Sistema Integrado de Informações sobre Desastres. A proposta altera a Lei Complementar 210 de 2024, que trata da apresentação e execução das emendas ao orçamento, e agora segue para análise na Comissão de Finanças e Tributação. Da Rádio Câmara de Brasília, Júlia Lopes.
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2: Ciência e tecnologia.
12: Helder Salomão, do PT do Espírito Santo, manifesta apoio ao projeto que proíbe as apostas esportivas online, conhecidas como bets. O parlamentar alega que esse tipo de jogo provoca endividamento, dependência psicológica e problemas de saúde mental.
0: Na avaliação de Helder Salomão, a regulamentação das plataformas digitais é um passo importante para combater práticas que prejudicam as famílias brasileiras. Para ele, a regulação das redes sociais não restringe a liberdade de expressão, mas coíbe o cometimento de crimes digitais.
12: Sargento Faur, do PL do Paraná, também critica as apostas online e ressalta que votou contra a proposta que regulamentou o setor. Segundo o parlamentar, as bets provocam o endividamento e prejuízos financeiros para muitas famílias brasileiras.
0: Sargento Faur alerta ainda para os riscos do jogo compulsivo. O deputado orienta pessoas com sinais de dependência a buscar ajuda profissional.
2: Educação.
12: Ranieri Paulino, do Republicanos, defende a criação da Universidade Federal do Brejo, com sede em Guarabira, na Paraíba. Segundo ele, a instituição atenderia uma demanda histórica da região e pode ampliar o acesso ao ensino superior público, além de impulsionar o desenvolvimento local.
0: Ranieri Paulino propõe ainda que o Hospital Regional Antônio Paulino Filho funcione como hospital-escola. Ele argumenta que a iniciativa contribui para qualificar o atendimento no SUS e ampliar a oferta de médicos e enfermeiros no interior da Paraíba.
2: Habitação.
12: Comissão da Câmara aprova a proposta que prioriza a adaptação de moradias para pessoas com deficiência em programas habitacionais. A repórter Sofia Peçanha tem mais informações sobre a iniciativa.
20: A Comissão de Defesa dos Direitos das Pessoas com Deficiência aprovou o projeto que sugere moradias extras para pessoas com deficiência em caso de alta demanda em programas habitacionais. A proposta altera o Estatuto da Pessoa com Deficiência, que anteriormente priorizava a pessoa com deficiência ou seu responsável na aquisição de imóvel para moradia própria, sendo reservados no mínimo 3% das unidades habitacionais. O autor do projeto, o deputado Fausto Júnior, do União do Amazonas, entende que não se trata apenas do direito à moradia, mas sim do direito à moradia digna, ou seja, um lar que seja seguro, saudável, habitável e acessível em todos os aspectos. O projeto sugere que a alteração não modifica o percentual mínimo de 3% estabelecido por lei, já que cada programa habitacional apresenta demandas específicas. O texto alerta que o aumento desse percentual poderia gerar custos desnecessários aos entes federativos, sem garantir que todas as necessidades fossem efetivamente atendidas. Dessa forma, a medida propõe que, caso haja demanda superior ao mínimo estabelecido, o responsável pelo programa habitacional promova as adaptações necessárias em unidades já construídas ou em construção, garantindo assim que todas as pessoas com deficiência interessadas sejam atendidas. O deputado Duarte Júnior, do Maranhão, relator na comissão, reforçou que, em relação a edificações multifamiliares, o estatuto já prevê que a pessoa com deficiência e seu responsável tenham acessibilidade garantida nas áreas de uso comum e nas unidades habitacionais.
7: Garantir que essas construções sejam acessíveis. Mais recentemente, a gente aprovou algumas alterações no programa Minha Casa Minha Vida e um ponto que foi inserido foi exatamente esse, para que tivesse a certeza inequívoca de que essas construções fossem acessíveis e as pessoas com deficiência, no caso das moradias verticais, nos prédios, pudessem ter ali os primeiros andares, os térreos, priorização das pessoas com deficiência.
20: O direito à moradia é um direito social assegurado pela Constituição Federal e pela Declaração Universal dos Direitos Humanos da ONU, que abrange diversos fatores, como habitabilidade, acessibilidade, localização adequada, infraestrutura, dentre outros. Agora, o projeto que sugere moradias extras para pessoas com deficiência em caso de alta demanda em programas habitacionais segue para a Comissão de Constituição e Justiça. Da Rádio Câmara de Brasília, Sofia Peçanha.
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23: Votação.
24: Fernanda Melchiona, do PSOL do Rio Grande do Sul, critica parte da oposição por obstruir a votação do projeto que tipifica o crime de misoginia. A deputada considera que a medida é um instrumento de combate à violência e ao discurso de ódio contra as mulheres.
25: Fernanda Melchiona também cobra o avanço de outras pautas em tramitação no Congresso, como a instalação da CPMI sobre o Banco Master e a votação do projeto que prevê a redução da escala de trabalho. Para ela, essas propostas respondem a demandas relevantes da sociedade.
24: Ismael, do PL de Santa Catarina, manifesta preocupação com a proposta que cria o crime de misoginia. Na avaliação do deputado, a redação da proposta pode gerar interpretações amplas e afetar direitos como a liberdade de expressão religiosa, de consciência e de ensino.
25: Ismael defende, então, o fortalecimento das políticas de prevenção e enfrentamento à violência contra as mulheres, com ampliação da rede de acolhimento, capacitação de agentes públicos, produção de dados, apoio às vítimas e campanhas de conscientização.
24: Carla Dixon, do PL do Rio Grande do Norte, defende projeto que cria o auxílio financeiro mensal para mães atípicas. Na explicação da deputada, a medida oferece apoio financeiro às mães que deixam o trabalho para cuidar de filhos que exigem acompanhamento permanente.
25: Carla Dixon acrescenta que o benefício seria concedido independentemente do benefício de prestação continuada, o BPC. Para ela, a medida reconhece as dificuldades enfrentadas pelas famílias atípicas e amplia a rede de proteção a essas mães.
23: Transportes.
24: Carros com mais de 5 anos de fabricação poderão ser obrigados a passar por vistoria periódica. O repórter José Carlos Oliveira tem detalhes da proposta.
26: A Câmara dos Deputados analisa o projeto de lei que estabelece a vistoria veicular periódica para carros com mais de 5 anos de fabricação. Atualmente, essa vistoria é exigida apenas em ocasiões específicas, como durante a venda do veículo. A proposta consolida no Código de Trânsito Brasileiro várias regras que hoje estão dispersas em resoluções do CONTRAN, o Conselho Nacional de Trânsito. A vistoria passaria a integrar a verificação de itens de segurança com o controle de emissão de poluentes e ruídos. Também seria exigida em casos de recuperação de veículo roubado e suspeita de clonagem. A condução de veículos sem vistoria obrigatória ou com laudo de reprovação se tornaria infração grave na carteira de habilitação, com multa de R$ 195,00 e retenção do carro até a regularização. A proposta é do deputado Fausto Pinato, que rebate algumas críticas que o texto recebeu nas redes sociais.
4: Quando eu propus esse projeto, a intenção nunca foi onerar o cidadão mais pobre ou mais rico. O problema é que eu mexi numa ferida sem querer, né? Ter um comércio de autopeça de carros mais velhos nisso e mexeu com pessoas realmente que estão ligadas ao crime organizado, principalmente na questão de autopeça e roubo de veículos. Então eu queria dizer ao cidadão. Aquele cidadão mais pobre não onera nada.
26: A proposta de vistoria periódica para veículos com mais de 5 anos de fabricação foi aprovada na Comissão de Viação e Transporte, com ajustes feitos pelo relator deputado Cezinha de Madureira, do PSD de São Paulo. O texto está em análise agora na Comissão de Constituição e Justiça. Da Rádio Câmara de Brasília, José Carlos Oliveira.
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6: Justiça.
25: O projeto de Paulo Soares, do Podemos de São Paulo, endurece o combate à corrupção sistêmica. A proposta, segundo ele, prevê a responsabilização de agentes públicos e de pessoas envolvidas em esquemas de corrupção, com penas que podem chegar a 20 anos de prisão.
24: O parlamentar afirma que a iniciativa fortalece os mecanismos de transparência e fiscalização no poder público. Paulo Soares também defende a apuração de denúncias de corrupção e diz que pretende atuar no Congresso em defesa do combate aos desvios de recursos públicos.
25: Chico Alencar, do PSOL do Rio de Janeiro, sugere o endurecimento das regras sobre a guarda de dinheiro em espécie por agentes públicos. O deputado sustenta que valores elevados encontrados em operações policiais levantam suspeitas sobre a origem dos recursos.
24: Para Chico Alencar, a manutenção de grandes quantias de dinheiro em espécie, principalmente em períodos eleitorais, compromete a transparência da administração pública. Ele considera que a medida fortalece o combate à corrupção e aumenta a transparência na atuação de agentes públicos.
25: O Tony de Paula, do PSD do Rio de Janeiro, defende as investigações sobre supostos recursos do Banco Master destinados ao financiamento de um filme sobre Jair Bolsonaro. Ele diz que é necessário esclarecer a origem, a destinação e a aplicação dos valores envolvidos.
24: O Tony de Paula reforça que as investigações devem alcançar todos os agentes políticos, independentemente de posicionamento ideológico. Ele também manifesta confiança na condução do caso pelo ministro André Mendonça e defende a transparência na apuração dos fatos.
6: Segurança Pública.
25: Messias Donato, do União do Espírito Santo, defende o enquadramento das facções criminosas, como o PCC e o Comando Vermelho, como organizações terroristas, frente à decisão do governo estadunidense de sancionar cidadãos e empresas brasileiras ligadas a esses grupos.
24: Na opinião de Messias Donato, a medida é urgente para sufocar os negócios ilícitos dessas organizações no país. O congressista critica ainda a relutância do governo brasileiro em classificar como terrorismo as táticas de pânico e de submissão que esses grupos impõem à sociedade.
25: Termina agora o Jornal Câmara dos Deputados, produzido pela Rádio Câmara, com trabalhos técnicos de Everson Urani e apresentação de Val Monteiro e Márcio Aquilissardi. Uma boa noite para você.
24: Você fica com as notícias do Tribunal de Contas da União. Boa noite.
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7: Massa FM 10 e 1, boa noite pra você, tá tudo bem?
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7: Espero que você esteja bem. Tô torcendo por você. Eu sou o Gilson Campos, até 10 pra meia-noite, muito prazer. Vem comigo. É o programa mais romântico do Brasil. 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

Marrone, 10:05. Te amar foi ilusão, Bruno e Marrone. No Minha Saudade é você. Agora a gente conta a história de amor pra você. Família Minha Saudade. Família Massa. Como sempre, a gente conta a história e vem um conselho, vem um compartilhamento de vida. E a partir de agora, eu quero que você pare o que você está fazendo. Claro, se puder. Para ouvir a história. Para entender o contexto. Porque a sua opinião é muito importante. Boa noite, Dilson. Boa noite, meu nome é Douglas Lewandowski. E hoje quero contar a história de amor da mulher da minha vida, a Gisele. Tenho certeza de que a nossa história não é apenas um romance. Ela é um propósito de Deus se cumprindo na minha vida. Antes de conhecer a Gisele, eu estava vivendo um dos momentos mais difíceis da minha vida. Todas as noites eu me ajoelhava para conversar com Deus e fazia sempre o mesmo pedido. Senhor, se for para colocar alguém no meu caminho, que seja uma pessoa que não me faça sofrer, que seja sincera, companheira e que caminhe comigo de igual para igual. Eu jamais imaginei que Deus responderia tão rápido. Conversando com um amigo sobre tudo que eu estava vivendo, contei que havia sido muito decepcionado por pessoas que faziam parte da minha vida. Aprendi que parente pode decepcionar, mas família de verdade nunca abandona. Do meu passado ficou apenas o maior presente que Deus me deu. Meu filho, que amo acima de tudo. Foi esse amigo que me deu uma ideia. Ele disse: por que você não escreve uma carta para minha prima? Confesso que pensei que não daria em nada, mas resolvi tentar. Escrevi uma carta com toda a sinceridade do meu coração. Disse que talvez eu não tivesse muito para oferecer naquele momento, mas que se ela me desse uma oportunidade e caminhássemos juntos, com sinceridade, respeito e parceria, poderíamos construir uma linda história. Na mesma semana recebi a resposta. Ela mandou apenas um abraço. Pode parecer pouco, mas aquele abraço encheu meu coração de esperança. Continuei escrevendo outras cartas. E pouco tempo depois recebi uma resposta dizendo que ela aceitava me conhecer melhor. Nossa primeira videochamada foi inesquecível. Ela achava que estava atendendo o primo dela. Tinha acabado de acordar, ainda de pijama e com aquela cara de sono. Quando abriu a câmera e viu que era eu, nós dois morremos de vergonha. Depois demos muitas risadas. Conversamos durante horas. Ali eu senti que havia algo diferente entre nós. As cartas continuaram. Vieram outras videochamadas. E no dia 11 de maio de 2025, demos um passo que mudou nossas vidas. Naquele dia eu disse que queria viver uma história séria com ela. Ela respondeu com uma frase que nunca vou esquecer: a partir de hoje você é um homem casado. Você é um homem casado e eu sou uma mulher casada. Naquele momento, nossos corações fizeram uma aliança diante de Deus. Assumimos nosso relacionamento e fiz questão de que todos soubessem da felicidade que estávamos vivendo. Mas como acontece com muitos casais, também vieram as provações. Pessoas que haviam desaparecido da minha vida voltaram. Outras tentaram colocar dúvidas entre nós. Inventaram fofocas, criaram intrigas, fizeram de tudo para nos separar. Só que esqueceram de um detalhe: quando Deus une duas pessoas, nenhuma mentira consegue destruir um amor verdadeiro. Vivemos momentos muito felizes. Também enfrentamos uma das maiores dores das nossas vidas. A Gisele engravidou, sonhamos com o nosso bebê. Infelizmente perdemos essa gestação. Foi um golpe muito duro. Nós choramos, questionamos muitas coisas, mas nunca soltamos a mão um do outro. A dor nos aproximou ainda mais. Deus nos fortaleceu nosso casamento. Hoje posso dizer com toda certeza que somos um casal muito abençoado. Nosso casamento é construído sobre amor, respeito, diálogo, companheirismo e fé.
Fizemos um juramento diante de Deus de ninguém, que ninguém pisaria no nosso relacionamento. Talvez não tenhamos sido o primeiro amor um do outro, mas temos a certeza de que seremos o último. E se Deus permitir, vamos envelhecer juntos, de mãos dadas até o último dia das nossas vidas. Meu amor, Gisele Lewandowski, eu te amo mais do que as palavras conseguem explicar. Obrigado por acreditar em mim. Obrigado por nunca desistir de nós. Você é o grande amor da minha vida. E nunca se esqueça da nossa promessa. Até depois do fim. E para todos aqueles que tentaram nos separar e torceram contra a nossa felicidade, só posso dizer uma coisa: eu lamento. E essa foi a história de hoje. E vamos aqui conversar sobre esse assunto também. Uma história com altos e baixos, a história do Douglas e da Gisele. Depois de muitas decepções, obviamente. Participe da nossa enquete. A partir de agora eu quero que você participe mandando áudio ou texto, áudio de até um minuto. Você acredita que existem casais que realmente são unidos por um propósito maior e conseguem vencer as dificuldades porque enfrentam os problemas juntos? Ou todo relacionamento depende apenas das escolhas e atitudes de cada um? Eu quero a sua resposta. O seu conselho. Família, minha saudade a você. Mais uma vez, você acredita que existem casais que realmente são unidos por um propósito maior e conseguem vencer as dificuldades porque enfrentam os problemas juntos? Ou todo relacionamento depende apenas das escolhas e atitudes do dia a dia? 11-3509-9290. Tô aguardando aqui a sua participação, o seu áudio, a sua experiência. Chitãozinho e Chororó na Massa FM.

0: Massa FM, Paula Fernandes com o Missater, Jeito de Mato. Contamos a história hoje e da Gisele. A Gisele e o Douglas. Depois de muitas decepções, ele fez uma oração pedindo que Deus colocasse uma mulher verdadeira em seu caminho. Pouco tempo depois, conheceu Gisele através de uma carta. O namoro nasceu entre cartas e videochamadas. Enfrentou críticas, fofocas, pessoas tentando separar o casal e até a dor da perda de um bebê. Mesmo assim, eles permaneceram juntos, fortalecidos pela fé, pelo diálogo e pelo amor. Hoje completam um ano de casamento e dizem que nada consegue abalar a união que construíram. E nessa história, você tem uma parte importante, que é falar, compartilhar também a sua resposta. Você acredita que existem casais que realmente são unidos por um propósito maior e conseguem vencer as dificuldades porque enfrentam os problemas juntos? Ou o relacionamento depende apenas das escolhas do dia a dia? 11-3509-9290. Ana Paula Ferreira diz: Dilson, Douglas, sua história me emocionou. Em um mundo onde tanta gente desiste no primeiro problema, vocês mostraram que amor também é permanecer. Que Deus continue abençoando essa união. Muito obrigado, Ana Paula, e amém, né? Boa noite, me chamo Gisele. Eu acredito sim, é a Gisele da história, é ela mesmo. Ela diz assim: somos um propósito de Deus, porque o que Deus uniu, o homem não separa. Sou prova viva dessa história. Hoje aprendemos com o Douglas a enfrentar os problemas, as dificuldades, juntos, lado a lado, porque nosso amor é maior do que tudo. Boa noite, Dilson, tudo bem? Aqui é o Márcio da Silva. Eu acredito sim numa união de amor e parceria. Sou casado há 30 anos. Já passei por uma situação financeira, uma crise financeira. Cheguei no fundo do poço, mas não abalou o meu casamento. Graças a Deus. Amém. Obrigado, Márcio, por compartilhar com a gente a sua história. Boa noite.
1: Boa noite, Adilson. Você é um locutor maravilhoso, essa rádio maravilhosa, nossa rádio massa. Casamento é assim, com autoconfiança um no outro e fazer tudo certo um com o outro. Aqui é José Augusto de Itapira, forte abraço e Deus abençoe a todos.
0: Amém, muito obrigado, José Augusto. O Carlos Eduardo diz assim: Dilson, o que mais me chamou a atenção foi a forma como tudo começou. Uma simples carta. Hoje, com tanta tecnologia, muita gente esqueceu o valor de abrir o coração com sinceridade. Às vezes, uma mensagem escrita com verdade vale mais que mil conversas superficiais. Obrigado, Carlos Eduardo. A Juliana Mendes diz assim: a perda de um bebê é uma das maiores dores que um casal pode enfrentar. Muitos relacionamentos acabam depois de um sofrimento assim. Vocês transformaram a dor em união. Isso merece respeito. E a sua opinião? 11-3509-9290. Áudio curto de até um minuto. E você também pode escrever o seu texto aí, tá bom? Muito obrigado, tô te esperando.

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Amores Imortais. 10h36 aqui na Massa. Eduardo Costa. Na Massa FM, a música do meu coração. Meu coração. Você pede aquela música que marcou a sua vida. A música do meu coração. Boa noite, Dilson. Sou a Mariana. Boa noite, Mariana. E a música que marca a minha vida é Catinguelê. Recado à minha amada. Dilson, eu e o Rafael estávamos passando por uma fase muito complicada. Eu tinha perdido a confiança depois de algumas brigas e quase terminamos. Um dia ele me mandou um áudio com essa música e falou: "Esse é o meu recado para você, minha amada. Eu não quero mais viver sem você do meu lado." Eu chorei muito ouvindo. Decidimos recomeçar com mais paciência e diálogo. Hoje estamos casados há 19 anos, com 2 filhos, e essa música ainda é o nosso jeito de pedir desculpas e dizer que nos amamos. Obrigado, Mariana. Obrigado, Rafael. Parabéns pela família. A gente curte agora o seu tema de amor.

0: Massa FM, Maiara Imaraíz, Bengala e Crochê. Essa é a versão ao vivo. Para você que chegou agora, eu vou contar um resumo da história para que você possa também mandar o seu conselho. No caso de hoje, não seria um conselho, seria um compartilhamento, né? Da sua situação, do seu estado emocional dentro da relação. O Douglas, depois de muitas decepções, ele fez uma oração pedindo que Deus colocasse uma mulher verdadeira em seu caminho. Pouco tempo depois, conheceu Gisele através de uma carta. O namoro nasceu entre cartas e videochamadas. Enfrentou críticas, fofocas, pessoas tentando separar o casal e até a dor da perda de um bebê. Mesmo assim, eles permaneceram juntos, fortalecidos pela fé, pelo diálogo e pelo amor. Hoje completam um ano de casamento e dizem que nada consegue abalar a união que construíram. A nossa pergunta é: você acredita que tem casais que realmente são unidos por um propósito maior e conseguem vencer as dificuldades porque estão juntos olhando na mesma direção? 11-3509-9290. A Márcia Oliveira diz assim: nem todo mundo acredita, mas eu acredito que Deus prepara encontros. Nem sempre é o nosso tempo, mas quando acontece, a gente entende porque tanta coisa deu errado antes. Muito bem, muito obrigado pela sua participação, pela sua opinião, por compartilhar com a gente, né? Oi, boa noite, quem fala?
1: Boa noite, galerinha da massa, Márcio por cá. Hoje sou casado há 20 anos, vai para 21 agora. Construí uma família linda. E todo casamento tem altos e baixos, vai ter briga, vai ter momentos de dificuldade financeira. Nem só de amor é o casamento, né? O importante é saber passar por todas as fases, as boas e as ruins.
0: É verdade. Pois é. E ele ainda mandou uma foto da família. Parabéns, uma família linda, viu? Muito obrigado pela opinião. O Roberto Almeida diz assim: as pessoas que tentam separar um casal normalmente não suportam ver a felicidade dos outros. Quem ama de verdade protege o relacionamento e não abre espaço para fofocas. Opa, também tem a Rosana Martins, não é isso? Bem-vinda, Rosana. Eu chorei quando vocês falaram da perda do bebê. Só quem já passou por isso sabe o tamanho da dor. Que Deus conforte o coração de vocês. E se for da vontade dele, que ainda realize o sonho de aumentar essa família. 11-3509-9290. Qual a sua opinião? Daqui a pouquinho, as últimas respostas aqui no Minha Saudade é Você. 10h47, Victor e Léo, na linha do tempo.

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1: Massa FM, o que que há? Sucesso de 1982 com Fábio Júnior. Aqui na programação mais romântica do Brasil. Daqui a pouquinho tem recadinhos do coração, tem beijinhos especiais, tem tradução também. As últimas respostas da enquete de hoje. A Luciana Ribeiro diz assim: as cartas me fizeram lembrar do tempo em que as pessoas conquistavam umas às outras com palavras sinceras. Foi um detalhe simples, mas que deu início a uma linda história. A Patrícia diz: o Douglas começou dizendo que pediu uma mulher nota 10 para Deus, mas também ficou claro que ele procura ser um marido nota 10 para Gisele. Relacionamento é troca, não é cobrança. O Cláudio Henrique diz assim: Gilson, o casamento blindado não é aquele que nunca enfrenta problemas. É aquele em que marido e mulher enfrentam os problemas do mesmo lado, sem transformar um ao outro em inimigo. Simone, tudo bem? Gilson, boa noite. O mundo precisava ouvir mais histórias assim. Nem tudo

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8: Massa FM 112, boa noite pra você. Tá tudo bem? Tá tudo dentro dos conformes. Eu sou o Gilson Campos, seu companheiro até 10 pra meia-noite. Muito obrigado pelo carinho, pela companhia de sempre. Segue o nosso Minha Saudade a Você, falando de amor e paixão.
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8: A minha rádio é massa. Se prepare para mandar o seu recadinho do coração. Para quem que vai o seu recado hoje? Mandar um beijo especial também, fique à vontade. Boa noite, meu nome é Roosevelt Alexandre. Sou do Espírito Santo, cidade de São Mateus. Ofereço a tradução da noite e todas as músicas do programa a todas as garotas solteiras que estão curtindo a massa. Muito obrigado pela participação. A partir de agora, a nossa tradução. E você pode indicar uma tradução também. Quem sabe a tradução da música da sua vida? É só você enviar pra gente no 11 3509 9290.

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0: 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Rick Renner, Bandida, versão acústico, aqui na noite mais gostosa e mais romântica do Brasil. Mandar um beijinho pra Elisete Oliveira, também um beijinho pra Marilene, né? O Anilzete Marisa, beijo pra você também. Daiane de Lima, beijo. Érica, beijinho pra você. Ana Cláudia, beijo na bochecha, obrigado pelo seu carinho e companhia. Rosineia de Paula, beijinho na bochecha também. A Fran tá aqui, oi Fran, beijo. Felipe Damião, abraço, viu, Felipe? Marcos, que é vigia, tá curtindo o programa, obrigado, viu, Marcão? Giovana, um beijo pra você. A Beatriz, né, disse que pode chamá-la de Bia. Oi, Bia, beijão. A Rafa, oi, Rafa, beijinho também. Um beijo pra Andriele, que tá curtindo o programa. Muito obrigado. Recado de Rita para o esposo Lucas. Ela diz assim: queria mandar um beijo de saudade pra você, dizer que te amo, fique bem. Eu e a Alice estamos esperando por você. De Mariana para Rafael: eu tentei seguir como se nada tivesse acontecido, mas não dá. Você ainda aparece nos meus pensamentos, nos momentos mais simples do dia. Eu sinto falta da gente, da nossa conexão. Oi, boa noite.
1: Boa noite, tudo bem? Meu nome é Franciele. Eu gostaria de mandar um recado para meu esposo Cristiano, dizer que amamos muito ele, que estamos com muita saudade e que contamos os dias para tê-lo com a nossa família novamente. Beijo, meu amor. A nossa saudade é você.
0: Muito bem, obrigado pela participação. Recado de Camila para Diego. Eu sei que às vezes complico as coisas, mas o que eu sinto por você é verdadeiro. Só não quero que a gente se perca por falta de diálogo. Daqui a pouquinho tem mais beijinhos, abraços, tem o seu recadinho do coração. 11-3509-9290, capricha no recado, pode ser áudio, pode ser texto, use e abuse sem moderação aqui no Minha Saudade é Você. Hoje não é o nosso dia. João Bosco e Vinícius, no Minha Saudade é Você.

0: Massa FM, quando a chuva passar. Ivete Sangalo na noite mais romântica e mais ouvida do Brasil. Recado de Patrícia para Lucas. Obrigada por nunca ter soltado minha mão nos momentos mais difíceis. Eu também. Eu talvez não tenha dito isso antes, mas você fez toda a diferença. A Gabi manda um beijo pro Douglas. O Douglas, ela disse que te ama muito, que tá com saudades, que você é tudo pra ela. A Micaele Marcos tá aqui também, um beijo, viu, Micaele, na bochecha. Gracileia Rosa, beijo na bochecha também. Nilce Bueno, tudo bem com você? Beijo na bochecha. A Cleuzinha e também a filhota Michele, beijo e muito obrigado pelo carinho. Oi, boa noite, quem é? Tá tudo
1: boa
0: bem?
1: Boa noite a todos, meu nome é Ellen. O recado vai pro meu filho Bruno. Filho, hoje é mais um dia que a saudade aperta, mas a mãe agradece a Deus por ter você, por você estar com vida, por você estar com saúde, e dizer que a ausência é só um pequeno detalhe quando a gente sabe que o amor transborda e você sempre vai ter um colo para voltar. Te amo, filho.
0: Muito bem. Você também pode mandar o seu recadinho do coração. Vamos ouvir mais um? Oi, boa noite, quem é?
2: Oi, Dilson, boa noite, tudo bem? Aqui tudo é Priscila. Bem. Quero deixar um beijo e um abraço bem apertado pro Maicon e dizer que essa distância só mostra que tudo que vivemos foi verdadeiro e que ele me faz muita falta. Te amo, meu amor. Fica bem, tá?
0: 11-3509-9290. Esse é o momento de você abrir seu coração, dizer para aquela pessoa que está do teu lado, mesmo estando aí agora, na tua frente, de repente você manda um recado para ela, coloca um pouco mais alto o volume do rádio e faz uma surpresa. É bom uma surpresa como essa. Pode ser áudio, pode ser texto. De repente, se é uma surpresa, você pode mandar um texto, sim. 11-3509-9290. Esse é o Minha Saudade a Você, o programa mais romântico do Brasil.

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0: Massa FM 11:43, Hugo e Thiago apaixonado. Boa noite, aqui é o Paulo, gostaria de parabenizar minha esposa Elisiane, que amanhã estará de aniversário, e dizer a ela que a amo mais que tudo. Ou seja, daqui a pouquinho é o nível da Elisiane. É, parabéns, daqui o que, 17 minutos? Parabéns, em nome de toda a família Massa FM, tá bom? Boa noite, fala pro Divo, quando ele voltar, vamos subir as pedras de novo para ver o sol raiar como antigamente. Sou Eliane. Recado de Isabela para Juarez, a noite chega e traz aquela saudade apertada de você. Amor, as horas passam muito devagar sem você, eu me sinto vazia sem o teu abraço. Você faz falta. Boa noite, um beijo, durma bem, eu te amo. Oi, boa noite.
1: Oi, meu nome é Richard, eu tô fazendo Uber, meu namorado tá lá em casa, eu vou ligar a rádio pra escutar, vou passar, quer dizer que eu amo muito ele, que é uma pessoa muito importante pra mim. A gente teve tudo pra se separar, mas sempre teve junto um com o outro, e eu quero ficar até o fim da minha vida lá no meio.
0: Muito bem. Obrigado pela participação, bom trabalho pra você, né? Tá fazendo Uber agora. Ray Almeida, um beijo na bochecha, viu? Verlane, um beijinho. Pega aí o beijo. Rogério Clemente, abraço. A Miriam Mary. Só vou falar a Miriam Mary, tá? O restante eu não sei falar não, mas é bonito. Ela quando manda áudio. Ai, beijo pra você, obrigado. Recado de Larissa pra Bruno. Eu já tentei negar o que sinto, mas não dá mais. Eu gosto de você de verdade e quero viver isso sem medo. Daqui a pouquinho tem Wesley e a madrugada mais divertida e gostosa do Brasil. Eu vou ali e já volto, tá? Amanhã, 18 horas ou 6 da tarde, começando a noite, a gente se fala, pode ser? Combinado aqui? Vamos marcar um encontro, então? Então tá marcado o encontro. Um beijo no seu coração. E que o Papai do Céu abençoe fortemente a madrugada que vem por aí, a nossa madrugada de terça-feira, que seus sonhos, expectativas sejam todos alcançados nessa semana que se inicia hoje, mais uma semana para nós, e que Deus abençoe. KLB, A Dor Desse Amor, para fechar o nosso Minha Saudade é Você. Essa versão é ao vivo. Você já tinha ouvido essa?

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6: Massa FM, faltando 9 para meia-noite.

E às 4 tamo junto, hein? Rádio é massa, simbora meu povo, amor e alegria, tudo de novo. Vai começar mais uma edição do Companhia da Massa e eu tô junto com você aqui, ó.

mais uma edição do nosso Companhia da Massa. Tá tudo bem, tudo tranquilo. Finalzinho de segunda-feira, dia 6. Já vamos entrar na madrugada de terça-feira. Que bom ter você aqui na Massa FM, hein? O nosso WhatsApp já tá liberado para você participar no 11-3509-9290. 11 São Paulo 3509-9290. A nossa madrugada sempre muito polêmica. Já tem o tema, hein? Para você participar por aqui, interagir. Vou abrir a linha também. Teremos grandes histórias ao longo da madrugada. Eu tô contando com você. Fechado? Umas musiquinhas e a gente já começa a bagunça aqui no Companhia da Massa. Bora começar bem? Reginaldo Rossi. Eita, essa é sucesso, hein?

Massa FM, Mato Grosso e Matias, pele de maçã. Estamos chegando na madrugada, 00h23. Já quero a sua mensagem de áudio no 11-3509-9290. Até às 4 da manhã. É festa e alegria no rádio. Eu tô junto com você.

0: Jogar mais polêmica que a outra, hein? Daqui a pouquinho tem o nosso tema pra você interagir, participar. Bora lá ver quem tá por aqui. Boa noite.
1: Bom dia, Wesley.
0: Oi.
1: Chegou essa hora, eu coloco em você.
0: Não. Sai
1: entendeu?
0: Fora. Não.
1: Wesley,
0: não.
1: O famoso bunda de elefante.
0: Teu
1: Claudinei
0: pai.
1: Aqui de Mauá. Tchau, obrigado.
0: Tchau, obrigado. Eu sou teu homem.
2: Boa noite, Wesley. Aqui é o Fabião de Piracicaba. Aqui, Wesley. Manda
0: boa
2: um abração
0: noite.
2: Aqui pra turma da Mouse, o segundo turno aqui, ó. O Gé, Japão, o Jacá. A turminha do segundo turno da Mausa, Piracicaba. Um abraço, Wesley.
0: Alô, Piracicaba. Tá todo mundo na massa, hein? Espalha pra todo mundo.
3: Fala, Wesley. Olha de poço.
0: Fala.
3: Como você tá, meu querido?
0: Bem,
3: Marcha. Boa noite. Ali fez motorista de aplicativo
0: aí
3: aqui,
0: sim.
3: Cara. Marcha hoje até as 4.
0: Ó, aceitou a
3: vamos
0: coisa.
3: Vamos junto, agarrado nessa.
0: Simbora, já entramos na terça-feira, hein? Dia 7 de julho.
4: Wesley, bom dia.
0: Bom dia.
4: Rubens Barrichello passando por aqui. Pra dizer pra você que domingo agora é Brasil e Noruega, tá?
0: Não, já passou.
4: Aquele abraço.
0: Ô, Rubens.
4: Até as 4.
0: Rubens, já foi. O Brasil foi eliminado. Pera aí. Ô, Rubens.
5: Boa noite, Wesley. Beleza, meu casca de bala?
0: Oi.
5: Vamos junto até as 4. Quer dizer, isso se o Trump não quiser mudar o horário do programa.
0: Todo mundo pegando no pé, né? Por causa do vermelho lá na Copa, né? É, rapaz. 6:26. Toda noite eu tô por aqui, ó.

0: Alô, alô!
1: Fala, Wesley, boa noite.
0: Boa noite.
1: Sidney aqui na voz, aqui, motorista de aplicativo aqui na Zona Leste, São Paulo.
0: Boa.
1: Minha rádio é massa, hein? Então sempre acompanho ali na madrugada aí. Vou até às 4 também.
0: Aí sim, bom trabalho. Alô, você trabalhador da madrugada, você do caminhão, você da insônia também. Bora acordar, hein, meu filho? Vai dormir não. Vem se divertir, vem passar a madrugada aqui na Massa FM. Já já o tema da noite.
2: Bom dia, Wesley. Bom dia a toda a galera da Massa FM.
0: Bom dia.
2: Aquele abraço pra toda a galera que tá no trampo hora dessa. Aqui é Léo do Grajaú, Léo dos Teclados do Grajaú.
0: Boa.
2: Vindo do Parque Dom Pedro. Vem eu e o Gangão, o Gangão. Comedor. Cuidado, Wesley, ele te come também.
0: Não, não quero, sai fora.
2: Wesley, valeu, abraço. Aqui é Léo do Grajaú.
0: Léo do Grajaú, Zona Sul de São Paulo. E você?
3: Boa noite, Wesley, feira aqui de Curitiba.
0: Curitiba.
3: Encerrando de estudar para a prova da faculdade. Ligadinha na massa. Curitiba chuvosa nessa madrugada.
0: Ai, que gostoso. Se enrolar de bada coberta. Correndo,
4: olha primeiro. Fala, Wesley, beleza? Nossa, tô rindo demais com o programa hoje, tá demais, hein? Parabéns.
0: Olha que cara falsa, não falei nada de engraçado. Cacete, você tá na linha. Falei nada. Oi!
5: Bom dia, Wesley, bom dia, ouvintes da Rádio Massa. Wesley, meu gordinho gostoso, minha delícia.
0: Ah, sai pra lá, baitona.
6: Toda noite eu dava um.
5: Ô Wesley, boa noite. Primeira
0: boa noite.
5: Vez participando do programa.
0: Ah.
5: Elenildo, caçambeiro.
0: Ô, caçambeiro.
5: Amador do vapor. Minha rádio é massa.
0: Aí sim. Toda noite eu dava um. Espalha pra todo mundo. É a nossa madrugada aqui na Massa FM.
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8: Bora, Wesley. Bom dia. Feijão de Guarulhos, caminhoneiro.
0: Ah,
8: de
0: feijão. Esquina
8: São Roque.
0: Boa.
8: Chama. Nossa rádio é massa.
0: Aí, ó. Tá todo mundo ligado. Você, hein? Tá por aqui?
9: Oi, Peppa Pig, como você está?
0: Ah, Peppa Pig, não.
9: Tem 2 dias que eu não apareço aqui. Você tá com saudades de mim?
0: Não.
9: Porque eu não tô nem um pouco com saudades de
0: bom.
9: Você. Eu tô
0: que
9: aqui
0: bom.
9: Porque eu não tenho nada pra fazer.
0: Que
9: uma
0: bom.
9: Péssima madrugada.
0: Péssima madrugada pra você também. Olha, é tudo de ruim na sua vida, viu? Ó, 00h29, simbora, mais uma madrugada. O importante é você se divertir aqui. Bora espantar essa tristeza, coloca um sorriso no rosto. Isso é pra frente que se anda. Amor e alegria, tudo de novo. Um dia sem sorriso é um dia perdido, né? Que bom que você tá aqui na massa. Espalha pra todo mundo, até às 4. Só

0: Fala, seu Éder.
1: Oi.
0: Bia, daí? Tudo tranquilo?
1: Na boa. Falou
0: pra galerinha aqui da empresa Desco. Estamos aqui no Puxa, até às 7 horas da manhã. Galerinha ligada, vocês aí. Beleza?
1: Beleza.
0: Gilmar, que tá Itapetininga, São Paulo.
1: Valeu, Gilmarzão. Tamo junto.
2: Boa noite, Wesley.
1: Boa noite.
2: Aqui é o Arley, motorista de aplicativo, Santa Bárbara do Oeste.
1: Boa.
2: Ô, Wesley, o dia que não toca essa música aí,
1: uau,
2: toda noite eu dava uma, eu fico numa DP desgramada, viu?
1: Tá vendo? Aí.
2: Você não vê a satisfação que eu tenho de ouvir essa música aí, quando você toca essa música aí.
1: É minha abertura.
2: É show de bola, hein?
1: Obrigado.
2: O programa seu aí é top, top, top.
1: Ah, você é maravilhoso.
2: Minha rádio é massa.
1: Tamo junto, obrigado aí pela companhia. Todas as noites aqui na Massa FM, né? Oi.
3: Bom dia, Pitoquinha.
1: Oi,
3: bom
1: querido.
3: Bom dia, Pitoquinha.
1: Nossa, yeah. Pitoquinha.
3: A rádio é massa.
1: É nóis. E a mulherada tá aqui também, ó. 11-3509-9290.
4: Boa noite, teu Wesley. Boa noite, bolinho fofo. Cuti-cuti. É a Wanda aqui da Serra Gaúcha.
1: Ô,
4: de
1: Wanda.
4: Novo eu aqui, trabalhando, costurando e vamos bagunçar a madrugada hoje. Porra. De novo, né? Que ontem tava muito legal. Adorei, ontem. Fiquei 10, 4 horas da manhã com você. E hoje
1: você
4: vou
1: ficou?
4: Ficar de novo. Tá? Vamos bagunçar aí.
1: Bora.
4: Tá bom, querido? Beijo no
1: beijo.
4: Teu coração, fofucho.
1: Ontem uma polêmica atrás da outra, né? Ontem foi demais. Já, já eu vou abrir a linha pra gente papear aqui. Já, já você vai responder o nosso tema de hoje. Será que vai ser polêmico o tema de hoje? Tomara, hein? Tomara, porque uma polêmica é bom, né?
5: Boa noite, bom dia, Wesley.
1: Oi.
5: Preguinho de Califórnia, operador de máquina de bordar. Obrigado.
1: Tchau, obrigado.
6: Wesley, bom dia, Wesley. Ceará.
1: Ceará.
6: Aqui de Capivari, São Paulo.
1: Boa, Ceará.
6: Na lida do pé rachado, puxando os suínos. Boa noite pra nós.
1: Aí, rapaz, puxando o suíno.
7: Fala aí, Wesley, boa noite, tudo bom?
1: Cowboy
7: de asfalto por cá, puxando o boi de pico, as penosas. Rapaz, chega esse horário também, quero apanhar no C. Oi, tchau, obrigado, falei mesmo.
1: Então, bora começar o nosso Companhia da Massa. Você que tá meio cabisbaixo, simbora, seja

isso, meia-noite 33, na sequência, o nosso tema pra você interagir e participar. Meia-noite 33, você tá aqui, ó, na Massa FM. Tem...

0: Massa FM, a minha rádio é massa. Leonardo, dona do meu destino. Simbora pro nosso tema de hoje. Tudo pronto? Vamos para o tema de hoje. A idosa Lilian Troniak, de 96 anos, já virou assunto nas redes sociais após receber uma advertência formal da comunidade de aposentadoria onde reside por organizar festas noturnas com bebidas alcoólicas e receber jovens de fora do local. Não é possível. Com 96 anos, eu não acredito. Não. Que foram flagrados por câmera saindo de seu quarto na madrugada. Revoltada, ela chegou a rasgar o aviso, alegando que o valor mensal de $12 mil pago pela estadia lhe dava o direito de festejar. Caramba, tá melhor que eu, 96 anos. A pergunta de hoje é a seguinte: qual foi a melhor festa que você já foi ou já fez que lembra até hoje? Já recebeu uma notificação por extrapolar em alguma comemoração? Conta pra gente. Hoje é o dia da festa aqui no Companhia da Massa, hein? E você é do tipo festeiro, mais caseiro? Conta pra gente. 11-3509-9290 é o WhatsApp da Massa pra você interagir. Vai responder pra gente qual a melhor festa que você já foi. Você é mais caseiro? Você gosta de uma bagunça? Ó, já tô recebendo um monte de mensagens aqui. Wesley. Tá, aí também não. Ele falou: Wesley, eu adoro uma festa. Vou pra zona toda semana. Tá bom. Ok, obrigado. Não precisa contar suas intimidades assim também, né? Vamos lá, 11-3509-9290. Você manda sua mensagem. É às 4 da manhã. Tem Companhia da Massa. E já já vou abrir a linha também pra gente bater aquele papo. Muita gente mesmo aqui, ó. Vai.
1: Bom dia, bom dia, bom dia, Rádio Massa. Bom dia pra todo mundo.
0: Bom dia.
1: Bom dia, Wesley. Aqui é a Dayana de Cachoeira da Pimeria, Espírito Santo, da terra do Roberto Carlos.
0: Roberto Carlos.
1: Sou eu, a vizinha do Roberto Carlos. Como é que tá tudo aí? Tá tudo bem? Tá tudo legal?
0: Tudo bem.
1: Vamos que vamos. Tomamos mais uma noite aí. Juntinho aí com vocês aí.
0: Boa, querida.
1: Pronto pra nós rir, pronto pra nós brincar. Vamos que vamos aí. Abraço a todos aí. Manda Amado Batista aí pra nós aí.
0: Pode deixar, né? A gente toca o Amadão com grandes sucessos aqui, né? Vai lá.
2: Wesley, bom dia. Aqui é o Carioca de Iracemápolis, de São Paulo.
0: Fala, Carioca.
2: Então, na minha época de exército, que eu servi quartel lá em Juiz de Fora, Minas, eu ia muito naquelas festas do cabide.
0: Cabide?
2: Não tinha barriguinha, né? Tava no exército, tudo sarado. Então, a festa do cabide, onde você entra, você ganha um cabide e você deixa sua roupa pendurada ali.
0: Mentira!
2: Só fica, no caso, de cueca e as cremosas fica de lingerie.
0: Sério?
2: Pensa numa festinha boa, hein?
0: É, ali
2: rolava a noite inteira.
0: Caramba.
2: Famosa festa do cabide. Se você tá fazendo o ônibus do swing, vamos fazer a festa do cabide.
0: Olha, a festa do cabide. Essa eu não conhecia, rapaz. É mesmo? Você aproveitou aí na fase de exército, né?
3: A mulher fala que é... Fala de boca cheia, que é vizinha do Roberto Carlos, pede música do Amado Batista.
0: Ela falou que é vizinha do Roberto Carlos, mas ela prefere Amado Batista, né? Achei que ela ia pedir um Robertão, mas não, acho que já enjoou também.
4: Teve uma vez que tava eu e meu camarada com 4 travestis lá no meu apartamento.
0: Ah, tá bom.
4: Aí os moradores começaram a interfonar pro síndico e reclamar de barulho, que eu tinha que levar a multa. Uhum. Aí ele me interfonou. Aí eu falei: ah, tem 4 travestis aqui sim, tá sobrando, você não quer vir? Ele veio e mandou multa pra quem reclamou.
0: Cara, você para de mentir. Para de mentir pra gente aqui, mano.
5: Boa noite, Wesley. Manda um abraço aí pra mim, pro seu Alaor, aqui do Hospital Regional, aqui de Chapecó. Estamos sempre conectados aí na rádio de vocês, dando risada aí. Um abraço.
0: Um abraço pra você.
6: Oi, Wesley, da mina por cá. Fala aí, bunda de vaca. Toquinho de
0: vagabundo.
6: Ah, hoje a gente tá mais sossegado, né? Tá de boa, né?
0: De
6: festinha só em casa mesmo, positiva. Rádio Massa, a nossa rádio, bunda de vaca.
0: Obrigado, seu trouxa. Um abraço pra você. Vamos lá, dia da festa hoje, vai.
7: Bom dia, mozão.
0: Oi, querida. Fale comigo.
7: Tudo bem por aí?
0: Tá tranquilo.
7: Tô por aqui. Tô passando pra lhe dar um bom dia e desejar uma feliz terça-feira bem abençoada.
0: Ah,
7: e um
0: obrigado.
7: Bom descanso pra você.
0: Obrigado.
7: Tudo de bom. Beijão no coração.
0: Beijo pra você, eu te amo, viu?
7: Beijo, beijo, beijo.
0: Olha que carinho, né? Também isso que é uma ouvinte carinhosa, né? Vai.
8: Bom dia, bom dia, bom dia, Rádio Massa. Seu Wesley.
0: Bom dia.
8: Tudo tranquilo?
0: Na boa.
8: Leandro por cá.
0: Leandrão.
8: Rio do Sul, Santa Catarina, desfilando tapetão preto, positivo. Ah, eu já fui várias festas boas aí, meu Deus do céu.
0: É.
8: A notificação que eu recebi quando eu cheguei em casa da mulher. Eita, nós 5 horas da manhã cheguei em casa, uma notificação da mulher eu ganhei.
0: É mesmo?
8: Daí ela me disse assim, bah, se a hora eu chegar, eu disse, pô, cheguei 5 horas antes. Tu falou que eu podia chegar às 10, cheguei às 5. Tá bom, meu amigo, abraço.
0: Valeu.
8: Rádio Massa.
0: Tamo
8: Eita,
0: junto.
8: Nós aí.
9: Boa noite, Wesley. Pra mim, a melhor festa foi aquela nossa festa.
0: Não, nunca te vi,
9: rapaz. Foi inesquecível,
0: meu amor. Não, eu nunca te vi. Eu nem lhe conheço, cara. Nunca te vi na vida. Peraí, que festa comigo, o quê?
10: Boa noite, Wesley.
0: Boa noite.
10: Escutando a Rádio Massa, minha rádio é massa, daqui de Passo Fundo, no Rio Grande do Sul, aqui é o Roberto. Tá 1 grau aqui, um frio que Deus o livre, embaixo das cobertas. Valeu.
0: Caramba, eu fui mijar agora, foi complicado. Imagina você aí com 1 grau, meu. Caramba, aí é terrível, né?
11: Bom dia, Wesley. Ó, nós aqui, Wesley de Oliveira, nós estamos aqui sintonizados na Rádio Massa.
0: Boa.
11: Que o Lima é tornando pro QTH de sossego pra encontrar cristal. Aí se chegar na porta e encontrar lá o número 45, eu volto na mesma pisada. Tchau, obrigado. Uma boa noite, bom programa, um abraço.
0: Valeu, um abraço.
12: Ô Wesley, irmãozão, na boa, não é me engabando não, viu? Mas minha melhor festa foi nesse sábado pra domingo. Eu pude adentrar a um motel com duas mulheres e um sapatão, na parceria de um sapatão.
0: Ok.
12: Porra, irmão.
0: Ok.
12: E o problema não foi durante a festa, foi depois que eu fui barrado, queriam me cobrar uma taxa a mais, porque eu adentrei ao motel com pessoas a mais. Mas graças a Deus, deu tudo sob controle. Cara, Paulo Rola, de Guarulhos.
0: O cara faz um bacanal. Fala, não, graças a Deus. Pô, só tem maluco. 3509-9290, DDD 11. 3509-9290 é o WhatsApp da Massa.
13: Boa noite. Uma festa inesquecível que a gente fez foi no meu aniversário.
0: Aniversário?
13: Em 2018. Eu moro no morro e tem uma ladeira com asfalto lisinho. E a galera bebeu. E eu tinha um carrinho de lomba, comecei a descer a lomba ali. Com esse carrinho, às 3 da manhã, acordamos todos os vizinhos. Deu discussão, vizinho atirando pra cima.
0: Putz.
13: Polícia militar chegando. Olha... Foi incrível.
0: E aí, qual a melhor festa que você já foi ou já fez, que lembra até hoje, hein? Conta pra gente, tô te esperando.
14: Bom dia, Wesley, tudo bem?
0: Tem.
14: Hoje em dia eu sou mais caseira, tá, né? Mas quando mais nova, eu levei uma gaia. Aí juntou eu... A prima do meu ex e começamos a beber. Aí fizemos uma festa lá na casa dela. O marido dela falava assim, falava pra ela, toma cuidado, a menina bebê vai chegar bêbada, vai cair na rua. Ela, não, vai não. Eu falei, não, pode deixar. Eu sou firme aqui. E bebi todas. Misturei vários tipos de bebida. Saí no meio da rua de madrugada, umas 4 horas da manhã.
0: Ah, não.
14: Caindo. E ela junto comigo, nós rindo, e ela falava: Thaís, para de falar alto, para de rir, que você vai cair. E ela rindo também, nós duas tropeçamos. E cheguei na casa do meu ex, que eu tava dormindo lá, que ele era do Guarujá e eu, né, aqui do Paraná. Peguei, caí por cima do sofá e ele tava no quarto, ele viu. Aí depois eu só escutei ele brigando com ela, porque eu tinha bebido. Mas, coisas da juventude, né?
0: Cara, que aventura, hein, querida?
15: Boa noite, Bonito.
0: Boa noite.
15: Ô, Bonito,
0: diga.
15: A minha enquete aqui, quer dizer, minha enquete não, a tua enquete eu respondo.
0: Diga.
15: É, desculpa que eu acordei agora. Maior perrengue, assim, que aconteceu até hoje, foi um dia que eu pus a dona do salão da festa no dia do meu aniversário pra fora do salão.
0: Por quê?
15: Queria mandar em mim.
0: É?
15: Que eu tava tratando bem os convidados lá fora, que eles não queriam entrar lá dentro por causa dela. E eu tratando deles lá, cuidando deles,
0: certo,
15: né? Porque cada um tinha que servir, não teve garçom. Eu trabalho de garçom também e eu servindo, ela pegou e chamou minha atenção. E eu falei, oi? Que é? Ela falou, ah, você tem que dar valor em sua amiga, que tal? Eu falei, onde? A própria amiga disse que a amiga fala que eu ando com o meu patrão, que é o marido, era ex-marido dela na época, né? Eu falei, olha aqui, filha, se você não tá satisfeito com a festa, não é só porque o salão é teu, eu ganhei de presente do patrão, então se quiser cobrar, nós paga também, que dinheiro não é problema.
0: Olha!
15: E foi retira da minha festa, pegou e saiu. Foi embora pra casa. E ontem teve também um BO lá em Amparo.
0: O que aconteceu?
15: A gente foi num show do cover do... Um cover de um cantor lá. E deu um BO com segurança, queria pôr gente pra fora, porque eu com meu namorado brigamos, meu patrão e outra pessoa discutiu, e como ele é segurança do meu patrão. E a gente acabou brigando, deu BO, deu BR, vai chamar a polícia. E chama a polícia com o negócio dos bota. Boa noite.
0: Olha, querida... Igual na confusão, hein? Maravilhosa.
16: Boa noite, Wesley. Tu deve ter o pinto bem pequeno, né? Porque tu só fala em pinto pequeno, né? Tá louco?
0: O que eu falei de... Eu não falei nada de pinto. Você é louca? Oh. Não falei nada. Que é isso?
17: Ô, Wesley. Bom dia, meu camarada. Que bom. Satisfação imensa participar do seu programa.
0: Ô, meu amigo.
17: Rapaz, todos os dias eu tô sintonizado na Massa FM.
0: É.
17: Por cá é o Malufão.
0: O Malufão.
17: Morador da região de São José do Rio Preto, União Paulista, Wesley.
0: Boa.
17: Eu fui numa festa, Wesley, uma vez, numa cidade vizinha, e conheci uma moça, uma morena, coisa mais linda do mundo. E assim que eu conheci, ela pediu pra eu levar ela embora, que já tava dando a hora dela. E eu levei ela embora e durante o percurso ela não abriu a boca pra falar nada, Wesley. Só respondia exatamente o que eu perguntava. Chegando na cidade de destino onde ela queria ir, ela foi me indicando esquerda, direita, direita, esquerda. Resumindo, me deparei numa rua escura e num muro branco. Cheguei lá, naquela um escuro danado, ela desceu, não falou nem tchau, nem obrigado, bateu a porta. E eu fiquei meio encabulado, manobrei o carro, vi que era um cemitério, Wesley. Isso não é uma piada, não. Isso aconteceu comigo.
0: Não,
17: uma realidade. Bom dia!
0: É louco.
17: Massa FM, a melhor do Brasil.
0: Tô sozinho aqui na rádio, você é louco.
18: Wesley, pinto de grafite.
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0: Já estamos de volta até as 4 da manhã.
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0: A minha rádio é massa. Por aqui continua, hein? Vai respondendo aí. 11-3509-9290. Qual foi a melhor festa que você já foi ou já fez, hein? Você lembra até hoje? Tô te esperando aqui na madrugada.

0: Massa FM, a minha rádio massa, Felipe Falcão, o Karatê, 1 e 9. Estamos de volta na madrugada aqui com Bânia da Massa e hoje perguntando o seguinte: qual foi a melhor festa que você já foi? Eu já fiz, né? Até agora, grandes festas. Eu tô esperando a sua participação aqui. 11-3509-9290. Manda aí a sua mensagem de áudio.
1: Meu bem, te leve, devagar.
0: David Telemaco Borba. Ir embora do serviço junto com Eric, Bolívia e Ivanei, escutando a massa. Manda um abraço pra nós, um abração pra vocês aí. Boa volta. Obrigado pela sintonia aqui na massa, hein? Dia da festa. Conta pra mim aí, vai.
2: O Elis, minha melhor festa foi lá no Nordeste, quando eu tinha uns 15 anos. O cara tinha uma lourinha, doido pra passar o babão nela. Quando o dia amanheceu, que o sol saiu, eu dei uma olhada pra ela. A cabeça dela tinha uns 300 piolhos. Minha cabeça até hoje coça. Minha raiva é massa.
3: Fala, Wesley, seu gordo. Fala. Você não quer ouvir minha voz hoje, não?
0: Fala, viado.
3: Aqui é o Zé Pequeno.
0: Fala, Zé Pequeno.
3: Motorista de aplicativo diretamente aqui de Capão Redondo, do teu bairro.
0: Aí
3: seu
0: sim.
3: Gordo.
0: Bandido.
3: O gordo de pinto pequeno.
0: Teu nariz.
3: Ô, Wesley, é verdade que todo gordo tem o pinto pequeno mesmo, é?
0: Vou te mostrar pra você ver.
3: Rapaz, tô tentando engordar pra ver se o meu fica pequeno, mas até agora eu não engordo, meu.
0: Tá bom, pessoal, graça. Como
3: feito dragão, mas não consigo engordar. O tá que bom. Acontece? Como é que é, Wesley? Fala aí pra nós.
0: Fez sua graça, já vá pro inferno. Pode catar. Olá, dia da festa, pois não?
4: Fala, Wesley, bom dia. Aqui é o Taiso, de Trombudo Central, Santa Catarina. Então, a festa que eu... Eu participei, tem um clube tradicional aqui que funciona só os domingos. É só domingueira. É muita gente, muito show nacional, é um clube bem tradicional.
0: Ah, é?
4: E fui nesse clube um domingo e cheguei lá e uma loira me olhando. Eu olhei pra loira e daqui a pouco ela conversava com outro cara. E ela me olhando, fui pra rua, ela veio pra rua, conversei um pouco, perguntei quem que era o cara, ela falou que era o marido dela.
0: Eita!
4: Eu disse, pai, teu marido? Ela disse, não, tô de boa, meu marido é bem tranquilo e tal. Entramos, tirei ela pra dançar, dançamos e ela perguntou se eu não queria transar com ela.
0: É?
4: Daí eu disse, não, vamos. Daí fui eu, ela, pra dentro do carro dela, da caminhonete dela, e o marido foi comer um bolinho. O marido ficou do lado de fora comendo um bolinho de carne e eu papando a loira dele.
0: Ah, não é possível.
4: Valeu, meu amigo. Ah, bom dia aí. Tudo de bom.
0: O marido desse é um prefeito, hein? Caramba, que loucura. Obrigado por dividir com a gente a sua história, rapaz. 11-3509-9290.
5: Bom dia, Wesley.
0: Bom dia.
5: Wesley. Das melhores festas que eu já fui, já participei, era as comício, lá no comício. Nordeste. A gente ia de pau de arara, pegando poeira na cara. Rapaz, a gente ia tudo em pé na frente, sabe, segurando. E as meninas iam na frente e os caras atrás segurando pra as meninas não capotar, né? Cada freada era uma encoxada. Ô, rapaz, mas aquele tempo era bom, hein? Na época dos comícios no interior.
0: Ô, rapaz, obrigado aí pela sua participação.
6: Fala, Wesley. Bom dia, abraço aí pro Capão por cá, Câmbia.
0: Câmbia.
6: E diz pra eles que não importa o tamanho do pinto.
0: Tá bom.
6: O importa é os 140 quilos que empurra.
7: Boa noite, boa noite, boa noite.
0: Boa noite.
7: Ô, povo mentiroso.
0: O cara contou grandes festas até agora, hein? Adilson Vigilante, estamos aqui em Gaspar QAP. Obrigado, Adilson, grande abraço pra você. A Nicole também, estou por aqui te ouvindo, um beijo. Ah, cadê o beijo dela aqui? Que beleza, hein? Que maravilha, hein? Todo mundo aqui, vai.
8: Bom dia, meu amigo Wesley, Paraíba da Bahia falando aqui, ó. Tô em Osasco, viu? Divisa com Carapicuíba aqui, no bairro do Inferninho. De um lado é Padroeira 1, do outro é Padroeira 2, São Pedro mais pra frente, Jardim Cirino e Jardim Roberto, tudo aqui. Vim aqui visitar minha netinha de 1 ano. Tô querendo ir em São Paulo, lá na zona, num lugar que eu conheço lá. Já chamei vários Uber, todos recusam. Não querem vir aqui. Vou ter que ir no carro do meu filho, é o jeito. Valeu, Wesley, Paraíba. Valeu. Da Bahia. O tudo ricão da Bahia.
0: Obrigado, querido, tudo de bom pra você, vai.
9: Bom dia, bom dia, bom dia, meu amigo Wesley. É o Adilson Vigilante. Estamos aqui em QAP, Pose, Pose. Na loja Comprão Atacadista em Gaspar. Pose, Pose, minha rádio amassa, Pose.
0: Obrigado, essa é a melhor festa que eu fiz, chamaram até a polícia, viu? É mesmo. Conte detalhes pra gente, o que a gente quer saber, tá bom? Vamos lá, mais áudio chegando aqui, quero ouvir você na madrugada.
10: Bom dia, hein? Bom dia, Wesley.
0: Oi.
10: Prefiro não opinar.
0: Por quê?
10: Tá pegando Paraná Brasil, cabelo por cá positivo, oh. Cabelo Carvalho.
0: Valeu.
11: Fala, Wesley, estamos aqui dentro da van, indo embora, cansado do serviço.
0: Nossa.
11: Escutando a Massa FM, né, piazada?
10: A rádio é nossa.
0: Ó a quadrilha lá, curtindo a Massa. Obrigado, boa volta aí pra vocês, tamo junto.
12: Bom dia, meu gordinho, delicioso. Bom dia, meu gordinho, gostoso.
0: Amém.
12: Tô te pegando aqui na cama de um hospital, meu gordinho.
0: Ah, no hospital,
12: hein? É verdade, olha só. Estou no hospital, tomando um chorinho e tô te pegando na minha cama. Só espera que ela não quebre com nós dois aqui, né?
0: Vai fora, cara. Só que você tá morrendo.
12: Meu amigo, olha. Ó, um babado, hein? Tem cara e enfermeira. Isso é um avião, meu
0: ô,
12: amigo.
0: Velho, deixa eu te falar agora. Tá até morrendo, você quer ficar de olho nas enfermeiras?
12: Tá doente. Às vezes, tem a sua recompensa, hein? Olha só. Um grande abraço a você e todos os ouvintes da Rádio Massa. Paulinho Faria, Itaú, São Paulo.
0: Valeu, meu querido. Tudo de bom pra você aí.
13: Bom dia, Wesley. É o Jefferson aqui de Curitiba, chofer de caminhão. O foco do momento agora é a descida da Serra do Garuva aí, Pose, final do contrato lá no Ituporanga.
0: Pose.
13: Escutando a Rádio Massa aí, escutando as mentiras desse povo aí, pelo amor de Deus, hein? Minha Rádio Massa.
0: Valeu, meu querido!
14: Bom dia, Wesley. Wesley, eu vou te fazer uma pergunta, já que você trabalha aí do lado do Trucão. Wesley, por que esse carreteiro, esse caminhoneiro, fala tanto Pose, Pose?
0: Não sei.
14: Pose, vem posar aqui, vem!
0: Não, pera aí, cara. Não, eu não sei, eu só retribuo. Uma boa pergunta. Vai.
15: Fala, Wesley! Wesley, que é o Alan de Santa Catarina, Gaspar.
0: Fala, Alan.
15: Motorista de caminhão. Esse Adilson aí, o vigilante, que falou que tá ouvindo aí, ele gosta de dar o rabicó atrás do comprão lá, tô ligado?
0: Olá.
15: Eu te conheço, Adilson. Eu moro do ladinho aí, pô.
0: Tá vendo?
15: Essa é uma faminha. Ai, ó.
0: Começar as brigas agora na madrugada, né, vai?
16: Toda vez que esse caminhoneiro fala pose, câmbia, eu fico imaginando pose na minha caceta.
17: bom dia, Wesley, tudo bem, André? Segurança do Hamburgo, hein?
0: Fala, André.
17: Bota a música pra nós aí, eles, tá? Pode ser do...
0: Quem?
17: Eu mesmo, Marcelo, aí, tá? Pra nós curtir aí, tá?
0: Pode deixar.
17: Essa rádio é 10, eles, valeu, um abraço, meu amigo.
0: Valeu, tudo de bom pra você, vai.
18: Wesley.
0: Diga.
18: Faz um favor pra mim, cara.
0: Me
18: manda um beijo, mas é com a voz da Bia Vagabunda, vai.
0: Não,
18: André de Mojimirim.
0: Vai dormir, André. Vai te catar. Vai lá.
19: Fala, Wesley. Beleza? Baiano de Paranaguá. Fala pra esse coisa aí, ó, que a gente fala pose, câmbio.
0: Ah.
19: Quer dizer que a gente entendeu, afirmativo.
0: Ah!
19: Pose.
0: Pose.
19: BR-101 é o palco.
0: O Rio Grande
19: do Sul é o que liga.
18: Câmbio!
0: Ô, é, às vezes você não tocou Marquito hoje. Esqueci. Não seja por isso. Marquito cantando pro Brasil, seu grande sucesso. Olha, uma das mais pedidas aqui, viu? Marquito canta pro Brasil, vai lá.

0: Companhia da Massa, 1:20. Wesley, linda homenagem, viu? Que não, ele não morreu, cara. Peraí. Oh. Tá vivo e tá cantando pro Brasil seu sucesso. Das mais pedidas aqui no Companhia da Massa, vai.
1: Fala, Wesley Peppa Pig.
0: Fala.
1: Aqui é o Juliano de Curitiba. Juliano. Na escuta aí do programa até as 4 da manhã, beleza?
0: Beleza.
1: Um abraço, tudo de bom.
0: Tudo de bom, obrigado, tudo de bom aí. Todo mundo ligado aqui na massa. Vai.
2: Ô Wesley,
0: diga.
2: Quanto o Marquito tá te pagando pra você cantar essa bosta aí dessa música? Meu pai do céu, rapaz. Crê em Deus.
0: Você não sabe apreciar uma boa música, cara. Pô, tem poesia, tem refrão. É uma das mais pedidas aqui.
3: Wesley, pelo amor de Deus, ó, com essa música aí não dá, moço.
0: Por quê?
3: Minha mulher me pegou cantando essa música aí e perguntou quem que era tal de Tereza.
0: Aí, ó.
3: Você tá doido?
0: Tá vendo? Todo mundo canta. Não, hoje de manhã eu acordei, chupa a Tereza, essa beleza. É, tá na boca do povo, não tem jeito, né?
4: Ô Wesley.
0: Diga.
4: Os caras tá dentro da van lá fazendo troca-troca lá, você tá doido, hein? Só barbudo, você é louco, tchê.
0: Wesley, nunca mais quero saber de festa, viu? Minha esposa ficou bêbada e se engraçou pra cima do meu tio. Nossa, querido. Nossa, mas como assim se engraçou? Me conta direito essa história aí. É? Não, mas como assim se engraçou? Nossa, que coisa, hein? Não, manda áudio aí.
3: O pior que todas as músicas ruins parecem um chiclete que gruda na mente da gente assim que não sai nem a pau. Eu também não tava cantando essa porcaria dessa música ontem, meu.
0: Tá vendo? Chupa Tereza. Vou fazer cerveja com cachaça.
5: Fala, Wesley. Tava uma vez, fui num baile lá em Ortigueira, festa da cidade. Fiquei tão bêbado que voltei na caçamba da caminhonete desacordado. Chegando na cidade, o motorista foi acompanhar a namorada até o apartamento. Eu aproveitei, entrei dentro da cabine, fui lá e peguei a irmã dele.
0: Nossa.
5: A hora que ele chegou, tava me agarrando com a irmã dele no banco de trás.
0: Olha, é um pior que o outro. Quesito mentira. Cara desmaiado, mas pegou uma mulher. Maravilhoso. Bom, simbora, meu povo. 1:23, hein? Vou abrir a linha já já. 4369-9290, telefone fixo da massa. 4369-9290, DDD 11.

0: pelo torneio de seleções, a Bélgica mandou os Estados Unidos pra casa, hein? 4-1 nos Estados Unidos. Então, mais um eliminado, hein? Estados Unidos pegou o beco. Volta pra casa aí, mais um eliminado no torneio de seleções. Mais cedo, Portugal de Cristiano Ronaldo também foi eliminado por 1-0. Gol no último minuto, hein? Última Copa aí de Cristiano Ronaldo também. Você desfila
1: pelo meu... O Wesley, Feijão de Guarulho. Wesley, toca as meninas pra nós aí. Bom, chibão, chibão, bom, bom.
0: Bom, xibão, xibão, bom,
2: bom, bom. Eu, aqui é o Belinho de Medianeira. Então, festa mais massa que eu fui, é assim, primeiramente, eu não era convidado, conheci o aniversariante, mas assim, não tinha chegado dele. Aí eu vamos, fomos. Aí tinha então, um costume, tipo assim, que era solteiro, dava o nome, botava no potinho solteiro e as meninas também, no potinho separado. Aí uma certa hora da festa, eles, cada um tirava um, e tinha as meninas que tava solteiro do pote dos rapazes e os rapazes da menina, né? E daí que tirasse, pelo menos, ia dançar pra não ficar o povo sem par, não ficar meio de...
0: Calma, fala devagar.
2: Né? E nessa aí, tirando, e aí tava ali começar a dança e tal, né? O dono do festa falou, Pedrão, ó, tu quer tal? Eu falei assim, eu falei, então...
0: Peraí, não tá nem no 2.0, eu juro. Fala devagar.
2: Minha irmã quer trocar de par, quer dançar contigo. Dança com ela. Senão ela vai incomodar e não sei o que e tal. E de brincadeira, né? Eu nem era convidado. Acabei até namorando com a irmã do aniversário. Então eu vou falar pra você.
0: Olha que danado.
2: Sexta-feira era festa. Domingo à noite eu tava no sofá com a mini daqueles homens. Mas daquele tempo assim que dava um beijinho, ficava pensando que já tava casado.
0: Eu já tava casado aqui, ó. Ai, que velho danado.
3: De hoje tudo é sempre é normal.
0: Que velho danado, hein?
3: E vestido justo e lascadinho.
0: Ô, essa eu não entendi, não, nem eu, mas...
3: Cabra arrepiado.
0: É, deu uns beijinhos.
4: Bate o velho. Nossa, esse velho tem a mesma voz do pai de santo do filme Cidade de Deus. Não. O que faz o Dadinho virar Zé Pequeno?
5: Ô Wesley, fala pra esse velho colocar a dentadura pra falar, pelo amor de Deus.
0: Cala a boca, respeita o velho. Diz que dançar agarradinha é bem melhor.
6: Bate o velho. Pô, traduz o que esse louco aí falou.
0: É, deu uns beijinhos.
6: Não dá pra entender nada, você tá doido?
0: Respeita o velho.
3: Que curtiu o som é de motoca que ela gosta.
7: Ô, Wesley, cadê que tirar o ovo da boca pra falar,
0: não,
7: amor?
0: Não, peraí. Respeita o velho, hein, bota o olhão. Deu uns beijinhos. Velho, bate o
8: velho. Rapaz, pelo amor de Deus. Esse velhinho só tá precisando só dar passagem já, porque... Não. Acho que ele já foi e já desceu de novo, esse velhinho. Dá uma bomba pra ele aí, pelo amor de Deus. Dá uma bomba pra ele poder respirar direito aí.
0: Que bomba. Cuidado, velho. Fala mais rápido. Tudo bem, viu?
9: O velho parece que tá entalado com um ovo na garganta,
0: não, não
9: pô.
0: Mas não
3: sai na rua, faz o homem passar mal. E vestido justo e lascado.
0: Não respeita ninguém, hein?
10: O corega desse velho tá vencido? Não dá pra entender nada que essa praga tá falando?
0: Pera aí, querido.
3: 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Passa chutezinho e
11: é, Wesley, a Espanha deixou o CR7 pra trás, hein?
0: Você viu, querido, que triste.
11: Ouvi a piadinha do ex ontem, vai que a Espanha levanta essa taça. Aí eu vou ter que assistir, né?
0: É.
11: Toca Talismã pra gente aí, do Leonardo.
0: Querido, você tá falando muito no seu ex ontem, você falou hoje. Fala pra mim, você sente saudade dele? Fala pra mim. Não, quando você abre pra mim.
3: Bate o velho, bate o velho.
0: Vamos pro telefone. Muita gente ligando aqui já, 4369-9290. Massa FM, alô.
12: Alô, bom dia.
0: Bom dia, quem fala?
12: Antônio Anderson da Silva Lima.
0: Tudo bem, Antônio Anderson?
12: Tudo bem, graças a Deus, motorista de chapéu virado.
0: Aí sim, qual foi a melhor festa que você já foi, hein?
12: Rapaz, a melhor festa que eu já fui foi de Pernambuco, viu? O rapaz aí falando aí das festas do Comício. E é verdade o que ele falou aí. Você tá doido? Tô com uma porrada do meu Pernambuco.
0: Você é do Pernambuco?
12: Sou do Pernambuco.
0: Faz quanto tempo você tá aí?
12: 5 anos aqui em São Paulo, graças a Deus.
0: 5 anos em São Paulo, hein? E você tá fazendo o que aí na madrugada?
12: sou motorista de caminhão caçamba.
0: Ah, motorista de caçamba. Ah, você que passa no final, no sinal vermelho, que nem uma bala, não é? Tá vendo? Todo mundo de caçamba, nada, lógico que é.
12: Eu não passo no país, não, pô.
0: Não, você passa sim, rapaz, você não me engana, não. Ah, você... Ontem eu tomei um susto, passou um motorista de caçamba do meu lado, no vermelho. Eu falei, nossa! Tomei um susto.
12: Ai, rapaz. Ô, Leandro, deixa eu falar pra você.
0: Diga.
12: Rapaz, eu acho que eu tô bloqueado aí no WhatsApp aí, hein?
0: Você tá bloqueado aqui?
12: Dois pra participar, pô.
0: Deixa eu ver aqui se você tá bloqueado, deixa eu ver.
12: Semana toda, rapaz, manda mensagem nada.
0: Mas chega no nosso WhatsApp aqui ou não?
12: Não, chega só um pouquinho aí.
0: Ah, então você tá bloqueado. Pera aí, eu vou pegar. É esse mesmo telefone que você tá me ligando aqui?
12: Isso.
0: Deixa eu desbloquear, pera aí. Você xingou algum outro? Você xingou algum outro locutor ou não?
12: Não, pô, não. Acho que enganaram aí e bloquearam aí.
0: Pô, do nada te bloquear, pera aí, deixa eu ver. Pô, bloquearam.
12: Eu tô toda noite aqui na Rádio Massa. Eu não tô em rádio melhor que essa.
0: Tá toda noite aqui, rapaz?
12: Toda noite na Rádio Massa.
0: Deixa eu ver aqui.
12: Tá escutando
0: as vozes. Aí sim, rapaz. Deixa eu desbloquear aqui, pera aí. Deixa eu ver se você tá bloqueado. Você xingou alguém, rapaz? Fala a verdade. Quem você xingou?
12: Não, eu xinguei não, pô. Xinguei não.
0: Deixa eu ver.
12: Eu acho que é porque eu pedi pra pôr minha música aí.
0: Ah, e tipo... Mas você tem música?
12: Eu sou MC, pô.
0: Ah, você é MC? Você canta funk?
12: É isso, mas é funk consciente.
0: Ah, por isso que bloquearam, então. Deixa eu ver.
12: Se puder, põe uma música minha aí, pô.
0: É aí, deixa eu ver. Deixa eu ver se eu tô entrando aqui, ó. Pera aí. Pronto. Já foi, agora você pode mandar mensagem, tá bom?
12: Beleza, pode mandar meu link aí pra você tocar minha música?
0: Não. Te amo, querido.
12: Fala logo na lata, não.
0: Te amo, viu?
12: Valeu, Deus abençoe.
0: Valeu, tudo de bom. Aí, ó. Os caçambeiros da madrugada, hein? Todo mundo aqui na massa, que beleza, hein? O Wesley, bloqueia ele de novo. Não, pera. Eu não vou. Aqui todo mundo pode participar. É isso que faz esse programa ser do jeito que é, né? Os debates. Você não concorda com alguma coisa, você manda ver. Madrugada é toda nossa, né? Vamos se divertir, ouvir música boa. Vamos embora.
13: Um dos poucos MC que tocava música consciente achou que podia voar e se jogou de um prédio.
0: Olha lá, tá vendo? Não perdoa ninguém.

0: é só pagando mesmo, né? Porque não. Do Marquito aí é todo dia, né? Toda
1: Marquito
0: noite.
1: Marquito pode. Marquito tem licença.
0: É, coitado, rapaz, dá uma força pra ele.
1: Não.
0: Vamos escutar os, o toca. Funk consciente dele?
1: Faz o seguinte.
0: Tem que pagar quanto, Wesley? Quanto?
1: Mas se toca no seu caminhão, você escuta aí. Fica se escutando a noite inteira aqui, ó.
2: Pode ser.
3: Ô Wesley, bom dia, bom dia.
1: Bom dia.
3: Bom dia, Rádio Massa. Tião por cá.
1: Tião.
3: Motorista carreteiro, produtiva.
1: 11.
3: Um abraço aí, bom dia pra todos da rodagem aí, vamos que vamos.
1: Bora.
3: Ô Wesley.
1: Diga.
3: Pergunta é pra esse motor aí, se ele... Você tem a carteirinha CCS.
1: Que é CCS?
3: Caçambeiro com sujo. Caçambeiro toma banho.
1: Dá
3: tá mais no frio, hein? Você tá doido, motorista.
1: Sem palavrão, velho. Peraí.
4: Na beira da praia.
1: Fala.
5: Fala, Wesley. Beleza? Rodemir de Itapetininga, interior de São Paulo.
1: Rodemir.
5: É... Obrigado por alegrar nossas madrugadas.
1: Ah.
5: É... Somos seu fã. Boa noite.
1: Boa noite.
5: Nossa rádio é massa.
1: Vamos marcar um dia pra eu lhe comer, tá bom? Tudo de bom. 1h34. Todo mundo.
6: Ô Wesley, bom dia, carioca de novo, de Iracemápolis. Vão ligar pra esse cara, Wesley. Liga pra esse cara pra saber se o tio comeu a mulher dele.
1: Não, então ele não mandou mais nada aqui. Ele falou que não gosta de festa, que a última festa que ele promoveu, a esposa dele se engraçou com o tio, né? Mas não mandou mais nada. Que pena, eu queria saber desse babado, hein?
7: Outra pergunta que eu vou te fazer a respeito dos caminhoneiros, Wesley.
1: Lá vem.
7: Por que os caminhoneiros tá falando normal, voz grossa, aí no finalzinho eles falam, você tá doido? Por que isso?
1: Você vai perguntar pra mim, velho? Não sei. Tem cada um com suas manias, né?
8: Eu acho que ele foi bloqueado mesmo por ficar enchendo tanto o saco pra tocar a música dele aí, os caras ficou, foi nervoso e bloqueou.
1: Será? Quem fez isso, hein? Aqui não tem bloqueio de nem... A gente desbloqueia na hora, né? Vai.
9: Bom dia, meu amigo Wesley. Aqui é o Maurício, Juiz de Fora, Olá, Minas Maurício. Gerais. O dia mais feliz, mais de lembrança, foi do meu casamento. Que foi um festão e tanto que eu fiz, muita alegria.
1: Ah, é?
9: Só tem quando eu cheguei para degustar meu chimio... Foi 6 horas da manhã, noite inteira, cedo, vendo a hora de pegar o chimio.
1: Tá bom.
9: E quando eu fui levar o chimio pra dormir comigo, era 6 e pouca da manhã. Mas okay. Fico com Deus aí, estou com a massa. Obrigado. Um abraço.
1: De bom.
10: Oi, tchau, obrigado.
11: Bom dia, ué.
1: Bom dia.
12: Massa, você que tá meio cabisudo.
11: Diego de Pelotas aqui, Rio Grande do Sul, passando por Dourados.
12: Tá só começando.
11: Vamos ali no Antônio João fazer um carregamento.
1: Boa, bom trabalho aí pra você. Tamo junto na madrugada, hein, vai.
13: Me responde uma coisa, meu amigo. Já que a enquete sobre festa, quando você fazia programa gospel, você ia na festa das irmãs? O que tinha de bom lá? Tinha festa do cabide também? Será? Me fala, me tira da dúvida!
1: Querido, eu não vou te mandar pro inferno, você já tá no hospital aí. Você... tá? Vai dormir.
14: Olha que desgraçado, vem falar que você fazia programa gospel. Programa. Você não fazia programa de jeito nenhum.
1: É.
15: Ô Wesley, beleza? Aqui é o Wagnão de São Mateus, motorista da Cometa.
1: Cometa.
15: Esse cara aí tá muito preocupado com o caminhoneiro, fala, hein?
1: Então,
15: fala pra ele que tem um PX. Se ele já viu pelo menos um PX, fala no código. Você tá doido? Acho que algum caminhoneiro buliu esse peão aí, hein? Você tá então, maluco?
1: É um trauma
15: Pose,
1: muito grande, né?
16: Vai. Ô Wesley, fala pra nós, mas sem ser mal educado igual a concorrência. Por que que a opção de recebimento de mensagem não fica o fleguinho azul? Na alta rádio você deixava.
1: Ah, pronto,
16: porque assim a gente fica sabendo se você leu ou não a mensagem.
1: Nossa.
16: A gente é aplicativo, né? Pra não ficar repetindo a mensagem.
1: Bom, olha, você não se preocupa com as suas corridas? Se preocupa em aumentar a sua nota. Você quer ver por que que fica azul? Eu não vou saber. Eu não vejo ninguém aqui na rádio, eu fico solitário aqui. Será que eu vou chegar pro meu chefe? Oh, por que que não fica azul as minhas... Manda aí, uma hora vai pro ar. Que coisa!
10: Eu, Wesley, fala pra esse cara aí, deixar.
1: Vamos lá. Vai brigar.
10: A mulher dele com uns dois, três caminhoneiros aí que vai descobrir o que, é que os caminhoneiros falam com a sua gíria.
1: Uma briga de caminhoneiro que o cara quer saber porque os caminhoneiros falam assim.
17: Bom dia, Wesley. João Vilarino.
1: João.
17: Itajaí, Santa Catarina. Obrigado, meu irmão. Obrigado por alegrar nossas madrugadas aí. Obrigado pela companhia. Companhia na massa, nossa rádio é massa. Cara, quem bloqueia a Ava aí era o...
1: Quem?
17: Cueca Suja aí do Marcelo.
1: Eu bloqueava?
17: Se não concordasse com ele, qualquer coisinha ali, ele já bloqueava.
1: Nossa.
17: Se falasse de um deslizezinho aí de nada, um palavrãozinho...
1: Nossa.
17: De nada ali, que ele já não gostava, se questionasse ele, já não gostava e já bloqueava.
1: Nossa, bloqueava.
17: Eu levei um bloco aí de... uns 20 dias, mais ou menos, por questionar ele. O bicho era caro. Você é demais, mano. Você
1: obrigado,
17: é 10.
1: Isso de bom, viu?
17: É rádio é massa. Wesley é massa.
1: Eu te amo. Aqui um ouvinte é livre pra se expressar. E se não concordar comigo também, vai pro ar de qualquer forma e tamo junto. É assim que faz o debate. Adoro os debates. Todo dia aqui, você vê os caras zoam os caminhoneiros devolvem. É isso que faz um programa sério de rádio, um programa onde o ouvinte se expressa realmente. Se eu falar alguma merda aqui, pode me xingar à vontade. Só não fala palavrão, que senão meu diretor falou: o senhor é muito palavrão aí na madrugada, hein? Vou censurar todo mundo aí.
18: Ô Wesley, queria saber também por que que a logo da massa é amarelo?
1: Ah, meu.
18: Estranho isso, hein?
1: Você liga pro Ratinho e fala: ô Ratinho, por que é amarelo? Aí ele te fala por quê. Ah, pelo amor, cara, pergunta também. Ai, ai, todo mundo aqui na Massa FM, que coisa boa, hein? Vamos ver.
19: Bom dia, Wesley. Jonatas aqui de Portugal. Vamos trabalhar, tamo na luta.
1: Portugal, hein?
19: Um grande abraço. Todo dia, quando eu tô indo trabalhar, eu boto em você aí.
1: Não.
19: Falou!
1: Ninguém bota em mim, ó. Vai embora. Subitamente o tempo
20: parece parar. Bom dia! Liga lá pro seu chefe, pra gente descobrir por que não tá ficando azul. Um abraço
1: pra você! Você chegar. Bom dia.
21: Só dizer pra esses caminhoneiros falar gíria de caminhoneiro aí no programa do Trucão.
1: Aliás, 4 da manhã tem Pedro Trucão, hein? É daqui a pouquinho.
22: Ô Wesley, muito palavrão aí na madrugada, mas toca Maquita aí pra nós.
1: Noia, tá vendo? Maquita é sucesso, eu falo, ninguém acredita.
23: É assim faz.
24: Wesley.
1: Oi.
24: Te amo, tá?
23: Adoro os debates.
24: Beijo, seu lindo.
1: Obrigado, Sedex. Faz uma entreguinha pra mim.
25: Fala, Wesley, beleza? Boa noite, aqui é o Kaique. Toca um Pedro, Paulo e Alex aí, vai, ué.
1: EPA.
25: Tá falando demais já, pelo amor de Deus.
1: Ah, então vá te catar pra YouTube, baixa o YouTube aí. E ouve o que você quiser. Madrugada foi feita pra falar, debater, lá pro meio do inferno. Tá vendo? Quem te responde na lata, rapaz.
26: Wesley. Bom dia, esse cara de Jaú aí é o da dupla lá, ET e Rodolfo lá. Falaram que o ET morreu, o ET falando aí, igualzinho mesmo.
1: Igualzinho.
26: Antônio aqui.
1: Parece mesmo. Ué, azeitou por cá, viu? A Fer. Ela que tem as melhores histórias. Fer, você podia contar uma história, umas aventuras suas pra animar, né? Podia contar, né? Cara, hoje o tema de festa, teve comício, o que mais? Casamento. Conta uma aventura de verdade pra esse povo aqui, Fer. Pra animar, né? O cara que tá na portaria agora, solitário lá. Pra animar isso aqui, vai.
27: Toca aí, Saga de um Vaqueiro, Faroeste Caboclo.
1: Nossa.
27: E Eduardo e Mônica.
1: Aí acabou.
27: Toca
1: o programa.
27: Três,
1: aí acabou. Só essa Saga do Vaqueiro é 8 minutos. Não tem jeito.
28: Wesley, esses caras estão igual abelha iludida com florzinha de plástico, pelo amor de Deus, bicho. Ave Maria.
29: É isso mesmo, Wesley.
0: Esses vagabundos aí que ficam pedindo música aí, vai pro inferno. Mano. O programa aqui não é feito pra pedir música, não. É feito pra nós zoar mesmo, debater, é de zoeiro o bagulho aí. O Luan tomou aí, já era, entendeu? Seus vagabundos. Quer ouvir música? Vai pro YouTube, seu desgraçado. Olha, ninguém quer ouvir música aqui, não. Nós queremos conversar.
1: Olha, o nosso segurança da massa aí, tá vendo? Ele resolve, meu. Ninguém mexer comigo, ele resolve, né?
2: Bom dia, Wesley, tudo bem? Sebastião aqui do Paraguai, Santa Rita. Toca aí o Cleito e Camargo aí.
1: Olá.
2: Nossa rádio aqui é massa.
1: Aí, Cleito e Camargo já gosta. Eu acho que a gente poderia tocar Cleito e Camargo, né? A gente, né? Pra fazer, pra beber uma água, pelo menos, né? É, aí eu já gosto. Agora, PPA, peraí também, né? Peraí. Wes, agora eu não consigo mandar áudio, mas já eu conto. Tem uma coisa pra falar, viu? Eu tenho medo de falar as coisas e ser proibido. Não, conta. Você tem licença poética na madrugada aqui.
3: Bom dia, bom dia. Sou aqui do Mato Grosso. Também tô na Boleia.
1: Boleia!
3: Tô ouvindo a rádio de vocês aí. Eu adoro dirigir de madrugada ouvindo vocês aí.
1: Obrigado, querido.
3: E aí o sono vai embora. Ouvindo vocês, a gente fica disperso.
1: Boa!
3: É o nosso segurança da massa. Bom dia aí pra vocês, pra Rádio Massa. Aqui no Mato Grosso, Campo Verde, nós ouvimos vocês.
1: Rádio Massa. Obrigado, querida. Bem-vinda aqui ao nosso Companhia da Massa. Espalha pra todo mundo aí. Vai.
2: Ei, Wes.
1: Diga.
2: Toca a Reginaldo Rossi pra nós cantar aqui dentro do cargueiro.
1: Bom também.
2: Garçom. E essa é boa também, hein?
1: Boa, tá vendo?
2: Um abraço, vamos que vamos.
1: Aí, ó.
2: Até às 5 da manhã.
1: Música boa, eu toco. Dá um play aí, massa! Música boa, nós toca aí, ó.
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1: Garçom.

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1: 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Zezé de Camargo e Luciano, da boca pra fora. Da madrugada, tamo junto aqui até às 4 da manhã.

0: Boa noite, tô fazendo aqui segurança patrimonial em uma empresa no Cambuci. Ó, que danado, ele falou, tem algum ouvinte querendo fazer uma rasteirinha dentro do carro? O que seria uma rasteirinha?
1: Não foi brincadeira.
0: É o Scooby, a foto dele é o Scooby-Doo, olha aí.

0: Mas ela deu o raio.
1: Ela deu o raio, nem me disse nada. Ela deu o rádio.
0: Ela deu sim.
2: Ô Wesley, aproveitando que você tá atendendo a pedidos aí, tocou o Reginaldo Rossi, pra ir no mesmo embalo, toca aquela assim pra mim, ó.
3: Qual?
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3: Hã?
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3: 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Música é
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3: essa?
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3: Que
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3: isso?
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0: Maconheiro desgraçado. Sai daí, mano.
1: Mas ela deu.
2: Não, ele tá cantando,
0: hein? Wesley, aqui é o Valcir por cá, sentido a Blumenau e cortando tapetão preto aí. Viu? Esse pessoal que fala do caminhoneiro aí é um bando de corno.
2: Não, não.
0: Que nós que sustentamos o Brasil.
2: É isso.
0: Se não é nós, o Brasil para.
2: O Brasil para.
0: Esses corno fica falando de caminhoneiro aí.
2: Calma, caminhoneiro.
3: Eu vou mandar mais raio pra ela.
2: Vai.
0: Nossa, demais.
3: Fui pra cidade do Rio de Janeiro.
0: Essa aqui é o Hélio Pescava, rapaz.
2: Fala.
0: O aniversário hoje, 3.6. Ô, glória, 7 do 7.
2: Parabéns, rapaz.
0: Já mandei uma rádio pra pegar um lanche. Mandei uma rádio e um dozão de para tudo pra dentro.
2: Ai, que delícia.
0: Viva. Show.
2: Aproveitar mesmo, rapaz. Mais um ano de vida aí, tudo de bom, viu? É o que deseja a equipe da Massa FM pra você. Na verdade, não tem equipe nenhuma, que eu tô sozinho aqui, mas sinta-se abraçado por muitas pessoas.
4: Bom dia, Wesley. Aqui é a Josiane. Bato, tá me devendo a música, eu já te falei do Zé Ramalho, né?
2: Zé Ramalho.
4: De faca. Nossa. Em teu amor fiel.
2: Nossa,
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2: Nossa.
4: Da alma da mulher.
2: Meu Deus do céu, para.
4: Ninguém sai com o coração pare. Sem sangrar. Minha rádio é massa.
2: Nossa, querido. Bela música que você pediu.
5: É impossível.
2: Entre a serpente e a estrela, essa, né? Caramba, bela música, obrigado, viu? Unimon!
6: Bom dia, Wesley.
2: Oi.
6: Olá, canta o Marquita aí.
2: Não, de novo. Tá vendo? Marquita é um sucesso, né?
5: Ela vai ver.
2: Se... Tem gente que reclama, Marquita é um sucesso no programa.
7: Quero um gosto da bebida que essa menina bebeu aí, Wesley.
8: Já, bom dia, Wesley.
2: Bom dia.
8: De massa, que eu vim de Lisboa. Ué,
2: diga.
8: Que você tá trocando todas essas músicas top aí, Marquito.
2: Tudo.
8: É, sei lá das quantas. Toca Pavorô aí, que tá faltando. Não. Aí acaba com tudo mesmo. Vamos embora, bom dia pra nós.
2: Mano, Pavorô entrando na lista das mais pedidas, hein? Olha aí, Companhia da Massa Records, Pavorô. Tá alcançando o Marquito, hein? Grande sucesso, altas loucurinhas.
9: Boa noite, bom dia, Wesley.
2: Oi.
9: Sozinho você está porque quer, porque falta de Lady Anne aqui, não é?
2: Nossa, querida.
9: Beijo, meu gostoso.
2: Peraí. Peraí, como assim? Peraí. Só um minutinho, só um minutinho, só um minutinho. Oi, querida, como assim? Já comece me falando como é que você tá vestida nessa madrugada. Já quero saber.
10: Lembro que ela disse.
2: Manda um áudio agora.
10: Uma vez.
2: E fala como é que você tá vestida.
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2: Olha que voz, ó.
9: Boa noite, bom dia, Wesley. Ó. Sozinho você está porque quer.
2: Nossa.
9: Porque falta de Lady Anne aqui, não é?
2: Nossa.
9: Beijo, meu gostoso.
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2: Já conta como é que você tá vestida, né? É a primeira pergunta.
10: De você.
2: Pra imaginar, né?

0: Ô Wesley, esse cara que tá cantando essa música aí é o Silvinho Blá Blá, né? É. Ele é viado?
1: Não sei, velho. Que pergunta é essa? Eu não sei, velho. Quanto eu gosto de você. Não sei. O importante é que a música é boa.
2: Presta bem atenção na voz dessa mulher que te chama de gostoso, Wesley. Primeiro, Lady Anne é nome de traveco.
1: Não, não.
2: Olha a voz dela.
1: Não é, maravilhoso. Tô vendo aqui.
3: Ui, gordinho se derreteu. Vamos ficar sem locutor na madrugada.
1: Pra se perder é fácil, hein? Olha, pra se
3: tarado.
1: Perder. Pra se perder. Eu vou pra cima. Perder na madrugada. Tem uma música que fala, vou me perder na madrugada, não tem? Deixa eu ver.

0: Embala mais uma aí, vai lá, ela mandou um áudio aqui, ó.
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0: Nossa.
2: Pra que roupa, Wesley?
0: Nossa.
2: Se eu quero estar peladinho
0: que
2: pra você.
0: Isso?
2: Aqui dentro da minha cabine. Seja bem-vindo aqui dentro do meu Scania.
0: Nossa.
2: O famoso Baleia Azul.
0: Nossa, eu nunca andei de caminhão. Nunca andei de caminhão.
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0: Pensou na madrugada, hein? Na boleia.
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0: Nunca andei de caminhão, hein? Vou andar nu. Olha que maravilha.
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2: Nossa, Wesley, ela deve estar sem tomar banho pelo menos uns dois dias, mano. Só na rodagem aí, mano. Nossa, não, essa não cabine é. Deve estar fedendo a bacalhau podre,
1: não,
2: Wesley.
1: Tá, não, sai fora. Você tá com inveja, rapaz.
3: Se você entrar na boleta desse Scania, eu tenho a impressão que você vai achar que eu vai vou. Comer e vai ser comido.
1: Não, eu vou. Eu vou.
0: Sou dominado.
1: Eu vou deixar no automático aqui, eu já tô falando. Vou deixar aqui, hein?
4: Sai fora, Wesley. Sai fora. Motorista de Scania ou é viado ou é travesso.
1: Não, não
4: sai
1: é.
4: Sai fora.
1: Não é, vocês estão com inveja. Tem nada mais. Tem invejoso aqui, vai.
5: Você é louco, você pelado no caminhão vai parecer uma bitoneira.
1: Respeita, eu vou.
0: Chega mais perto só pra ver.
1: Ó. Oh.
6: Santa Catarina te espera, bebê.
1: Nossa.
6: Seja muito bem-vindo.
1: Obrigado. Nossa senhora, que voz, hein? Eu estou apaixonado.
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1: Estou apaixonado, hein?
7: O Wesley pelado na cabine do caminhão com essa moça vai ficar parecendo o Ted, do Carona com o Ted.
1: Fala a boca.
8: Motorista de Scania é tudo traveco, não sai é. Fora, você vai armar pra cabeça.
1: Vocês estão tudo com inveja.
9: Mas o fofuxo da madrugada vai ser traçado.
1: Não? Não é.
0: Chega mais perto.
1: Vou pra Santa Catarina, hein?
6: Ai, gente, agora é hora de cantar, né, Wesley?
1: É.
6: A inveja mata, toma cuidado pra não se contaminar. Cuide da sua vida, que da nossa eu vou cuidar.
1: Olha.
6: Esses colegas de profissão. Ai, danados. A inveja mata.
1: Tá vendo? O importante é se amar, é isso.
10: Wesley,
1: diga.
10: Você tá me traindo.
1: Não, querida.
10: Não, não acredito.
1: Não, querida, peraí.
10: Eu vou chorar.
1: Peraí.
10: Muito.
1: É uma aventura. Ela me provou. Ela, meu, na cabine, a boleia, pelas estradas do Brasil, é uma aventura. Ô, Wesley, continua, eu tô excitado na portaria. Peraí, cara, ô, peraí. Calma aí. Calma aí, cara. Não, peraí também, não precisa falar assim.
4: É uma cilada, Bino! Corre!
1: Não, não é não. Ai, ai. Já tô me imaginando aqui, ó. Nu, nas estradas.
4: Rapaz! Carne só cai no prato de vegano, né?
1: Olha lá.
11: Fala, Wesley, tu cuida que essa mulher tem cardan.
1: Que é cardan?
11: Tu te chamar. A baleia pelada dentro da baleia. Puta que eu pariu.
1: Ô, sem palavra.
12: Tudo bem.
1: Ô, Wesley, vai que é tua, viu?
4: Ô, Wesley, você não pode andar de caminhão, não, mano. Se você andar dentro do caminhão, vai dar excesso de peso você com esse tamanho todo aí.
12: Espantar a solidão.
1: Agora é tudo invejoso aqui na madrugada, hein? Só porque eu vou fazer amor no caminhão.
12: E eu ando mais veloz.
13: Você no caminhão, Wesley.
1: É.
13: Vai estar tá parecendo aqueles caminhões que carrega concreto. Tem aquela bolona atrás lá. É a sua barriga.
1: Vou mostrar

0: Calma aí, moça. Tem mais gente na fila. Eu sou uma delas.
1: Eu falo que radialista de madrugada, conheci vários que engravidou ouvintes. É outro, conheci vários. É fácil se perder.
2: Só pela voz dessa mulher já dá pra perceber que ela tem gogó.
1: Não.
2: E se tem gogó, tem outras coisas, hein, Wesley?
1: Não,
2: toma cuidado.
1: Você tá com inveja. Eu vou fazer amor na boleia.
3: Ô, Wesley, eu ia te convidar pra conhecer as noites curitibanas, mas você vai pra estrada.
1: Eu vou pra estrada, eu vou andar de caminhão. Nunca andei de caminhão.
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1: Eu vou andar nu.
4: Eu desligo meu cansaço e me abasteço desse mel.
1: Eu vou me abastecer desse mel.
4: Eu sei.
2: Se você me trair, eu vou te trair também.
1: Não, querido, peraí. Só uma aventurinha.
5: Ô, Wes, cuidado com essas mulheres aí. Pode ser tudo mulher de penca, viu?
1: Será? Não, não é.
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1: Ô, Wes, pede uma foto, vê se é. Não, que isso? Não seja indelicado.
6: Prazer, Wes. Caminhão aqui. Monta aqui e vamos andar.
1: Sai fora. Sai fora.
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7: Nossa, nosso pedaço de bacon tá sendo disputado, hein, Wesley?
2: Ai, gente, agora é hora de cantar, né, Wesley?
1: É.
2: A inveja mata.
1: Olha.
2: Toma cuidado pra não se contaminar.
1: Olha que voz, hein? Que voz.
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1: Emenda mais uma romântica aí. Mais uma romântica aí na madrugada. Emenda mais uma. Cadê? Mais uma aqui, ó. Vai. Não, não é essa. Errei. Agora sim. Ela mandou uma foto dela numa festa junina aqui, ó. Nossa.
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8: Ô, Wesley. Ô, oh, que visão do inferno, né? Te ver pelado no caminhão. Imagina se quebra.
1: Você tá com inveja, sua mocréia. Queria ser você, essa mulher. Com inveja.

0: Boias, essa música me dá tesão, a Fernanda. Que isso, querida? Mas quando está só, o programa tomou um rumo inesperado, né? Se morde de amor.
1: 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Coloca a foto dela no stories pra ver se é ela mesmo. Vamos ver se é ela mesmo.
0: Bom, se ela autorizar, eu coloco. Ela mandou uma foto de festa junina. Maravilhosa, maravilhosa. Que fazer
2: seu jogo? Wesley, é verdade que nesse frio você tem que pegar o teu pinto com a pinça pra mijar.
0: Nossa, ai, que desgraçada você. Vai te catar, ó. Coração quebrado. O frio é normal encolher.
3: Só tem um problema. Você tá esquecendo a cartilha, viu?
0: Quê?
3: A cartilha que é proibido comer ouvinte.
0: Não, não.
3: Valeu?
0: Quem que inventou isso aí? Não assinei cartilha nenhuma. Não tá no meu contrato isso aí. Que eu faço fora da emissora. Não está no meu contrato. Tá. Cadê? Tô lendo aqui, não tá no meu contrato.
4: O Wesley tiver no caminhão, se passar na balança, fica.
5: Ai, pai, para.
6: Se encolher, a gente faz aumentar.
0: Que
6: não
0: isso?
6: Tem problema.
0: Okay.
6: Não tem nada que uma boca ali não ajude.
0: Que isso? Eu não quero tocar em você, oh baby. Tá todo mundo excitado hoje. O que tá acontecendo, hein? Sei que é 12h25 já, mas assim, tá todo mundo meio excitado hoje, né? Tô percebendo. Sei que você
7: pensa. Oh, Wesley, bom dia.
0: Bom dia.
7: É verdade que teu apelido é Filtros de Barro Tio João?
0: Por quê?
7: Tô deitado, parece aqueles filtros de barro antigo. Só torneirinha.

0: Ô, louco, Wesley. Agora forçaram a amizade, hein?
1: Que
0: caminhão
1: foi?
0: Bitoneira, carrega o concreto. Você tá viu? Doido.
1: Ô, Wesley, eu já fiz amor na boleia. É maravilhoso, viu? Serjão caminhoneiro. É mesmo, Serjão?
2: Você tá igual a bota de capato, só faz zoada, não come ninguém.
3: Ô Wesley, se tu quiser andar de caminhão, eu deixo tu cambiar positivo.
1: Não, vou cambiar nada.
4: Ô Wesley, aproveita que você vai andar de caminhão e leva a peruca loira da Bia Vagabunda.
1: Não, não vou.
4: Entendedores entenderão.
1: Sai fora.
0: Ô Wesley, desculpa a demora aí. No terceiro áudio dela eu enchi o balde.
1: Ah,
0: todo sujo aqui.
1: Que mano. Nojo. Que nojo, cara. Peraí.
5: Ô Sérgio, fez amor? Fazer amor. Dá uma picotada na boleia. Na boleia não faz amor.
1: Na boleia não faz amor? Segundo o nosso amigo, é só picote. Ô Wesley, sai fora que é cilada, viu? Será? Não é.
6: Ô Wesley, eu entendo você também, cara. A minha também no frio fica pequenininha.
1: Então?
6: Diminui, fica só 17 centímetros.
1: Ah,
6: cara.
1: Não, aí não.
6: Fica uma coisa tão fofinha.
1: Ah, você tá mentindo, mentira. No frio 17, mentira. Você é o maior mentiroso da madrugada. Jamais dizer adeus. Ah, mais mensagem.
6: Ué, deu caganeira no rapaz aí, Wesley. Deixou o balde.
7: Ô, Wesley.
1: Diga.
7: Bom dia.
1: Bom dia.
7: Fernando Martins aqui, ó. São Mateus, Espírito Santo, na rodagem.
1: Aí, ó.
7: É, Wesley. Pode mexer aí que essa nega aí tá pingando, tá? Desde a noite. Bom dia
1: assim?
7: A todos aí, galera.
1: Como assim pingando, hein? Não entendi.
8: Vou responder aí. Ah. Excitada já estou desde ontem.
1: Que isso?
8: Então, assim.
1: Que isso?
8: A pessoa que ficar perto de mim.
1: É?
8: Ai, coitada. Vai pedir arrego.
1: É? Mas por quê? Quanto tempo você tá sozinho, querida? Manda pra mim.
9: Bom dia, bom dia, bom dia, Wesley, Batata, Vigilante Blumenau aí. Wesley, o que tu achou no jogo do Brasil ontem? Perdeu, meu Deus do
1: Batata,
9: céu.
1: Batata, pelo amor de Deus. Ô, Batata, mulher falando aqui que tá subindo pelas peças, quer saber do Brasil? Ô, Batata. Batata é o broxante natural do programa, olha lá, até broxinho, viu?
9: Ai, ai. Wesley. Essa mulher não sabe que tu não é chegar na coisa. Carne só cai no prato de vegano. Por que que não vem em mim, no Batata, aqui em Blumenau, que a gente te tora?
1: Você quer saber do Brasil, por isso que elas não vão em você. Olha o que a mulher falou aqui. Tá louquinha você me falar de Brasil, meu. Já lembro do Neymar chorando. Horrível.
10: Ô Wesley, quem muito fala, nada faz. Acho que essa mina aí tá é de zoação mesmo. A propaganda, quando é demais, a mercadoria tem defeito.
1: Será?
11: Mas acho que nós estamos atrapalhando alguma coisa aí. Vamos deixar só vocês dois aí, porque o negócio tá muito íntimo aí o negócio.
1: Ó, falou outra encalhada também. Ó. Até o irmão dela pega a gente e ela fica chupando o dedo. Mais uma encalhada na madrugada. Tá vendo? É isso aí, quem não faz amor, julga os outros.
12: Boa noite, Wesley. Cristiano de Novo Hamburgo, Rio Grande do Sul, primeira vez que tô participando do teu programa aí.
1: Bem-vindo.
12: Cara, essa mulher aí, onde é que mora?
1: Olha lá.
12: Meu Deus do céu, não tem homem lá onde que ela mora, lá pra ela estar desse jeito.
1: Viu? É, mas... Quando vem o fogo, não tem jeito.
13: Ô Wesley, já pensou ser peladão na gabine? No caminhão, aí ela vai passar na balança, desce da cabine agora, deixa eu atravessar a balança, depois você monta.
8: Ai, oh, meu Deus do céu, vê esse Batata, viu?
1: Batata, ai, todo ai. Mundo.
8: Eu estou assim há um mês.
1: Um mês?
8: Só que eu acordo e durmo excitada, então assim...
1: Pera aí, querido.
8: Só vem que tá você bom. Não vai se arrepender.
1: Ok, vamos mudar de assunto. Vamos mudar de assunto que é perigoso. Tá todo mundo excitado, olha. Tá um perigo esse programa. A mulherada tá pra jogo nesse programa, hein? Que beleza. Que beleza, hein?
14: Wesley,
8: Eu gostei do Cristiano ali. Ele falou tudo agora. Essas mulheradas aí, né? Acho que tá faltando homem ou sei lá, nem sei o que dizer. Mas gostei dele.
1: É, tá faltando. Porque pra querer sair comigo, tá faltando. Tá faltando homem, eu falo. Eu quero você. Já falei aqui, tá. É 7 mulheres pra um homem.

0: 11-3509-9290. É o WhatsApp da massa, hein? 11-3509-9290. Você manda a sua mensagem pra cá.
1: Bom dia. Aqui quem fala é o Robson.
0: Deixa eu Robson.
1: De Teodoro Sampaio, interior de São Paulo. Falar pro você, manda um alô aí pra galera do Puxa de Cana, turno C.
0: Ô, rapaz, baixa o volume do rádio e manda de novo aí, mas um alô pra você aí. Obrigado, viu?
2: Fala, Wesley. Tudo bem? Como é que você tá, irmão? Bem. Beleza? É o Caio de Campo Grande, Mato Grosso do Sul. Rapaz, estamos aqui, firme e forte. 15 graus agora, 15 graus aqui em Campo Grande. Tá frio, rapaz. Mas estamos aqui, trabalhando no aplicativo. Um abraço para você, um abraço para todos os ouvintes. E minha rádio é massa.
0: Ah, que beleza, hein? Oi.
3: Ué, gente. Tá faltando um homem. Tá faltando mesmo, todo mundo sabe.
0: Tá faltando.
3: Os homens de dia não estão gostando da fruta mais.
0: É.
3: Entendeu? Ou a gente se vira com brinquedinho, fica esperando achar alguém. No caso dela, tá esperando achar alguém.
0: É.
3: Aí fica sofrendo.
0: É.
3: Sozinho.
0: Tá vendo? Tá faltando um homem. A mulherada tá falando aqui.
4: É claro que os homens hoje em dia estão gostando da fruta ainda. O problema é que geralmente é banana, né?
2: Ô, Wesley. Boa noite, meu querido.
0: Boa noite.
2: Trabuco por cá. Naquele modelão.
0: Boa
2: noite, ouvintes da Rádio Massa.
0: Boa,
2: tu acabou de falar aí, cara, que tem 7 mulheres pra cada homem.
0: Eu acho.
2: Eu quero saber quem que tá com as minhas outras 6. Minha rádio é massa.
5: Água de coco.
0: Oi.
6: Wesley, bom dia. É
0: bom
6: o
0: dia.
6: Nino aqui do Londrina.
0: Fala.
6: Wesley, essas mulheres aí tem que pegar o caminhoneiro bruto. Se ela pegar o caminhoneiro bruto, aí vai... Vai apagar o fogo dela.
0: É, rapaz. O bruto do caminhão, né? Vai, mais mensagem chegando.
7: É, Wes, bom dia, tudo bom? É o Robson aqui, ó.
0: Fala, Robson.
7: De Osasco, vigiante.
0: A mulherada tá falando.
7: Essa mulherada aí que tá um mês aí.
4: É, com que os homens...
7: Que tem arrego, velho. Arrego não, filho.
4: O problema é que geralmente é banana, né?
7: Mais fácil é ela pedir arrego, filho.
0: É mesmo?
7: Kit chupada nela. Né?
0: Sem detalhe, rapaz, peraí. O programa já tá quente, você quer detalhar? Wesley, esse número é da massa, vem da programação da madrugada? É sim, rapaz, bem-vindo, viu? Bem-vindo. Bem-vindo à loucura aqui.
8: É vai. Claro, Wesley. Ó, 10 homens. É 5 que gosta de homem, é 3 que é exo, sobra só 2 que é raiz. Tu é doido, por isso tá faltando homem mesmo.
0: Tá faltando, tá vendo? A mulher tá louca aqui, vai.
6: Ô, Wesley, é que tá faltando homem, é que o hoje não pode mais nem assobiar, nem olhar muito pra mulher, que já dá sede, dá um monte de coisa aí.
0: Sabe? É verdade, dá sede, é verdade, um monte de coisa. Tem que tomar cuidado, né? Wesley, tudo bem? Boa madrugada, tô me divertindo muito com esse programa, viu? Parabéns aí, obrigado, é o Edson Porteiro, alô, mais um porteiro do Brasil aqui, maravilha, né?
9: Bom dia, Wesley, aqui é o Fredson de Rondonópolis.
0: Fala, Fredson.
9: DJ Fred, sou seu fã número 1.
0: Ô, querido.
9: Minha rádio é massa. Os caras aí ficam zoando de um caçambeiro aí, um zoa do velho. O que tá acontecendo com esse povo aí?
0: Então.
9: Diz que essa rádio é só tem alegria. A rádio é massa. Minha rádio é massa.
0: É nóis.
9: Adoro seu programa, Ed. Eu sou guarda e vigilante aqui.
0: Guarda e vigilante.
9: Trabalho todos à noite.
0: Boa, rapaz. Obrigado.
9: Então, obrigado.
0: Obrigado pela companhia de sempre aí, viu? Espalha pra todo mundo a nossa bagunça diária aqui.
8: Viu, Wesley? Mas também esses jogadores não sabem beijar o campo antes de entrar no campo, homem. Tem que chupar, lamber.
0: Não, que
8: primeiro,
0: lamber.
8: Bem não. Gostoso. Né?
0: Cala a boca!
10: Oi, esse cara tá doido pra dar pra você, viu?
0: Ó, daqui a pouquinho o nosso segundo tema de hoje. Daqui a pouquinho.
11: Ô, Ed, o B.O. aí, sabe qual que é, rapaz?
0: Qual que é?
11: Tem mulher com mulher demais da conta aí. Tem uns homens, um homem.
0: Então,
11: aí
0: ele sobra.
11: Ficou difícil.
0: Tá sobrado.
11: Tá doido.
0: Tá sobrado.
11: Mas quem apaga fogo é bombeiro. Mas apaga tesão, viu? Ou come, parei.
0: Ou essa não tocou Raul ainda hoje, né? Caramba. O pessoal gosta, né? Vai.
12: Ou é. Diga. O caminhoneiro aí pede música de corno pra ficar cantando no caminhão. Que negócio é esse, rapaz?

0: Cheguei,
1: Estela
0: aí,
2: ué,
0: com a nós.
2: E como falta homem, viu?
1: Aê.
2: Aqui na minha cidade mesmo, quando você olha, você quer a pessoa, você tem interesse, ele gosta de outra fruta. Mas eu não fico passando vontade, não.
1: Não.
2: Usou alguns brinquedinhos aqui pra me aliviar um
1: que
2: pouco.
1: Que é isso? Que...
3: Foi tão cedo,
1: agora acaba! Acaba!

0: Wesley, tô super decepcionado. Minha namorada confessou pra mim que já fingiu orgasmo comigo, viu? Tô pensando em terminar. Não, por quê? Não foi honesta, velho. Isso aqui é... Pera aí, a mulher é honesta. É o cara que quer terminar.
1: Mamãe não quer.
0: Ah, às vezes não tá legal, assim.
1: Pode ser que eu sei.
0: Entendeu? Não, não fica triste. Não é motivo pra terminar. Ou é? Vou colocar no debate aqui.
1: Eu não preciso.
0: Olha, o drama desse rapaz, mulher dele, namorada no caso, né? Falou que finge orgasmo. Bom, já fingiu com ele. Tá pensando em terminar, ficou triste. Eu acho que não é, cara. Pera aí.
2: Fala pra ele não terminar com ela, não, que não é só com ele que ela finge, não.
0: Não, é se ele deve terminar, né? Acho que não, pelo menos ela foi honesta, né?
3: Não, Wesley, a namorada dele foi sincera com ele, pô. Então. Falou com ele e já fingiu orgasmo. Agora com o vizinho ela não finge, não.
0: É, rapaz, ó, eu esqueci de te falar que não é o programa certo pra você desabafar, porque assim, ninguém tem compaixão de nada aqui. Então assim, se você quer que eu coloque esse tema pra frente, você me manda um ok aqui, mas já vou te adiantando, não é o programa ideal pra você pedir isso, entendeu? Você contar suas intimidades, não é, não, não faz isso. Não faz.
4: Wesley, se ela fingir é porque ele não sabe fazer direito.
0: Ó, tá vendo? Não, não faz bem você fazer. Aí, ó. Não arruma nada, entendeu? Pô, Wesley, ó, é, pode sim, viu? Estou chateado. Não, eu sei que você tá chateado. É, deve ser complicado mesmo, mas não precisa. Né?
5: Wesley, manda ele botar ela de, oh, de bunda pra cima e dá uns 4, 5 tapas na bunda e bota até em você.
0: Calma! A pergunta é se ele deve terminar ou não. Sem detalhes. Também já é uma pergunta muito íntima, né?
6: Ó, Wesley, é melhor terminar mesmo. Termina e vira viado.
0: Eu falo, não vai ter conselho bom aqui, não vai. Perda de tempo você se abrir aqui, meu irmão. Só tem troglodita aqui, ó.
7: Ô Wesley, é por isso que tem 7 mulher, 14 viado pra cada homem, além de incompetente e brabinho. Ah, fala sério.
0: Não, mas vamos se colocar no lugar dele. Tem a namorada. Falou aqui, tá 2 anos. A mulher fala, não, eu já fingi com você. Não, esse cara se sente um lixo. Sente um lixo. Eu não acho que é motivo de terminar.
8: Ô, Wesley, ela fingiu com ele, mas comigo não, hein? Beleza?
0: Tá vendo?
6: Ela try. Ô, Wesley, se ele terminar, ela vai fingir com o outro, pô. Não tem jeito.
0: Não é. Toda mulher já fingiu uma. Olha, quer ver? Você, mulher, que tá escutando. Não precisa identificar, você já fingiu. Orgasmo, manda aqui.
9: Ô, oh, Wesley, também um boca mole, não sabe nem lamber uma fingida.
0: Sem detalhe,
10: velho. Ô, Wesley, fala pra ela, fala pra ele levar a namorada pra algum lugar melhor. Só que é em casa, tem que então pagar um motelzinho.
0: Isso.
10: Umas cartinhas, um molinho, diferente.
0: Diferente.
10: Quem sabe ela sente tesão?
0: Então.
11: Pergunta, Wesley.
0: Oi. Eu
11: tiro aqui com aquela velha, era o cara. E pode falar pra ele, hein? Tem outras pessoas que estão satisfazendo ela, hein?
0: É, então.
12: Ah, Wesley, o conselho pro nosso colega aí é ele terminar mesmo.
0: Por quê?
12: Se ela tá fingindo é porque já era, vai por mim.
0: Olha, uma opinião feminina. Um olhar feminino da coisa, hein? Olha que loucura.
13: Fala pra ele levar a namorada num clube de swing.
0: Não, que swing.
14: Meu Deus, eu não acredito que os homens acham que todas as mulheres sentem orgasmo, que as mulheres não fingem. O que mais sabem fazer as mulheres é fingir orgasmo.
0: É.
14: Meu Deus do céu, mas que mundo tá essa almarada? Eles não podem fingir, mas as mulheres fingem muito bem, mas são. Meu Deus, diga pra ele que não termine. Ele vai pegar outra e vai fingir do mesmo jeito. A mulher sente quando ela quer. Ela não quer, ela finge pra terminar logo e tchau. Bem, esquenta a cabeça, vai continuar aí com a mesma.
0: Olha aí, a rainha da experiência dando conselho aqui.
15: Se elas fingem ou não, que se dane, o importante é eu gozar. And I try.
0: Como diria aquela música lá, né? Isso que é importante.
16: Manda ele levar ela na casa de swing,
0: não,
16: velho.
0: Que swing? Aí
16: ele
0: vai ver. Pera aí.
17: Eu quero gozar.
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0: Mais mulherada falando aqui. 11 São Paulo. 3509-9290.
19: Olha, isso daí é uma coisa tão normal.
0: Normal?
19: O que não pode acontecer diariamente, sempre, né? Aí não, aí tá totalmente errado. Se isso acontecer sempre, larga, porque você corre bem o risco de ser um belo buchifudo.
0: Ah, é?
19: Caso contrário, se for uma vez ou outra, às vezes a pessoa não tá bem, não chegou, não tá legal, entendeu? E tá tudo bem.
17: Eu quero gozar.
0: Boa madrugada, Daniele falou, quando o homem é ruim tem que fingir.
19: Eu já fiquei com um que ele tava já 45 minutos fazendo as coisas, minha pichelle já tava ardendo mesmo, ele não tava dando mais não, eu fingi pra ver se ele acabava logo, entendeu?
0: 45 minutos? Ah, não é possível. Não. Não é possível, não. Eu não acredito, não.
20: A mulher só finge quando o homem não sabe fazer.
0: Olha, curta e grossa aqui, ó. Ó.
20: A mulher só finge quando o homem não sabe fazer.
0: Tá vendo? Só com você. Ei!
21: Ela pode ter fingido orgasmo. O importante é que ele pensou que ele bagaçou. Bagaçou.
17: Eu quero gozar.
22: A vida com você. 45 minutos!
0: Não dá!
22: Ah, então o problema não era ele.
0: Não era.
22: Vai por mim. Fica a dica.
0: Olha, 40 é impossível. 45 direto é impossível. Não, não. Eu não acredito. Não tava puro. Eu não acredito. Não acredito.
23: O mais gostoso é você fingir, Wesley, e olhar pra cara do cara e ver a cara de satisfação dele, ele achando que arrasou. É um animal mesmo.
0: É como, não dá pra acreditar, né? É como, não dá pra acreditar em ninguém. Não dá. Não dá.
20: Afinal, os homens de hoje, eles não sabem fazer. As mulheres têm que fingir pra levantar o ego deles.
0: Ah, é?
20: Porque os homens só querem já chegar direto e ir pro gol. Não sabe nem lamber direito.
17: Não, quero gozar.
24: Virou 45 minutos.
0: Ah,
24: cagar
0: mentira.
24: No mato, rapaz.
0: Ô, querido, deixa eu te falar uma coisa. É mentira. 45 minutos. É mentira. Eu duvido.
25: Cara, o rapaz ficou 45 minutos madeirando.
0: Mentira.
25: Se o juiz dá mais dois de acréscimo, essa mãe morria.
0: Não, é um tempo de futebol. Não, não, não. Ô, Wesley, eu já fiquei 32 minutos. O José. Não, também não acredito. Não acredito.
14: Olha aí, ó, tô falando, tô dizendo. Ah, vocês, homem, abram um olho, a mulherada é tinhosa, a mulherada sabe do babado.
0: Mas olha, a polêmica agora é que a mulher falou que ficou 45 minutos o cara, não é impossível.
24: Olha, Vesdão, é 45 minutos mais o tempo de acréscimo do juiz.
0: Então,
24: pode
0: é
24: jogar
0: louco.
24: Aí 5, 6 minutos, vai pra 51.
0: 51.
24: 52
0: não,
24: minutos.
0: Não dá.
24: Barbaridade.
0: Impossível.
24: O homem é uma máquina, nem cãibra dá.
0: Uma máquina.
17: Eu quero gozar.
0: Deixa eu ver o que ela vai falar.
19: Gente, 45 minutos assim, você começa, aí você faz. Aí você sente que o trem já não tá muito lá, muito animado. Aí você vai lá e dá uma ajudinha, mete a boca. Entendeu? Dá uma outra reanimada.
0: Mesmo assim.
19: E assim vai. Só que você vai fazendo, vai fazendo, vai posição, muda a posição, não, isso e aquilo.
0: Não dá.
19: Filho.
0: Não dá.
19: O trem, a Pichelle não aguenta. Não lá dá. Arde,
0: mentira.
19: Entendeu?
0: Mentira.
19: Esfola, tadinha.
0: Mentira, você tá mentindo. Nem assim, não existe. existe, duvido.
19: Mas também tem homem que com duas reboladas já estoura o champanhe. A mulher tem que fingir mesmo.
0: Debate, hein? Mais um debate na madrugada. O nosso WhatsApp tá liberado, hein? 11-3509-9290. Anota aí. 3509-9290. TDD 11, São Paulo, vai.
1: Se não for pra durar pelo menos 2 horas, nem começa.
0: Olha, muito mentiroso.
1: É 1 hora só de linguada.
0: Mentira. Outro mentiroso.
2: Passa a moça aí nesse rapaz, 45 minutos aí.
0: Não, mentira.
2: Se ele vender um curso, eu compro.
0: Eu também.
2: 45 minutos, nem mais, nem ferrando.
0: Duvido. Eu duvido.
3: Wesley, eu já fiquei quase 2 horas, mas no single player, claro, né?
0: Mentira. Quem passa de 10 minutos é mentira. Mentira. Eu duvido.
4: Quer dizer, 45 minutos tentando ressuscitar o morto.
0: Então,
4: não que foi na madeirada, entendeu?
0: Também acho.
4: Entendeu agora?
0: Entendi, tentando animar.
5: Ô Wesley. Avisa a galera aí, a almarada aí, que o segredo é cruzar os dedos do pé antes de estourar o champanhe. Você fica mais pelo menos 10 minutos.
0: Olha, eu vou tentar. Vou anotar aqui.
19: Eita, banda de homem mentiroso, no Durante, parece miojo. Aí fica falando que vai tudo isso. Tu é de tiração mesmo.
0: Ah, desculpa, não, sabe o que é? Que você é muito gostosa. Muito gostosa.
7: Ô Wesley, ela explicou, e pelo que deu pra entender dela aí, ele tava era jogando sinuca com cordas.
0: Então, foi o que eu reparei. Não foi 45 direto, né? Eu reparei isso também, rapaz.
7: Ô Wesley, a madeirada mais duradoura que eu já tive na vida. Durou 8 minutos,
0: mano. 8? Acredito.
7: Isso eu tinha 19 anos de idade.
0: Acredito.
7: Hoje em dia é mal 1 minuto e meio, mano. Esse cara aí que durou 45 minutos, esse é meu herói.
0: Aí sim, aí um cara que fala a verdade, 8 minutos quando tinha 19 anos. Aí eu acredito.
26: Wesley, eu mesmo não vou mentir. Já teve vez da menina tirar a calcinha e eu terminar.
0: Acredito também, mais um honesto na madrugada. Olha aí. Mais um.
19: Oi, um prazer, sou eu, a Daniela Jardim Sapopemba.
0: Boa!
19: Tô gostando do debate.
0: Tá gostando, né, Kio? Tá gostando. Bem-vindo aqui ao nosso Companheira Massa. Diga.
27: Ô Wesley, Giovanni de Viseu Portugal por cá, hoje eu tô que nem em miojo, é 3 minutos, sai mole e pingando.
0: Mais um que eu acredito, aí ó. Deixa eu ver, a moça dos 45, deixa eu ver o que ela vai falar aqui.
19: Gente, 45 minutos pra vocês, começando, fazer uma preliminar na mulher, o homem também.
0: Muito.
19: E aí, praticando o ato, se muito. Desanimar, dá uma animada.
0: Não.
19: E faz. Vocês acham 45 minutos pouco?
0: Não, muito.
19: Que sexo de merda é isso que vocês estão fazendo?
0: Não, é muito. 45 minutos. Isso é uma partida de futebol meio tempo. Não. Você é louca? Não. Que mundo você vive? Não.
28: Ô, Wesley. Nós vai nas preliminares, né? Mas não me toque. Não me rele.
0: É.
28: Se não, já escapa corrente.
0: Aí, mais um realista da madrugada.
29: É, o Wesley, esses caras são fracos e eles não têm a manha. Só tomar umas 2 doses de uísque antes.
0: É,
29: e aí deixa a nega véia cavalgar e...
0: Ah, tá.
29: Pau nas gatas e soco assim, nos gatinhos.
0: Duvido.
30: Cara, 45 minutos de língua e de madeirada... O cara tem que ser muito ruim no que tá fazendo pra mulher não chegar no orgasmo, né?
0: E ela fingiu, você viu? 45 minutos ela fingiu ainda.
31: E o que acontece é que ela começou a contar o tempo quando entrou no motel até sair, né? Tomar banho, pagar a conta, tudo.
0: Ô, Ezra, eu já fiquei 25 minutos no motel. Não, impossível. Aí também, aí não. 25 minutos, Ah, é muito pouco.
19: É tudo ilusão, porque esse negócio de falar toma um uísque, toma isso, tudo aquilo, que nada. Fica bêbado aí que não sobe mesmo. Aí que não dura nada mesmo.
0: É uma mulher realista, tá vendo?
6: Ué, tem esses homens que falam aí que é só 8 minutos da ré na Kombi, porque o meu ex-marido ficou aqui em casa 3 dias, nós ficamos dia, noite, a noite, dia. Mentira. Virando, fazendo mentira. Amor direto na cama.
0: Mentira!
6: Esses homens que ficam 45 minutos, 8 minutos na cama aí, e tchau, obrigado. Pode contar, Wesley, tá dando ré no kibe.
0: Você tá mentindo, querido, impossível ficar de noite, impossível.
8: Ô Wesley, essa aí, essa mulher que tá falando dos 45 minutos aí, se falar na portinha lá da Eco, hein? Você tá doido?
25: Eu não vou mentir não, Wesley. Eu já cheguei a finalizar só no beijo.
9: Boa noite, tranquilo, Leandro?
0: Tranquilo. Ah, Leandro.
9: Realeza, Paraná. Boa. Meu, é 58 minutos, é 58 segundos. É 4, 5 pedaladas, a correia é, cai.
0: Aí. Concordo, deixa eu ver.
19: Ô Wesley, por menos de 20 minutos não vale nem a calcinha que eu colocar no corpo, minha lingerie, pra sair toda gostosinha, não vale nem a depilação.
0: 20 minutos? Querido, você é muito exigente. Tá vendo? 20 minutos? É uma máquina? Não. Muito exigente. Deixa eu ver aqui, ó.
6: Não tô mentindo, não.
0: Tá mentindo.
6: Não tô mentindo, não.
0: Tá mentindo,
6: não tô
0: sim.
6: Mentindo, não.
0: Impossível.
6: Tô falando verdade, tô falando sério.
0: Não.
6: Eu tô falando seríssimo. Não tô falando mentira, não. Por Deus do céu, nós viramos 3 dias com a dia quase direto, fazendo amor direto.
0: Mentira. Impossível. Ele tomou umas 2 caixas de Viagra. Impossível. Puro? Eu duvido. Não, eu duvido.
19: Eu já tive uma assim. Falava que era acordar, almoço, à tarde e à noite. Não aguentou? Pediu arrego?
0: Aí, tá vendo? Aí, mulher realista, tá vendo? É isso. Por isso que eu falo, é melhor ser honesto, né? Melhor ser sincero e honesto.
10: Ô, Wesley, e o cara largou dessa mulher? Essa mulher é uma máquina, rapaz.
0: Uma máquina.
10: Essa aí é pra ir até pro cemitério junto, rapaz.
0: Então,
10: tu é doido, é?
0: 3 dias.
10: Ah, que ex-idiota dessa mulher que esse cara é, né?
0: Então.
10: É uma camaçada de pau num cara desse, né? Largar de uma mulher dessa. Meu Deus, essa é a mulher dos sonhos.

0: consolidar.
1: Esse pessoal aí que tá falando aí, tudo é mentiroso.
2: Então,
0: vai comigo por um...
2: Passou de 5 minutos, eu já começo a desconfiar. Passou de...
3: Eu não vou.
2: Passou de 5 minutos.
4: Ô Wesley, essa mulher aí do... da lingerie aí que ela falou que não vale a pena, eu vou falar pra você. Essa é mulher, porque mulher, né? É mulher de verdade, porque ela já vai logo com a lingerie.
2: Então.
4: Top!
2: Depilação em dia.
4: Me dê, papai.
2: Olha lá, os caras tudo louco.
0: O bico do peito do Chico.
5: Bom dia, bom dia, Ué.
2: Dia.
5: Eu já tô há 5 minutos fazendo amor.
2: Aí. Olá! 5 minutos aí. Aí eu acredito. Bora, igual essa moça, 3 dias? Impossível.
6: É sério, ele não aguentou, foi até embora. Ele não aguentou de tanto amor que nós fizemos, ele foi embora. Ele pediu arrego e foi embora.
2: 3 dias?
6: Pode duvidar, mas é seríssimo mesmo. Ele foi embora porque não aguentou a mulher aqui na cama, filho.
2: É mesmo?
6: Ele foi até embora porque não aguentou. De tanto amor que nós fizemos na cama, tá? Nós fizemos, foi muita coisa, tá? Ele não aguentou, ele pediu arrego e foi embora. De tanto que ele não aguentou, tá bom?
2: Caramba, querida! Você é a máquina da madrugada! O cara falou, eu vou embora.
0: Ele vai comigo por um dia, eu vou.
7: Ela falou que o cara não aguentou, filho. A mulher que fala feio, ela transa com um cigarro de maconha na boca.
0: E atenção no que eu vou dizer.
2: Respeita ela, cara.
0: O que eu falar, você me responde.
8: Eu concordo com ela, porque os homens não aguentam. A mulher fica pra lá, vamos fazer a noite toda. Eles não aguentam, quer dormir. Ela não tá mentindo. Eu sou prova viva disso.
2: Lógico. Depois dá um sono na agenda, dormi mesmo.
0: E você procurou.
2: Já fiz minha parte.
0: Sorria, meu bem.
2: Sorria!
0: Sorria!
2: Faltando 2 minutos pras 3, hein? Debate que vai.
9: Bom dia, Wesley. Rapaz.
2: Diga.
9: Eu já passei um sufoco, tá?
2: Um
9: As pernas tremeu. É, o coração acelerou e a mulher falou: se tu não derramar o leitinho, eu corto seu pinto.
10: Ai, Wesley, eu quero é fazer borboleta paraguaia com você.
2: Que isso? Que? Oh!
10: Ai, Wesley.
2: Olha isso aqui, ó.
10: Eu quero é fazer borboleta paraguaia com você.
2: Mas pera, o que é borboleta paraguaia? O que é borboleta paraguaia? Eu vou pesquisar no Google, eu volto já aqui pra te ouvir.
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0: papeando com você, debatendo assuntos aleatórios, né? Entrou um debate aqui, você que tá ligando o rádio agora, sobre a duração de um homem na cama, né? A mulher falou que o cara demorou 45 minutos. Na minha opinião, mentira. A outra falou 3 dias, mais mentira ainda. A gente tá debatendo esse assunto aqui, né?
1: Uau, boa noite. Cheguei bem na hora do babado ali com Wesley.
0: E até agora não deu pra pesquisar o que é borboleta paraguaia. Eu não sei o que é borboleta paraguaia.
2: Você é assim e nunca meu não.
3: Aí, Wesley, eu prefiro fazer o carrinho de mão, então, com você.
0: Carrinho de mão? O que é o carrinho de mão, hein?
2: Me suja de carminho.
0: Carrinho de mão? A gente leva entulho? O que é o carrinho de mão?
2: Chama de céu.
0: Busca cimento na casa de construção?
3: Wesley, eu muito acredito nessa.

0: mentira. É mentira. Mais uma mentirosa aqui, né?
1: Acredito nessa mulher aí, sim, porque eu também já me aconteceu.
0: O quê?
1: Quando eu era mais nova, agora eu tô aposentada de tudo, mas nossa, na cama tem que ter fogo. Tem que botar fogo na cama. Nossa. Tem que ficar de meia hora, uma hora. É pra ser rapidinho ali, as coisinhas rápido aí de... Não, não, não tem não. Não vale a pena lingerie, não vale a pena nem a depilação.
0: Que isso?
1: Tem que ter mesmo. E olha aqui, ó, vou dizer uma coisa. Eu sempre que tive homens que namorei e casei 3, 4 vezes, sempre era bastante tempo namorando, relações sexuais, bastante. Eu tenho uma ideia, meu pai é um senhor lá da fronteira, tem 87 anos, já enterrou 2 esposas, já tá na terceira, e o velhinho diz que manda bala bastante ainda lá com a véia dele.
0: Olha, eu não acredito. As mulheres estão cada vez mais exigentes, hein? Não é possível. 7 no dia, uma... Não, não, não. Eu vou ficar sem mimbar, meu. Não, não, não, não. Estou traumatizado aqui.
2: Pra mulher falar que o homem não aguenta é muito fácil, né? Ela só fica deitadinha com as pernas abertas lá.
0: Oh.
2: Mais nada, né? Quem oh. faz esforço todo dia é nós. Essas infelizes aí não tem compaixão na nossa alma, não?
0: É, não tem compaixão, não tem coração.
3: Meu. 7 no dia?
0: Impossível.
3: Moça, eu sou casado, eu dou 7 no ano.
0: Eu confesso nas palavras. Impossível.
4: Wesley. Borboleta paraguaia é uma borboleta lá do Paraguai.
0: Ah! Não, agora eu fiquei sabendo. Borboleta estrangeira. Ah, entendi. E viver em seu olhar,
5: beijar a sua boca. Ô, Ué, rapaz, eu não vou mentir com você também, não, viu?
0: Hã?
5: Duas pedaladas, a corrente cai.
0: Aí, mais um sincero aqui, ó. Aí. Duas pedaladas. Oi.
6: A minha vontade é pegar esse Wesley aí e fazer um estrago. Isso deve ser uma delícia de homem.
0: Isso.
6: Ai, gostoso, eu quero.
0: Querida.
6: Ana Meirene de Suzano. Ele tem um jeito esse Wesley. Assim eu pego esse cara.
0: Nossa, Irene.
6: Delicioso.
0: Nossa.
6: Meu nome é Irene de Suzana e minha rádio massa.
0: Nossa.
6: Eu tenho um cara que eu saio com ele. Aí chega nos finalmente, né? Rapidinho. Aí deita por trás de mim. Aquela mochiba mole roçando na minha bunda. Aí eu tenho que ficar empurrando com o dedo. Ele acha que tá arrasando. Só a hora passando, aquele cara atrás de mim com a mochiba mole. Ah,
0: peraí.
6: A mochiba mole, rabo do cavalo. Ai, que coisa ridícula. Eu não tenho saco pra homem do pinto mole também, não.

0: 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Olha, as mulheres se abrindo aqui, contando as suas intimidades, né? Puxa vida. Obrigado, viu? Seja bem-vinda, Irene de Suzano, a nossa bagunça de... A nossa bagunça diária. Tá bom? Pode entrar e ficar à vontade. Ai, meu Deus do céu.
1: Ô, tiazinha desgraçada, pega a leve. O Chiva mole foi foda.
0: Não dá, né?
2: Ô, Wesley, eu também não vou mentir pra você, não, mano. Eu também consigo, às vezes, ficar duas, três, até quatro. Quatro bombadas e a champanhe já estoura.
0: Aí, mais um sincerão.
3: Olha, eu já paguei um motel pra...
0: Ah, não.
3: Pra mim e pro rapaz.
0: Ah, não é possível.
3: Ou arrependimento, 5 minutos pra tirar a roupa. Não. E 3 segundos pra gozar.
0: Não, peraí, gente.
3: Eu saí de lá decepcionada, nunca mais quis saber dele.

0: Calma.
1: Mas eu geralmente, quando fico com alguém, enquanto ele não me fizer chegar nos meus finalmente,
0: ai meu Deus,
1: ele não chega também. Eu até deixo ele, né, na primeira vez vai,
0: ai meu Deus,
1: descansamos ali,
0: não vou ficar no ar
1: e depois vamos de novo.
0: Ai.
1: Aí enquanto eu não chegar nos meus finalmente, eu não paro. Ele que use a boca, o que for ali, mas eu tenho que chegar.
0: Mas se o ratinho estiver ouvindo, tô fodida. É até engraçado, né? Só quer se abrir aqui, meu. Tem que me entender também. Pra falar uma coisa. O pessoal quer falar.
1: Ele que usa a boca.
2: Passa o contato dela aí pra mim, Wesley.
0: Olha lá, tá vendo?
3: Ô, Eli, bom dia.
0: Bom dia.
3: Eu não vou mentir pra você, não, mas já demorei 10 minutos. 10 minutos eu já demorei.
0: 10 minutos, acredito. Num dia mais, acredito. Acredito.
4: Ouve meus áudios, seu bunda grande, pinto pequeno.
0: Eu ouvi, você não falou nada, querido. Vai.
5: Ô, Wesley, todo dia, lá em casa também, todo dia. Em casa vem todo dia 5.
0: 5?
5: 5 de julho, 5 de agosto, 5 de setembro.
0: Obrigado, rapaz. Tudo de bom.
6: Chega. A dona Irene cancelou o dia. Já
0: a Irene, olha, a Irene acabou com o assunto. Vamos mudar de assunto. Eu vou tocar música. A Irene foi a campeã da madrugada. No... Não vai ter história melhor que a Irene. Então vamos ouvir um modão e já a gente continua até as 4 da manhã. Tem Pedro Trucão, já ouvi a moça aqui dos 3 dias antes, vai.
7: Wesley, meu marido tem 74 anos, Wesley. É uma máquina de fogo na cama.
0: Duvido.
7: É uma máquina de fogo na cama.
0: Eu
7: com
0: duvido.
7: 74 anos.
0: Duvido.
7: E olha que a gente não usa nada não, e nem bebe, tá? A gente nem bebe, nem usa nada não, hein? É mente pura mesmo, corpo puro e fogo puro na cama que bota pra estalar na cama mesmo, tá? Aqui não parava não, não para não. Não, filho, direto cortando aço, tá?
0: Caramba! Ele não toma nada ainda, hein?
8: 74 anos ele é fogo na cama, só se ele for deitar fumando.
0: Não.
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0: Ouve o modão aí, ó. Milionário José Rico, solidão!
11: O bambu tá gerando!
12: Bota

0: Massa FM, a minha rádio é massa. 3:17 agora, hein? Que beleza! Simbora! Ai, ai, essa madrugada aqui, viu? Só risada, só assunto sem sentido. Eu vou abrir a linha aqui no 4369-9290, tá bom? 4369-9290. Você manda mensagem, você liga. Enfim, até as 4 da manhã estamos juntos aqui na Massa FM. Bora lá!
1: Ah, eu peguei pra quebrar mesmo o negócio aí. Agora, a única coisa que eu falei sério é que eu pego esse Wesley.
0: Que isso, querido?
1: O cara tem um jeito de ser gostoso, que não, se eu não, pegar não. Esse aí, ele vai correr. Não, eu vou correr atrás dele 3 dias.
0: Não sou,
1: porque
0: não.
1: Porque o bicho deve ser bom, hein?
0: Não.
1: E o pessoal fica aí tudo no recalque, mas eu quero.
0: Não.
1: Wesley, cuida pra mim aí, um dia eu te pego.
0: Ah, é?
1: No pensamento, mas eu pego.
0: Okay.
1: E é verdade, homem da mochiba mole atrás de mim, vaca, mochiba mole no rabo do cavalo. Aí eu amo esse programa.
0: Ah, obrigado.
1: Eu comecei a ouvir esse programa faz pouco tempo. Eu amei, tô bem apaixonada, vinda, por vocês todos. É cada piada que vocês contam que são piores do que a minha. Wesley, eu te amo.
0: Também te amo.
1: Você tem um jeito de ser totalmente 10, espontâneo. Eu te amo.
0: Obrigado.
1: Agora eu já sei qual que é o meu problema. Programa da madrugada. É isso,
0: Massa,
1: tchau.
0: FM. Oh. Seu programa da madrugada é Massa FM.
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0: Vamos marcar pra gente bimbar, tá bom, querida? Tudo de bom.
3: Porque eu sou agora.
0: Vamos marcar.
3: Mas ainda sem me virar. Eu tô na lanterna dos afogados.
0: Oi.
4: Você tomou banho de mel com canela hoje?
0: Você viu, rapaz?
4: Eita, passa esse mel aí pra nós também.
0: As moedas vêm pra cima de mim. Eu não duro 45 minutos. Nem adianta. Nem adianta.
5: Boa noite, boa noite. É o Luiz.
0: Boa noite.
5: Na rodagem.
0: Boa.
5: Feitão Preto. É, mulher igual fogão. Tem que deixar bem quente. Tem que aquecer primeiro.
0: Então.
5: Pra depois ir pros finalmente.
0: É isso.
5: Não escapa a corrente em 3 minutos mesmo. Eita coisa boa.
0: Ó, já o quadro topê na vida, hein?
6: Wesley, manda ela ensinar então pros outros homens, porque tá difícil. Os caras não aguentam nem 3 minutos.
0: Vendo? Eu sou um deles. Eu tenho que admitir. A gente não pode mentir no rádio.
7: Olha, Wesley, você tá tão irresistível hoje que até eu tô pensando em lhe comer.
0: Não, você não. Você não, mano. Ó, vamos pra nossa disputa musical. Você que quiser disputar comigo aqui, você vai escolher uma música, eu vou escolher outra e a gente bota aqui em votação pra saber qual que vai tocar inteirinha. Manda aqui disputa musical ou liga direto no 4369-9290. 4369-9290. Ô Wesley, até eu tô querendo você, o Vladimir.
8: Amigos,
0: sai fora, seu Vladimir, sai fora.
5: Ô, oh, meu gordinho delícia, você, até você hoje tá dando palpite, viu, gordinho?
0: É.
5: Se você der bobeira, nós põe, eu passo você na parte de vai.
0: Sai, pô.
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5: Bom. Ô, Wesley, você tá com tanto mel hoje que eu tô com vontade de virar urso e te comer.
0: Nossa. Um carro. Eu não sei o que tá acontecendo.
9: Pra você me
10: quer. Aí já pensou, Wesley, você tá bimbando com essa mulher aí? Aí do nada ela olha pra você e fala assim: você tá gostando, dona Benta?
0: Vamos lá pra nossa disputa musical, Massa FM, alô.
11: Alô, boa noite.
0: Boa
11: bom
0: noite.
11: Dia.
0: Quem fala?
11: É o Vitor Padeiro de São Paulo.
0: Quem?
11: Vitor Padeiro.
0: Tá falando? Vitor Rafael. Tá falando um balde, rapaz?
11: Peraí, deixa eu tirar o vivavando, sabe?
0: É, já era pra ter tirado.
11: Oh. Oi.
0: Agora sim. Vamos participar da nossa disputa musical, querido?
11: Agora, meu amor.
0: Vamos embora. Que música você vai escolher?
11: Leandro Leonardo, Cheiro da Maçã.
0: Cheiro da Maçã, deixa eu ver aqui. Cheiro...
11: Já tá com esse clima.
0: Não, hoje tá
11: com esse clima todo.
0: Tá com o cheiro da maçã o programa. tá com cheiro. Peraí. Peraí, aqui, achei. Cheiro da maçã é a música de número 1, Vitor Padeiro. Música número 1, Leandro e

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1: É a música de número um. Ô Vitão.
2: Oi.
1: Quer fazer a disputa dos cheiros? Vamos?
2: Bora.
1: Então, a número 2, aqui eu escolhi João Paulo e Daniel, O Cheiro Dela. Uma disputa do cheiro, hein? Música 2, essa aqui, ó.
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0: Você aí do outro lado do rádio, qual que você quer ouvir inteirinha? Leandro e Leonardo, o cheiro da maçã, ou João Paulo e Daniel, o cheiro dela? Vota através do nosso WhatsApp 11-3509-9290. Tá preparado, Vitão?
1: Tô aqui.
0: Então bora lá pra votação. Vai.
2: Ô Wesley, como me ferraram ontem, então eu vou votar na sua aí, João Paulo e Daniel.
0: João Paulo e Daniel, primeiro voto.
3: Bom dia, Léo. O Davi.
0: Não, Léo, Léo não. Não tem nenhum Léo aqui. Vai.
3: João Paulo e Daniel, cheiro dela.
0: Cheiro dela, vai. Mais um voto. Vai.
4: Tem um Léo aqui.
5: Leandro e Leonardo.
0: Leandro e Leonardo, tá anotando aí, Vitão?
1: Tô aqui. 1-2 pra você.
0: Se você roubar, você tá ferrado, hein? Não é pra roubar não, vai.
6: Bom dia, Wesley. Cheiro da maçã.
0: Cheiro da maçã. 2-2. Acirrado, hein?
3: Wesley, João Paulo e Daniel. Cheiro dela.
0: Vai.
1: Para aí pra puxar saco.
7: Bom dia. Vou botar no João Paulo e Daniel. Cheiro dela.
0: Mais votos. Olha, não dá nem pra clicar de tanto voto aqui. Vai.
3: Ô, Wesley.
0: Isso aqui, ó, apagou. Próximo.
6: Bom dia, João Paulo Daniel.
0: Olha, impossível colocar todos os votos, mas eu vou colocar o máximo, vai.
3: Eu vou votar no João Paulo e Daniel, cheiro dela, mas eu queria cheiro de chibiu, não tem, tá bom.
8: Wesley, a mulher é doido porque ele é falando em dar e o Wesley vem falar em cheiro da maçã, cheiro dela. Mas é sinal que não é chegar na coisa mesmo.
0: Não, bom é você. Bom é você, com o nome de batata.
9: Bom dia, Wesley. Leandro e Leonardo. Cheiro da maçã.
0: Cheiro da maçã, mais um voto.
3: Wesley, seu bunda de égua.
0: Teu pai.
3: Leandro e Leonardo.
0: Leandro e Leonardo.
3: Opa, bom dia. O cheiro dela.
0: Vai.
10: Não fala, Wesley. As duas são muito boas, mas eu vou ficar com a do João Paulo e Daniel. Aqui é o Márcio Caçambeiro da Zona Leste.
3: Queria cheiro, cheiro da maçã. Cheiro da maçã. Wesley, né?
11: Bom dia, Wesley. Bom dia a todos aí. Música número 2. Cheiro dela.
0: Disputa dos cheiros.
3: Ô Wesley, beijo de mula, cheiro da maçã.
0: Vagabundo, quanto tá aí, Vitão?
1: 6-9 pra você.
0: Pô, coloquei tudo isso de áudio e tudo isso. Só isso, aliás.
1: Vai. Só isso, você tá com 9, mais uma você ganha.
0: Ah, então pera aí, mais um voto eu ganho?
1: É, ué.
0: Pera aí, então, olha, a situação é a seguinte. Tá, 9
1: não, não
0: votos.
1: Não, você é sem vergonha.
0: Não, não vou escolher, que é na raça. Peraí, mas não, essa aqui é muito... Essa aqui, boa. 9 votos pro cheiro dela. Cheiro da maçã.
1: 6
0: votos. Olha, a polaca falou cheiro da maçã. Sou nova aqui na madrugada. Então, 9-7.
1: Já tô amando ela.
0: Hã?
1: Já tô amando ela.
0: Vamos pro voto.
12: Música 1. Wesley tá com muito mel hoje pra ganhar de novo.
0: 9-8. Mais um voto, Vitor empata. Mais um eu levo. Tá nervoso, Vitor?
1: Eu tô de boa, tô tranquilo.
0: É pra falar que tá nervoso, burro.
1: Ah, tá bom, eu tô nervoso, me tremendo.
0: Isso.
1: A bunda chega a estar tremendo aqui, dando cãibra.
0: Isso. Tem que valorizar essa porra. Vamos lá. Mais votos, aqui não dá nem pra clicar de tantos votos chegando. Será que vai empatar?
1: O virado é mais gostoso.
0: Eu vou clicar.
1: É tiro.
0: Posso clicar?
1: Aperta aí e empurra.
0: Que isso, querido?
1: Olha, você tá tão,
4: Você tá tão cheio de mel hoje, cara, que eu tô aqui já querendo você, já.
0: Eu vou apertar!
4: A rocha, filho.
0: Ai, ai. Eu vou clicar aqui, vamos ver qual vai levar. Tô nervoso, hein? Tô nervoso. Não vou conseguir. Vou conseguir. Não dá nem pra clicar, tô, é muito áudio.
4: Tô que nem quando eu tô transando, é um segundo e meio.
0: Vai, vou clicar.
5: Aqui é o polaco. O cheiro dela.
0: O cheiro dela!
5: É o Paulo Daniel.
0: Não é possível.
5: Bom dia.
4: Ah, puxa saco.
0: Não é possível. Quantos votos?
4: 10-8.

0: Chupa, Vitão.
1: Eu só não vou pedir o VAR, porque essa música também é boa.
0: Chupa. Perdeu hoje, eu tô com mel, hoje não adianta. Não adianta.
1: Hoje tá demais, cara. Hoje tá demais.
0: Um
1: eu
0: beijo.
1: Tô aqui já todo molhado.
0: Tchau.
1: Tchau.
0: A campeã de hoje, João Paulo e Daniel, e o cheiro dela. Ai, que cheirinho bom, hein? Nossa, perfume novo. Que gostoso, hein?

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0: Massa FM, a minha rádio é Massa Henrique Juliano, o céu explica tudo. 3h39, chegou a hora. Você vai se abrir pra mim agora.
1: Tô pé da vida.
0: E contar por que que você tá pé da vida, no seu trabalho, relacionamento, seja lá onde for, se abre pra mim e conta por que que você tá pé da vida, hein? Tá liberado aqui, ó.
1: Tô pé da vida.
0: Nosso WhatsApp 11-3509-9290. Se abre pra mim pelo telefone também, 4369-9290. Ai, que beleza, essa madrugada, como sempre, polêmica, né? Você tá com mel hoje? Não tô, hoje eu tô.
2: Wesley, cremosinho, delicinho.

0: bom dia, Wesley. Francisco Júnior aqui, ó. Na rodagem aqui, saindo de São Paulo agora, indo pra Bauru. Ô Wesley, eu tô pé da vida. Eu tô louco de voltar com a minha ex.
1: Ah, é?
0: Mas não consigo.
1: Por quê?
0: Arranjar uma desculpa pra largada atual. É foda. É complicada essa situação, hein? Essa situação é complicada, hein? Estamos correndo atrás.
1: Você é muito
0: massa,
1: vagabundo.
0: Rádio massa.
1: Você é muito vagabundo, né, rapaz? Você é muito... Vai voltar pra ele. Mais mensagem.
2: Tô pé da vida, Wesley, porque esse monte de mocré fica dando em cima de você, você é um menino bom. Elas querem te arrastar.
1: Será?
3: Eu tô pé da vida porque o Wesley comprou todos os mel do mercado.
1: Não, hoje é um dia típico, né? Hoje é um dia. Vamos lá pro telefone também, Massa FM. Alô? Alô?
4: Oi, bom dia.
1: Bom dia, quem fala?
4: Estou pé da vida, o Brasil perdeu.
1: Nossa, que voz gostosa, tudo bem? não tava com muito papo isso. Vamos lá, 4369-9290 é o telefone fixo, né, pra você ligar.
3: Ô Wesley, tô pé da vida, o programa tá acabando,
1: tá
3: como
1: acabando.
3: Assim? Hoje foi muito divertido, você com esse mel aí.
1: Obrigado.
3: Abraços, beijos, até amanhã.
1: Um beijo pra você.
5: Tô pé da vida que não consigo arrumar um namorado do fiel, carinhoso,
1: difícil.
5: Que fecha junto com a mulher.
1: Difícil, hein, querido? Pode procurar, difícil, hein? Se arrumar ou é feio, ou é Durango, difícil. Massa FM, alô.
6: Alô.
1: Quem fala?
6: Alexandre, da cidade de São Mateus, Estado do Espírito Santo.
1: Tudo bem, Ale?
6: Tudo bem, belezinha, ótimo.
1: Posso
6: melhor
1: chamar?
6: Agora, né?
1: Posso chamar de Ale?
6: Pode, linda.
1: Ah, ok. Ô, Ale, você tá pé da vida por quê, hein?
6: Eu tô pé da vida com você, porque desde o início do programa que eu tô mandando mensagem pra vocês aí,
1: Ale.
6: E você não lê minha mensagem,
1: Ale.
6: Você não coloca meu áudio no ar,
1: Ale.
6: Não coloca meu áudio no ar, tá?
1: Ale.
6: Você coloca várias pessoas,
1: Ale.
6: A mesma pessoa várias vezes
1: Ale.
6: No ar.
1: Calma.
6: Fala, amor. Fala, agora eu vou respirar.
1: Posso fazer um carinho em você?
6: Bom, pode. Faz um carinho, vai.
1: Faz um carinho em você. É isso, calma. Tá mais calmo?
6: Tô mais calmo.
1: Eu te amo. Quem é meu meninão?
6: Sou eu, amor.
1: É isso. Não vi a sua mensagem. Você me desculpa?
6: Não, sem problema.
1: Eu te amo, tá bom?
6: Eu espero que amanhã não aconteça novamente, porque amanhã eu vou ligar de novo.
1: Não,
6: amanhã eu vou mandar mensagem de novo.
1: Não vai se repetir, ok?
6: Ok.
1: Tchau, querido.
6: Tchau, linda.
1: Tchau.
6: Ó, e cuidado aí com a moça que tá falando com você, porque na hora que... Na hora do vão ver lá, ela vai virar pra você e vai falar, agora você vira que é minha vida.
1: Não, sai fora, não vai acontecer isso, não. Sai fora, rapaz, vai me traumatizar, né, vai.
7: Oi, Wesley, eu, Irene, de novo. Eu tô pé da vida, sim. Tô pé da vida porque eu tenho uma vontade de ser rica.
1: Ah, eu também.
7: Ou pelo menos melhorar a situação.
1: Eu também.
7: E eu tenho vontade de ter um rádio bom. Pode ser o retrô daí, ó, indireta. Porque o meu tá parecendo uma caixa de abelha. Pra eu ouvir bem, eu tenho que ficar com o dedo na antena.
1: Caramba, querido.
7: Um beijo delicioso.
1: Beijo, querida.
7: Tá pensando que eu esqueci de você, Wesley? Esqueci, mas é nunca. Você é o tesão da minha vida.
1: É isso. Vou marcar um dia pra gente bimbar, tá bom? Massa FM, alô!
8: Alô, bom dia!
1: Bom dia, quem fala?
8: É o Dan da Jamesse.
1: Tudo bem, Dan?
8: E aí, como você tá?
1: Melhor agora. E você, como estão as coisas?
8: Tá bem, graças a Deus, você perdeu a Copa aí. Sim, beleza?
1: Perdeu. E por que você tá pé da vida?
8: Tô esperando a vida por causa desse time ruim, hein? Que os caras ganham um horror aí e não dá o sangue lá. E a gente aqui que se mata, trabalha na rodovia, não é valorizado contra esses caras aí.
1: É verdade, verdade. Tá certo, Dan. Um abração pra você. Vai até que horas aí?
8: Até as 11 horas da manhã, né? Tá por cá, se Deus quiser aí.
1: Até às 11. Bom trecho, hein, rapaz? Um abração pra você.
8: Um abraço. Tchau, obrigado.
1: Valeu, Dan. Conta pra gente por que que você tá pé da vida, hein? 11-3509-9290.
9: Ô Wesley, tô pé da vida com aquele Vitor que você jogou o negócio da música lá do cheiro. Rapaz, assim, analfabeto, não sabe contar, perdeu de besta.
1: É mesmo?
9: Era só ter contado certo e ganhado você. Tô pé da vida com esse analfabeto.
1: Eu confiei nele e ele não roubou, né? Márcio FM, alô? Alô?
10: Alô?
1: Quem fala?
10: É Anderson.
1: Tudo bem, Anderson?
10: Tudo bem, graças
1: a Deus. Tá pé da vida por quê, Anderson?
10: Rapaz, eu tô pé da vida porque eu peguei 5 mil de salário.
1: Pegou o quê?
10: 5 mil de salário.
1: Pegou 5 mil de salário, tá pé da vida?
10: Eu tô pé da vida, rapaz.
1: Caramba, com 5 pau de salário, queria eu. É mesmo, rapaz? Ah, muito desconto aí? É complicado, hein? A ligação tá ruim, mas... Caramba, o cara tá reclamando com 5 pau de salário. Oi.
11: Nossa, que homem frágil, mano. Chorando porque você não ouviu mensagem dele. Cara, esse é o tipo de homem que se ele vai no mercado e aumentou alguma coisa, ele volta chorando pra casa.
1: Oi.
12: A mulher que tá com fogo aí, pergunta pra ela se ela gosta do pequeno brincalhão. Tem
1: não,
12: aqui.
1: Não vou perguntar, não.
12: É o Mário do Japão.
1: Ó, o Mário do Japão perguntando aqui. Vai!
13: Wesley, bom dia. Eu tô pé da vida porque eu tô louco pra chegar em casa. Ainda falta mais umas 2 horas de viagem.
1: Duas horas?
13: Pra chegar em casa e tomar um banho, deitar e transar.
1: Essa última parte é mentira, né, rapaz? Isso aí não... Eu não acredito, não. Ah, é reta final do nosso programa. Já, já tem pé na estrada. Trucão, vem aí.
14: Amigo aí, que quem gosta de coisa pequena é peixe.
1: Que isso?
14: Minhoca pequena é pra pescar.
1: Que isso, querida. Massa FM, alô.
15: Alô.
1: Quem é?
15: É, Manuel.
1: Tudo bem, Manuel?
15: Tudo bem.
1: Olha, faltou você no programa pra animar.
15: Rapaz, eu tô pela vida.
1: Por quê?
15: Porque a última sexta passada.
1: Hã?
15: Sexta-feira passada pro sábado.
1: Hã?
15: Eu fui ligar pra aí teve uma mulher que falou que a minha participação era muito ruim, eu era muito enjoado aí.
1: Não é não.
15: Eu fiquei até assim, imaginando, eu nem sei se eu vou ligar mais, eu vou passar uns tempos sem participar da rádio. Porque
1: o importante é falou, que eu te amo.
15: Eu sei, aí eu falei assim, o diretor, o locutor não dizendo nada,
1: é
15: o principal.
1: É o principal, aí, Manuel.
15: É, os ouvintes dizer que a pessoa é enjoada, não é suportar. Eu fiquei pensando se ia participar ou se não ia.
1: Certo. É importante que você tá aqui, Manuel. Olha, uma boa terça-feira pra você, viu?
15: Tá, igualmente.
1: Valeu, meu querido. Tudo de bom pra você.
15: Tá, valeu.
1: Valeu. Grande Manuel, levou em consideração as críticas aqui, né? Vamos lá, mais áudio chegando.
16: Ô Wesley, bom dia.
1: Bom
16: Edson
1: dia.
16: O cara deve ter tomado 2 tadalas de 20 pra dar 40 e um de 5 pra dar 45.
1: Então, eu acho que é mentira. Quase certeza. Vai.
17: Bom dia, Wesley. Agora eu tô pé da vida porque você não põe meu áudio, filho. Aí é sacanagem. Aí os teus baba-ovo aí ficam, porque os caras ficam chorando.
1: Vamos lá, mais áudio aqui, vai.
18: Bom dia,
1: mozão. Bom dia.
18: Bom descanso pra você. Beijo.
1: Obrigado,
18: beijo,
1: viu?
18: Beijos.
1: Tudo bom. Valeu. Ó, reta final do nosso Companhia da Massa. Queria agradecer pela companhia e pela audiência. Mais uma madrugada muito polêmica. Na sequência, tem Trucão e o Pé na Estrada. Já tá se ajeitando por aqui. Tem muita coisa no programa de hoje. Pra começar bem a sua terça-feira, Pedro Trucão na sequência, hein?
18: Bom dia. Eu tô pé da vida é que te levantar essa hora pra ir trabalhar com sono da bexiga, cara. Você tá doido? Hein? Não tem quem me convence, cara, te levantar 3 horas da manhã pra ir trabalhar, cara. Isso não é certo, não.
1: Não é. Não é. Esse é o pior horário, né, rapaz? E a madrugada, dá umas 3, dá um sono na gente.
5: Uma ótima dia, foi um prazer participar do debate.
1: Obrigado, querido. Tudo de bom pra você. Eu tô indo nessa. Obrigado pela companhia. Trucão, tudo bem, Trucão? Bem-vindo aqui. Boa semana. Como é que você tá?
19: Beleza. E você, como é que tá? Como é que foi a madrugada?
1: Polêmica, como sempre.
19: Polêmica. Qual foi o papo enjoado ou nervoso da madrugada?
1: Você quer saber mesmo?
19: Quero.
1: Sobre o tempo de duração do homem na cama.
19: Puta merda, meu.
1: O cara falou 2 horas.
19: Dormindo? Agora, dormindo?
1: Não, no ato. O cara falou 2 horas, é a maior mentira que eu ouvi de madrugada. Ah,
19: 2 horas tá no ato assim. Mentira. Aqui é módulo soneca.
1: Módulo mentira. O que teremos hoje no programa?
19: Hoje eu tenho um convidado especial aqui, pessoal da Foton, vem bater um papo com a gente. Bacana. Vamos falar sobre tecnologia, vamos falar sobre eletrificação, vamos falar sobre chegada cada vez mais dos veículos asiáticos no país. Uhum. Então a gente vai falar muito sobre esse assunto aí. Esse é o papo de hoje.
1: Bacana demais. Sabe que os veículos novos agora, cara, quem conhece, quem faz um test drive, é a coisa mais impressionante do mundo, hein, Trucão?
19: Mudou, né? Bem mudou. Diferente do que a gente tá acostumado, né?
1: É verdade.
19: É outra conversa.
1: A concorrência chegando, hein?
19: É, e bravo.
1: Bravo. Bom programa,
19: valeu,
1: Trucão.
19: Valeu, obrigado.
1: Trucão e o Pé na Estrada, na sequência aqui na Massa FM. Tô de volta 12:30 com mais bagunça aqui na madrugada. Até

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5: Confere, Massa, confere comigo agora, 3h59. 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
1: E aí, pessoal, tudo bem? Bom dia, bom dia, bom dia, bom dia, Brasil! Bom dia a você que vem na massa, na tocada a madrugada toda, na companhia da massa com wrestling. E agora vai com a gente? Legal! Muito bom dia você que acabou de ligar o seu rádio para nos acompanhar na boleia fora dela. Quero agradecer o carinho da audiência e a carona sempre, hein? Bora, rapaziada, até as 5 para 6? Bora comigo, dele que dele!
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1: opa, numa tocada mais que boa. Hoje, tremendo 7 de julho, tremenda terça-feira, terçou. Você tá tudo bem contigo aí também? Já tá no batente ou vai pegar daqui a pouquinho? Ainda tá no pátio ou vai sair já já? Já tá na empresa aí? Como é que tá? Você tá no mundo agro? Pegando agora esse horário? Opa, conta pra nós, já contando tudo, hein? A partir de agora, fica aberto aqui o nosso WhatsApp, WhatsApp Massa e o WhatsApp Pé na Estrada. Pra quem não tem, anote aí, 92.5454. Número 11 é DDD, 92.5454. Toca pra gente! Quem já vai comigo por aqui direto é Marcos Monange. E aí, seu Monange, certo? Tá bom? Bom dia, Marcos Monange.
3: Bom dia!
1: Bom dia! Assistir a dele pra você que também tá mandando um recado pra ele, hein? Também já vou, você a partir de agora, se você tem uma dica, tem um alerta, tem uma informação, tem uma curiosidade, manda pra cá. O WhatsApp continua, tá, fica aberto a partir de agora pra você. Bora, dele que dele, 4-2 agora.
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1: Epa, você tocou e pediu sapequinha? Abrindo com o Eduardo Costa. Muito bom dia, 4-2. Seja bem-vinda.

0: Falcão.
1: Opa, é direto, reto, você pediu? A Eduardo Costa com Zé Pequinha. Bom, lembrando que hoje é dia 7 de julho. 7 de julho é comemorado o Dia Mundial do Chocolate. Se você gosta de um chocolate muito bom, eu gosto de chocolate líquido. Ah, quentinho, vai bem pra caramba nesse inverno, hein? Eu gosto também. Aproveitar e mandar um abraço aí pra galera que tá no bucha do chocolate pelo Brasil afora. Ou do cacau, matéria-prima, ou do próprio produto. Partindo de vários cantos do Brasil, especialmente ali no Espírito Santo, né? Hoje também é comemorado aniversário de Pelotas, Rio Grande do Sul. Nosso pessoal que nos acompanha em Pelotas, bom dia. Também a mesma coisa, Rio Grande do Sul, hoje é aniversário de Candelária. Aí, obrigado vocês. Mesma coisa já em Santa Catarina, cidade de Corupá, feriado lá. Conceição do Coité, já gravei lá também, na Bahia. A mesma coisa em Nossa Senhora do Socorro, bem pertinho de Aracaju, no Sergipe. Também é feriado hoje lá, viu? Feriado em Porto Real, do Colégio em Alagoas, e ainda Beneditinos do Piauí. Ficou sabendo, vai carregar ou se carregar por lá? É bom se preparar.
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1: É, e como eu falei aqui no finalzinho do programa do ES, na abertura do nosso, hoje tem visita por aqui, estamos recebendo aqui o pessoal da Foton. Hoje está com a gente o Maurício Santana, diretor nacional de vendas e pós-vendas da Foton. Maurício, bom dia!
3: Bom dia, como vocês estão, todos os nossos amigos aí que estão escutando, bom dia.
1: Opa.
3: E que seja um excelente dia para todos nós.
1: Maurício, há quanto tempo você vive o mundo automobilístico aqui no Brasil?
3: Eu já tô há quase 30 anos no mundo automobilístico, passei por grandes montadoras e aí hoje tô na Foton lá, desbravando a Foton e trazendo muitas novidades e muito produto de alta qualidade para vocês.
1: Perfeito. Você é natural de qual cidade?
3: Sou natural de São Paulo, na realidade interior de São Paulo, minha família é interior de São Paulo. Eu nasci em São Paulo, mas a criação é do interior de São Paulo.
1: Que lugar?
3: Cidade? Perto de São José do Rio Preto, chamado Irapuã.
1: Irapuã. Conhece Irapuã? Você que me ouve em Rio Preto, pela nossa emissora em Rio Preto, manda alô para nós também, vem que é parente. É. Toca para cá, pode ficar à vontade. Bom, Maurício, nessa pegada aí, você já teve já em várias montadoras e já agora tá pela Foton. Foton, você tá desde quando lá?
3: Eu tô praticamente ali quando a montadora veio pro Brasil, há 2 anos atrás, eu fui o 12º funcionário.
1: Ah, tá. Quando ela veio já com os chineses, né?
3: Isso.
1: Aí terou os investidores que existiam, saiu, aí a China entrou para administrar tudo por aqui.
3: Exatamente. Antigamente tinha um investidor, que né, ficou por volta de 10 anos aqui, muito concentrado na região sul e sudeste. E aí veio a montadora realmente já como montadora, como uma estrutura de montadora para suportar o Brasil.
1: Perfeito. Daqui a pouco a gente fala mais, tá bom? Claro. Já. Bora que bora dele que dele. Você pode tocar para cá, o WhatsApp está aberto e tem moda. Pediu? Henrique Falcão, comitiva dos solteiros, vem pedindo massa. E a Rádio é Massa, que liga para a estrada.

0: Epa, 4:10, agora 4:10, minha rádio é massa. Como é que tá a rodovia por aí? Tá tudo liberado? Algum problema no caminho? Não deixe de nos avisar, tá legal? Se tá com problema, se tem neblina, se tá chovendo, se tá tudo sequinho, me avisa aí. Onde que, em que lugar do Brasil, qual a rodovia você tá rodando? Dá um alô geral. Nosso WhatsApp tá aberto, 92.5454, pode mandar.
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0: Opa, segura essa, garoto. Já tem gente mandando um recado por aqui. Você já tá mandando, acorda cedo. Muito bom dia, você que acordou cedo. Já mandou aquele primeiro alô pra nós, hein? Vamos ver quem tá por aqui já logo de madruga. Alô, Cambia, oi.
3: Bom dia, Trucão.
0: Bom dia,
3: Monange. Trucão.
2: Bom dia.
3: Café qualificado aí pra toda a galera da rodagem, Trucão.
0: Café daqui a pouquinho.
3: Aí é o palco do momento.
0: 470.
3: Uma garoazinha de leve aí, mas por aqui tá tudo libertado. A nossa rádio é massa. Duro.
0: Valeu, brigadão. 470, segundo ele lá, pras bandas de Santa Catarina, tá tudo tranquilo, liberado nesse momento. Ora, mais um tiquinho, Monange. Mais um rapidinho. Deixa eu ver quem tá por ali. Alô, câmbio, cadê você? Tá aqui, venha. Alô?
4: Bom dia, Trucão.
0: Bom dia.
4: Bom dia. Toda terça-feira pra nós, todos estamos na rodagem aí, pra vocês verem no programa aí. Estamos aí chegando no território gaúcho,
0: opa,
4: na base. Aí no Butuverá fazer o descarrego, uma viagem que deu certo.
0: Opa, que bom.
4: Manda um cafezinho, pão de serrote aí pra nós todos aí.
0: Daqui a pouquinho sai.
4: Terça-feira abençoada aí.
0: Valeu, obrigado e boa viagem a você também. Bom dia. Olha, a gente tá, vamos começar a conversar sobre picapes e veículos elétricos aqui no Brasil, mas veículos comerciais. Tá aí, Foton, que já tá com a gente aqui já há algum tempo, nos patrocinando também o quadro Papo de Boleia. E você pode perguntar a partir de agora. Eu sei que tem dúvidas sobre algum veículo elétrico. Opa, você tem vontade de ter um veículo elétrico? Você tá aí na fazenda? Você tá aí na transportadora? Não deixa de dar um alôzinho pra nós, não. 4:13 agora.
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0: Confere Massa agora, 4:13. Tô aqui com o Maurício hoje da Foton. A gente vai fazendo um papo a respeito de veículos elétricos. A Foton veio pra cá e quando eu estive lá em 2024 na fábrica de vocês na China, foi anunciado lá que a Foton 2026 pra frente ia chegar cada vez com mais veículos aqui no Brasil. Tá se configurando isso, Maurício?
6: Assim, assim, quando você foi lá, quando você teve a oportunidade, nós tínhamos os veículos de 3,5 toneladas até 12 toneladas. Na realidade, em 2024, nós lançamos o produto 3,5 toneladas aqui no Brasil, que você pode dirigir com carta B, tem rodado duplo, freio a ar.
0: Uhum.
6: Aliás, os nossos produtos, você pode presenciar lá, não só na China, mas aqui no Brasil, são altamente tecnológicos, altamente robustos. E eu acho que quando se fala em Foton, se fala em eficiência e robustez. E aí, de lá para cá, a gente já lançou 17 toneladas. Trazendo aqui para você, nós vamos lançar também o 18 e o 26 toneladas agora.
0: Uhum.
6: Isso a combustão. Nós lançamos 7 vans elétricas, 7 uhum. veículos elétricos, e aí uhum. sendo 3 combustão, 1 mini truck uhum. e também 3 caminhões de 6 toneladas a 12 toneladas elétricos também. Hoje no Brasil, a Foton ela tem o maior portfólio de veículos elétricos já presentes no Brasil.
0: Uhum. Quando você fala portfólio, você vem desde uma van leve, que pode levar o quê? 800 quilos até.
6: Até temos uma van que carrega até líquido uns 2,5 toneladas, mais ou menos.
0: Na visão da Foton, a eletrificação vai pegar legal no Brasil?
6: Ah, vai, né? A gente já viu um movimento muito rápido acontecendo na área de veículos de passeios, né? De veículos do nosso dia a dia. Isso também vai trazer para os veículos comerciais, porque isso é uma realidade. A eficiência energética, ou seja, no final o que vale é o bolso, né, do consumidor que usa o seu veículo, tem o seu custo total de posse ele é muito importante. Então, o elétrico, quando você está combinado com carregamento na sua base ou carregamento onde você vai carregar, é, quando você tem esses dois pontos, você tem a logística de carregamento, ela funciona muito bem, muito bem. Quando você colocar no papel, e hoje em dia nós somos agraciados de ter muito sol também aqui no Brasil, então a gente com painel solar, esse tipo de investimento que hoje também se barateou bastante, você tem praticamente energia elétrica custo zero, então você tira de uma operação sua em torno de 40, 45% do seu custo de diesel, você deixa de existir esse custo e você passa a ter realmente energia elétrica favorecendo esse trabalho. Mas você tem que ter um ponto de atenção, que é o carregamento na sua base inicial ou na sua base de carregamento. E aí, durante o caminho, você tem hoje uma infraestrutura já um pouco melhorada de outras bases de carregamento, mas ele entra com uma medida emergencial. Então, não de produção. Se você tem isso, eu tenho certeza que realmente isso funciona e funciona muito bem para todos os consumidores.
0: Beleza. Bom, nós vamos falar mais sobre esse assunto ainda, é muito mais. Bora comigo agora, são 4h16, minha rádio é massa.
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0: Bom, Manoel, você vai passando um café aí, tem muita gente mandando recado aqui, tem informação chegando também para você que nos acompanha na página pé-na-estrada.com.br. Então, com várias matérias e algo que saiu ontem à noite, a gente tá falando sobre novas regras para seguro obrigatório no transporte de cargas que entra em vigor e prevê algum cancelamento, cancelamento inclusive do Registro Nacional de Transporte Rodoviário de Cargas. Então, você que é caminhoneiro autônomo, você que é um pequeno transportador, tá rodando aí, você que é um gestor de frota, vai para você também um alô, viu? Que a partir de 1º de julho agora, já aconteceu, né? Entrou em vigor aí essas novas exigências da Agência Nacional de Transporte Terrestre, que é a ANTT, para as empresas de transporte rodoviário de cargas. Transportadores em geral deverão comprovar a contratação dos seguros obrigatórios previstos em lei, que é a Lei 14.599 de 2023. Isso para manter ativo o Registro Nacional, né? Que é o Registro Nacional de Transporte Rodoviário de Cargas, a conhecida RNTRC. Daí essa medida está prevista, né? Numa resolução de 2025. Matéria completinha para você na página pé-na-estrada.com.br. Também tem uma pegada forte nossa, nosso YouTube, uma entrevista e também uma informação com a Thaís Corrêa. Você pode conferir lá com a gente, tá legal? Café rolando, deixa eu ver quem vai ser cobaia do dia, Monange. Trocar um pode ser cobaia? Pode. Deixa eu ver quem tá por aqui mandando um alôzinho pra ser cobaia da gente. O Giancarlo Brito. E aí, Giancarlo Brito, você tá bom? Deixa eu ver de onde ele é, mandou aqui um alô e mandou um abraço. Ele é de Blumenau, Santa Catarina. Aê, garoto. Bora que bora. Pronto, pega um copinho, Monange? Ele pede um café puro, sem açúcar, sem nada. Tá aí, vê se tá do jeito que você gosta, Jean. Também trucão, quero um pedacinho do pão de serrota de vocês. Corta um teco de pão pra ele. Pronto, experimenta, vê se tá bom. Deve tá. Tá aí, obrigado, viu? Obrigado a você também. Boa tocada, ele manda aqui um alô e um abraço pra toda a galera da Nassul Cargo de Blumenau. Valeu, Jean Carlos, obrigado, hein? Aê, na Casa Cozinha já vai ter Tião Caído Pardinho. Pessoal pedindo, vai tocar já. Mas antes, uma perguntinha. Você gosta de café, Maurício?
6: Vamos, adoro café sem açúcar.
0: Sem açúcar, mano, bota mais um aí. Pode ser um copinho?
6: Pode, opa. Melhor de todos.
0: Opa, é o caseiro, de Caixa Cozinha.
6: Esse aí.
0: Aí, experimenta.
6: Bom, hein? Obrigado.
0: Manoel também experimenta em cima, porque já aproveita, já dá uma degustada em cima do café dos outros. E o cara de pau, ele. Tá aí, né? Bora com essa primeira, Monanjinho. Ó o Tião Caripardinho, esse aqui é antigo, hein? Preto Velho é pedido dos ouvintes, massa. A gente toca.

0: Matou saudades com a gente aqui. Isso aí, pode pedir assim outros. Daqui a pouquinho tem mais um no Cafezinho pela Estrada. Falando já pedindo, vem comigo aqui. Tem gente mandando um recado. Bora que bora, dele que dele. Eu que então por ali, vai lá. Alô?
1: Bom dia, bom dia, bom dia. Bem, Trucão.
0: Bom dia.
1: Bom dia, Molange.
2: Bom dia. Legal,
1: tudo bem?
0: Tudo.
1: É Marte Correia na rodagem.
0: Estamos aqui
1: na Serra do Cadeado, aqui próximo a Londrina.
0: Beleza.
1: Alguma música pra nós aí, Petrucão, e manda um café com o Serrote pro pessoal da Incomax.
0: Incomax? Obrigado, hein?
1: Beleza, um abraço, tudo de bom.
0: Depois conta pra nós como é que tá a situação da rodovia agora aí na Serra do Cadeado. Tá tudo tranquilo, liberado, sem neblina, se não tem, nos avise, viu?
3: Bom dia, Petrucão. Bom dia, Monange. Alessandro, de São Lourenço da Serra.
0: E Alessandro?
3: Cara da banana.
0: Banana?
3: Bananas EBN.
0: Oba!
3: Um abraço especial aí o Dinão, o Daniel, nosso motorista aqui da empresa.
0: Perfeito!
3: E também o Marcelo, japonês, que deve estar aí na Serra do 90, sentindo o Tomão da Serra pro descarregamento.
0: Beleza!
3: Com certeza travado, hein? Com boa carreteira subindo no 90.
0: Opa!
3: Abraço, Tucão, abraço, Monange. Tudo de bom.
0: Vou aproveitar.
3: Um momento lá pra São Paulo.
0: Valeu, obrigado. Vou aproveitar aqui o recado do Alessandro. Pra você que tá na Serra do 90, rodovia Regis Bittencourt. Confirma aí pra nós como é que tá aí. Se tá rodando mesmo ou não, se tá travado ou se tá liberado aí por conta desse tombamento de veículo que ele disse que aconteceu ali. Como eu não tenho nenhuma informação ainda por parte das concessionárias nem da Polícia Rodoviária Federal, pra mim tá tudo liberado. Mas se não tiver, me avisa. O WhatsApp tá aberto.
1: Bom dia, ei, Tucão.
0: Oi.
1: Bom dia, Monante.
0: Dia.
1: Marcelo Top por cá.
0: Top.
1: Tudo começou ali no porto de Itapuá com a maletinha do navio.
0: Opa.
1: O destino vai sendo ali o Gaspar Santa e Bela Catarina.
0: Beleza.
1: Tocou muita chuva pro lado de cá. Com 101 aqui despeicando água com força. Aí.
0: Opa.
1: Nesse exato momento passando Barra Velha.
0: 101, né?
1: Unidades da Havan de Barra Velha. E chuva, e chuva. Beleza, Trocão?
0: Valeu.
1: Bom programa pra vocês.
0: Valeu, obrigado, viu?
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0: Bom demais, tá chovendo pra caramba na 101. Você que tá por aí na H2O, vai com cuidado por aí, viu? Rapidinho aqui, mano, rapidinho. Vem comigo, tem uma foto que mandaram, deixa eu ver se é do acidente. Eu acho que não é, não. Ainda não é, não. Só mandaram só um alôzinho, só. Se você estiver aí pela rodovia Regis Bittencourt, ou outra rodovia, teve algum problema na madruga, me avisa.
4: Bom dia, Trucão, bom dia, Monange. Manda aquele pãozinho com serrote, aquele cafezinho. Bora trabalhar.
0: Bora.
4: Sair de casa aqui, bora buscar pegar o bruto ali, geladeira deitada pra sentir da capital da fumaça ali. Puxa do hortifruti.
0: Valeu.
4: Bom dia a todos aí.
0: Bom dia aí, obrigado, hein? Olha, acho que dá pra gente saber, já a gente bate, faz um bate e volta. Vamos conversar com o Maurício pra ver se ele já pegou aí mais ou menos a gíria das rodovias. Bora lá.
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0: Confere, Massa, e pé na estrada, 4 horas.

0: Trucão.
1: Direto e reto, 4h27 agora, minha rádio é massa. Tô aqui direto e reto, tô com, também com o Maurício. Maurício da Foton, batendo um papo com a gente sobre veículos elétricos. Bora que bora, dele que dele. O áudiozinho vem já. Tá aí, vem comigo. Ô Maurício, uma pergunta a respeito de veículos elétricos. Você falou agora há pouco que a eletrificação tem tudo, vai dar certo aqui no Brasil. E você citou aí algumas fontes, né, que a gente pode tirar muita energia elétrica. Mas você, na sua visão, visão hoje de empresário, esquece o mercado, mas pensa você como cidadão e empresário. O Brasil está assim com estrutura preparada para receber uma carga, um volume maior de eletricidade por conta da frota elétrica que está chegando?
2: O que vem acontecendo é uma expansão rápida também na capacidade dos carregadores. Então isso realmente pode se esbarrar um pouco, pode esbarrar um pouco na parte de infraestrutura do país. Mas eu acho que ela está seguindo um curso que uma coisa está puxando a outra. Então eu acho que as coisas estão acontecendo. Talvez não seja na velocidade que realmente os veículos elétricos vão acontecer, mas eu acho que quando você pega um autônomo, que também vão pegar no empresário, que tem um telhado e consegue colocar um painel solar, consegue criar essa infraestrutura, eu acho que as coisas já estão acontecendo e se acomodando. Então eu vejo sim que a infraestrutura, ela está acompanhando um pouquinho um passo atrás, mas ela está também ajudando nesse processo de eletrificação do país.
1: Esse. Agora uma coisa, dentro dos caminhões que a Foton, os veículos comerciais que a Foton está colocando no mercado hoje, qual é o modelo que está tendo uma aceitação maior e para que segmento?
2: Nós temos, na realidade, dos novos lançamentos aí, nós temos uma van chamada eView Connect, ela é sensacional, porque ela tem uma porta lateral que ela abre com 1,10 m, então você cabe um pallet ali, um pouquinho mais que um pallet. E você também tem a porta traseira que abre 270 graus, também cabe em outro pallet. Então você pode ter um carregamento simultâneo do veículo através de dois pallets, um na lateral e outro pela porta traseira. E realmente ela é muito, ela tem toda a acessibilidade da van, tá na mão do motorista. Entendi. Então isso deixa muito confortável ali o dia a dia do motorista, tá tudo na mão dele, tem essa facilidade de carga muito rápida, tem uma bateria com capacidade de 240 km de autonomia, então realmente te atende muito bem. Já estamos falando de novas tecnologias de bateria com 4 anos de garantia, 200 mil quilômetros. Então assim, realmente a gente tem um produto muito adequado. Então eu diria que dentro das vans, esse é o nosso, vamos chamar de pãozinho quente, né? Que é o que realmente tem uma boa saída. E quando a gente vai para os veículos a combustão, a gente tem 3 grandes segmentos aí que a gente acredita. O 3,5 toneladas que se consolidou, é o único que tem realmente motor Cummins e freio a ar. E rodado duplo, e tanque de alumínio, tem câmera 360, tem sensor de fadiga, tecnologias que a gente traz, realmente que a Foton traz dentro de um segmento já do primeiro veículo a combustão de entrada, você tem alta tecnologia, o que dá segurança, porque o que importa no final para a Foton é eficiência, produtividade e segurança para o nosso motorista.
1: Entendi. O pessoal pergunta muito, hoje, que a diferença de valores de um veículo na mesma configuração, o importado e o nacional, tem uma diferença grande. Nessa diferença hoje, do seu veículo para um veículo fabricado no Brasil, dentro da mesma configuração, isso bate o quê? 30%, 20%, 15%?
2: Quando a gente pega o custo total, porque o custo total de posse não é só aquisição do veículo. Vamos falar de aquisição, que é o que você mencionou. Hoje eu sou mais ou menos aí de 15 a 20% mais barato que os concorrentes nacionais, oferecendo muito mais. Então, acho que esse mesmo movimento aconteceu também em veículos e também está acontecendo nos veículos comerciais. Então, eu já sou realmente ali. Mas quando a gente pega a eficiência energética, ou seja, o quanto se consome de combustível, quando se fala de combustível, né, de veículo a combustão, hoje eu sou muito mais eficiente. Então, as empresários que já estão comprando o Foton e comparando com veículos de outras marcas que eles têm na frota, eles estão enxergando esse benefício na conta de pagar o posto de gasolina ali. Então isso para veículos a combustão. Já no elétrico, realmente, como a gente hoje já é o maior portfólio do país, nós acho que a gente está desbravando esse mercado e trazendo essa nova oportunidade para o nosso consumidor brasileiro.
1: Para dar uma fechada nesse quadrinho aqui, vocês hoje, dentro da participação do mercado brasileiro, vocês estão mais junto ao frotista, grande, médio, pequeno, autônomo, micro, como é que é a composição?
2: Eu acho que a gente está em todos, mas quem eu acho que tem realmente apostado nesse primeiro momento ali, falando, opa, peraí, deixa eu entender o que é a Foton, e aí quando conhece a Foton, a maior empresa de veículos comerciais do mundo, você já tem a oportunidade de ir lá, onde o segundo colocado precisa crescer 50% para vender o que a Foton vende no mundo inteiro, realmente ela fala, opa, peraí, o que a Foton tá fazendo? E esse mais antenado, por incrível que pareça, às vezes é o pequeno e o autônomo que olha e fala assim, nossa, que bacana esse produto, deixa eu olhar. E ignora que ele vai lá e experimenta, vai numa concessionária, realmente se sente confortável dentro de uma concessionária, se sente acolhido ali nesse ambiente e conhece os nossos produtos, esse tem sido o nosso grande divulgador da marca. Ele que vai no boca a boca e diz, olha, estou contente com o meu caminhão, estou sendo bem recebido pelo caminhão. Caminhão esse que hoje tem a maior garantia do país, com 3 anos, 1 ano total e 2 anos de trem de força ilimitados, ou seja, não tem um limite de quilometragem. Tanto é que a gente acredita no nosso produto, na robustez do nosso produto.
1: Perfeito. Bom, fica à vontade para você tocar para cá e participar também. Bora que bora, Monange, agora 4h32. Segunda, Tião Carreiro vem com o pagode em Brasília. Tá no cafezinho, pé na estrada em dose dupla. Bora comigo.

0: Olha lá, né? Gostou? Pegadinha boa com o Tião Caio de Pardinho, pagode em Brasília. E a rádio é massa, confere massa agora, 4h35. 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Olha aí o alô do parceiro aí. E a respeito do acidente que aconteceu ali na rodovia Regis Bittencourt, tombamento do cargueiro, sentido norte, quem tá subindo. Então você que tá subindo aí, muito cuidado. Então no trecho aí, da trecho de Serra, Serra do Cafezal, antiga Serra do 90, você que vai cuidado na canhota, você que vai, a canhota que tá justamente comprometida, é a faixa da esquerda. Um cargueiro deitou, e deitou legal, tudo indica que é uma carreta três eixos, não deu para ver muito bem, mas ela tá ali complicada. Ele mandou um vídeo pra gente dar uma olhadinha. E tem pista, tem óleo na pista, e o óleo na pista tá escorrendo pro outro lado da rodovia. Então, naquele pedaço, pode contar que vai patinar. Então vai com cuidado, porque não tem policiamento, não tem ninguém, a concessionária não está por lá. Então, todo cuidado é pouco aí na Serra do Cafezal, você que sair sentido São Paulo, capital. Isso ali, logo depois que você começou a subida, Miracatu, subiu? Logo depois você vai encontrar esse acidente no caminho. E já vai dar congestionamento, com certeza.
1: Bom dia, Trucão!
0: Bom dia!
1: O dia todo da Rádio Massa, Trucão, Serra do Cafezal, KM362, sentido norte, tá?
0: 362.
1: Teve esse tombamento aí, bastante óleo na pista aí, tá? Tamo indo aqui sentido São Paulo, é o Mauro do Sedex. Aquele abraço, Trucão.
0: Valeu, Mauro, obrigado, viu? Então tá aí confirmando, 362 é o KM pra você que tá subindo. Vai com cautela e alerta. Se passar pelo policiamento, avisa também, porque a turma deve estar tudo na casinha. 4h37.
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0: Minha rádio é massa, tudo bem contigo também? Hoje com a participação aqui do Maurício Santana, ele que é da Foton batendo papo com a gente. Maurício, várias perguntas já vieram por aqui, uma delas perguntando, a Foton vai trazer ônibus para o Brasil?
3: A Foton tem dentro do portfólio dela a linha de ônibus, uhum. E não só, ela tem diversas, quando a gente olha realmente pro portfólio que a Foton pode trazer pro Brasil, ela vem desde picape que a gente já tem no Brasil, passa por mini truck, que a gente também já tem o We Wonder aqui no Brasil.
0: Uhum.
3: Aí a gente vem por toda a linha de vans, depois vai dos caminhões de 3,5 toneladas até o extra pesado. Uhum. Então nós temos todo esse portfólio para trazer para o Brasil. Não necessariamente nós estamos no Brasil nesse momento, assim como nós temos um ônibus. Então o ônibus está num radar para a gente trazer no futuro? Sim, está sim no radar para a gente trazer no futuro. Mas ainda está em fase de estudo, ainda não avançamos ainda com esse estudo.
0: Tá bom, e a Fotona tá trazendo os veículos aqui, perguntaram para nós quando é que chega de realmente o caminhão pesado. Vocês vão mostrar na Fenatran?
3: A gente trouxe o veículo, a gente fez uma pequena demonstração do veículo, do portfólio com extra pesado na Agrishow.
0: Uhum.
3: Depois a gente levou também na Agro Brasília e depois aí recentemente também lá na Feira de Barreiras. Então nós trouxemos um veículo que a gente vai começar agora a fazer alguns testes com alguns grandes frotistas. E sim, está no radar trazer esse produto num futuro próximo. E assim, não só ele, mas outros produtos também estão no radar para a gente poder trazer.
0: Tá certo. Outra coisa que perguntaram é a respeito de financiamento. A Foton já tem banco no Brasil ou trabalha com os bancos aqui do Brasil?
3: A gente tem uma parceria hoje com o Santander.
0: Uhum.
3: E Santander, que por exemplo, a gente conseguiu promover grandes condições especiais para os nossos clientes ali. Então, temos desde taxa zero para caminhões também. Então, hoje a gente tem como parceria no Brasil o Santander para desenvolver essa parte de financiamento para nossos clientes e amigos.
0: Perfeito, daqui a pouco tem mais, hein? Olá. Confere Massa e Pé na Estrada, 4h40 agora.
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0: Vem cá, aqui, Monange, vem comigo, garoto, pediram, bora.
4: Bom Alô. Dia, galera aí da Massa.
0: Bom dia.
4: Passando aqui pro Campinas até Jacareí aqui, ó, na Dom Pedro, Nebrina. tomar cuidado, hein? Muita, muita mesmo.
0: Ontem neblina na rodovia Dom Pedro, você que saía das bandas de Campinas para Jacareí e vice-versa, vai encontrar neblina no caminho, tá? Cuidado por aí, viu, grande? Boa tocadinha, obrigado pela informação, parceiro. Mais um.
5: Fala, Trucão. Bom dia, Trucão. Yeah. Bom dia, Monange.
6: Bom dia!
5: Por cá, direcionado e picado, sentido Bahia. Passando agora, o palco do momento é São Mateus do Santo, na puxada do suco do pica-pau, pela empresa Expresso da Produção. Eu, Xandão, vou chegando por cá, QRA do Sossego. Conceição da Barra, daqui a pouquinho, encerrando a jornada aí.
0: Boa.
5: Bom dia a todos aí, um abraço especial aí a todos os amigos da rodagem.
0: Valeu, brigadão, boa tocada. Deu pra pegar que ele tá puxando suco de pica-pau, deu pra entender o que que é isso?
3: Não, essa eu preciso aprender.
0: E aí, tem que ter ideia? Rodrigão, tem ideia? Pessoa que tá aqui não tem ideia, não. Suco do pica-pau. Eles trabalham com madeira. Então eles estão levando madeira ou pra celulose ou pra algum tipo de beneficiamento da madeira. Então, esse pessoal roda muito. Então, pelo Expresso Nepomuceno, que é uma empresa muito grande, puxa muita madeira lá pelo norte do Espírito Santo. Então, a gente tá rodando por ali nesse momento, né? Bora, Monange, agora é contigo.
7: Bom dia, seu Pedro Trucão.
0: Bom dia.
7: Tom, aqui do Maringá, positivo.
0: Bom, Tom.
7: Indo em busca ali do tal do Cascavel.
0: Opa.
7: Passando agora no contorno de Campo Mourão aqui, tudo libertadinho aqui pra estrada, aqui positiva.
0: Tudo tranquilo.
7: Tenha um bom dia aí, Deus abençoe.
0: Você também, boa viagem. Obrigado pela beira, tudo liberado pela região do Oeste Paranaense, sem neblina e pelo jeito sem chuva também. Agora 4h42. Você tocou e pediu 8 segundos com Christian Ralf? Aí vai então. Bora comigo, minha rádio é massa, o que liga o pé na estrada? Galo Gandol, 4h42 agora.

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1: Direto e reto, Cristian Ralph, um gol de segundo, você tocou e pediu. 4:46 agora.
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1: Minha rádio é massa, tem cara chegando por aqui, Manange. Bora vir comigo direto e reto. Alô?
3: Bom dia, Trucão.
1: Bom dia.
3: A todos aí da rádio. Aqui é o Cláudio do Capão Redondo. Passando para dar um alô a todos.
1: Opa.
3: Deus abençoe nosso dia.
1: Boa.
3: E a tocadinha ali, Pindamonhangaba.
1: Pindamonhangaba. Beleza, brigadão, boa viagem, viu?
4: Bom dia, Pedro, Trucão. Bom dia, Monange. Bom dia. Monange, minha rede massa, Samuel.
1: Samuel.
4: Curitiba.
1: Tá dormindo, mano?
4: Raposo Tavares, posto do avião, saímos ontem de Curitiba, vamos ali no Campo Grande, na Seara Alimentos, JBS, fazer um descarregamento lá amanhã, se Deus quizer. E tudo de bom aí, Pedro Campos.
1: Obrigado.
4: Dá um alô pro Salatiel que tá indo pra Manaus pela BR-319, faz o Pinheirão lá de Manaus, curtinho,
1: vai pegar um trecho nervoso, difícil e doído, como diz um parceiro. 4:47 agora.
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1: Direto e reto, olha, dentro do fazendo rastro, Manange, vou entrar aí no nosso agro em movimento, que já vou aproveitar e conversar com o Maurício em cima disso.
0: 4:47. 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
1: Dentro do agro em movimento, eu quero aproveitar, Maurício, eu perguntar pra você. A Fotum, quando veio pra cá, a gente tem falado muito num trabalho comercial. Vocês estão começando com um caminhão leve, veículo mais para urbano. Agora vocês estão entrando aí também nos veículos médios, que a maior parte ainda está dentro de trabalho de pequeno percurso, né? De distância média e daí para distância pequena. A ideia de vocês dentro do Brasil é entrar também no mundo agro para poder oferecer produtos para o mundo agro?
5: Sim. Como você mencionou, acho que ela é importante. Você tem que ter uma jornada, uma caminhada, né? Então, vamos falar que em 2023, nós tínhamos aí aproximadamente 33 concessionárias. Nós vamos chegar ao final desse ano com 90 concessionárias.
1: 90?
5: Quando eu falo de 90, por exemplo, nós temos outras marcas no Brasil, já com mais de 40 anos de Brasil, e que não tem esse número de 90 concessionárias no Brasil. Então, realmente, a gente está fazendo uma expansão muito rápida de rede. Em apenas 2 anos, a gente saiu de 33 para vai chegar aí no final de 26, já 90 concessionárias. E por que que eu tô comentando o assunto de concessionárias para falar do mundo agro? Porque eu não posso entrar no mundo agro sem oferecer para ele uma rede nacional de atendimento. Então, primeiro a gente se focou, vamos trazer a estrutura para depois eu trazer o produto. Porque o produto, ele é mais fácil eu trazer nesse momento. Eu falo, consigo fazer uma homologação, né? Tem um tempo de homologação aí, mas a gente consegue fazer homologação. E eu tenho certeza que o nosso produto vai entregar muito para o mundo agro. Mas eu precisava da infraestrutura de atendimento, de acolhimento. Porque se tiver algum problema, e pode sempre acontecer qualquer tipo de problema, até um acidente, alguma coisa, eu preciso ter uma concessionária lá, eu preciso ter um pós-vendas adequado para atender esse mundo, não só o mundo agro, mas todo mundo que compra e acredita na marca Foton.
1: E o que, que você tem hoje já dirigido para o agro, no produto atual?
5: A gente está agora, o primeiro carro que a gente está entrando para o mundo agro, que é ainda... como você mesmo disse, é o primeiro que a gente começa a ter um estradeiro nacional. É um 2632, é um 26 toneladas com motor 320 da Cummins também, transmissão ZF. Todos os nossos produtos são motor Cummins e transmissão ZF. Então a gente está trazendo esse produto aí, deve começar a comercialização dele a partir agora de início de agosto.
1: Esse é um veículo médio?
5: Esse é um veículo médio, é o primeiro veículo que a gente traz para o agro e a gente está começando a fazer um teste realmente de extra pesada. A gente vai começar... logo mais a gente já vai estar emprestando para alguns grandes frotistas para começar a fazer já nesse mundo agro, voltado para o mundo agro.
1: Vocês estão de olho no veículo leve para apoio de fazenda?
5: Sim, importantíssimo, né? Na realidade, isso já atende. E aí, de novo, quando você fala do apoio de fazenda, aí também conversa um pouco de veículos elétricos. Porque se o veículo pequeno, se ele vai rodar dentro da fazenda para fazer o apoio ali, eventualmente esse daí com um painel solar dentro da fazenda, ele vai ter custo zero de energia e aí entra também a eletrificação, ou seja, eles se combinam, né?
1: Já tem algum em teste, não?
5: Como? Desculpa?
1: Tem algum em teste agora?
5: Nesse exato momento ainda não, de essa pesada ainda não, nós estamos terminando de fazer só a primeira homologação dele para poder já começar a fazer o teste, mas está em vias de, questão de 1-2 meses a gente já começa a fazer os testes no Brasil.
1: Eu vi que você chegou com a picape aqui, a sua V9 ou V7, aquela que você
5: Minha V9.
1: V9, esse veículo pro mundo agro?
5: É sensacional. É, de novo, ele é uma junção de motor com transmissão ZF, então funciona muito bem. E ele tem um excelente torque aí. E ele é muito grande, então realmente, quando você fala para fazer carga, e ele sendo muito espaçosa, e você consegue carregar bastante carga nela.
1: Aí, já está disponível esse carro?
5: Já está disponível. A gente já trouxe ela desde do ano passado. Nós lançamos ela em junho do ano passado, então faz exatamente um ano agora. É um produto com um preço acessível muito bom, alto índice de tecnologia. Na V9, por exemplo, tem um teto solar panorâmico gigantesco. Eu tenho um ADAS nível 2. Eu tenho no produto, ele tem uma dimensão versus a líder do segmento, 19% maior que a líder do segmento hoje de picapes médias. Então realmente é um produto que consegue entregar muito, muito pelo que ele oferece, e é a primeira diesel híbrida do país. Isso faz ter uma excelente economia de combustível também.
1: Perfeito, daqui a pouco tem mais. Confere Massa e Pé na Estrada agora, 4h52. 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
1: Direto e reto, minha rádio é massa. Tem recado chegando aqui, Monange. Bora comigo, Monange.
8: Bom dia, Alô? Trucão. Bom dia, Monange.
9: Bom dia!
8: Bom dia, Paulo. Ô, Trucão, dá uma ajuda a gente aí. A BR-040, sentido Belo Horizonte, aqui na Serra de Petrópolis. Tá um caos isso aqui, essa subida aqui, Pedro. Ajuda a gente aqui, pede pelo amor de Deus. A gente paga um pedágio de R$21 pra subir, R$21 pra descer. A pista de descida ainda tem alguma coisa boazinha, mas a pista de subida tá muito ruim, Trucão. É buraco que não acaba mais, tá pior que estrada de chão. Pede socorro aí pra gente, pagando um pedágio caro desse, essa rodovia desse jeito.
1: Ô, Rogério, depois você me faz uma gentileza. Se você puder ter, o seu alô tá aqui, vou mandar pra concessionária. Mas se você tiver a oportunidade, grava pra mim alguma coisa com o seu telefone celular, deitado, na horizontal, que é o seu celular deitado, que eu posso utilizar aqui e na TV também. Aí você me dá essa posição de subida que você tá falando, qual é o quilômetro e que região. É Petrópolis, é fora de Petrópolis? Me conta um pouquinho mais, tá bom? Manda pra mim, pode mandar por aqui mesmo, que a gente utiliza tanto pro rádio como pra TV. Valeu, cara. Obrigado, viu? Um abração pra você também. Faz um recado rapidinho, Monange.
10: Bom dia, Trucão. Bom dia, Molange. Bom dia, Maurício aí, nosso amigo aí da Fotão. Leandro Burcá, que é Reatio Leleu. Embicar direcionado ali, sentido Cuiabrasa, positivo.
1: Beleza.
10: Estamos aqui percorrendo aqui, acabei de passar aqui Curitiba, sentido o Cuiabrasa, positivo.
1: Opa.
10: Tudo libertado até o momento aqui, ó. Só o creme da cebola, só o motivo de acelerar.
1: O creme da cebola é bom.
10: Bom dia a todos aí. Uma ótima semana pra nós.
1: Aí, eu pensei que ele ia mandar uma pergunta pra você. Te cumprimentou, Maurício? Eu ia mandar uma pergunta pra você, mas nós só deu um alô mesmo. E tá aí, saindo de Curitiba, frio, e vai lá pra Cuiabrasa, é Cuiabá. Tá, só pra você ter uma ideia, ele vai pegar um caloraço por lá. Valeu, cara. Obrigado,
5: bom
1: viu?
5: Bom dia, obrigado.
1: Valeu. Agora é um pela e outro, cara.
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1: 4h57.

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1: A outro cão, bom dia, bom dia. Maurício por cá, positivo. Ligadinho aqui na massa. Pose. Passando aqui por São José do Rio Preto.
2: Sem oferecer para ele.
1: Rodovia Washington Luiz, indicada ali pro lado do da Baixada. Positivo. Carregadinho aí com areia doce, pose
2: nesse momento.
1: Bom dia a todos aí, viu? O Pai do Céu nos abençoe nos guardes.
3: Bom dia, trucão, bom dia! Tudo chique, tudo bacana? Que é a Sogrão por cá, tá bom? Tamo aqui, ó, passando Criciúma aí, tá bom? Finalizar o contrato ali no tal do São Leopoldo aí, tá bom? Por cá tudo libertado, tapetão seco, chique bacana, tudo de buenas aí, tá bom? Deus abençoe. E vamos que vamos dele que dele, é nóis.
4: Bom dia, trucão, bom dia, boa noite. Sou o Cláudio Vaz de Calcai do Alto. Manda um cafezinho com o Ponto Teótico, por gentileza, pra mim, pro meu companheiro aqui, o Marcelo. Ele tá fazendo um descarrego ali de pedreira. Valeu, minha rádio é mata.

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1: Telo Trecho com a Massa FM. Obrigado pela beira.
2: Bom dia, Pedro Trucão. Pedrão, manda um alô aí pros meus companheiros aí, ó. Do 99 aí. E pro Adriano da Carreta aí, que puxa combustível aqui pra nós aqui na Rede Belém aí. E manda um almoço aí pra nós aí, Teodoro Sampaio. Beleza? Tamo junto aqui.

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1: Bom dia, Trucão, bom dia, Trucão. Coloca aí aquele cafezinho aí pra nós. Só não quero amargo, hein? Mas um bom dia aí pra nós. Estou aqui no sentido Anhanguera. Saindo aqui agora de Santo André do Cargueiro, descarreguei. Avenida do Estado aqui, tudo ok, hein? Bom dia pra nós aí, Tucão. Minha rádio é massa.
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0: Rádio Massa, tudo bem contigo também? Na tocada por aqui. Um cafezinho veio agora e você vai tomar um café com a gente? Então tomando, a gente bota um cafezinho lá pro pessoal lá do monitoramento da rodovia Regis Tencourt, confirmando aí o problema lá da Serra do 90, no KM 362. Então você que tá saindo agora, saiu, pegou a rodovia Regis Tencourt, entrou agora em Miracatu, vai subir a Serra do Cafezal ou Serra do 90, é bom saber que ainda continua com problemas no 362, porque o caminhão deitou na esquerda e você não só pode passar pela direita. Então, em direita e acostamento bem apertadinho. Vai com cuidado por ali, viu? Boa tocada, 5 e 7 agora.
1: Tá no trecho com a Massa FM. Obrigado pela beira.
0: Direto e reto, quem tá comigo aqui, Maurício, vai tomar um café com a gente. Maurício, você, bom, além do café, um bate-papo, a pergunta que a gente tem pra você. Você falou que vocês têm um trabalho dirigido, ou vamos chamar de pós-venda, vai, e também de apresentação. Me dá um alô sobre isso. Como é que vocês estão no pós-venda hoje? Como é que vocês estão apresentando os veículos de vocês para o cliente, via concessionário ou não? Como é que está esse leque?
2: Então, a gente falou de expansão um pouco de rede, né? Então, isso é fundamental porque a gente está próximo do cliente. Eu acho que isso é o primeiro passo que a gente tinha que dar. E seguramente, quando a gente faz isso também, a gente traz junto a disponibilidade de peças. Então, quando avançam com a rede, eu sempre tenho mais disponibilidade de peças no Brasil inteiro. Quando eu tenho uma rede menor, eventualmente você pode ter algumas poucas peças num grupo menor, e aí você, quando você tem uma quebra, você não tem onde recorrer, porque às vezes a fábrica, por

0: qualquer motivo, possa não ter uma peça, mas a rede tem. Então, quanto maior a tua rede, maior a sua assistência também em relação à disponibilidade de peças. Então, eu acho que isso está muito presente com esse crescimento que a Fototone também está trazendo disponibilidade de peças, que é o principal lá na ponta. Reparabilidade, nós temos hoje parceria com o Senai. Então, todos os nossos, hoje, os nossos profissionais das concessionárias são treinados dentro do Senai. O Senai é o quinto maior centro técnico de educação da América. Então, realmente, e o Senai nos escolheu, tá? Porque eu acho que é uma parceria, porque o Senai também entendeu que novas tecnologias precisam ser ensinadas para os alunos do Senai, né? Então,
1: você tá falando em mecatrônico, essas coisas todas.
0: Exatamente. Então, realmente, então, por exemplo, há duas semanas atrás, nós ficamos com três chineses aqui no Brasil fazendo um treinamento dos professores do Senai, e esses mesmos professores do Senai também, em algum momento, estarão indo para a China também para se capacitar lá. Então, essa é uma troca, e essa troca permite com que o Senai treine também os nossos profissionais no Brasil. Então, são altamente qualificados os nossos profissionais para fazer um diagnóstico correto e ter a disponibilidade de peça, você tem a segurança que todo o nosso consumidor aí na ponta precisa.
1: Agora, quando alguém precisa de peça, assim, um retrovisor, uma lanterna específica, daquele modelo, tem pronta entrega o tempo todo?
0: Tem pronta entrega. Principalmente que esses aí são os itens de reparo mais rápido, né? Ou que comumente você, numa pequena colisão, acaba de, não só de colisão, mas às vezes uma pedra na estrada, alguma coisa pode danificar. Isso a gente, normalmente a gente tem, né? Então, eventualmente, se não tiver numa concessionária, porque ali acabou consumindo um ou dois dias antes, pode se chamar de uma concessionária local mais rápido. Então,
1: você tem trabalho em rede?
0: Trabalho em rede também, então isso é muito importante. Então, a própria montadora cuida para que, se não tiver numa concessionária, E saindo da fábrica vai demorar mais, a gente cuida porque uma outra concessionária mais próxima entrega para lá e a gente entrega para a concessionária de volta. Então, essa triangulação, ela é feita pela montadora para que no final o nosso consumidor seja atendido de forma mais rápida.
1: Certo. Hoje, onde que fica hoje a principal central de distribuição de peças de vocês?
0: Hoje a nossa central de distribuição está em Itajaí. Nós estamos estudando aí mais possibilidade de fazer mais duas localidades no Brasil para ficar mais próximo ainda do nosso cliente. Em fase de estudo, mas hoje a gente tem toda a nossa centralização de peças em Itajaí.
1: Quer dizer que hoje a Foton já veio, né? Para investir no país ao ponto de chegar a montar, fabricar caminhões aqui mesmo?
0: Isso, a gente começou, muita gente pergunta isso, né? Mas a Foton é só importada? Não. A gente já está aqui no país desde 8 de abril do ano passado e mostrando realmente o quanto a Foton está preocupada com um longo prazo dentro do Brasil. A matriz, ela produziu a 12ª milionésima unidade dela do mundo, foi produzida aqui no Brasil, homenageando o Brasil nesse start de produção. E de lá para cá, já se passaram um ano e alguns meses, nós já produzimos mais de 1.300 caminhões aqui no Brasil. Então, são produzidos aqui no Brasil do 3,5 ou 17 toneladas, já temos produção aqui no Brasil já.
1: Aí, quando você fala produção, porque você já tem as próprias, vocês já estão utilizando os motores da Camis aqui, a ZEP aqui, o eixo aqui, ou ainda está vindo de fora para cá, monta aqui?
0: Todos os nossos fornecedores são globais. Então, nós já estamos em tratativas locais para que a gente possa fazer o índice de nacionalização para pegar o FINAM. Então, sim, essas conversas com os nossos fornecedores globais, e diga-se de passagem, a Camis não é só um fornecedor, nem a ZEF. Lá na China, a gente tem uma parceria, então é uma empresa 50-50 lá na China, dessas empresas conosco lá. Então, a gente já vem conversando aqui no Brasil para que a gente tenha, assim, um índice de nacionalização aqui grande, ou seja, as unidades sendo produzidas por aqui, motor, transmissão, assim, eixo e tudo mais.
1: Tá certo, daqui a pouquinho tem mais. Agora confere Massa 5 e 12.
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1: Direto e reto, já tem mais recado chegando, Trucão, João Preto, João Pedro por cá. Ei, João, você tá bom? Manda o seu recado, João.
3: Bom dia, Petrucão.
1: Dia. Yeah.
3: Um cafezinho com o pão de serrote pra nós aí.
1: Boa.
3: 364. Rondônia aqui, sentido Vilhena.
1: Aí, garoto. Bora que bora.
3: Bom dia, Trucão.
1: É o próprio? É o próprio.
3: 364, sentido Vilhena. Tudo libertado aqui.
1: Ah, agora sim.
3: Amanhecer o dia, começa o Sigpare.
1: Tá. Olha, fala em Sigpare, ou Pare Siga. Tem uma matéria que vai pro ar num domingo agora, no próximo domingo, no programa de TV, que é justamente sobre a 364. Estivemos aí, rodando por aí, tem uns 15 dias mais ou menos, rodamos um bom trecho aí da rodovia, mostrando a rodovia como é que tá, concessionário, do jeito que tá, preço de pedágio e o problema que o pessoal tem trazido para nós com frequência, que é o Parisiga, que tem com muita frequência, o pessoal está muito pé da vida. Conversamos com a concessionária, vamos trazer para vocês o porquê de tudo isso, segundo eles, né? Mas o cara aqui mandou, eles dá tempo, rapidinho, vem comigo.
4: Alô? Bom dia, Pedro Trucão, aqui é o Dossa sentido Porto Alegre, pegando a 386, tudo libertado.
1: Oba, obrigado, hein, Dossa?
4: Aproveitando o Maurício da Fóton aí, eu tive até olhando a linha 11 e a caminhoneta. Um dos problemas que eu tive, que não acabei não comprando, é referente ao seguro. Não consegui fazer seguro tanto da caminhoneta quanto do caminhão. Essas companhias tradicionais de seguro não querem fazer. Somente cooperativa aceitaria. Aí se tornou inviável o negócio. E outro assunto também que eu gostaria de tratar é referente a esse financiamento do governo aí. Procurei vários bancos, a resposta foi a mesma, que eles não têm crédito disponível para essas linhas do governo aí, do esse programa aí do Pro Brasil, Levanta Brasil, e não sei o nome direito. Enfim, é só política.
1: Entendi. Bom, eu quero aproveitar aqui, o Dossa, eu vou entrar num break agora e logo em seguida o Maurício dá um retorno, tá bom? Na sequência. Agora é um pé lá e outro cá.
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1: Confere Massa e Pé na Estrada, 5:17. E aí, parceiro, você é da estrada, tudo bem? Opa, trocando na área aqui, hein, pra lembrar de um detalhe muito importante, sei que faz toda a diferença pra quem tá na estrada, parceiro. Sabe que se você tá na rodovia, falamos agora um pouquinho sobre isso. Pegou neblina no caminho? Calma, cuidado. Neblina sempre pega, visibilidade fecha e você tem que cuidar. Então é muita calma, reduzir a velocidade, manter uma distância de segurança do veículo que vai à frente e não esquecer de andar com o farol baixo. Nem pensar em farol alto. Se você tem farol de neblina, use, senão não. Olha, se a coisa precisar, apertou, não dá para andar, pare em um local seguro que você consiga ir, pare e espere a visibilidade melhorar, legal? O importante é chegar bem lá ao destino. 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
1: Direto e reto, agora tivemos agora um pouquinho aí uma pergunta lá do pessoal de Caxias do Sul, acho que é dali alto, lá na Serra Gaúcha, nosso autosserviços. E ele fez uma pergunta para você, Maurício, você percebeu ali, né? E aí, você acha que você consegue responder para ele?
2: Claro, claro. Nossa, primeiro, você está num lugar super privilegiado, que a nossa fábrica fica aí em Caxias, né? Nós temos a concessionária aí também, a Austral, uhum. Que está pronta aí para poder te ajudar em todos os quesitos que você queira saber sobre o produto, que realmente entrega, vamos falar do 12, nosso 12 toneladas, entrega 800 quilos de capacidade adicional aí ao líder da categoria. Né? Então, mas vamos falar um pouquinho do que você falou do seguro, né? Eu acho que o seguro teve um momento quando realmente antes da montadora entrar no Brasil que os produtos novos eles não estavam homologados dentro das seguradoras, mas isso aconteceu 2 anos atrás, um pouco mais até, uns dois anos e alguns meses atrás, nós chamamos todas as seguradoras lá e todas validaram, hoje a gente não tem problema nenhum, inclusive nós temos parceria com a Porto Seguro, nós temos parceria com a Porto Seguro também, então realmente hoje todas as seguradoras, aliás, todo mundo realmente esteve conosco lá e eu acho que esse problema já não deve mais existir de muito tempo para cá. E nossos preços, o que nós fizemos, né, para vocês entenderem do outro lado aí? Nós pegamos toda a nossa cesta de peças, entregamos para a seguradora e falamos, ó, esse aqui é o nosso preço de peças. Então, hoje, nosso seguro, eu tô para dizer para vocês que realmente, claro, depende do perfil, depende da localidade, se tem mais sinistro, se não tem sinistro, mas... hoje eu posso quase que afirmar para você que é o mais barato do Brasil, então vale a pena você realmente consultar o pessoal do Austral que tá aí do seu lado aí pode tentar te ajudar também nesse quesito e a nossa Tula, tanto a Tula como os caminhões, todos esses realmente, a gente já lançou a Tula em junho do ano passado já com seguro, então já tínhamos esse preceito que nós tivemos esse vamos chamar assim, essa dificuldade no primeiro momento de ter seguro lá atrás com caminhões, quando a gente lançou a picape, a gente já não teve isso daí, porque a gente já teve esse aprendizado, já chamou as seguraduras antes de lançar a picape e já apresentou os custos da picape. Então, a gente não deve ter mais esse problema, mas, nossa, coloca à disposição, coloca o nosso concessionário à disposição. 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
1: Ele pode usar aí o programa como uma ponte, se for necessário, que a gente manda para o pessoal aqui da Foton também. Valeu, obrigado, hein?
2: E sobre o financiamento, eu acho que ele perguntou, né?
1: Ele perguntou,
2: acho que
1: ia dar o gancho agora.
2: Isso, e aí eu acho importante dizer que a gente realmente tem, se você tem, você tem que ter um índice de nacionalização dos veículos, no qual a gente já comentou no break passado, falando que a gente está nesse processo de conversas com os fornecedores locais. Mas nesse interim, o nosso parceiro Santander aqui, nós providenciamos que você tenha a mesma taxa através do Santander. Então, realmente, a Foton, ela acredita tanto no Brasil, que ela realmente, ela independente de ter essa ação, chama Mover o Programa, né? De ter, você estar inserido ou não no programa Mover, por você ter que ter um índice de nacionalização de peças, a gente foi lá, conversou com o banco e conseguimos, em conjunto com o banco, trazer esse benefício também para o nosso cliente Foton.
1: Deixa eu entender. Então, quer dizer que dentro do programa Móvel Brasil, você não está participando pelo fato de ser uma empresa que ainda está em fase de nacionalização de uma porção de coisas, você não está dentro do Móvel Brasil 2. Porque dentro desse Móvel Brasil 2, existe uma verba lá de 2 bilhões, que é para o pequeno produtor, para o médio produtor, que o pessoal está atrás disso. E porque tem um juro um pouco mais baixo. Então, você compensa isso, independentemente do programa Móvel Brasil, você, através do banco, você compensa isso?
2: Exatamente. A gente tem nosso programa de financiamento direto com o Santander, que a gente consegue, praticamente está equivalente às taxas que são promovidas pelo Mover 2, pelo programa Mover 2.
1: Aí, então tá aí, ó. De repente vale a pena você buscar para saber, né? Porque muitas vezes eu vejo que muitos estradeiros têm interesse de ir, o pequeno produto, pequeno empreendedor, e às vezes não tem uma chance. Pode ser que pintou uma chance aí, né?
2: Com certeza.
1: Então
2: com
1: tá
2: certeza.
1: Aí. Você está presente em quantas concessionárias hoje?
2: Hoje nós já estamos com 73 e vamos chegar no final do ano com 90 concessionárias abertas em todo o Brasil. Hoje praticamente a gente já tem abrangência praticamente nacional, aí 95% já nacional. Então isso já possibilita a gente lançar o primeiro, nosso primeiro médio aí, nosso primeiro trucado, que vai rodar nacionalmente e vai ter suporte no Brasil todo.
1: Tá perfeito. Bora, Monange! Pediu já ainda, a gente toca sem caminhão Brasil. Para e para mesmo. Bora comigo agora, 5:22.

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1: O pé direto e reto, gostou da pegada? Jaine cantando por aqui? Você pode vir assim outras, viu? A gente tem muitas músicas pra você. Toca pra cá, WhatsApp tá aberto, 92.000-5454, ainda dá tempo.
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1: 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Hoje tem bastante dicas aqui, tem duas dicas interessantes pra você que tem um cargueiro, cavalo mecânico e quer agregar. 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
2: Última milha. Um que acabou de ganhar uma premiação do veículo comercial, chamado da Última Milha aí, que ganhou por eficiência energética, ou seja, a gente vai gastar 0,20 kWh por quilômetro rodado. Isso dá, se você comprar a R$1, isso é 20 centavos por quilômetro rodado. É a nossa e-Wonder.
1: E-Wonder.
2: Acabou de ganhar a premiação junto com a Tula, nossa picape, como ambos os carros, os veículos mais eficientes da categoria. Acabou de ganhar na Future Mobility, que é uma feira que teve aqui em São Paulo, duas semanas atrás aí. Nós ganhamos essa premiação como veículo do ano.
1: Agora me fala da e-Wonder.
2: E-Wonder.
1: Ela é um veículo para qual a capacidade dela? 1 tonelada, 800 quilos, 1.200 quilos de carga líquida?
2: Carga líquida, nós estamos falando de 800 quilos aproximadamente. De 800, dependendo da carga que você der. Porque ela vem sob chassi, então se você coloca um baú, vai ficar na faixa de 800. Se você coloca uma carga seca, talvez você acabe um pouco mais aí, chegando próximo de 1 tonelada.
1: E quanto está custando um carro desse hoje?
2: Hoje você vai pagar mais ou menos uns 230 mil, 240 mil na elétrica já, tá? Então, se nós estamos falando de veículos elétricos, que você, se você tiver uma infraestrutura de painel solar, por exemplo, na sua casa ou na sua empresa, você praticamente não paga mais energia elétrica. Então isso
1: tá aí, né?
2: Muito benefício.
1: 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Boa tocada!
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1: Direto e reto, você tá na Massa, minha rádio é Massa. Quem tá comigo aqui é Maurício, da Foton, tá conversando. Maurício, vamos falar um pouquinho sobre a picape de vocês. Eu já testei a picape, já rodei com essa picape. Você tem quantos modelos de picape rodando no trato que vocês trouxeram pro Brasil?
2: A nossa picape, ela se chama Tulant, né? Uhum. Então, ela tem dois modelos, a V7 e a V9.
1: Uhum.
2: Basicamente, a V7, ela é usada mais para carga, porque ela tem um sistema de fecho de molas na traseira.
1: Mas é parrudo?
2: Mais parrudo. E, na realidade, ambas são parrudos. Só que eu acho que a V9, ela, por ter uma suspensão independente ali, ela permite com que você tenha um maior conforto. Então, quando você roda com ela, a sensação de você estar rodando, mesmo ela estando vazia, porque a gente, né, quem anda de picape entende que ela acaba pulando um pouquinho mais quando você não tem carga na traseira, ela realmente tem um rodado tão leve que ela parece um SUV grande. Então, realmente é um nível de conforto que, dentro do segmento de picape médias, ela é realmente diferenciada e claro, traz todas as robustezes e ter até 10 anos de garantia. Nossa picape, ela tem até 10 anos de garantia. Já conversamos um pouquinho sobre o seguro também, extremamente acessível o seguro. E o preço dela também muito acessível a partir de 289 na V7. Tem teto solar panorâmico, tem ADAS, tem tecnologia, direção praticamente autônoma, então você pode tirar a mão em alguns momentos ali, claro, com toda a segurança, né? Você fala, ele faz aquela curva, a famosa curva, como todos os carros hoje modernos que tem o sistema ADAS, isso também tem na nossa picape. Então, realmente a gente traz muita tecnologia embarcada que traz segurança, porque tem frenagem autônoma, tem piloto adaptativo, realmente ela traz tudo isso e sendo uma picape, 4x4, tem 6 modos de condução. Então, realmente é uma grande picape com preço de picape média e muito acessível, com até 10 anos de garantia.
1: Ela vem na híbrida, vem na diesel, gasolina, como é que ela tá?
2: Ela é a primeira picape diesel híbrida do país, por isso que ela ganhou agora na feira aí que acabei de comentar, ganhou essa premiação como a picape mais eficiente do segmento diesel híbrida do país. Então, realmente, ela traz essa tecnologia embarcada de ser uma diesel híbrida primeira do país.
1: Alguma coisa, vejo, os chineses estão trazendo muitos veículos para cá e eles têm muitos detalhes, né, cara? Tem detalhe que às vezes você... Puta, pensaram nisso. Eu tava vendo uma escadinha que sai atrás da picape. Eu não conhecia.
2: Não, e não é só isso. Quando a gente fala da Foton, sempre quando a gente pensa em Foton, a gente pensa em eficiência, produtividade e robustez, tá? Essa é a palavra que norteia o segmento da Foton em todos os seus quesitos, outros produtos. Então, por exemplo, você pega a picape, tem aquela escadinha, porque ela é muito grande, realmente você precisa de uma escadinha traseira para você adentrar a caçamba. Mas, por exemplo, você pega o eixo traseiro, ele tem um reforço no eixo traseiro. Então, quando você abaixa e você olha, tem uma estrutura de ferro ali que não tem nenhuma picape média do país. Então, assim, você fala, realmente ela pensa como uma empresa de caminhões e ela pensa também aplicando para sua picape. Então, você tem toda uma robustez numa picape, como se você estivesse pensando num veículo comercial de grande porte. Então, acho que isso, essa sinergia acontece com a Foton.
1: Perfeito, tá aqui, né? Hoje batendo esse papo, Foton que faz parte também aí já, desde agora, né? Com a gente no nosso papo de boleia, e logo, logo volta. Aí você que vai com a gente nessa tocada, muito obrigado pelo carinho da audiência. Olha, se você tem pergunta, fica à vontade. Se não der tempo de responder ao longo do dia de hoje, o que vier depois a gente manda pra você e vocês respondem depois direto, certo?
2: Combinadíssimo, obrigado.
1: Mandante, agora contigo.
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1: 5:33 agora, hein? Mas já chegou.
3: Ô, Pedro Trucão, bom dia, bom dia.
1: Bom dia.
3: Comentário sobre os carros elétricos, caminhão elétrico. O Brasil bate na tecla que tem que ter energia limpa, que tem energia limpa. Aqui pro lado do Rondônia, Amazonas, aqui pra cima, o rio tudo bufando de água, já mudaram a bandeira, diz que tá com escassez de água.
1: Ah, é? E aí?
3: Aí o rapaz aí falou que barateou pra colocar energia solar.
1: É. E aí?
3: Aí agora o governo tá carcando imposto. O país não tem jeito não, moço. Não tem jeito. O governo tirou um pouquinho uns impostozinhos do diesel, a Petrobras vai e aumenta o diesel, não baixa nunca na bomba.
1: Aí, né? Olha, sabe que a bronca é geral, que uma coisa é verdade. Quando tem um aumento de combustível, é na hora vai pra bomba. Quando tem uma diminuição de valor de combustível, não sei o que acontece, nunca chega na bomba. Aí, né? Vamos ver como é que vai ser com energia elétrica daqui pra frente. A gente acredita muito nisso, né?
2: Eu acho que é diferente do combustível, a energia elétrica também tem a possibilidade do próprio consumidor ter lá o seu painel solar instalado na sua própria unidade. Eu acho que isso facilita um pouco isso tudo que está acontecendo. Uma guerra, por exemplo, que está acontecendo lá, que está inviabilizando lá, passaram o Estreito de Hormuz lá, os navios de petróleo, e que isso impacta diretamente o preço aqui. Quando você tem energia elétrica, ainda mais quando você faz a captação na sua unidade, na sua empresa ou na sua residência, eu acho que isso facilita muito a não ter tanto esses impactos que são extras, né? Que estão fora do nosso, ou que seja do governo e tudo mais. Mas eu concordo, a gente realmente na própria parte de painel solar teve aí um ajustezinho de impostos aí, realmente essa parte a gente como montador, a gente só respeita o que são direcionados aí pelo governo.
1: Tá bom, e fazer o quê, né? Aí é governo. Aí é governo. Bora que bora, dele que dele, agora um pela e outro, cara.
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1: 5:37 agora.

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0: Opa, você pediu Bruna Viola, aqui veio, moradia. Bora comigo, direto e reto, 5:39 agora.

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1: Direto e reto, minha rádio é massa. Olha, vou fazer uma pergunta para você ainda, Maurício, em cima dos veículos que estão vindo de fora para cá. Vocês estão na expectativa também de botar no mercado, estão vendo o mercado para gás metano, gás veicular, hidrogênio, além do elétrico?
2: A Foton, né, conforme a gente já mencionou aqui, é a maior produtora de veículos comerciais do mundo. E só fazer um parênteses aí, que eu acho que uma coisa que sempre as pessoas perguntam é assim, mas o quanto ele é o grande, né? Quanto realmente tem uma produção muito grande, né? Então, o Brasil, vamos falar de veículos de caminhões, é na faixa de 110, 120 mil unidades ano aqui.
1: Todas as montadoras juntas.
2: Todas as montadoras, um país que é do tamanho da dimensão do Brasil e realmente um dos maiores que utilizam caminhão como seu meio de rodagem. 60% do nosso meio de transporte é através de caminhões. E aqui são 120 mil e a Foton produz sozinha 650 mil. O segundo colocado, 429 mil. Então, realmente é uma distância muito grande e realmente transforma a Foton na maior produtora de veículos comerciais do mundo. E até uma outra curiosidade, foi a primeira empresa a chegar a 10 milhões de unidades produzidas em apenas 25 anos. Está lá no Guinness Book, pode consultar lá, essa informação também está lá. Então, falando do novas tecnologias, a Foton, por ter essa inovação, né, já está num portfólio da Foton, né? Tanto é que a gente já está com 2 anos de montadora no país, nós já temos o maior portfólio de veículos elétricos. Também tem todas as energias renováveis, que a gente fala que a empresa, ela tem um objetivo até 2030, 50% do volume dela ser de energias renováveis, que inclui elétrico, inclui gás, inclui hidrogênio e novas tecnologias que estão sendo estudadas, inclusive, na China. Com relação a trazer para o Brasil, isso depende muito da demanda. Então, se acontecer um pouco da demanda também, porque os custos do Brasil para você trazer um produto para cá, também ele é muito... Vamos dizer assim, eu preciso ter uma empresa que acredite, que queira comprar, que precisa ter uma infraestrutura para fazer o carregamento dos caminhões. Então, assim, tem que ter toda uma infraestrutura que corrobora para que a gente tenha essa inserção de novas tecnologias no Brasil. Mas, sim, a Foton está capacitada, está pronta para que no momento que a demanda tiver, a gente venha para o Brasil com essas novas tecnologias também.
1: Entendi. Bom, isso e muito mais, eu acredito que vocês vão apresentar e vão comentar muito na Fenatran, né?
2: Exatamente. Na Fenatran, nesse exato momento, tem uma turma lá na China, lá, discutindo o que nós, como Brasil, identificamos como oportunidades. Nós estamos discutindo lá se a gente já vai conseguir trazer para essa Fenatran aqui, para poder mostrar para todo o nosso público lá.
1: Vocês encaram a Fenatran como uma vitrine importante para comercialização de veículos aqui no Brasil e América do Sul?
2: Sem dúvida nenhuma. Na realidade, ela vai dar uma visibilidade do que as empresas são capazes de trazer num curto espaço de tempo. Ressaltando que hoje a Foton, quando a gente chegar na Fenatran, a gente já está com praticamente toda a rede de consolidada de concessionárias, algo que difere, que realmente coloca a Foton no mesmo patamar das que as tradicionais que hoje aqui já estão no Brasil e que já estão há muitos anos no Brasil. Então, a gente chega no momento de Fenatran que a gente vai mostrar novos produtos e que a gente tem estrutura para entregar esses novos produtos, o que é muito legal. Não é só eu ter a visibilidade de um produto que eu, não, de repente, não vou ter um pós-venda, não vou ter uma concessionária, não vou ter um suporte. Porque a gente sempre, na área de caminhões, a gente fala o seguinte: o primeiro caminhão você até pode vender por um preço acessível, né? Que o seu custo total de posse vai fechar ali perfeitamente. Mas o segundo, o terceiro e o quarto são a experiência dos pós-vendas, é que vai trazer essa venda para o caminhão. E nós temos a certeza que nós estamos construindo um negócio muito próspero para que aquele que acredita na Foton, que tem a maior garantia do país, 3 anos. Aliás, teve uma perguntinha sobre garantia aí, né? No intervalo apareceu uma pergunta sobre garantia. São 3 anos, primeiro total e os outros 2 de trem de força. Então, realmente, ilimitado para todos os veículos a combustão. Então, realmente nós temos tudo isso, a gente oferece tudo isso e a gente quer que o nosso consumidor experimente nossos produtos e tenha certeza de que ele é eficiente energeticamente, ou seja, ele consome menos combustível, tem a maior garantia do país e tem o menor custo de posse no total. Então nós vamos chegar na Fenatran ofertando tudo isso para o nosso cliente lá também.
1: Perfeito, tá aí, né? Bora que bora, 5h45 agora.
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0: Direto e reto, minha rádio é mais ainda dá tempo. Tem recadinho chegando, bora ouvir.
1: Alô? Bom dia, Trucão, bom dia, Monange, bom dia, ouvintes. Analdino, vamos trocar na Washington Luiz.
0: Ele tá bom?
1: Colocando pressão aqui na região de Araraquara. Positivo, Trucão?
0: Valeu.
1: Trucão, mandou um oi pra galera lá no suco do Pica-Pau, lá em Três Lagoas.
0: Três Lagoas?
1: Da Ribas do Rio Pardo, seu Gelso.
0: Perfeito.
1: Índio, a galera em peso, o Roberto, o Denival Viana. E toda a chofezada aí de 0 a 100. 20 quilowatts. Pra não esquecer de ninguém, positivo, Trucão?
0: Positivo, Trucão. Valeu.
1: Então, vamos pra nós aí de Zezé de Camargo Luciano, carreta carregada.
0: Vou ficar devendo hoje.
1: Não é por cá, possível?
0: Tá legal, mas vamos programar ainda, viu? Valeu.
2: Bom dia, Pedro Trucão. Que é o Guido da Osaka. Estamos por cá, por Campo Grande, Mato Grosso do Sul. Estamos aqui no puxo do Cavaco. Sedex, somos da galerinha do Sedex do Cavaco, positivas. Somos de biomassa. Um abraço, que tenhamos uma terça-feira maravilhosa. Mandou um cafezinho aí pra nós.
0: Valeu, de boa pra você. Agora são 5 horas e 47 e minha rádio é massa.
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0: A gente vai aproveitando aqui, dá um alô. Como tem muita neblina no pedaço, a dica é: se você entrou numa região que tem neblina, você que anda pelo sul, boa parte do sul, sudeste, parte do centro-oeste e alguns pontos até do nordeste, sabe que tem neblina nessa época do ano. Então tem que cuidar. E o cuidar não é só você, olha, vou botar o pisca-alerta e vou andar na velocidade normal. Não é. Não pode. É proibido, inclusive. Se você entrou num banco de nevoeiro, fechou neblina, fechou forte, você tem que buscar primeiro, se você conseguir um lugar seguro, parar. É a melhor coisa que você faz. Mas se não, diminua a velocidade, não ligue o pisca-alerta em velocidade normal. Isso é um risco maior ainda. Ela não faça isso. E outra coisa, mantenha a distância de segurança do veículo que vai à sua frente. Nunca use o farol alto, sempre o farol baixo. Só utilize farol de neblina, milha nunca. O milha, ele bate o fecho de luz aí na neblina e volta nos seus olhos, e aí acaba prejudicando. Então, a dica sempre é: se puder, saia depois que esse monte de neblina que vem na sua frente, essa cortina de neblina, passar. Se não, vai devagarote, vai com cuidado e mantenha a distância de segurança do veículo que vai à sua frente. 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

0: Roberta Hulk e Thiago Coito, segundos na reta final do nosso programa, hein? Maurício Santana, obrigado por estar aqui com a gente, bater um papo conosco, falar um pouco mais da Foton por aqui, falar que vai estar presente na Fenatran, vai apresentar os caminhões e os veículos em geral comerciais de vocês na Fenatran. E, claro, né, fica aqui o espaço aberto, perguntas que vieram para cá, claro que não dá tempo de passar porque tem muita gente, a gente vai mandar na primeira oportunidade, tendo mandando para vocês.
1: Claro, e a gente vai fazer a maior questão de responder todos os questionamentos que vieram.
0: Tá legal. Obrigado mais uma vez, obrigado a toda a equipe, tá, mais uma vez. E quem sabe nos vemos a qualquer momento ou lá na Fenatran.
1: Com certeza nos veremos, agradeço a todo mundo que tá escutando. Acreditem na Foton, a Foton não tá aqui curto passo de tempo, tanto é que nossa rede de distribuição já avançou rapidamente, os empresários entenderam e conheceram a Foton, tiveram a oportunidade de estar lá, como você também, Trucão, teve a oportunidade de estar lá na China e ver o tamanho realmente da grandiosidade da Foton, que está vindo para o Brasil, investindo no Brasil e pensando a longo prazo no Brasil. Isso é muito importante. É a empresa maior do mundo vindo para o Brasil, pensando a longo prazo, e para ter essa assertividade, ela tem que cuidar do consumidor, e esse é o nosso papel aqui dentro, cuidar do consumidor desde o momento da aquisição do veículo até a longa jornada que ele vai ter com o nosso veículo de posse desse cliente.
0: Perfeito, aí, né? Olha, você que se prepara para ir para a Fenatran, vai se preparando também para conhecer tudo que tem lá, e a Foton vai estar lá também com os seus veículos. Já me perguntaram, vai ter ônibus lá? Não, ônibus acho que não vai ter, porque você já acabou de falar aqui que ainda não está previsto nem micro-ônibus. Mas você tem uma vanzona, né? Tem uma van, não tem?
1: A gente tem uma van grande que já está disponível hoje, que a gente tem, mas essa van, por enquanto, de carga, a gente está fazendo as homologações para ter passageiro também.
0: Ah, então tá aí, logo, logo, hein? Logo. Bom, gente, fica aqui na massa direta e reta, tá chegando agora microfone aberto nas emissoras que compõem a rede. Nós vamos fazendo rastros amanhã, voltamos com mais um Pé na Estrada às 4 horas da manhã. Bora que bora, Orange! Bora! Obrigado, mais uma vez, Maurício.
1: Muito
0: tchau,
1: obrigado,
0: tchau.
1: Gente. Um abraço pra vocês. Tchau,
0: aí,
1: tchau.
0: Valeu, tchau, tchau. Bora!
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ótima terça-feira pra você e vem com a gente. 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

0: até longe, rapaz.
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2: Bom dia. Muito bom dia, ouvinte massa. Começando mais um microfone aberto. Hoje, terça-feira, 7/7, hein? 7 de julho de 2026. Seja bem-vindo, bem-vinda, porque tem muita coisa boa pra rolar, não é mesmo? Falando de Copa do Mundo, o destaque de hoje: Espanha bate Portugal. Impossível adeus de Cristiano Ronaldo às Copas.
3: Ele chorou.
4: Muito bom dia, coisas ricas do Ender Love. Terça-feira, e a gente tá como só o pó da gaita, né, Zé?
3: Meu Parece Deus que a gente já viveu céu. A semana inteira, o mês inteiro, o ano inteiro, né?
4: Olha só, famoso já tem data pra voltar a trabalhar. É o próximo dia 10 de julho aí, né? Bom, quando a pessoa pode escolher, né, pra o dia que quer voltar a trabalhar.
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6: 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Pensamento do dia. Hoje acordei igual a café. Quente e forte? Não. Moído e só o pó.
7: O DJ tá tudo demais.

0: FM 6 e 5 com Zezé de Camargo e Luciano. E cerca de 500 mil brasileiros podem ficar de fora da restituição automática do imposto de renda por não terem uma chave PIX vinculada ao CPF. A Receita Federal informa que a consulta ao lote especial será aberta no dia 8 de julho, portanto amanhã, com pagamentos previstos para o dia 15. Apenas quem possui PIX cadastrado com CPF terá direito ao benefício.
1: Sai da frente, menino! Louco, olha só, Henrique já tem data marcada para voltar aos palcos após passar por uma cirurgia de hérnia inguinal bilateral. O primeiro show da dupla de Henrique e Juliana acontece no dia 10 de junho, durante a festa de peão de Itapirici. Isso, perdão, julho, isso. É. De Itapirici. Eu fui no médico, aquele fia de uma égua, não me deu um óculos e eu tô me batendo. Você acredita? Não, e ele falou assim pra mim: veja bem, não. Bem assim,
2: veja bem,
1: vamos deixar o músculo do teu globo ocular trabalhar mais
3: mas
1: um ano.
3: Mas ele é médico ou é locutor?
1: Então, Zezinho, eu bem louco da cabeça, né? Bem, ele veja bem e falando baixinho, eu falei: ó, doutor, tá difícil a coisa aqui. Aí, olha só, no dia 10 de julho, durante a festa de peão de Itapirici da Serra. Olha só, e ele vem melhorando aí aos poucos e já vai voltar cantar novamente.
3: Aê, que bom.

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0: E a Espanha venceu Portugal por 1-0 em Dallas e garantiu vaga nas quartas de final da Copa do Mundo de 2026. A derrota pode marcar a despedida de Cristiano Ronaldo dos Mundiais. Aos 41 anos, o craque português já confirmou que esta foi a sua última participação em Copas. Suíça e Colômbia se enfrentam hoje às 17h pelas oitavas de final da Copa do Mundo. A partida será disputada em Vancouver, no Canadá. Quem vencer avança às quartas de final e enfrenta o ganhador entre Argentina e Egito. Esse jogo acontece à 13h, horário de Brasília.
1: Bora, olha só, a Globo já começou a planejar a aposentadoria de nada mais, nada menos que Serginho Groisman.
2: Mas tá na hora também, né?
1: Ele que tá com 76 anos de idade, já tem 30 anos quase de emissora ali da Rede Globo de televisão.
3: Sim, Deus pode, mas ele tá acabado.
1: Você vê
3: tá
1: que eu não
3: velho,
1: acho?
3: Velho.
1: Eu acho que ele tá bem pra idade que ele tem, tipo, ele teve, sempre teve uma pegada jovial, nunca teve se envolvendo em confusão.
4: Ele manda muito bem, né?
1: Isso, e olha só, quem vão colocar no lugar dele? Rodrigo Faro. Eu acho que vai atrapalhar a noite ali. Não sei o que a Globo ainda insiste no Rodrigo Faro, né? Saiu
0: Rodrigo
1: da Record, ele fazia novela, foi pra Record. Ficou anos da Record, saiu da Record. Então, assim, estão tentando cravar de todo quanto é forma ali o Rodrigo Faro. Parece-me que o nome dele está sendo bem aceito dentro da Rede Globo Televisão para fazer parte do Altas Horas no lugar do Serginho Groisman. Eu acho que o Serginho Groisman não para agora não, viu?
0: Também não acho para. Que não.
1: Vai mais uns 10 anos aí, vai mais uns 10 anos. É igual a Ana Maria Braga. A Globo podia, eu tava assistindo a Ana Maria Braga, ela tá com um pigarro, chega a dar um jeito ruim na gente. Ela vai falar assim, e ela para e fica. Já viu? Já perceberam? Assista a Ana Maria Braga. Gente, precisa falar.
2: Tá no finzinho da carreira.
1: Ela dá-lhe um tapão nas costas, porque ela teve problema de câncer no pulmão e continua fumando ainda, né?
0: Sim.
1: Ela
0: é falou
1: que. E daí ela fica, olha, você quer. E ela vai
2: tá mal.
1: Então, Serginho Groisman disse que vai se aposentar. A Globo já tá fazendo planejamento e vai colocar Rodrigo Faro no lugar.

0: FM 6:25 com Jads e Jadson e Paula Fernandes. Pela primeira vez, caiu a proporção de crianças de 10 a 13 anos com celular para uso pessoal no Brasil. Segundo o IBGE, o índice passou de 56% em 2024 para 55% em 2025. A principal razão apontada pelas famílias foi a preocupação com privacidade e segurança, além da falta de necessidade do alto custo dos aparelhos.
1: Tô aqui, olha só, Zezinho. Um parecer apresentado pelo Ministério Público de São Paulo revelou que Deolane Bezerra enfrenta um quadro de síndrome do pânico dentro da penitenciária feminina de Tupi Paulista, no interior de São Paulo. Por esse motivo, a advogada não consegue ficar sozinha e divide a cela com outras detentas.
2: Olha!
1: É, a Câmara de Direitos Criminal da Tribunal de Justiça de São Paulo começa a julgar. Ontem o habeas corpus foi negado mais uma vez.
2: De novo, hein, Jonathan?
1: Foi negado mais uma vez aí, não
0: tá
1: tem.
0: Difícil.
1: Então, ela disse que tá pedindo pra ficar com outras pessoas, que elas têm pânico de ficar sozinha.
0: Ai, meu Deus, quanta regalia ela quer, né?
1: Então ela tá lá presa, né? Já vai pra quase 3 meses aí que ela tá encarcerada. E ela tem síndrome do pânico, medo de ficar sozinha.
0: Ah,
1: tem medo de ficar sem relacionamento, né? Não ficar preso, ficar na cadeia, eu quero ficar sozinha, vai que alguém me pega lá dentro e me abusa.

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2: Bom dia, tô chegando na Massa com informações do trânsito e agora eu falo sobre BR-116, motorista que vem de Fazenda Rio Grande para Curitiba, encontra bastante lentidão desde a região metropolitana até o início da linha verde no bairro Pinheirinho. São 13 quilômetros de fila que o motorista precisa de 45 minutos para conseguir passar. Vale desvio pela Avenida Brasil e Nicola Pelanda. 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

0: governo federal autorizou a realização de novos concursos para a Receita Federal e o Banco Central, com 316 vagas ao todo. Serão 146 oportunidades na Receita para analista tributário e auditor fiscal e 170 no Banco Central, distribuídas entre auditor, técnico e procurador. Os editais devem ser publicados em até 6 meses, conforme determinação do Ministério da Gestão e da Inovação em Serviços Públicos.
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2: Olha, fofoca tem. Não, tem curiosidade, brigaria, que isso aqui dá debate no microfone aberto. Olha. Muita gente fica revoltada, muita gente fica bravo. Pesquisas sugerem que homens que se relacionam com mulheres mais velhas, frequentemente, relatam maiores níveis de felicidade e satisfação emocional.
3: Tem que dar risada mesmo, né?
0: Por que, Zé?
3: Caso de senhorinhas?
2: O Zé se deu uma gargalhada.
0: Quantos anos tem uma senhorinha? Hein, Zé?
3: Eu tinha mamãe, né?
0: Quantos anos tinha sua mamãezinha?
3: Se ela tivesse viva hoje, uns 300.
2: Olha só, especialistas acreditam que isso pode estar ligado ao fato de muitas mulheres mais maduras demonstrarem aí mais segurança emocional, clareza sobre o que desejam e um relacionamento em uma comunicação mais equilibrada.
3: Tendo dinheiro, mais ainda, né?
2: Essas relações, assim, costumam envolver menos jogos emocionais e mais estabilidade, diálogo e conexão. Eu quero saber com você, você já se relacionou com pessoas mais velhas? Fale um pouco mais do relato. Ah, eu sou uma pessoa mais nova, gosto de uma mais velha. Eu sou uma mais velha, gosto mais nova. Ou já prefere praticamente a mesma idade pra trocar remédios?
0: Isso.
3: Trocar remédio, boa.
2: Trocar remédio. Ô, amor, você tem um Dorflex? Tenho. Amor, você tem um remédio pra pressão?
3: Ou
2: tenho.
3: Ou trocar a chapa.
2: É. O que você acha? Que pessoas que se relacionam com mais velha, tá certo? Com mais novos. Conte aqui pra nós, desabafe se você já passou por isso.
4: Bom dia, bom dia, bom
2: Oi.
4: Dia.
2: Oi!
4: Bom dia, Ander.
0: Bom Alves. Dia!
4: Como é que tá? A tua criança, Regininha, tá grande?
0: Tá grande. Pô, já.
4: Quando que vamos tomar esse vinho aí?
2: A minha se veja, eu tô já.
4: Eu caio escutando a massa.
2: Teodorinha, você não sabia? Já se formou em medicina.
3: Meu Deus!
0: Tá terminando já, né?
5: Bom dia, família massa. Aqui é a Márcia Lodi, a caminhoneira loira de Araucária.
2: Oh, yeah.
5: Sentido Maringá, ouvindo vocês. Maridão com o caminhão dele atrás, onde as viagens deu certo. E, né?
2: Oi!
5: Você é o meu amor!
2: Obrigado, meu amor.
5: Massa!
2: E teu marido vai na posição bem boa, atrás de você, né? Ê, maravilha!

0: Massa FM 6:46 com Zé Neto e Cristiano. E a Guarda Municipal de Florianópolis passou a usar drones com câmeras térmicas para reforçar a fiscalização da lei seca. A tecnologia identifica o calor emitido pelo corpo humano e ajuda a flagrar motoristas que tentam fugir das blitz, como na troca de condutor antes da abordagem. Os equipamentos estão em operação há cerca de 2 semanas e já auxiliam as ações de fiscalização.
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2: Olha só para você, ouvinte massa, pesquisas sugerem que homens que se relacionam com mulheres mais velhas frequentemente relatam maiores níveis de felicidade e satisfação. Você é a favor disso? Conta pra nós se você gosta ou não, tá? Manda aí 41-3297-3297. Olha só, o que tudo indica, parece-me que a Rede Globo chutou o balde e vai querer buscar. Ela já está tentando negociar com Thiago Leifert para voltar para a Rede Globo de televisão. Esperando acabar a Copa aí, que ele tem Copa ainda, né? Ah, tem, só que nós só que saímos,
3: até
2: né?
3: Até o dia 19.
2: E é só nós que saímos, né? É. Olha só, aí o que que acontece? Aí a Rede Globo de televisão está fazendo uma proposta para ele voltar para o esporte da emissora. Mas acredito eu que ele não vai voltar, porque ele já está à frente aí, já daqui a pouco, nos meses que vem, já começa as gravações do The Voice Brasil, né? Que tem novos jurados, novos formatos, então eu acho que pouco provável ele dê. Não, na realidade não, vai que oferece bastante dinheiro pra ele, né?
4: Tudo é dinheiro nessa vida, né?
2: Então oferecem dinheiro, ele volta, mas aí sobra uma vaguinha pra nós lá, né, Zé?
4: Mas a Globo não quer nós, quer nós longe.
5: Bom dia, galera da massa.
0: Bom dia.
5: Augusto Chachim, bora trabalhar.
2: Tchau.

0: Massa FM 6:53 com Ana Castela.
1: Bom dia,
2: Fabiana.
1: Tudo bem? Ótima terça-feira para todos nós. Essa pesquisa muito me interessa. Tenho 50 anos, tô sozinha.
0: Ó. Oh.
1: Mas o povo aí não tá animado, não. Só tem o meu dinheiro.
2: Olha, eu tava vendo a foto dela aqui, muito simpática.
0: Muito,
2: uma pessoa simpática, uma pessoa agradável, né? Porque pesquisas mostram que os jovens homens querem mulheres mais velhas porque já tá com equilíbrio emocional pronto. E a gente quer saber de você.
3: Ela não fuma derby, né?
2: Não, essa não, Zezinha. Essa dá pra ver com a foto bem coradinha.
4: Bom dia, Overlord. Bom dia, Zé Coelho. Bom dia a todos. Bom dia, Lu.
0: Bom
4: aqui
0: dia.
4: Aqui é o Luiz de Santa Felicidade. Eu faço 33 anos que vivo.
2: Olha que bom, esposa. Idade de Cristo.
4: Ela tem 78, eu tenho 61. Vivemos muito bem.
3: Tá bom,
4: bom dia,
3: né?
4: A todos.
0: Legal, legal.
2: Que bacana, né? Porque pra aguentar o senhor deve ser muito bom, né? Porque o senhor fala bem devagarinho, né? Um beijo pra você.
5: Alô, Rádio Massa. Aqui é o Juliano do Caju.
2: Oi, Juliano.
5: Respeito da enquete de hoje, acho que quem gosta de ver é reumatismo, né?
0: Meu Deus do céu.
5: Idade, dois pra mais, dois pra menos. Pra menos, tranquilo.
2: Sim.
5: Eu acho que isso é o mais correto. Dois, até cinco pra mais dá pra aceitar.
6: Que coisa, hein?
3: Só
5: e,
3: isso?
5: E, ô Zé, pensamento aí pra você aí.
3: Vai.
5: Que caldo quinor é igual calça legging.
0: Ixi.
5: Deixa qualquer galinha velha gostosa.
0: Credo, Juliano.
2: Juliana, é 6:55 você falando esse palavrão. Né? Ih, a mulherada tadinha da mulherada.
0: Ai, não achei graça, não.
2: Ó, assim de cadeleg.
0: Para, gente. Mulheres ouvintes aí do microfone aberto.
2: Tem que, ó, o que vocês acham que o Juliano fez aí com vocês?
0: Olha o que o Juliano falou.
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2: Tô de volta na Massa e já falo sobre o Contorno Norte. Tem alguns pontos mais congestionados ali para quem vem de Almirante Tamandaré para Curitiba pela rodovia. Principalmente entre a Justo Manfron e o viaduto da Brasílio Kuman. Tem obras nesse trecho e o fluxo fica mais congestionado. Quem preferir pode desviar pela própria Justo Manfron, depois Fridolin Wolff e Vereador Toaldo Túlio. 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
0: Previsão do tempo.
2: É isso aí, hoje terça-feira, mínima 11, neste momento 12, mas não deve passar dos 17 graus, mas hoje também sem previsão de chuvas.
3: Olha só, pra você que ligou o rádio agora e também está na sintonia da Massa FM, você tem que participar, né, Zezinho, das nossas perguntas, né?
4: Senão nós não vai mais falar pra vocês.
3: Olha só, coisas ricas do Anilove, pesquisas sugerem que homens que se relacionam com mulheres mais velhas, frequentemente relatam maiores níveis de felicidade e satisfação emocional, porque a mulher já está preparada pra vida e não fica de ai, tá, não. Você, homem mais jovem, gosta de uma mulher mais velha? E você, mulher mais velha, gosta de um homem mais jovem? Dê sua opinião, sem ofender, igual o cara, o Juliano ali, falou do Knorr, né?
4: Já tem gente metendo pau.
0: Já.
3: Falou, Leandro, foi bem mais do cara, com a coitada das minhas amigas de trabalho.
5: Pensamentos do Zé Coió.
4: Pensamento do dia. Ultimamente, o único exercício que eu tô fazendo com muita vontade é correr atrás de dinheiro.
3: Não deixa, Zé, nós só contamos já.
4: É, mas nós

0: Será às 11 da manhã na Praça Santos Andrade, com caminhada até a Praça Osório. A mobilização busca conscientizar a população e fortalecer o combate à violência de gênero.
1: Ô, Ender, que você teve lá embaixo, o que tá acontecendo com a Cíntia?
2: É que ela falou assim, Ender, a praga que você me jogou ontem pegou.
3: Ai, credo, Ender Lobby.
2: Qual foi? Ai, tem umas coisas por aí que a gente não fala,
1: ontem,
2: né?
1: Ontem tava tenso, né? Achei que caiu o prédio.
2: Eu falei pra ela, te desejo isso aqui. E aconteceu.
1: Bem certinho.
2: Olha só. Ai, mentira. Gisele Bündchen revelou que voltou a consumir carne após enfrentar um quadro persistente de anemia. Também, né? A modelo brasileira contou num livro Nutri, receita simples para um corpo e alma, e decidiu alimentar agora 100% normal. Ela diz que a vida vegana é muito boa para quem consegue praticá-la. Mas os níveis dela já de todos ali do zinco, anemia e tudo mais, estavam muito baixos e ela teve que deixar um pouco de lado essa vida, essa modalidade, né? O ano passado ela já tinha ameaçado e largar, agora largou 100% e ainda lançou um livro. Esperta,
1: não,
2: né?
1: Larga a mão, né? Que é carninha, né, sua Gisele?
2: É igual eles falam, né? Ai, agora nós vamos lançar um hambúrguer com cheiro de gosto de churrasco. Eles não querem carne, eles
1: mas
2: não querem.
1: Mas nem linguiça lá, bom.
2: Não, como que é? Do Tom Brady, né? Tom Brady. Oi, Cíntia.
1: Você tá bem, Cíntia? Nossa, tá anêmica.
4: Bom dia, massa. Esse cara que não foi, é Dani, agora, né? Deve ser um belo cafajeste, né? Ô bicho sem noção, Cristina do Santa Cruz.
2: É verdade.
3: Ela tá falando do Juliano?
2: Do Juliano, que diz que toda mulher sente. Sabia, Cíntia, que mulher de leg é igual o caldo Kinor?
5: Fala completa.
3: É, bem feia a
2: é que
3: piada.
2: Eu esqueci,
3: Cíntia,
2: melhor nem eu esqueci o resto.
6: Oi, ai, não vamos nem repetir. O tal do Juliano aí tá falando aí que quem gosta de velho é reumatismo, mas ele tá, do jeito que ele tá falando ali, ele parece que já tá puxando aquele botijão de oxigênio. Ele tá falando, parece que tá mais cansado, parece que correu mais do que o jogador da seleção.
2: É, o negócio de idade tá pegando fogo aqui, Cíntia. Sabia que as mulheres mais velhas, elas querem os novinhos, porque... Aliás, os novinhos querem as mulheres mais velhas porque elas são mais experientes. Diz que elas não surtam. É que vocês não conhecem a Cíntia. Ela tem o cabelo comprido e ele é enrolado. Quando ela quer ficar louca, ela tira e começa a girar ele.
1: Meu Deus, é verdade.
7: Bom dia, microfone aberto, é Rosimari. Eu acho que esse Juliano aí deve ter uma dor de cotovelo de alguma mulher mais velha. Acho que ele ficou com uma mulher mais velha, não deu conta. E aí tá falando desse jeito aí, ó. Beijos. É panela velha que faz comida boa.
2: Olha, deixa eu falar uma coisa.
1: Agora mudou.
2: Eu, quando tinha 16 anos, eu me relacionei com uma mulher 25 anos mais velha que eu.
3: Nossa.
2: Porque eu precisava ter uma experiência de vida. Eu acho assim, que você nunca pode falar que não gosta de giló sem provar.
1: Não, tua mãe empurrou.
2: Aí o que acontece? Ela me tratou muito bem. Muito bem. Eu tô quase pensando em voltar com ela, só que ela tá com 75.
3: É, agora ela tá mais. Mais experiente.
8: Bom dia, turma da massa. É, a respeito da enquete aí, eu não tenho nada contra. Nada contra. O importante é que se dão bem, né? Se o homem é mais velho, a mulher é mais velha, o importante é que se dão bem e que um ama o outro e um respeita ao outro.
2: Não vamos falar. Deixa eu mandar um abraço aqui pro Coronel Cabral. Coronel Cabral, muito obrigado pelo senhor ter me ajudado,
1: grande,
2: né?
1: Pessoa,
2: o senhor ter me dado alta, mas ele fala assim, não, alta você nunca vai entender, você vai ter eternamente dependente de alguma coisa, de remédio.
9: Ai, meu Deus. Tudo bem? Aqui é o doutor Cabral. Estou te ouvindo, hein? Passe lá pra gente conversar de pertinho.
3: E aí?
5: Gente boa.

0: Márcia FM 716 com Chico Rei, Paraná. E o Paraná criou 60.400 empregos com carteira assinada entre janeiro e maio deste ano, segundo o novo Caged. O estado ocupa a quarta posição no ranking nacional de geração de vagas. O setor de serviços liderou as contratações, seguido pela indústria e pela construção civil.
1: Bom dia, galerinha da massa. Tudo bem? Então, eu me arrependo de não ter casado com uma velha escramenta aqui.
2: Olha!
1: Que me quis no passado ali. Eu tinha uns 35, ela tinha quase uns 70.
2: Olha!
1: E penso numa velha feia. Eu Zulia, fazia bode pular na água.
2: Nossa!
0: Credo!
1: Aí eu não quis casar com ela, não deu uns 6 meses, a velha desgraçada morreu. Deixou uns 4 prédios ali no centro de São José ali. Sem herdeiro, Jesus amado. Ô, velho, eu te amo agora. Você tá doido.
3: Agora não adianta
1: mentira,
3: mais.
1: Quero ver,
3: não. Agora não adianta mais. Eu entrei no Instagram da senhora que eu me relacionei quando eu tinha 16 anos.
2: Como é que ela
3: deixa
2: tá?
3: Pra lá. Deixa...
0: Ah, sério?
3: Não, deixa pra lá.
2: Melhor ficar do sorteio.
3: É, deixa pra lá.
4: Bom dia, meus amores. É a Adri do Campo.
3: Oi, Adri.
4: E olha, vou te falar, isso é verdade, hein? Os homens estão preferindo as mulheres mais velhas, sim. É experiência própria. Eu tenho 45 anos. Uhum. E vou te falar, só aparece os novinhos, 28, 30, 32, 35 anos. Mas, assim, gostar, claro, até gosto do mais novinho. Mas, gente, o meu filho mais velho tem 28 anos. Então, aí, quando aparece uns novinhos assim, eu penso no meu filho, sabe? E fico meio assim de me relacionar com o mais novinho.
3: Tem problema. O teu filho, David, joga videogame com ele, joga bola, pode ser um amigo do seu filho, né? Então, assim, a questão de idade vai muito da pessoa. Se a pessoa gosta, tá se sentindo bem, tá sendo feliz, tá ótimo,
2: idade,
3: né?
2: É número, né?
3: Tá ótimo, vai pra frente, vai pra trás, mas uma hora pode acontecer alguma coisa. Pode ser, né, Zé, que o caldo entorne, né?
2: É.
3: Que alguém faça caldo
2: bom,
3: de chifre, né?
2: Nós temos alguns problemas, né, se for relacionado.
0: Tipo? Tipo, Zezinho?
2: De bateção nas coisas.
5: Bom dia, Rádio Massa. Bom dia, Arlete de Colombo.
3: Oi, Arlete.
5: Me preparando aqui pra ir pra mais um dia de trabalho.
2: Amém.
5: Mais uma diária. Gente, eu tenho 50 anos. Não
3: jovem.
5: Me vejo. Pode ser que um dia aconteça, mas eu já aconteceu. Só que eu prefiro um homem mais novo.
3: Olha.
5: De preferência. E assim, o problema não tá na cabeça das pessoas, porque a idade só é um número, sabe? Então, às vezes, é melhor você se relacionar com um homem mais novo, que tem uma mentalidade, às vezes, muito melhor do que, tipo, esse cara que mandou essa mensagem aí, né? Um ridículo. Ridículo mesmo. É porque ele não tá tendo capacidade de pegar nem nova nem velha. Por isso que ele mandou um tipo de mensagem dessa.
3: Vamos falar bem a verdade aqui. Ela tem 50. Se ela pega um de 25, vamos dar um grau na moto? Ela não aguenta ficar segurando a cara.
2: Primeiro vai pro tombo, né?
3: Então, assim, tem coisas que a gente não vai conseguir acompanhar. É natural da vida. É natural. A Alcione, por exemplo, ela tava de pé no palco, deu uma labirintite e ela caiu. Então, assim, a gente tem que se cuidar. O amor existe? Existe, mas a idade ela pesa, não agora, pesa lá na frente, quando te passa de 75. Daí
2: sim.

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3: Tô de volta na Massa e ali na linha Verde Norte já começa a maior movimentação para quem vai no sentido Jardim Botânico. Fila começando próximo do cruzamento com a João da Alegrave e seguindo até o viaduto do Tarumã. Motorista que faz esse trajeto não tem uma alternativa válida de desvio, vai precisar de mais paciência. Para quem está indo no sentido Colombo, trânsito fluindo bem nesta região. 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

0: piloto e o copiloto de um avião de pequeno porte foram resgatados com vida após a queda da aeronave em uma área de restinga próxima ao aeroporto de Navegantes, no litoral de Santa Catarina. Os dois foram socorridos em estado grave e encaminhados a hospitais ali da região. As causas do acidente serão investigadas pelas autoridades aeronáuticas e também toda a informação a gente pode acompanhar, inclusive, no Tribuna da Massa.
1: É
0: Lucas
1: isso.
0: Rocha já está com a gente. Bom dia, Lucas.
1: Bom dia, Regininha. Bom dia, turma. Alô, alô, família. Vamos pra cima, meu povo. Deus abençoe muito a tua terça-feira. Tem Tribuna da Massa às 11h30. A gente vai falar sobre essa queda de aeronave. Eles estavam vindo pra Curitiba, inclusive.
0: Pois é.
1: Estavam vindo pra Curitiba, caíram numa área de restinga ali, de Navegantes. Como você disse, né? Ficaram feridos.
0: Em estado grave, né?
1: A
0: os
1: gente,
0: dois.
1: Eu até peço que a gente ore, né, por essas pessoas, porque realmente estão numa situação delicada. A gente vai informar, trazer informações ao vivo, né? Notícia em cima do que está acontecendo. A gente vai trazer até para descobrir se são pessoas daqui de Curitiba ou não, né? Porque estavam vindo para cá, mas talvez sejam de Santa Catarina. Enfim, a gente vai falar sobre isso. E já aproveitando falar sobre o litoral, teve uma situação preocupante no litoral do estado do Paraná, na Baía de Paranaguá, de uma tragédia, na verdade, que aconteceu envolvendo uma embarcação.
0: Caramba!
1: Um táxi náutico que virou ontem, né? Tava saindo de Paranaguá, indo para a Ilha de Superagui, e ali perto da localidade de Ilha das Cobras, acabou virando. O relato que a gente tem é que uma onda muito grande veio. A gente não tem informação de que o mar estava muito agitado. E a gente tá falando de uma área de Bahia.
0: Sim.
1: Então é improvável que seja uma onda gigantesca mesmo que tenha engolido. Mas esse foi o primeiro relato que houve no local. Bateu uma onda muito forte, a embarcação virou. Qual que é o problema? Tinha mais de 10 pessoas estavam nessa embarcação.
0: Vixe.
1: Tinha na embarcação um bebê de colo de 4 meses.
0: Nossa,
1: de idade,
0: gente.
1: Mas o bebê, eu adianto pra vocês, ele tá bem, o bebê foi resgatado ali, tá.
0: Ai,
1: bem, tá fora
0: bom.
1: De perigo. O problema foi uma senhora de 64 anos, não sabia nadar e aí, enfim, a gente vai trazer a notícia lá, ela não sobreviveu, acabou afogando, né? Houve um resgate rápido, de fato, 5 minutos depois já tinha uma embarcação ali pra ajudar. Três minutos depois, uma segunda embarcação chegou para ajudar. Então, muitas embarcações se deslocaram até ali porque emitiu o alerta no rádio, né? Como sempre acontece. E aí o pessoal foi para ajudar lá e a gente vai trazer essas notícias, a gente vai mostrar, vai conversar com as pessoas que estiveram nesse resgate também para entender o que de fato pode ter acontecido. A gente não tem informação ainda e é isso que eu quero ir atrás agora pela manhã, das informações dessa embarcação, se estava tudo legal, se estava com o documento ok, se o piloto ali, enfim, o marinheiro estava com a RAS tudo certinho, carteira, né, para dirigir, enfim, para pilotar lanche, enfim, essas coisas, se estava tudo certinho. Nós vamos atrás de todas essas informações. E isso acontece num momento interessante, porque o governo do estado do Paraná está apertando a fiscalização aos táxis náuticos na travessia para a Ilha do Mel. E é muito importante isso, que isso aconteça de fato, né? A gente tem a travessia oficial da barca da ilha e tem muitos táxis náuticos que fazem esse serviço de maneira particular. Nem todos são legais,
0: olha,
1: nem todos estão ok, com documentação ok. E ontem a gente teve esse problema, justamente nesta semana a gente falou sobre isso, sobre essa fiscalização, dar uma apertada lá com relação ao táxi náutico. Então, sobre tudo isso a gente vai falar, vai trazer informações, né? Vamos tentar informações com o governo do estado também para falar sobre essas fiscalizações. Isso não acontece só para a ilha, né? Tem vários táxis, porque nós temos ali na Baía de Paranaguá, tem a Ilha do Mel, mas tem a Ilha das Peças, tem Superagui, tem Ilha das Palmas, tem Ilha das Cobras, tem várias ilhas que trazem turistas, né? As pessoas querem visitar, enfim, principalmente Ilha do Mel e Superagui. E isso, claro, precisa dessa fiscalização que está acontecendo e a gente quer entender por que que aconteceu essa tragédia ontem, né? Por que que essa embarcação virou. Vamos atrás de todas essas informações, às 11h30 da manhã, eu conto com a audiência de todos, aqui quem tá ouvindo o nosso microfone aberto, pode sintonizar, deve sintonizar às 11h30 a televisão na nossa rede massa SBT. Radinho sintonizado na Massa FM e televisão sintonizada na nossa rede massa, no Tribuna da Massa, ali no canal 4. Eu conto com a audiência de todo mundo abençoado. Vamos pra cima,
0: bora,
1: meu povo, ânimo. Deixa eu dar o meu pitaco aqui. Muda a trilha, Tatu, pelo amor de Deus.
2: Tatu, ele põe essa trilha fúnebre pra
1: trilha,
2: você.
1: Eu fico nervoso com essa trilha dele.
3: Cala a boca, filho, uma égua.
2: Olha! Xingou sua mãe.
1: Que modos, Tatu.
4: Da onde você tirou isso, hein, seu bosta?
1: Eita, minha mãe tá nervosa hoje de novo.
5: Tadinha, como é que é o nome da mamãe?
1: Dagmar.
5: Ô, dona Dagmar.
1: Ó, negócio é o seguinte, relacionamento com pessoal de outra idade, eu acho que tem um limite aí, no máximo uns 10 aninhos de diferença.
0: 10 aninhos,
1: não,
0: mais do que isso.
1: Passa disso, fica um conflito muito, muito grande, geracional, não dá certo, julgo desigual. Então eu acho que tem que ter um limite, senão daí fica aquele conflito de interesse também, né? Vocês lembram do ex-presidente da CBF? Ele tinha uma namoradinha de 18 anos. Tem. O amor é lindo ainda.
2: Estão junto ainda.
1: É?
2: Ele tem 89, ela tem 20, ela tem 32.
1: Você vê que o amor é lindo mesmo. Sim.
2: E ela disse que ele é um homem é delicado, cuidadoso, abre a porta do carro, é gentil.
5: Olha aí, perguntou gentil. Assim pra ele, qual a sua ideia de Fluminense? Ela, então tá bom.
6: Bom dia, galera da massa. Eu acho que a questão da idade é muito relativa, né?
0: É?
6: Porque assim como tem a pessoa de mais idade, que é muito ativa, muito feliz, assim, muito pra frente, tem um monte de gente que é bem mais novo e tá morrendo, né?
0: Tem.
6: Tá, tudo é motivo pra chorar, tudo é motivo pra reclamar, tudo é motivo pra encher o saco, né?
1: É que a vida, eu não vivo a vida, ela me dá de
5: costa. Gente que é chata mesmo, né?
2: Não, mas é verdade isso que o Lucas falou. 40, 20, vai. É, 60, 40, vai. Aí já vai pra 80, 60, não vai.
1: Não dá,
2: ali é. O casamento ali, né? O cuidar mais pra frente, né?
1: Pois imagine, você tem uma pessoa que tá com 85 anos de idade, se relaciona, digamos que ela começou um relacionamento com 60. E aí o relacionamento era com uma jovenzinha de 20 anos de idade. Quando ele tiver 85, ela vai estar com 35.
0: Exato.
1: Ela vai estar voando.
2: E ele vai ter que cortar a asa dela, né?
1: Eu espero que ele esteja voando também. Mas é difícil,
2: não vai,
1: né?
2: Tá voando. Lucas, se eu tô com 43, nada, tá voando. Imagina um velho de 85 anos, né? Só tem uma vaga lembrança.
1: Eu gostei desse último áudio aí que o ouvinte mandou, porque realmente tem uns jovenzinhos que estão cansados, né?
5: De 85 tá voando, mano, pro céu.
7: Não chega a ser uma enquete, né? Que falaram muito rapidinho aí, mas em questão de homens são mais felizes com mulheres mais velhas, isso pode ter certeza, 100% certeza.
0: Oi?
7: Homens são felizes com pessoas mais velhas, com mulheres mais velhas. Porque mulher mais velha é experiente, não fica de mimimi, pessoa sabe o que é da vida, entendeu? Não fica em cima do muro, já tem uma vida estável, a maioria delas, entendeu? As pessoas já sabem certinho o que querem, o que não querem da vida. Não tem tempo pra ficar brincando de casinha.
0: Olha,
1: ele gosta de mulher
5: de casinha, olha!
1: Ele falou que a mulherada faz mimimi, isso aí eu não sei não, hein?
0: Eu acho que gera outra enquete aí.
8: Bom dia, galera da massa. Então, eu tenho 52 anos e gosto de mucilão.
2: Esse barulho meio abafado, será que ela não tá no caixão? Vamos abrir o caixão da velha, ela que tá morta.
1: Que isso, hein?
5: Aquela janelinha, né?

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1: Tá pegando fogo os áudios, vamos ver.
2: Lucas aqui do Hour. Tô trabalhando aqui, ouvindo você já. Então, em relação aí, eu acho que idade não... Depende, né? Eu acho que se for uma idade, acaba no final não dando muito certo, não, né? Muita diferença de idade, de pensamento.
3: Eu não entendi, foi nada.
1: Nossa, Tatu, ele mandou um áudio, já cortou o áudio dele.
4: Tá. Nossa, tudo que impaciente,
5: bom dia, Sobra, Tatu tá bravo. Grande sobre a enquete de vocês, olha, o preconceito come solto. Eu, por exemplo, tenho 60 anos, vou pegar um piá de 30, 40, eu vou sair com ele, nossa, é o filho dela.
1: Concordo.
5: Então, assim, o homem mais velho, ele pode pegar a novinha, mas a mulher velha não pode pegar o novinho.
1: Concordo.
5: Entendeu? E tem mais...
1: Raramente eles vão perguntar pro homem a tua filha. Já pra mulher, eles fazem questão de perguntar: teu filho? É teu filho? Então eu acho que a mulher sofre. Eu acho que a mulher sofre mais etarismo do que o homem.
0: Ah, sem dúvida.
6: Bom dia, sou Regina Márcia de Campo Largo. Tenho marido, eu já tenho 50, meu marido é 7 anos mais novo do que eu. E assim, até então a gente se dava super bem. Mas apareceu uma terceira pessoa, arrumou uma amante.
1: Você, tá.
6: Pouquinho mais velha que eu. E ainda abençoada disse que estava grávida. Mas fazer o quê? Criança nunca apareceu. E cá estamos, eu e meu marido juntos.
1: Nobre, ela perdoou.
4: Olha, ela perdoou, ficou.
0: Eu com que ele.
7: Família em primeiro,
1: primeiro
7: lugar.
1: Que a idade dela é uma gravidez psicológica, né?
4: Será que ela mentiu que tava grávida?
1: Sim, a criança não apareceu. Só que o nobre dela tá com ele ainda, porque já tinha metido o pé nele há muito tempo.
4: Ela perdoou,
1: já.
4: Né?
1: Parabéns por ser evoluído. Eu não sou evoluído.
8: Não tá mais grávida, só tinha um negocinho, né?
1: Tá indo embornar a criança, Zezinha.
8: É. Embornar.

0: 46, Zezinho.
1: 48 ainda, Djalma.
0: Posso ir?
1: Pode, Zezinho.
0: Vou demorar agora.
2: Pode demorar muito.
0: Gata, namore com alguém que espera por você como eu espero pelo dia do pagamento.
1: Agora nós vamos fazer a pergunta: quem reclama mais, o homem ou a mulher?
2: Bom,
1: amanhã vai ser essa pergunta.
3: Essa pergunta vai pegar fogo.
0: É. Quem reclama mais, o Tatu ou a Dani?
2: Não foi, eu não.
3: Zezinho.
2: Tá corajoso.
3: Eles estão com tudo.
0: Meu Deus,
3: tudo
0: agora
3: hoje.
0: Não podemos descer a escada.
1: Você tem que sair pela saída de emergência.
4: Você é meio perturbado, né?
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7: Tô de volta com mais do trânsito e agora eu falo com o motorista que passa pela BR-277 entre São José dos Pinhais e Curitiba. Tem maior lentidão a partir do cruzamento com a Avenida Rui Barbosa, se estendendo pelo bairro Cajuru e chegando próximo ali do Jardim Botânico. Além do excesso de veículos, também tem obras nesse trecho, pois o fluxo fica mais congestionado. 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
1: Taca-lhe pau no 200 por hora. Esse é o nosso Manhã da Massa dessa terça-feira, 7 de julho. Ouvinte massa, bom dia. Regina Meister, que loucura, bom dia.
0: Bom dia, Alan Júnior.
1: Explico por que loucura. Aqui tá dizendo uma terça-feira de sol. E olha o tempo lá fora, como é que tá.
0: A previsão era de tempo firme. Entre terça e sexta-feira, chuva só no final de semana.
1: Agora já mudou tudo.
0: Mas a chuva chegou ontem e não quis ir embora.
1: Ficou, entendeu? De boa. Ela gostou de Curitiba. É. Falei, eu vou ficar aqui em Curitiba, região metropolitana, molhando todo mundo.
0: Daqui a pouco a gente traz uma nova previsão do tempo.
1: O que era ontem, hoje, meu querido, é hoje. Eita vida. Ó, lembrar, daqui a pouquinho, mais uma senha. É o show de prêmios Amanhã da Massa. Daqui a pouquinho também conta os presentes que você vai ganhar. Muito
0: legal.
1: Posso
0: contar agora.
1: Então conta.
0: Tem aparador de pelos, tem secador de cabelos, tem a chapinha e mais o cartão de crédito no valor de R$500.
1: Que maravilha, hein? Regina mandou bem, é só depende de você. Já já a senha de hoje. Fica ligadinho, boa sorte.
0: Participe.
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1: Agora, ouvinte massa, eu vou te fazer uma pergunta. Você já se decepcionou alguma vez na vida? Hã? Talvez você seja decepcionado ou tenha decepcionado algumas vezes alguém, uma pessoa nesse longo da vida, ou foi decepcionado. Mas não deixe de acreditar que existem pessoas que merecem a sua confiança. Também não permita que as dores do passado, que essas dores impeçam você de viver novas histórias. Perdoa, meu querido, dores do passado precisam de perdão. Saiba perdoar, siga em frente e lembre-se, nem todo mundo é igual àqueles que um dia machucaram ou feriram o seu coração. E acredite sempre que haverá um novo começo, uma nova oportunidade e pessoas capazes de te surpreender de uma maneira maravilhosa. Pensa nisso, acredita, perdoa, tudo vai dar certo, hein? Uma ótima terça-feira para você.

0: Massa FM, gente, vamos lá no PK Hora 8:02.
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2: Aries.
0: Ariano, planeje-se com muita calma, meu querido e minha querida. É hora de pensar no futuro e não esqueça do presente. Também seja racional e revise suas ações e as relações para que você possa seguir em frente com muito sucesso. Cocinhos, e o número do dia é o número 12. É hora de incentivar o diálogo, taurino, negociar as responsabilidades também. E não se esquive das suas obrigações, mas esteja atento aos seus limites a partir de agora. Cor bege, número das terça-feira. Hoje é o 25. Reflita sobre os seus passos, geminiano. É preciso seguir em frente, honrando os seus valores, aqueles valores mais profundos que estão aí no seu coração. Pô marrom, e o número do dia, o número 7.
2: Câncer.
0: Saiba quem são as pessoas essenciais no seu dia a dia, na sua vida a partir de agora, canceriano. É preciso virar página e sem medo. Haja perdão também, mas sem excluir aqueles que são importantes para você. Cor lilás, e o número do dia é o número 9.
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0: Massa FM, a minha rádio é massa. Léo Magalhães, meu amor voltou. E a pergunta que fica é: e aí, o seu amor voltou?
1: Não voltou ainda, nossa.
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0: de pelos, mais um secador, mais uma chapinha e aquele cartão bonitão no valor de R$500 para você gastar como você quiser. Maravilha, você pode pôr gasolina, pode ir no mercado fazer uma comprinha da hora, R$500. Ou guarda e deixa assim, por exemplo, só para gastar no final de semana com a família. Comprar aquela pizza na pizzaria, e uma lanchonete bem da hora, gostoso, comer um cachorro quente na esquina, lá é muito bom. Então vamos que vamos. Lembra que daqui a pouquinho, primeira senha de hoje, a turmada tá todo mundo ali na expectativa. Alan Júnior, fala de uma vez por todas a senha, eu já falo, calma, nem eu sei ainda. Então espera aí, papel e caneta do ladinho do rádio, você vai anotar e vai ganhar tudo isso. Resultado na sexta-feira. E a dinâmica funciona assim, sexta-feira, a massa, eu, Alan Júnior, vou ligar pra você, ligaremos, entraremos em contato, pode ser em casa, no carro, no trabalho. Você vai participar ao vivo, vai falar pelo menos 3 senhas, falou as senhas, leva tudo, não acumula, sexta-feira tem que sair, tá bom? Então vambora, 3297, 3297.
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0: Leonino, ouça bem as pessoas antes de abrir o bocão, hein? É preciso saber onde você quer chegar com as suas metas. Então busque diálogo, converse bastante. A cor é o preto, número do dia é o número 10.
2: Virgem.
0: Organize-se mais sem prender a detalhes do passado, virginiano. É importante ter foco no presente e no dia a dia, mas sem os exageros. Cor vermelha e o número da terça-feira, o número 14.
2: Libra.
0: Seja espontâneo, libriano. É possível dar ao seu toque pessoal em tudo, comunicando com delicadeza as suas intenções a partir de agora. Cor verde e o número do dia, anota aí, é o 21.
2: Escorpião.
0: Esteja aberto à revisão interna. Não custa nada, né, escorpião? O dia tá intenso. E por esse motivo, você precisa mudar de dentro para fora. Cor amarela, número do dia é o número 1.

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1: Na minha rádio é massa, Zé Neto Cristiano, pulando o muro. E aí, já pulou muito muro, Regina?
2: Não, sabe que não. Eu fui uma criança um pouco medrosa.
1: Medrosa? Assim,
2: de quebrar perna. A minha irmã quebrou perna, braço, sei lá. Meu irmão também, agora eu sempre tive medo.
1: Foi sempre mais
2: Mas
1: cabreiro.
2: Aí, sabe o que eu trinquei? O cóccix. Caí de bunda, assim, o piso...
1: Liso?
2: Úmido, assim, liso. E aí eu tava com pantufa, super escorregadio. Aí caí de bunda.
1: Ali foi o cóccix da Regina.
2: Ai, doeu, hein?
1: Gente, deixa eu mandar um abraço aqui, quem não vai aqui mais aqui. A Claudici Laurindo da Costa, ele é do Alto Boqueirão, e a Lu Moroz lá no Pinheirinho, todo mundo ligadinho, que maravilha.
2: Gente, valendo aí o show de prêmios, né? Tem o aparador de pelos, o secador de cabelo, chapinha e o cartão de crédito no valor de R$500.
1: Que maravilha, daqui a pouquinho a senha de hoje, só fica ligadinho.
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2: Legal, as primeiras informações da manhã da Massa, vamos lá, tá ali em Campina do Siqueira, o que que tá rolando aí? Fala aí, meu querido, bom dia.
3: Bom dia, Alan Júnior, eu falo agora com o motorista que passa ali pelo Campina do Siqueira, está ligadinho aqui na Massa, olha, alerta porque tem lentidão por causa de obras que acontecem ali na Major Heitor Guimarães, com bloqueio parcial de pista. Motorista que preferir pode fazer o desvio pela Paulo Gorski, ela está fluindo melhor, quem for por ali vai conseguir ganhar tempo. 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

0: a rádio é massa. 8h47, não se atrase, vamos lá.
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2: Sagitário.
0: Agora, sagitariano, a palavra é concentre-se. A sua mente está agitada demais nesses dias, essa semana, então é preciso ter foco. Só isso que eu tenho para dizer. Cobre que o número do dia é o número 5.
2: Capricórnio.
0: Dê atenção àquilo que for realmente importante no seu dia a dia. É hora de usar o seu tempo e toda a disposição para as coisas certas a partir de agora, viu, capricorniano? Cor rosa, e o número da terça-feira é o número 6.
2: Aquário.
0: Use a intuição a seu favor, não custa nada, né, aquariano? E é preciso entender as suas emoções para que você possa dar passos mais firmes e certeiros a partir de agora. Cor roxa, e o número do dia é o número 3.
2: Peixe.
0: Esse ano seja mais criterioso em relação aos ambientes que você frequenta, meu querido. É importante saber quem merece estar ao seu lado a partir de agora. Cor laranja, e o número do dia, anota aí, é o 12.

0: Mix FM, a minha rádio é massa. É João Neto Frederico com Hugo Guilherme. Saudade sem educação.
1: Alan Júnior, daqui a pouco tem Mulher Entende Mulher. Todos os dias a gente tem uma pergunta pro ouvinte massa responder.
0: Boa.
1: E a Mulher Entende Mulher, mas todo mundo pode responder. Os homens, as crianças também, por que não? Eu sei que muita criança tá entrando em férias escolares aí nesse mês de julho. Então vem participar com a gente também.
0: Legal. Beijinho pra Selma Maria da Silva lá na SIC, essa bonitona. Todo mundo ligado lá na SIC. A Esnema da Silva também, outra linda, maravilhosa. Gente, obrigado pelo carinho, a gente fica feliz. Onde você estiver, Curitiba, região metropolitana, principalmente se você conhece alguém que hoje tá de aniversário, manda um parabéns.
1: Boa ideia, manda mensagem com o nome da pessoa, a idade, e a gente comemora junto.
0: Tá certo? Esse é o caminho. 3297-3297.
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0: Vamos onde? Pras BRs. Vamos lá, Thalin.
5: Tô de volta com mais do trânsito e agora eu falo com o motorista que passa pela BR-116. Ainda tem um trecho mais congestionado ali na região do Tatuquara até o início da linha verde, no bairro Pinheirinho. O motorista encontra 5 quilômetros de fila e precisa de 25 minutos para conseguir passar. Vereador Ângelo Burbello e depois a Nicola Pelanda são as opções. 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

0: tem uma galera de olho. Vamos que vamos, meu bonitão. 3297, minha querida. Hoje, se tem alguém fazendo aniversário, tá na hora de mandar um parabéns. Por exemplo, hoje é aniversário da minha cunhada Graciele. Só que eu não coloco o nome aqui do, da pessoa. Deixa eu dar uma olhadinha. Ah, é o Alex. Alex Nudurex tá participando, aquele abraço. Tem também a Tati aqui mandando um bom dia, pessoal da massa. Beijo pra você, Tatinha. Tamo junto. Lembrar que daqui a pouquinho tem a senha que dá pra você o direito de você levar todos os presentes no show de prêmios da Manhã da Massa. Cadê o show de prêmios da Manhã da Massa, meu querido, minha querida? Tá aqui, ó.
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0: Leva aí, aparador de pelos, mais um secador de cabelos, maravilha, né? Aí vem mais uma chapinha e o cartão, no valor de R$500 pra você gastar como você quiser. Não tem uma loja pra gastar, não, você vai gastar em todas as lojas, até torrar tudo, só depende de você participar e anotar as senhas. Hoje a senha de número 2, 3297.
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0: O papo agora é contornos, vamos lá, Talim.
4: Alan Júnior, tô de volta e tem lentidão também ali no contorno norte, pra quem vai no sentido Almirante Tamandaré, fila começando próximo da Manuel Ribas e seguindo até a Justo Manfron. 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
0: Começando Mulher Entende Mulher, o nosso bate-papo aqui na Manhã da Massa, onde todo mundo pode participar, mandar sua resposta, sua opinião no 3297-3297. E no meio da correria do dia a dia, entre trabalho, estudos, casa, tantas responsabilidades, às vezes tudo que a gente queria era um tempinho só pra nós, né? E aí fica a pergunta: se você pudesse parar tudo por algumas horas, sem compromisso nenhum, o que faria? Conta pra gente. Se você tivesse um tempo só seu, o que você gostaria de fazer? Conta pra gente por mensagem de áudio no WhatsApp da Massa FM. 41-3297-3297.
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0: Rádio é Massa, Mulher Entende Mulher. E a pergunta de hoje pra você, meu querido, minha querida: se você tivesse um tempo só seu, o que você gostaria de fazer? Tem a Ana Júlia, ela mora na SIC. E ela respondeu o seguinte: se eu pudesse ter mais tempo em casa, eu iria maratonar as minhas séries preferidas. Ai, que delícia, né, Ana Júlia? Um beijo pra você. A Pamela de Colombo: só queria dormir sem ninguém pra me atrapalhar, pra incomodar o meu sono. Ei, Pamela, um beijo pra você também. Quero aproveitar e mandar beijo aqui pra Elizabeth de Lourdes Guimarães, do Alto Boqueirão. Ela tá completando hoje seus 62 aninhos de vida. Parabéns, minha querida Elizabeth. Felicidades, muita saúde, muitas alegrias pra sua vida, tá, minha querida? Um beijo, comemore muito o seu dia. E aí, ouvinte massa, bora responder a pergunta de hoje aqui na Manhã da Massa? Se você tivesse um tempo só seu, o que você gostaria de fazer? Vem contar pra gente no WhatsApp por mensagem de áudio 41-3297-3297.
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0: Massa FM, a minha rádio é Massa com Hugo Pena e Gabriel Estrela, aqui no Mulher Entende Mulher. E a pergunta de hoje é a seguinte: se você tivesse um tempo só seu, o que você gostaria de fazer? Conta pra gente.
1: Bom dia, Keiliana. Eu largaria tudo pra ficar um final de semana no spa, com direito a massagem.
0: Delícia!
1: Mão, pé, sobrancelhas, cabelo, muita maquiagem e muita massagem. Era tudo de bom. Abraço, Eliana.
0: Um abraço, Eliana.
2: Maria Celeste Santana Gerocara. Se eu tivesse um tempo só pra mim, eu queria dormir mais dormir, que eu tô dormindo muito pouco mesmo. Então eu queria dormir um pouco mais, tá, minha amiga. Beijos.
0: Beijo, minha querida. Bom dia, Regininha. Quero curtir mais a minha casa e cuidar mais de mim. Meu tempo é muito corrido. É Ivani quem respondeu aqui. Um beijo pra você, Ivani. Quem mais tá por aqui? Um beijo pra Márcia Vasconcelos, que respondeu: se eu tivesse mais tempo, eu faria mais exercício físico. É a Márcia do Bairro Alto. Boa, Márcia. Um beijo pra você. Esse foi o Mulher Entende Mulher de hoje. Lembrando que amanhã, quarta-feira, tem mais.
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0: Motoristas que passam pelo bairro Santa Quitéria devem ficar atentos hoje, terça-feira. As obras do novo Inter 2 podem provocar bloqueios temporários no cruzamento das ruas Professor Ulisses Vieira e Curupaites. A intervenção faz parte da instalação da infraestrutura de fibra ótica e será realizada apenas se houver uma necessidade técnica. Portanto, atenção.
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0: E após ser adiada por causa da chuva, a tradicional Feira Gastronômica das Nações estreia hoje em novo endereço, a Praça 29 de Março, no bairro Mercês. O evento acontece das 5 às 9 da noite e reúne comidas típicas de diversos países, além de atrações culturais e um ambiente para toda a família. Agora 9:48. Bom dia!
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0: Vamos, porque a partir de agora a massa dá um kit churrasco pra você. É um super kit churrasco e ele vem com a churrasqueira elétrica da Mundial, prática, maravilhosa, potente, pra você fazer aqueles churrinhas na fachola, que maravilha. E vai a Alexa Echo Dot pra você colocar na massa, fazendo seu churrasco, curtindo a massa FM, curtindo a sonzeira da massa lá, que maravilha. Agora, pra isso, bonitão, bonitona, tem que anotar a partir de agora as 10 músicas, a primeira tá aqui, ó. Ana Castela com Gustavo Mioto, Fronteira. Anotou? Ana Castela, Gustavo Mioto, Fronteira. Vai lá, boa sorte pra você.

de massa. Esse é Léo Magalhães. Então anota. O nome da música é Chamou, Chamou. E aí, chamou, chamou? É o nosso Massa de 10 especial kit churrasco. Bacana. Vai uma Alexa Echo Dot, mais uma churrasqueira elétrica da Mojo. Principalmente para você que mora em prédio, apartamento. E no seu apartamento não tem lá a churrasqueira? A Massa resolve essa para você. Vai também a churrasqueira e a Alexa Echo Dot. Todo mundo pode participar. Põe a família toda para anotar e vamos ganhar. O que importa é ganhar, meu querido. E pode anotar a próxima também. Jorge Matheus, a gente nem...

0: Chapeludo. Oi! Chapeludo, nome da música, Nando Moreno com Rio Negro Solimões. Pode anotar, essa é a música de número 10 hoje, na primeira edição do Bastará de 10. Tá anotando tudo? Que maravilha! Então, essa churrasqueira elétrica da Mondial pode parar na sua vida junto com uma Alexa Echo Dot 0 km, novinha, novinha, novinha. Vamos lá, a gente torce por você. Não tem rádio no Brasil que dê tanto presente como a Massa FM, que tá todo dia ali, ó, pensando em você. Ah, ontem eu tava conversando aqui com o nosso diretor, já foi lá, já comprou um monte de presente novo pro mês de agosto. Gente, você não faz ideia, é muito presente pra você. Então participa lá no 3297. Vamos lá dar um pulinho na redação, na tribuna é com ele, Lucas Rocha. E aí, meu querido, conta tudo que vai rolar aí, bom dia.
1: Alô, alô, família. Alô, Alan, meu querido. Grande abraço a você, a todos os amigos abençoados ligados aqui na Massa FM. Deixa eu falar hoje um pouquinho mais cedo, hein? 11:15 começa o Tribuna da Massa por conta do jogo da Copa do Mundo. E eu conto com a tua audiência. A gente vai denunciar um caso que assustou bastante. Assaltantes roubaram a arma de um policial à paisana. É isso mesmo. Dentro de uma farmácia, a farmácia era o alvo original deste assalto. Mas o segurança ali, um policial, a paisana, foi rendido por esses assaltantes, levaram a arma dele. E aí, gente, começa uma cena de perseguição. Nós vamos trazer todas as informações, como é que terminou essa cena de perseguição aqui no Tribuna da Massa. Por isso, conto com a tua audiência a partir de 11:15, hoje um pouquinho mais cedo, na sua Rede Massa SBT. 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

0: FM, a minha rádio é massa, meu ex-amor, amado Batista. E aí, tudo bem? 10h52.
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0: Hoje é o tal do 7 do 7. Vamos lá, Reinaldo Dias Loyola, Novo Mundo, fazendo mais um ano de vida. Cláudia Cardoso de São José dos Pinhais, Numbará Letícia Modesto Santoni e Cláudia Silveira Pinho no Santa Cândida. Também mais um aninho de vida. Agora, se nesse 7 do 7 hoje você tá de aniversário, então, meu amigo, parabéns. Aproveite muito bem o seu dia. Tamo junto!
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0: 10h53, foi publicado, atenção, vou repetir, foi publicado o edital do novo concurso, sabe do quê? Da Polícia Civil do Paraná, meu querido e minha querida. E a seleção prevê cadastro de reserva para os cargos de delegado, agente de polícia judiciária e papiloscopista. As inscrições começam no dia 14 de julho, semana que vem, hein? Com provas previstas já para o mês de outubro. E os salários iniciais podendo chegar a R$24 mil. Se te interessa, fica ligadinho, vá lá, procure edital e boa sorte. Agora, quem está em busca de uma oportunidade de trabalho, atenção, pode participar. Amanhã, quarta-feira, de uma edição especial do Emprega Curitiba. Vai rolar na Cidade Industrial. O mutirão vai reunir 35 empresas, com cerca de 12 mil vagas em diversas áreas. Gente, é 12 mil oportunidades para você voltar ao mercado de trabalho. O atendimento será das 9 da manhã até as 4 da tarde. Onde? Lá na Rua da Cidadania da SIC. Leve carteira de trabalho, todos os documentos e boa sorte, hein? Boa sorte para você.
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1: E ela lá no Contorno Leste, vamos lá, Talinho.
2: Eu e Zé, minha participação por hoje é falando sobre Contorno Leste pro motorista que vai no sentido Cidade Industrial de Curitiba. Tem maior congestionamento entre o cruzamento com Eduardo Pinto da Rocha e a BR-116 e Linha Verde. Motorista encontra 4 quilômetros de fila, mas não fica muito tempo parado, então não precisa de desvio.
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0: muito bem, muito bem. 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Estrela de número 1, Gustavo Lima com Luiz Fonsi, Vagabundo. A de número 2, Bruno e Marrone Bijuteria. A de número 3, Lucas e Igor Flash. A de número 4, ela, Simone Mendes, Dois Tristes. E a estrela de número 5, Henrique Juliano, Rancorosa. Está rancorosa, é para com isso. E vota no 3297. 3297.
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Mass FM, 11:27, essa é a música de número 3. Flash, Lucas e Igor. Gosta dessa? Bota! 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A próxima é de número 4, Simone Mendes, Dois Tristes. E a estrela de número 5, Henrique Juliano, Rancorosa. E aí, já voltou? Já

0: 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Estrela de número 5, Henrique Juliano, Rancorosa. 3297-3297 é o WhatsApp, é o caminho pra você ganhar esse voucher. Bom acompanhante na Dina Pizza. Dá tempo ainda. Participe, conta pra gente lá com o nome completo e bairro. 3297-3297. Agora 11:33, dá um pulinho na redação com Lucas Rocha no Tribuna. E aí, bonitão?
1: Alô, alô, família. Alô, Alan, meu querido. Grande abraço a você, a todos os amigos abençoados ligados aqui na Massa FM. Deixa eu falar hoje um pouquinho mais cedo, hein? 11:15 começa o Tribuna da Massa por conta do jogo da Copa do Mundo. E eu conto com a tua audiência. A gente vai denunciar um caso que assustou bastante. Assaltantes roubaram a arma de um policial à paisana. É isso mesmo. Dentro de uma farmácia, a farmácia era o alvo original deste assalto, mas um segurança ali, um policial, a paisana, foi rendido por esses assaltantes, levaram a arma dele. E aí, gente, começa uma cena de perseguição. Nós vamos trazer todas as informações, como é que terminou essa cena de perseguição aqui no Tribuna da Massa. Por isso, conto com a tua audiência a partir de 11:15, hoje um pouquinho mais cedo, na sua Rede Massa SBT. 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

0: 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Bora lá, você votou, elegeu, vai lá no WhatsApp mais querido do Brasil, o nosso 3127. Escolheu sua estrela preferida e agora São José dos Pinhais. Você mora em São José, cidade do avião? Final do telefone 1915. Sandra Rainbow ganhou, galera! É a Sandra que vai na pizza levar um acompanhante lá, que maravilha! Olha, pra você que vota, acredita, participa, calma, tem mais de na pizza tarde com a Mauri, fica tranquilo, tranquila. Muito presente bom pra você o dia todo aqui na massa. E agora, estrela vencedora!
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0: Não escolheu a roupa, tá sempre indecisa. 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
1: Sim, ó.

0: gente, vamos que vamos. E aí, tudo bem com você? Tudo tranquilo, tranquila? Está sabendo que tem o show de prêmios da Manhã da Massa? Tá sabendo? Não tá sabendo? Não tá sabendo?
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Então quem tá anotando desde ontem, segunda-feira, hoje é a segunda, amanhã, terceira. E na sexta-feira eu ligo pra você. Falou três senhas? Acertou as senhas da semana? Leva tudo. Agora não dá pra acumular. Se toca serrar. Eu digo valeu, obrigado, bom dia e ligo para outro vídeo. E vamos até alguém acertar, beleza? 3297, 3297, que delícia, que delícia! E aí, tudo bem? Tá chegando a turma da massa. Pode aumentar o volume? Vamos conferir tudinho de pertinho essa galera bacana que tá chegando aí, tá bom? Tô esperando você sempre aqui na massa. 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

0: ar o melhor programa do seu horário de almoço para mais de 90 emissoras espalhadas pelo
1: Brasil.
0: Sim. Muito bem, hoje é terça-feira, tá tudo bem, tá tudo legal? Pra você que tá curtindo a gente, obrigado pelo carinho e pela companhia. Tava curtindo Manhã da Massa, que legal. Tava lá curtindo Manhã da Massa. E agora fica com a gente, fica. Tem informação, tem alegria, tem diversão, tem prestação de serviço, tem bexigão mestre.
2: R$400.
0: Já mande a sua mensagem.
3: É pra quebrar o caixa.
0: R$400. Milene, aceita?
4: Oba, claro que sim.
0: Pode mandar o seu desafio. Hoje, que é dia 7 de julho, é o Dia Mundial do Chocolate.
4: Ah, eu quero chocolate.
5: Eu acho que a Mimi tem na bolsa dela.
0: Ah, tem.
4: Já comi.
3: Logo hoje que eu tô afim de um chocolatinho.
4: Olha, ouvintes, mandem chocolate pra gente.
6: Chocolate é aquele que é feito do cacau,
4: não,
6: né?
4: Não, é de melancia.
3: É de jaca com melancia.
6: Ai, da jaca.
3: É batido no liquidificador.
6: Ah, tá, obrigado.
0: Bem, muito bem. E hoje o Sombra quer um chocolatinho.
3: Eu quero, hoje eu tô precisado. Hoje,
0: quer dar uma adoçada na boca.
4: O maior investimento é o chocolate.
3: É mesmo?
4: A gente come algumas gramas.
0: Sim.
4: E ganha 2 quilos.
3: Olha que bom.
5: Ah, é verdade.
3: Ultimamente eu só aumento o peso quando eu fico com as pernas inchadas.
7: Aproveitando e mandando um abraço pros chocolates Dizioli.
4: E
7: o cigarrinho.
0: Isso. Não.
7: Cigarrinho punk foi proibido.
4: A Pet começou a fumar assim.
5: Eu comecei assim.
7: Abraço.
0: A Beth começou a pitar assim, é?
5: Você acredita que sim?
0: Que coisa.
5: Um pam-pam.
0: Pam-pam.
5: É.
0: Muito bem, meus amores. Com essa alegria, com esse otimismo, é a turma mais feliz do rádio brasileiro. Alô, Sombra, o seu boa tarde, o seu destaque.
3: Boa tarde, Naldinho. Boa tarde, turma da massa. Hoje não. Olha, saiu ontem essa pesquisa.
0: Sim.
3: Mas nós vamos divulgar hoje quem é que está na frente das intenções de voto para o Senado em São Paulo.
0: São
3: Vocês
0: Paulo.
3: Não vão acreditar.
0: Sério?
6: Eita. É a Marina?
0: Sério?
6: É a Marina?
3: Você quebrou o encanto de oh, meu Deus.
5: Ah, xixi.
0: Mestre tá por dentro.
6: É.
0: Marina.
6: Marina ela, cinza.
3: Ela ganha do derrite.
0: Ganha do derrite.
5: Caramba, hein?
0: Mas a política é uma caixinha de surpresa.
3: É, nem daqui ela é, né?
0: Daqui a pouquinho mais detalhes.
6: Ora,
0: dessa
6: não
0: pesquisa.
6: Olho pra trás.
0: Meu Deus.
4: Por quê?
3: Ah, não, logo cedo.
4: O Birubiru. Piu-piu.
0: Meu Deus.
3: Ah, já tá com a marmitinha, já fizeram
4: calma,
3: a marmita.
4: Nela,
8: boa tarde a todos vocês, boa tarde.
0: Birubiru.
4: O que você trouxe aí, berinjela?
3: Não, ele tá levando.
6: Vai, boa tarde, senhor, boa tarde.
4: Ele traz berinjela pro patrão e cobra R$500.
8: Berinjela pro patrão.
3: Birubiru.
8: Primeira qualidade.
5: Um azeite da onde, Birubiru? Com azeite da
8: azeite,
5: onde?
8: Azeite nós trazemos lá da fazenda dele mesmo. Boa tarde a todos
0: ele,
8: vocês.
0: Ele traz o quê?
4: Traz berinjela pro patrão e cobra. Patrão, ficou só R$800.
5: É. Mas é porque tem um azeite diferente, né, Birubiru?
0: Fala,
5: o que tem de
8: certinho,
5: diferente?
8: Certinho, Beto Gozo. Só o azeite que custa um pouco a mais. Mas a berinjela é gratuita.
0: Birubiru.
8: Beleza.
0: Você tá uma delícia.
8: Muito obrigado pelo carinho. Obrigado.
6: Agora que eu tô vendo o Birubiru, parece com o Roland.
4: Nossa, é mesmo que vê.
6: É igualzinho mesmo.
4: O Roland do avesso.
6: É verdade.
0: O Roland
6: dos avesso.
3: Jesus Cristo amado.
0: Ai, logo senhores cedo, e senhoras. É assim que a gente começa o Turma da Massa para todo o Brasil. Meu querido bailarino, tudo bem?
6: Bem, boa tarde a todos.
0: Boa tarde.
6: O programa já começa maluco. A gente programa uma coisa e começa de outra. Parabéns aí
8: Obrigado, pô. Obrigado. Trouxe pra vocês.
3: Só eu, uma comida
9: do Macrão. Obrigado a você, cara. Obrigado a você. Birubiru na área aqui.
3: Ai, sensacional.
7: Birubiru, um homem corajoso, Birubiru.
3: É corajoso. É a única pessoa que vende comida pro ratinho.
5: Até me engasguei, Jesus.
3: É verdade. Bete, tá tudo bem agora?
5: Tudo jóia. Engasguei com o azeite do Birubiru, minha Nossa Senhora.
3: Ai, eu quero saber de você. Tem informação boa?
5: Tem informação ótima.
4: Hoje
5: a gente inventa. Boa tarde, uma tarde extraordinária de bênçãos pra todos nós.
3: Bom demais. E agora tem ele.
7: Olha. Ai, que medo.
3: Ele.
6: Adeus. Agora ai, não tem o xaropinho. Não pode falar.
3: Não pode.
6: É candidato?
9: Olha, você já tá ganhando dinheiro por fora. É. Já citou o nome do candidato. Aí tem.
3: Já tá levando uma tocha por fora, hein?
9: Ah, hoje não tem mais ele.
3: Não,
9: ah,
3: tem.
5: Não tem mais, não pode mais.
3: Tipo assim, não tô sabendo de nada.
9: É verdade.
3: Ai, mestre. Tudo beleza?
6: A gente tem que matar um leão por dia. O de ontem eu não matei. Tá solto por aí.
3: Pega ele.
6: Então, que nem o Davi. Estão na pedrada hoje. Rapaz, falando em chocolate, Sim. Tinha aquele guarda-chuvinha.
5: Pura gordura, era. Você fazia assim, ó. Na boca você sentia.
3: E ainda aparentava os dentes com o cabo do guarda-chuva. Chocolate que é bom nada, mas gordura.
9: Nossa, era pura gordura.
6: Que trenzinho.

0: Tombre trazer pra gente.
1: Eu faço, traz sim, traz pra gente experimentar.
2: Amanhã?
1: Amanhã.
3: Hoje. Jacarezinho Ourinho. 96.5. Presidente Venceslau, São Paulo.
1: Oi.
3: 95.1. Passo Fundo, Rio Grande do Sul, 104.1. Também nós temos aqui Santiago, Rio Grande do Sul. Itabirito, Minas Gerais, 88.3. E Bambuí, Minas Gerais, a caçulinha, 89.1.
1: E aí,
3: a gente comunica para o bem, a verdade e a paz.
1: Boa, Milene.
2: Ô, Banaldinho, boa tarde, ouvintes da Massa FM, com muita alegria. Nesta terça-feira teremos curiosidades. Eu vou falar sobre um país que aprovou uma lei inédita que criminaliza mentiras dos políticos nas campanhas eleitorais. Olha isso! Mas se você estivesse no Brasil...
1: Ai, meu Deus. Não ia funcionar.
2: Não ia ter.
1: Não, esquece.
2: Não ia ter campanha. Ó, um engenheiro inventou um guarda-chuva que voa, Beth. Já pensou isso?
0: Imagina!
2: É um sistema tipo um drone que
0: você
2: segura
0: ele assim e sai voando.
2: É. Gente. Ele não precisa segurar. Ele fica voando em cima da sua cabeça e protege da chuva.
3: Já tinha uma mulher que voava.
1: É.
3: No filme.
1: Nossa.
0: Mary Potter. Voava com guarda-chuva.
1: Muito bem. É, minha mulher voa também.
4: Se faltar dinheiro, ela voa na vida.
2: Vocês sabiam que existe uma cidade nos Estados Unidos que se chama Brasil?
1: Brasil?
0: Olha,
1: lá nos Estados Unidos?
2: Lá nos Estados Unidos.
1: Sensacional, gostei.
2: Eu vou falar já que eles fizeram uma ação lá, muito legal. E tem um prefeito também que ele dorme toda semana num abrigo, só pra ele ver como que funciona as condições dos locais.
1: Esse é do bom.
0: Olha,
2: não é no Brasil.
0: Claro que não.
2: Interessante.
1: Tá explicado.
3: Ele é um gugu da vida.
1: Muito bem. Agora tem pensamento da Pavoron.
2: Nunca se canse de pedir a Deus a direção certa, porque nem tudo que a terra aplaude, o céu aprova.
1: Aê!
4: Principalmente mentira, falando em política.
1: É bem isso. Vamos lá, de Sidney Magal. Me chama que eu vou.

0: Sidney Magal. Chama que eu vou. E eu tô chamando você pro Bexigão. Vem, vem, vem, vem, vem, vem, vem.
1: R$400.
0: Recado para a produção deste programa. Claudinho pede para a produção passar o endereço. Vou levar os pudins para vocês.
2: Hoje?
0: O melhor pudim do mundo.
2: Manda pra ele, Mário, o endereço.
0: Manda.
2: Agora.
0: É.
3: Já era pra ter mandado ontem, né?
0: É o Fernando, Tatuapé, São Paulo. Tá lá na loja que tem o melhor pudim do mundo.
3: Olha,
0: Mário,
3: chegou.
0: Por favor, encaminhe o endereço ao Fernando.
2: Agora.
0: Já, é, Mário. Nesse exato momento. Queremos pudim. Abraço pra você, Fernando. Tamo junto.

0: O presidente do Tribunal Superior Eleitoral, ministro Cássio Nunes Marques, nomeou a advogada Fabiana Cristina Ortega Severo para o cargo de vice-diretora da Escola Judiciária Eleitoral. A nomeação repercutiu porque Fabiana é casada com o advogado Gustavo Severo, que atuou na defesa do ex-governador Cláudio Castro no processo que o tornou inelegível na corte. No julgamento de Castro em março, Nunes Marques havia votado pela sua absolvição. Em nota, o TSE ressaltou que a função exercida por Fabiana não possui remuneração e que ela foi escolhida pela sua experiência no direito eleitoral.
1: E tem vacina nova no pedaço. Pneumo 20 está disponível no SUS para crianças até 5 anos e grupos especiais. O novo imunizante protege contra 20 sorotipos da bactéria pneumococo, responsável por doenças como pneumonia, meningite e otite. A aplicação é feita nas unidades básicas de saúde. Também pode receber vacina povos indígenas, idosos, acamados e pessoas em condições clínicas.
2: Muito bem, mestre.
3: Eu não sabia disso.
2: Eu
3: não sabia que tinha vacina do ex-técnico da seleção.
0: Ah, é?
3: Não sabia, não tinha a mínima ideia disso. Ele falou, pelo amor de Deus.
2: Espera lá que ele vai balançar.
3: Não é possível.
2: Ele vai balançar.
4: Eu não entendi.
2: O Gerardo vai balançar.
3: Meio-dia e 15 minutos.
2: Ele precisa balançar para o Brasil.
3: Antes da história do Toninho Velocista. Velocista manco. Daqui a pouco.
4: Meu Deus.
3: Daqui a pouco a história do Toninho Velocista. Velocista manco.
2: Vai.
3: Qual é a vacina que tem do ex-técnico da seleção? Você leu aí. Então você sabe qual que é.
2: O Tite.
3: É pra quê?
4: O Tite.
3: Ponto! Ponto! Isso aí, acertou.
2: É o nome?
3: É o Tite. É isso.
4: O Tite. O Tite.
3: Olha aí.
2: Tite. Ai, meu Deus, sensacional.
3: Nossa, vacina pro Tite.
4: Não disse de ver.
2: Eu gosto.
3: Coisa incrível.
2: Eu gosto da bagunça.
3: É uma piada pior que a outra, pelo amor de Deus.
4: A doença do borracheiro.
5: Lá vem, eu vou internar essa menina. Não sei, qual é a
2: doença?
4: Pneumonia.
2: Tem que pagar ponto pra ela.
4: Ponto!
2: Ai, Milene.
4: Liga, agora, eu vou engraçado, ontem a Milene falando que o que é um piolho num careca?
0: É, o sem teto.
2: Inacreditável.
1: Hoje é aniversário do Bruno Mineirinho.
2: Ah, é verdade.
1: É, o engenheiro técnico da Massa FM São Paulo.
0: Ele tá desaparecido, né?
4: Ele não tem cara de Bruno, né?
6: Não.
4: Ele tem cara de Carlos.
2: É, cara de Carlos.
4: Chama de Carlos.
2: É um mineirinho apaixonado.
1: Eu quero mandar também um abraço para o Marcelo. O Marcelo é o segurança que nos acompanha todos os dias aqui em frente.
2: Ah, é verdade.
1: Ele está na cabine, ele está ouvindo a programação massa.
4: Alô, Marcelo.
2: Só ele.
4: Abraço, Marcelo.
1: Uma gentileza em pessoa.
2: Gente boa.
4: E os meus pais ontem fizeram 52 anos de casados.
2: Caramba. 52
4: anos. Parabéns.
1: Meu
4: pai e minha mãe.
1: Ainda trinchado.
0: E eles conseguiram comemorar ainda.
4: Mandando o quê? Deixa eu ver. Beijo pros dois, meus amigos.
2: Aquele
4: beijo.
2: Abraço. Flávio Machado, Fazenda Rio Grande, no estado do Paraná, também tá curtindo a gente. É o melhor programa do seu horário de almoço.
4: Olha só, vamos começar com uma notícia não muito... Argila.
0: Agradável.
4: É boda de argila. Ah, boda de argila. 52 anos. Muito bem. Agora a gente vai começar não com uma notícia muito boa. Hoje as cortinas da teledramaturgia brasileira se fecham com um nó na garganta e um profundo sentimento de gratidão nosso a ele, Benedito Rui Barbosa, aos 95 anos, na manhã dessa terça-feira, faleceu, nos deixou. E foi uma comoção geral nas redes sociais. Internautas lamentaram a morte do falecimento do autor e prestaram homenagens, recordando algumas das novelas do famoso, e levaram seu nome aos assuntos mais comentados do X, o antigo Twitter. Nos despedimos do Benedito Rui Barbosa, um grande artesão das palavras, que não apenas escrevia novelas, mas ele pintava o retrato de um Brasil rural, místico e apaixonante. E continuou: Benedito tinha o poder raro de transformar a terra, o som da viola e o horizonte em protagonistas. Suas tramas pararam o país e moldaram a forma como enxergamos a nossa própria história. Obrigada por nos fazer amar o Brasil através de suas obras. Então tá aí, hoje o Benedito nos deixa, mas deixa o legado dele, né, né, Naldinho?
6: Sim. Quais são?
4: De tantas novelas. Tem aí Pantanal, Rei do Gado,
2: Terra Nostra,
4: Velho Chico. Mas então, muitas,
1: pro
4: muitas.
1: Benedito é o último capítulo.
4: Acabou, o último capítulo. Uhum. As obras que marcaram Meu Pedacinho de Chão. Ele escreveu muitas novelas, né? Fez muitas novelas e não fez novelas. Ele fez obras de arte.
6: Sim. Renascer.
4: Pra gente assistir. Renascer.
2: Verdade.
4: O que mais, Mimi? Ajuda aí.
0: A última novela que ele fez foi O Velho Chico?
4: O Velho Chico. Acho que foi O Velho
2: Chico. Cada novelão, hein?
6: Velho Chico.
0: Depois acabou falecendo Domingos Montanier, né? Foi? Domingos Montanier acabou morrendo afogado.
4: Pegando aqui uma lista, ó: O Rei do Gado, Renascer, Pantanal, Terra Nostra, Paraíso, Cabocla, Sinha Moça,
0: Meu
4: Velho Chico, Esperança, Os Imigrantes, Voltei Pra Você. Muitas obras ele deixa.
2: Sensacional.
4: Daí, nossos agradecimentos ao grande Benedito Rui Barbosa.
0: As pessoas,
4: descanse em paz, meu amigo.
0: As pessoas às vezes nem se ligavam muito pra novela. Ligava mais pelo autor, né? Essa novela é do Benedito Rui Barbosa. Ah, eu vou assistir.
4: Não, e ele falava que a novela era do Benedito, todo mundo parava pra assistir.
6: Verdade. É,
2: sensacional.
6: Não
2: é? Muito bem. As nossas homenagens.
1: Eu gosto de todas as novelas. Só não gosto da Gata Comeu.
2: Gata Comeu?
4: Mestre. Eu também gostava. Cristiane Torloni.
2: Por que, mestre?
1: Comeu?
2: Comeu, não.
4: Para, Naldinho, para.
2: Não posso falar, né?
4: Você tá vermelho.
6: Mestre Gonzo.
2: É o do mestre.
6: Mestre Gonzo.
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0: vertigoso. Cama da paixão. Ai. Olha, olha a emoção do vovô que pegou essa menina no colo.
1: Ah, vovô.
2: Meu amigo e minha amiga. 12h23 aqui na massa.
0: Até o vovô.
2: A Bete ficava no cantinho com tiarinha de...
0: Conta,
2: aquelas tiaras de bonequinha, lacinho.
0: Ficava no cantinho?
2: Ficava no cantinho olhando. Que nota é essa? E essa nota aí? Ela ficava lá no cantinho, Valentino dirigindo o Silvio, sempre com a mão no queixo assim, né? E aí, olha que coisa linda, ela se tornou, e a RGE contratou.
1: Oi, não, pior que foi da RGE mesmo, vovô.
2: Pra gravar.
1: Mas ó, você tá esquecendo aí, você sabe que eu estreiei como bailarininha no seu programa. Eu quando tinha 8, 9 anos, eu entrei pro Balé das Mafaldetes e eu acompanhava a vovó Mafalda nos programas de televisão.
0: É.
1: Eu fazia parte do balé da tia Elisa Maria Martinelli.
0: Lembra, vovô?
1: E foi lá que eu estreiei no programa do vovô Raul,
0: aquela
1: dançando
0: menina,
1: de vovó Mafaldinha.
0: Aquela menina de 8 aninhos vindo assim.
2: Eu lembro de todo mundo, até me emocionou.
3: E eu e o Chicão, nessa época, nós éramos crianças.
2: Eram pequenininhos, os dois também. O Chicão já falava:
4: era o bem, a verdade e a paz.
2: Olha, tipo assim. E o Sombra?
5: Ok, Ratinho. Hoje no programa, daqui a pouco.
2: Era um garotinho.
0: Vovô, quando o Chicão nasceu, qual foi a primeira coisa que ele falou?
2: Ele falou assim, ó:
4: para o bem, a verdade e a paz.
2: Eu lembro.
0: É isso aí. Ai, sensacional.
2: Lembranças boas, né?
0: Muito bom, recordar e viver.
2: RGE, Poligram, Seta Chantecler. O Maio Deon, a melhor.
0: Tá bom. O Milene tem curiosidade.
6: Tem. Eu fico rindo desses memes da internet. O cara com o baby dinossauro. Aí, tá escrito assim: baby, o sonho acabou.
0: Agora o negócio é aguentar, né? Fazer o quê? Mas é sensacional.
6: Eu adoro esses memes. Ó, o parlamento do país de Gales aprovou uma lei inédita que criminaliza mentiras deliberadas dos políticos nas campanhas eleitorais. A medida que prevê processos legais, perda de mandato, inegibilidade e cassação por recal popular para condenados, poupando opiniões ou promessas de campanha. Enquanto os defensores argumentam que essa regra fortalece democracia contra a desinformação, os críticos alertam para o risco de perseguição política e para óbvia dificuldade de comprovar intenção de mentira. País de Gales, gente, não pode mentir na campanha eleitoral.
0: Não pode mentir nunca, né? Jamais.
6: Na verdade, nunca.
0: Jamais.
3: Aqui no Brasil ia faltar cadeia.
7: Ia começar de cima pra baixo. Eu tava vendo vocês falar das novelas, né, menino, né, meu amor? Eu faria um monte de novela, meu amor.
0: Sério?
7: Eu faria, com certeza.
0: Por exemplo?
7: Aí eu faria Rock Santeiro. Eu faria Selva de Pedra.
0: Sim.
7: Eu faria também o Rei do Gado.
0: Sim.
7: E o que eu mais gostaria de fazer, eu faria Cabocla. Você faria Cabocla? Maravilhosa essa novela Cabocla. Vocês assistiram? Mas faria Cabocla na hora.
1: Cabocla é bonita.
7: É bonita a novela, bonita. Né, meu amor? Né, menino? Aí eu faria.
0: Eu cheguei a ficar arrepiado.
7: Eu faria. Menino, que novela linda, Cabocla.
8: A notícia está.
3: A Polícia Federal vai investigar mensagens enviadas em massa a ministros do Supremo Tribunal de Justiça sobre o caso do magistrado Marcos Buzzi, afastado por acusações de importunação sexual. O texto enviado afirmava falsamente que uma das vítimas teria mudado o depoimento e inocentado o ministro. Integrantes da corte classificaram o episódio como desinformação e suspeito que uma tentativa de influenciar o julgamento final previsto para agosto. Processo disciplinar contra Buzzi corre sob sigilo e as duas denunciantes mantêm integralmente essas acusações.
8: O governo federal autorizou a realização de novos concursos para a Receita Federal e Banco do Brasil. São 316 vagas ao todo. Serão 146 oportunidades na Receita para analista tributário e auditor fiscal e 170 no Banco Central, distribuídas entre auditor técnico e procurador. Vai sair, este edital será publicado em até 6 meses. Não é para agora. Vai enrolar um pouco.
3: É, demora. Olha, tem beijo pra Marcinha Britti, tá ligada com a gente em Vitória, no Espírito Santo, acompanhando a gente, legal. Marcinha tá aqui no coração da gente.
1: Ô, gente, vamos falar agora da eliminação do Brasil na Copa do Mundo após a derrota de 2-1 contra a Noruega. Desculpa, do maior torneio de futebol do mundo. E entre, tá causando, tá rendendo ainda nas redes sociais, sabe? Entre as publicações, há muitas críticas e homenagens ao garoto Neymar, que anunciou a sua aposentadoria da seleção brasileira. E na madrugada de ontem para hoje, a irmã do Neymar resolveu se declarar ao irmão e recordou os momentos difíceis da carreira dele. Ela disse assim: eu vivi e vi o maior de todos os tempos jogar, Neymar da Silva Santos Júnior. Você me fez amar o futebol, mas também me fez não gostar dele ao mesmo tempo, por tudo que o envolve. Quer dizer, gente, tem muitas coisas por trás que a gente não sabe, não tem... A gente às vezes tem alguma ideia, mas não tem a mínima ideia, né? E ela continuou: por trás dos holofotes, da magia e dos gols, existe um mundo difícil e cruel que só nós sabemos. Mas o seu brilho sempre foi maior que tudo. Você escreveu a história com suor, talento e coração. Isso absolutamente ninguém no mundo pode apagar. Ainda na publicação, a Rafaela agradeceu: obrigada por todas as alegrias que você nos proporcionou em todos esses anos. Olhar para trás, lembrar de onde começamos e ver onde você chegou é de chorar de orgulho, declarou a Rafaela. Em seguida, ela recordou os momentos difíceis da carreira do atleta. Ela disse que viu de perto cada renúncia, cada gota de suor e cada vez que você se levantou quando ninguém estava olhando. O mundo inteiro aplaudiu as suas vitórias. Mas só quem é de casa sabe a resiliência e o tamanho da armadura que você carregou nos dias mais difíceis, ela pontuou antes de completar. Nós vimos as suas dores, Neymar, e o seu silêncio e sua força para continuar mesmo quando o peso parecia insuportável. Cada cicatriz sua é o testemunho de um gênio e de um guerreiro que nunca se entregou. Você provou que a superação não é apenas vencer o jogo, mas manter a alma gigante diante de qualquer tempestade.
6: Que lindo, gente.
1: A irmã dele. Eu acho assim, ó, eu vi muita gente meter o pau no Neymar, falar dele, mas olha, foi o que a gente falou e que a própria Rafaela falou, né, Milene, Chicão, Robson, Sombra, Naldinho. Deve ter muita coisa por trás disso tudo que a gente não conhece. Sabe? E o Neymar encerra a carreira dele aí, fez um trabalho bonito, né? Eu acho, eu não entendo muito de futebol.
6: Nos últimos tempos ele é o maior, né, jogador.
1: Ele é o maior jogador. Então, Brasil. Obrigada, Neymar, e parabéns, Neymar, pela sua resiliência. Porque eu acho que tudo na vida da gente, tudo, em todos os setores, em todos os sentidos, pra gente ter êxito, a gente tem que ter resiliência.
3: Muito bem, craque Neto!
9: Fala a verdade, quem acha mesmo? Quem acha mesmo que ia ganhar com esse time? Quem acha que ia ganhar com esse time? Vocês acham que é seleção? Pelo amor de Deus!
3: Ah, eu craque, craque. Tem que recalcular a rota agora.
9: Vocês acham mesmo que ia dar pra recalcular? Vocês acham mesmo?
1: O Neto ficou revoltadíssimo.
3: Eu tava ouvindo o Vampeta falar... Sim. Uma coisa, eu sem prestar atenção, na última Copa e na penúltima, quantos campeões mundiais brasileiros estavam jogando? Ele contou 4 só na 4. Última. Campeões mundiais brasileiros estavam jogando na seleção. E essa, quantos tinham? Nenhum.
10: Muito bem, meus amores.
1: É, ainda tá dando o que falar, né, esse último jogo. Ontem vazou um áudio aí do Endrick, não sei se vocês chegaram a ver.
10: Não.
1: É, dizendo que não podia colocar ele mesmo por conta da marca. Uhum. Né? Tem a Nike,
0: Nós falamos sobre isso aqui.
1: E o cara falava, mas tem que colocar ele pelo menos 15 minutos. Então a gente tem muita coisa que a gente não sabe, com certeza.
0: Eu falava da New Balance, que é essa marca, aqui no programa.
10: Sim.
0: Ele não iria entrar e demoraria para participar de algum jogo por causa da marca que estava patrocinando ele.
10: Ronaldo tá pedindo a palavra, por favor, Ronaldo.
11: É, porque eu tenho informação que é baixa.
10: Qual a informação?
11: A minha informação
10: é pra
11: fechar.
10: Não vai dar tempo.
11: É o seguinte.
10: Não vai dar tempo.
0: Essa informação.
10: Eu dei espaço, ele não falou. Eu tenho que trazer o maior evento de futebol do mundo. Não vai dar tempo, tá?
0: Desculpa,
10: tem que ser mais rápido um pouquinho.
12: Com Milena Ciribelli.
13: A Espanha é mais uma seleção classificada para as quartas de final. Num bom jogo contra Portugal, vitória por 1-0 com um gol nos acréscimos do segundo tempo. Foi uma partida equilibrada. A Espanha começou melhor e teve as primeiras oportunidades. Mas com o passar do tempo, o jogo foi ficando igual. E a etapa inicial terminou com Portugal acertando o travessão dos espanhóis num chutaço de Nuno Mendes. O panorama permaneceu o mesmo no segundo tempo. O duelo seguia muito disputado, mas sem grandes chances para nenhuma das duas seleções. E quando tudo indicava que o jogo iria para a prorrogação, Merino, aos 45 minutos, fez o gol da Espanha após uma linda troca de passes dos espanhóis. Os portugueses ainda tiveram a chance de empatar aos 51 minutos, mas a cabeçada de Bernardo Silva foi para fora. Final de jogo, vitória da Espanha, que vai crescendo na competição e é a única equipe que ainda não tomou gols no campeonato. A eliminação de Portugal significou o adeus de Cristiano Ronaldo à competição. Depois de 27 partidas disputadas, 11 gols marcados e o único jogador da história a balançar as redes em 6 edições do torneio, Cristiano encerra sua participação sem o tão sonhado título. De qualquer maneira, ficará marcado na história da seleção portuguesa.

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0: Boa, mestre. Temos agora o nosso Bexigão, voltamos para todo o Brasil e a gente volta já com o Bexigão e tem valor acumulado.
1: R$ 400.
0: Margarete. Cadê a Margarete? Tudo bem com você, linda?
2: Tudo.
0: Que bom. Você fala da onde?
2: De Marau, Rio Grande do Sul.
0: Rio Grande do Sul com a gente nesse exato momento, hein? Rio Grande do Sul, o nosso abraço para todo mundo. Margarete, tá todo mundo na expectativa que você leve esse valor acumulado, hein? Tá preparada pro desafio?
2: Estou.
0: Assim que a gente gosta. E quem vai te ajudar, Margarete?
2: Eu tô sozinha hoje, mas vou tentar responder tudo dentro do tempo.
0: Quem não arrisca, não petisca. E sorte só tem quem acredita nela, Margarete.
3: Olha, isso mesmo, Margarete. Bem. Vai conseguir. Você tá com Deus, que é melhor companhia que essa?
0: Vai conseguir. Vai conseguir. Vai conseguir. Ela vai conseguir.
4: Avó.
1: Alô, Alô? Quer ver o clima no Rio Grande?
4: Oi, Elizabeth.
0: Não, vó, é Margarete.
3: Margarete, vó.
4: Margarete.
5: Oi, vó,
4: tudo bem? Tudo bem,
5: eu
4: tô com sono, sabe?
5: Não dormi.
4: Ah, porque eu fiquei a noite inteira tentando mexer no custódio pra ver se funcionava alguma coisa e nada.
3: Você tava, tava danadinha, hein, essa noite.
0: Sapequinha.
4: Margarete.
5: É, impaciente e tarada, essa noite.
0: Não chama ela de tarada.
4: Não, ele acordou o custódio, eu falei, custódio.
0: Ah, é? E aí?
4: Eu quero a Marta.
5: No máximo que eu posso levar até a esquina, falou.
4: É, falou, vai pra Júpiter, vai pra Saturno, vai pra onde você quiser, vai pra Marte.
0: Ô, vó, a senhora falou o que pra ele?
4: Eu quero a Marte.
0: Ô, oh, meu Deus.
4: Vênus, vai pra Saturno, vai pro raio que eu parto. Tá chovendo aí?
2: Aqui tá chovendo.
0: Opa! É disso que a velha gosta.
4: Velha teu rego. Velha teu rego. Paspalhão.
0: Não tem.
4: Paspalhão.
0: Não tem, é disso que o velho gosta?
4: É.
0: A chuva é disso que a velha gosta.
4: Velha, olha, deixa eu ficar quieto quando ouvinte, viu?
0: Ai, Margarete. Muito bem. Só pra relaxar. É bom demais.
4: É o filho da...
0: Eita, isso, vó, calma, vó. Margarete, tá preparada? Vou soltar o tempo. Sim. E você acaba de ganhar...
6: um copo térmico personalizado Brimex.
0: Sensacional.
6: Escrito Margarete. Gostou, Margarete?
0: Gostou?
2: Muito.
0: Muito bem.
6: Ela tá preparada pro Bexigão.
0: Atenção, hein? Vou soltar o tempo. Um, dois, três, valendo. Qual é o maior mamífero do mundo?
2: Pula.
0: Qual país asiático era conhecido pelo nome de Pérsia?
2: Pula.
0: Qual é o ponto mais alto da região nordeste do Brasil?
2: Pico das Montanhas?
0: Não. Não.
2: Pula.
0: Quem interpretou o personagem Didi Mocó?
2: Pula.
0: Qual é o maior mamífero do mundo?
2: Baleia azul.
0: Muito bem. Qual país asiático era conhecido pelo nome de Pérsia?
6: Vai.
0: Ah! Margarete, tinha uma fácil lá que você errou, mas é um nervosismo, só pode.
5: Rapaz,
0: só pode. Mas, Margarete, é o seguinte, a gente fica muito feliz com a sua participação, muito obrigado por acompanhar a Massa FM, por participar com a gente também do Bexigão, leva a copa Brimex e até uma próxima oportunidade, fechado?
2: Até, muito obrigado.
0: Valeu, Margarete. Beijo. Mestre.
1: R$ 450.
0: Vai tacar. Fundo da grota.
6: O Marcão fez uma entrevista muito legal com ele, vai passar.
0: Show. Aqui.

0: só o patrão pra fazer a tradução.
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0: Tudo. Só.
2: Você não sabe a minha cabeça quando eu escuto como começa a imaginar. Uma estrela roncando, dormindo. Quando ronca, a estrela dá.
3: Mas não é ronco, é rompe.
2: É rompe? Eu entendo rompe.
0: A cabeça não, da Milene fica assim, ó.
3: Tá roncando a cabeça dela.

0: rompe.
1: Ela levanta, ela sai de baixo.
2: O que significa rompe estrela d'alva?
3: É porque ela nasce, é igual a lua, né?
2: Ah, é a estrela mesmo do céu.
4: Lá no piquete, relincho, ponto dormir. Na boca da noite me aparece um zurrilho. Vem mijar perto de casa pra ticar com água
2: bem. Imagina o bichinho mijando na porta dele.
5: É.
0: Ah. E a guapecada correndo atrás.
5: O que é a guapecada?
0: Cachorro.
5: Cachorro.
0: Ah,
5: muito
0: bom. Sensacional.
3: Como que vocês entendem isso aí, meu Deus? Não é possível.
5: Ô, Gerardo. O patrão ensina a gente.
0: Não é possível. Quer balançar, Gerardo? É.
3: 12:50. 12:50. 12:50. 12:50. E por aí vai.
0: Muito bem.
3: Não esqueçam, daqui a pouco a história do Toninho Manco, o maior velocista do Brasil. Não percam.
0: Oh, gente.
3: Daqui a pouco a história dos lenços umedecidos.
0: Sim.
3: E dos lenços umesubidos. Daqui a pouco a história. Só besteira.
0: Ai,
3: a incrível história do restaurante 24 horas.
0: E aí?
3: Fecha às 10 da noite. Pelo amor de Deus.
0: Ai.
3: E a história da velocidade.
0: Não!
3: Ah. E do Velo Município, do Velo.
2: Ah, isso.
3: Vocês entenderam? Velocidade.
0: A gente entendeu.
3: Velo
0: entendeu.
3: Município.
0: Ai,
3: balança
0: ai.
3: Aqui agora.
0: Balança.
3: Toninho Manco.
0: Tá na hora de ir pro WhatsApp 11-3509-9290. Tem gente falando que o brasileiro é pé frio.
5: Sério?
0: É.
5: Por quê?
0: É o Alex que mandou. Diga lá, Alex, por que o brasileiro é pé frio?
2: É, Alex.
6: Fala, Naldinho, beleza? Alex Andrés Piai.
0: E aí?
6: E aí, Naldinho? O Brasil é tão pé frio que vai torcer pros times, né, cara? Só perde os times, né?
0: Vamos
6: Olha
0: lá.
6: Bem, torceu pro Cabo Verde contra o Argentino. Cabo Verde eliminado.
0: Verdade.
6: Torceu pro Paraguai contra a França.
0: Perdeu.
6: Paraguai eliminado. Torceu pro Brasil no domingo.
0: Sim.
6: Que ferramos.
2: Eu vou torcer pra Argentina,
6: então. Vai torcer pro Portugal contra a Espanha.
0: Perdemos.
6: Portugal eliminado.
0: Certo.
6: Então vamos torcer pra Argentina, que é o mal.
2: Boa.
6: Se a Argentina tiver torcida do Brasil, eles vão ser eliminados.
0: Né? É, todo mundo torcer
2: Alex.
0: Pra Argentina. Total
2: sentido.
0: Também
2: Alex.
0: Acho. É, muito bem, vamos torcer pra Argentina. Vai que, não é?
2: É só falta ganhar.
0: O defeso eleitoral entrou em vigor no último sábado, impondo restrições ao presidente, governadores, prefeitos e agentes públicos. A regra vale nos 3 meses que antecedem as eleições e busca impedir o uso da máquina pública nas campanhas. A partir de agora, estão proibidas as publicidades institucionais e a participação de políticos em inaugurações de obras na condição de candidatos. Sites e redes sociais de órgãos governamentais também devem ser revisados para evitar qualquer promoção pessoal de autoridades.
7: E olha, mais um cabide de emprego. A Comissão de Ética Pública da Presidência autorizou 3 ministros do governo Lula a assumirem cadeiras no Conselho de Administração da Itaipu Binacional. Dário Durigan, da Fazenda, Miriam Belchior, da Casa Civil e Bruno Moretti, do Planejamento. Eles foram incluídos para participarem de reuniões. Conselheiros vão ganhar R$ 34 mil cada um para se reunir lá de vez em quando, a cada 6 meses, e não vai atrapalhar o ganho que eles já têm de R$ 44 mil.
0: Que coisa.
1: Ah, meu Deus.
0: É
1: só cabide.
0: Racional, hein? Intervalo pra rede, a gente continua pra São Paulo.
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0: Boa, mestre! O Valdomiro tá com a gente. O Valdomiro é coisa nossa. Alô, Valdomiro, tudo bem?
2: Tudo bom?
0: Tudo bem, Valdomiro. Que prazer ouvir a tua voz aqui na Massa FM. E você fala da onde, Valdomiro?
2: Fala de Telêmaco Borba.
0: Telêmaco Borba, no estado do Paraná.
3: Seu apelido é Miro?
2: Eu falei isso.
3: Ou é Valdo?
0: Miro. Miro ou Val? Ou Valdo?
3: Ovaldo.
2: Ovaldo Miro.
3: Mas como você quer que te chame?
4: Seu apelido, Val ou Miro? Como que você gosta?
0: Antônio, né?
2: Pode falar Miro, se quiser também. Miro, Miro.
0: Ah, pode chamar de Miro.
3: Miro.
0: Miro.
2: Pode.
0: Muito bem. Miro. Vó, o Miro tá aí.
5: Alô, tá aí?
0: Não. É o Miro.
5: O Miro tá aí?
2: O Miro tá aqui.
5: O Miro, é qual o chinês falou que é o quê?
0: O quê?
5: Ele come Miro, né?
0: O quê?
5: Come Miro, cenoura.
0: É, come Miro.
5: Não, foi uma anedota.
4: Anedota.
5: Tô vendo aí.
0: Ele percebeu.
2: Aqui já choveu.
5: Aí tá mais ou menos, vai.
0: Tá mais ou menos, mais ou menos.
5: Você tá sozinho ou tá com alguém? Aí, ela desejou minha...
2: Eu tô com gosto
5: de
2: trabalho comigo aqui.
5: Ela desejou minha herança.
3: Você faz o que aí, Miro?
5: Ai.
2: Eu trabalho na Cabim.
6: Fábrica de papel.
0: Fábrica de papel.
6: É, lá.
0: Muito bem, que emprega muita gente aí na região, né?
6: Grande parte da cidade, né?
0: É verdade, é o que movimenta a economia aí, com certeza. Mas o meu querido Miro, eu quero saber se você está preparado para encarar as quatro perguntas.
2: Estou preparado, pode mandar.
0: Muito, pode mandar.
4: Gostei.
0: Mas
4: preparadíssimo.
0: É isso aí. E você acaba de ganhar...
3: Um copo térmico personalizado da Brimex.
0: Eita, coisa boa. Beleza, Miro? Mestre?
6: Pode ganhar R$450.
0: Miro, vou soltar o tempo. 1, 2, 3, valendo. Quem interpretou o personagem Didi Mocó?
2: Renato Aragão.
0: Boa. Qual país asiático era conhecido pelo nome de Pérsia?
2: Irã.
0: Boa. Qual ave tem o maior período de incubação do reino animal?
2: Ua.
0: Qual é o município brasileiro de menor extensão territorial?
2: Pula.
0: Qual ave tem o maior período de incubação do reino animal?
6: Ai.
2: Ovíparo.
0: Não.
2: Pula.
0: Qual é o município brasileiro de menor extensão territorial?
4: Ele tava indo bem, hein?
0: Miro. Quem tava te ajudando aí, hein? Quem tava te ajudando aí, Miro?
2: Meus colegas de trabalho.
0: Ah, deram uma mão legal aí.
6: É,
0: eu vi todo mundo trabalhando.
6: De trabalho,
0: todo mundo pesquisando aí. Muito bem, muito bem. Ô, Miro, não deu, mas tá recebendo aqui o nosso abraço. Muito obrigado pela sua participação. Tá certo?
2: Tá bom, então.
0: Valeu, Miro. Valeu, aquele Miro. Abraço. Valeu, meu irmão. Ô, mestre, qual o valor acumulado agora?
6: Meio pau.
0: Tá na hora de falar com o Donato. Já lembrei do Donato aqui. Olha, para você que tá acompanhando a gente, sabe aquela sinuca de bico com financiamento? Eita, Lili, hein? E as ameaças de busca e apreensão? Você tá vivendo tudo isso? Calma, calma que o Bom Acordo pode te ajudar. E o Donato vem explicando tim-tim por tim-tim. Donato, boa tarde!
7: Boa tarde, Naldinho! Boa tarde, Maceiros! Eita, muito bom!
6: Oi.
7: Hoje nós somos tudo egípcio. É o seguinte, o que acontece? Quando você vai... Quando você precisa pegar dinheiro pro banco... É, pô, não é? É, bom, é que eu não sei falar egípcio, mas eu vou aprender. É o seguinte, quando você vai pegar dinheiro no banco... Quando você vai pegar dinheiro no banco, seja dinheiro emprestado, seja para fazer um financiamento... O que é o financiamento? O banco, ele paga o valor à vista do carro para a loja... E você vai pagar aquele valor que o banco pagou à vista, você vai pagar parcelado, a perder de vista, né? 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E vai, Cleópatra!
8: Ela e o Marco Antônio.
0: Valeu, Donato.
7: Eu gostei desse final.
0: 0800-000-8814.
7: Eu gostei desse final dele, foi inteligente.
0: Foi, foi.
7: Tá um quebra-pau lá no Egito. Olha, tá um quebra-pau.
0: Sério?
7: A Cleópatra.
0: Ei,
7: do
0: mano.
7: Lado Júlio César. Do outro.
0: Marco Antônio.
7: Marco Antônio.
0: Tá acontecendo agora.
7: Tá, tá.
0: Quebra-pau.
7: Confusão essa,
8: olha essas brigas de casal, é duro, viu?
7: Tem um lá que é meio que Judas Iscariote, chama Brutus. Pesquisem pra você ver. Júlio César, Marco Antônio e deu Brutus.
0: Esse
7: aí.
0: Vovô é demais.
7: Ô Cleópatra, viu?
0: Muito bem. Eu não quero saber de nada, eu quero bombar.
4: Agora nós vamos bombar.

0: ataques contra o influenciador. Segundo ele, cada pessoa tem o direito de viver as próprias escolhas sem ser alvo de julgamentos. E sem perder o bom humor, o Lucas lembrou uma viagem ao destino europeu e revelou que também beijou mulheres na ocasião. E claro, ele é muito querido, o Lucas, muito divertido. Ele contou com dando risada. Sim. E chegou a trocar beijo com 5 ou 6 mulheres.
1: Olha só.
0: E afirmou que até prefere o beijo feminino ao masculino. O Carlinhos Maia também falou isso, que a boca é mais macia, mais, né, macia das mulheres. E na sequência, o Lucas brincou dizendo que o Carlinhos pegou foi pouco e aconselhou o ex a aproveitar ainda mais a experiência. Apesar de toda a descontração do Lucas, ele reforçou que não enxerga qualquer problema na situação. Porém, a bomba, Milene, vamos contar a bomba pra
2: vamos.
0: Eles?
3: Vamos! O problema é dar sapinho na boca.
4: Ai, ai, ai, ai.
0: Ontem à noite.
3: Sim.
0: Vulgo Lucas Guimarães.
3: Sim.
0: Conversando com uma amiga chamada Thaís Teixeira,
3: sim,
0: mandou uma mensagem. Olha a mensagem que ele mandou pra ela.
3: Vamos
0: amiga,
3: lá.
0: Quero ficar com o ratinho.
3: Ah,
0: ia ser um bafo, né?
3: Ficar com o ratinho.
0: Aí a Thaís só pôs kkkkkkkkkkk.
2: Como assim, gente?
0: Aí ele pôs assim, o Lucas... 2 apresentadores, íamos parar tudo.
4: Nossa, os dois são iguaizinhos, né?
0: Vou virar uma ratinha.
4: Ai!
0: Eita, ratinha!
4: E o ratinho já tá.
0: O nome do meu programa.
4: Ele,
0: olha que danado.
4: Quer pegar o patrão,
0: quer. Quer pegar o patrão.
2: Será que o patrão viu isso? Acho que ele nem viu.
4: Esse,
2: né?
4: Só vive.
0: Não.
4: Esse só vive pendurado nos outros também. Tem os meninos.
0: Você acha? Meu. Ele quer virar uma ratinha.
4: Ai, ratinha.
0: Ai,
4: boca dura.
0: A mentiga
3: paga.
0: Não,
3: paga.
0: Olha
3: lá. Paga, paga. Mentiga. Mentiga, paga.
4: Aí, ó.
3: Paga.
4: Patrão vem chamando a atenção. Depois que tirou o papo, vou te falar, hein?
0: Que papo é esse, patrão?
2: Um outro papo, patrão.
1: Ele tá bonitão, ele tá mais novo do que quando na década de 90, quando ele tava
4: vamos convocar o Ratinho pra explicar sobre isso.
3: Claro.
0: Vamos.
3: Ele não vai escapar dessa.
4: Ah, de jeito nenhum.
3: Deixa ele aparecer aqui no estúdio.
1: O bailarino tá um caco, o Marquito tá um caco. O Santos tá velhinho. O nosso querido Eduardo, que não pode falar, é o Eduardo. E o Ratinho tá mais novo.
3: Tá inteiraço.
1: Tá bonitão, viu,
4: por que ele que prefere o Ratinho, será?
1: Ah, eu faria, viu, meu amor?
3: Muito bem, muito bem.
1: Nem deixa pra lá, viu, meu
3: amor? Ai, curiosidade, Milene.
2: Mas eu não concordo com esse negócio que as mulheres têm a boca mais macia. O Marquito, por exemplo, a boca dele é muito macia. Ele não tem dente.
3: A vó quando tira a chapa também vai te falar, hein?
1: Não tem nada a ver com o assunto, seu bobão.
2: Sabia que eu já beijei o Marquito?
0: Já? Na boca? Na boca?
3: E ela
2: mas
3: gostou.
2: Não de língua, não.
0: Aff, Maria, ela que nojo.
3: Foi beijo técnico.
2: Ele
0: sem dentadura?
2: É. A gente ia fazer uma gravação.
3: Sim.
2: E apavorou usar um batom bem vermelho na boca.
3: Sim.
2: E ele ia fazer o papel de uma mulher, só que ele não tinha batom pra passar. Aí ele veio e me deu um beijo na boca pra ficar com o meu batom.
0: Ai, ai, ai. Ele tem bafo?
2: Ai, nem senti, velho. Eu tapei o nariz.
4: Você fez?
3: Não fez? Ai, gente, muito bem.
2: Tadinho,
3: puro de reportagem.
0: Beijo,
2: Marquinhos.
3: Vamos lá.
2: Ó, o engenheiro canadense John Tse, ele criou um guarda-chuva. Já pensou? Um guarda-chuva capaz de voar. E
0: olha,
2: ele acompanha a gente e não precisa ficar segurando.
3: Sensacional.
2: Porque esse projeto utiliza o drone, né? Com sensor de profundidade, tem câmera, software de navegação. Para manter o equipamento pairando sobre a pessoa enquanto ela caminha. Após diversas versões e ajustes, esse protótipo conseguiu funcionar de forma autônoma, embora ainda apresente limitações relacionadas à bateria, o vento, né? E a segurança. O vento leva embora.
4: Não, e o problema é o vento que ele emite na cabeça da pessoa, né? Quatro hélices,
3: mas
4: olha.
3: Mas espera lá, você tem que controlar.
0: Eu não ia conseguir, eu não tenho
2: coordenação. É, mas como você vai...
3: Você vai olhar pra cima.

0: e olhar
1: pra ela. Eu não tenho coordenação.
0: É, eu também. Eu ia parar na chão.
2: Se aquela hélice pegar no seu pescoço.
0: Eita, que coisa. Isso aí. Aí, interessante.
1: É legal.
0: Interessante. Gostei. Ah. Curiosidade é com a Milene aqui no Turma. Histórias do futebol.
1: Voador. Daqui a pouco começam os últimos jogos da primeira rodada da fase de grupos do maior torneio de futebol do mundo. Algumas seleções finalmente vão estrear na competição. A primeira partida será entre Portugal e Congo às 14h. Os portugueses chegam como um dos favoritos ao título e tem como grande estrela Cristiano Ronaldo, que vai para o seu 6º torneio. Aos 41 anos, em sua última participação, será que o tão sonhado título vem? Às 17 horas, teremos um jogo que promete ser um dos melhores da primeira fase. A Inglaterra, que sempre chega bem cotada, enfrenta a Croácia. Os croatas ainda têm vários veteranos no time, entre eles Luka Modric, que mesmo aos 40 anos, continua comandando o meio-campo do time. Do lado inglês, Harry Kane, que foi um dos melhores jogadores da temporada e forte candidato ao título de melhor jogador do mundo, é a grande esperança de gols dos ingleses. Além desses dois jogos, ainda teremos Uzbequistão e Colômbia, e Gana e Panamá. Lembrando que Uzbequistão fará sua primeira partida na história do torneio. Nas partidas de ontem, os craques balançaram as redes. Mbappé, Haaland e Messi mostraram por que são protagonistas de suas seleções. E hoje, também será assim?

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7: Messi!
8: Massa FM!
9: Barba!
8: 1h22!
9: Goleiro defendeu!
7: O Messi defendeu! Goleiro defendeu!
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7: é massa!
8: Aquele abraço, mestre!
9: Abraço todo especial para a turma do Foz do Iguaçu, é pertinho da Argentina.
7: Ah, o Messi perdeu o pênalti!
10: Idêntico do Bruno Guimarães, do mesmo canto, na mesma altura, só a perna diferente, claro.
8: Messi também perde pênalti.
7: Messi perde pênalti. Imagina a raiva dele. A Argentina tá perdendo pro Egito, né? Egito gol e Messi perdeu um pênalti.
11: Depende não, gostei do campeonato global de futebol.
8: Muito bem, meus
11: não
8: amores.
11: Tem China, não acho engraçado isso.
8: É lá não, né?
11: Não que se lasque.
8: Tá certo.
11: Não tem China, pra que eu acompanhar? Campeonato Global Mundo.
8: É isso aí. Muito bem, muito bem. O mestre, qual o valor do bexigão?
9: R$500.
8: R$500, o valor vai subindo. Uh-huh. Olha quem tá com a gente.
9: Quem?
8: A Virgínia vai participar.
7: A Virgínia.
8: Virgínia, tá tudo bem?
12: Ai, tudo ai, ótimo, quer ver, gostei.
8: Quer ver só, Virgínia?
7: Aê! Virgínia, conta pra gente, você tá aí na casa do Vini Júnior, né?
12: Não, eu tô na casa da minha comadre Sandra.
8: Ah, e como a comadre Sandra tá?
12: A comadre Sônia tá ótima.
8: Que bom, manda um beijo pra ela, viu? E você fala da onde, Virgínia?
12: São José dos Pinhais, Paraná.
8: Opa, no estado do Paraná.
9: Alô?
8: Aquele abraço.
12: Uhum.
8: A vó chegou, a vó chegou.
9: Alô?
12: Oi, vó.
8: É a Virgínia.
12: Oi, vó, tudo bem? Deus, vó.
11: Amém, olha que educação com a vó, tá vendo?
8: Que beleza, não é?
11: Ô, Virgínia.
12: Isso é a educação vem da infância.
11: Tá vendo? É lindo.
8: Viu?
11: Isso, bem. Mas, ô Virgínia, você não tá conseguindo? Você tá com incontinência?
8: Ué, que isso, vó?
7: Vó,
8: aonde a senhora quer chegar, vó?
11: Ela falou que ela tá com a comadre, com a comadre.
12: A comadre madrinha do filho.
11: Ah, eu pensei que era
8: não, não é aquela outra comadre.
7: Não é a comadre que você coloca, não.
8: Não,
12: não. Não é comadre pra fazer xixi. Não. É comadre de comadre mesmo.
11: Eu confundi bem. Tá chovendo aí?
12: Choveu a noite inteira, vó. Agora tem um solzinho. Mas eu acho que vai chover de novo.
8: Ah, vai.
11: Meu Deus.
8: Muito bem, muito bem.
11: Um morenão de 1,90.
8: Ô, Virgínia, você foi almoçar na casa da comadre hoje?
9: Com certeza, né?
12: Não, ela não. Ela é a minha comadre, faz almoço pra fora e eu ajudo ela a fazer almoço. Daí eu já almoço aqui.
8: Você ajuda ela a fazer o almoço.
12: Né?
8: E vem
12: isso,
8: cá.
12: Isso, isso.
8: Qual é o cardápio de hoje, meu anjo?
12: Hoje foi feijão, arroz, macarrão com carne moída.
8: Ai,
7: bucho, que delícia.
12: Bucho, bucho ao molho.
8: Sim.
12: E maionese.
8: Bucho ao molho.
4: Ah, isso. Eu gosto. Agora, é a dobradinha.
8: A
4: né?
8: dobradinha. Agora é um prato que tem...
12: Não é a dobradinha, porque a dobradinha em si, ela é feita com uma mistura de ingredientes. E o bucho só não.
8: É bucho mesmo.
4: Bucho.
7: Agora, a Milene comeu bucho, agora, não comeu
4: agora é aquele amigo. Descolorido.
8: É, é um prato que tem que saber fazer também, não é?
12: Isso mesmo. Uhum.
4: Tem que ser maciozinho, não pode ter cheiro, gosto
8: isso
4: e outras coisas.
8: Uhum. Muito bem.
12: Fica muito bom.
8: Muito bem. Deu até vontade de encarar um bucho.
12: Uhum. Então, que pena que é longe, senão eu levava pra então, vocês.
8: Mas quem sabe um dia, não é?
7: Eu gosto de encher o bucho.
12: Eu convido vocês pra vir almoçar aqui na casa da minha comadre.
8: Você sabe, Virgínia, que a Milene gosta de bucho.
7: De encher o bucho.
8: É de encher o bucho.
12: Encher o bucho, é. Uhum.
8: Ai,
12: é bem isso.
8: Muito bem. Virgínia.
9: Falando nisso, cadê o pudim?
8: Vai chegar ainda.
12: Não tem pudim de hoje.
4: É que tem um pudim aparecendo por aqui.
8: É isso mesmo.
4: Mas até agora...
12: Eu escutei falarem que iam levar pudim pra vocês.
8: É verdade.
7: Hoje não vai dar tempo, eu acho.
8: Vai ficar, de repente, pra amanhã. Aí a gente vai experimentar aqui o pudim delicioso. Agora, meu anjo, você acaba de ganhar...
7: Um copo térmico personalizado da Brimex.
8: Ei, coisa boa. Muito bem. E o valor está acumulado, mestre?
9: R$500.
8: Muito bem, Virgínia. Posso soltar o tempo?
12: Pode.
8: 1, 2, 3, valendo. Quantos minutos há em 2 horas e meia?
12: 60, 150.
8: Boa. Qual membrana reveste a parede interna do abdômen?
12: Não sei. Pulo.
8: Qual ave tem o maior período de incubação do reino animal?
12: Albatroz.
8: Boa! Qual revolta de caráter republicano ocorreu na província do Maranhão?
12: Balaiada.
8: Boa! Qual membrana reveste a parede interna do abdômen? Tem tempo. Tem tempo.
4: Vai, vai.
7: Vai ganhar, vai ganhar.
8: Tem tempo.
12: Abdômen. Peritônio.
8: Não acredito!
12: Eu respondi junto com o touro!
8: Pelas barbas do profeta!
12: Não, eu respondi junto com o touro!
4: É que lá tem o delay.
8: É que quando estoura, já não vale.
7: Ah, vai conferir.
12: Estourou tudo junto.
7: Vamos conferir.
8: Vamos conferir.
7: Vamos conferir.
8: A gente vai. Então, porque a gente sempre confere. Tá bom? Fica na linha aí.
12: Meu celular na mão.
8: Fica na linha aí que a gente vai conferir. Tá bom, minha linda? Ai, ai, ai. Vamos conferir, hein? Será que ela leva ou não leva? Pra rede.
4: Olha, o presidente Luiz Inácio Lula da Silva afirmou que vai manter suas viagens pelo país, mesmo com as restrições da legislação eleitoral. Como as novas regras proíbem a participação de candidatos em inaugurações de obras públicas até outubro, o petista declarou que suas agendas serão focadas em vistoriar projetos e instituições já entregues. Em paralelo, os ministérios iniciaram a reestruturação de seus canais digitais oficiais. A mudança atende às normas que determinam o arquivamento de postagens e remoção de marcas institucionais para evitar sanções por promoção pessoal.
9: E neste momento está jogando Argentina e Egito. Vamos ver, bailarino, como está o resultado neste momento.
13: 1-0 pro Egito, mas a Argentina massacrando a Argentina em cima, fazendo pressão. E vamos ver se o Egito consegue segurar, né?
9: Caramba. Parece que houve um pênalti não cometido.
13: O Messi bateu exatamente no mesmo canto que o nosso querido
7: Bruno
13: bateu e perdeu também. E criança argentina já tá chorando. Calma, gente. Tá.
10: Tem jogo. Né?
13: É, tem jogo. A criança eu tenho dó, é de qualquer nacionalidade.
7: Mas é que criança chora mesmo, gente. Quando a gente era criança que assistia a Copa também, o Brasil perdia, a gente chorava também.
10: Meus amores.
14: Eu chorava. Eles choraram.
10: Chamamos o VAR. Chamamos o VAR aqui no Bexigão.
14: Ai, ai, ai.
10: Vamos ver se a gente consegue colocar no ar aqui. Arlindinho, por favor. Ô, Virgínia, presta atenção. Chamamos o VAR aqui. Atenção. Atenção, presta atenção. Pode soltar aí, Arlindinho. Por favor. Já soltou lá? Não, por aqui não saiu ainda. Vê lá fazendo um favor se ele já soltou. A gente tá revendo aqui o Bexigão. Vamos ver se a nossa querida Virgínia ganhou o valor acumulado. A gente tá checando. Chamamos o VAR. Não tá pronto ainda? Se não tá pronto, eu giro o programa. Eu giro o programa. Curiosidade, Milene.
15: Vamos falar agora que existe uma cidade nos Estados Unidos que se chama Brasil.
14: Oh.
15: É, e tem uma fábrica que chama Bem Brasil, que é líder do setor de batatas congeladas, que ela realizou uma ação chamada Brasil Vira Brasil. E essa cidade, ela fica em Indiana, nos Estados Unidos, e durante o torneio mundial das seleções, eles transformaram o município que tem Brasil, né, que tem 8 mil habitantes, em um pedacinho brasileiro. Tinha telão com food truck no dia do jogo, e resultou na criação oficial do dia Bem Brasil Day pela prefeitura local. Essa campanha destacou a conexão entre a marca e o município Brasil lá nos Estados Unidos, aproveitando a coincidência de nomes para reforçar a liderança. Então a fábrica chama Bem Brasil e ela fez essa ação lá na cidade chamada Brasil nos Estados Unidos.
10: Muito bem. Inteligente. Bem. Gostei. Legal. Curiosidade com a Milene. Bancada Brasil e Virgínia. Eu preciso ir para o intervalo comercial. Quando a gente voltar para todo o Brasil, nós apresentamos o VAR, o Bexigão.
11: Que é o VAR, é isso.
10: Torcida.
11: Aí.
16: A Bélgica conseguiu a classificação para as quartas de final depois de vencer os Estados Unidos com uma goleada de 4-1. O técnico belga surpreendeu ao deixar no banco dois craques do time, o meia De Bruyne e o atacante Doku. Mas isso não fez diferença. Com menos de um minuto de jogo, o goleiro americano já foi obrigado a fazer uma grande defesa. Poucos minutos depois, aos 8, a Bélgica não perdoou e marcou o primeiro. Os belgas continuaram melhores, mas os Estados Unidos chegaram ao empate após uma cobrança de falta que desviou na barreira e entrou. Nem deu para comemorar. Dois minutos depois, os belgas marcaram o segundo e foram para o intervalo com a vitória parcial. No retorno, os Estados Unidos voltaram um pouco melhor. Mas aos 11 minutos, depois de uma falha grosseira do goleiro americano, a Bélgica fez o terceiro gol e praticamente garantiu a classificação. Já nos acréscimos, Lukaku fez mais um e transformou a vitória em goleada na melhor exibição da Bélgica na competição. Com o resultado, todos os anfitriões da competição de 2026 já foram eliminados. A Bélgica cresce no momento decisivo e vai ter o clássico europeu contra a Espanha pelas quartas de final. Promessa de jogão.

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3: Para Gominas, para 101.1.
2: Ai, ai, vamos lá, chamamos o VAR. Atenção, Brasil tá esperando o resultado do bexigão, gente.
3: É, acumulado em R$500.
2: Será que a Virgínia vai levar?
4: Alô, Virgínia.
2: Como esse programa é transparente.
4: É verdade.
2: Meu querido Arlindinho, solta o VAR.
5: É balaiada.
2: Boa. Qual membrana reveste a parede interna do abdômen? Tem tempo. Tem tempo.
3: Vai, vai.
4: Vai ganhar, vai ganhar.
2: Tem tempo.
5: Abdômen. Peritônio.
4: Peritônio. Ah, depois. Ai, por um segundo.
2: Entendeu? Estourou, estourou. Um abraço.
4: É.
2: É. Ô, Virgínia.
4: Ah,
2: não deu, minha linda.
4: Pouco, Virgínia.
2: Quase. Quase, quase, quase. Fica para uma próxima oportunidade, mas ela leva o copo Brimex, na verdade, Milene.
4: É isso aí, personalizado.
2: Levou. Mestre, qual o valor do bexigão?
3: R$550.
2: Boa, mestre. E o mundo dos famosos, hein?
4: Agora vamos falar das novidades do SBT. O SBT tá preparando uma sequência de estreias e aposta em novelas, futebol, realities, enfim. Passado o maior torneio de futebol do mundo, o SBT já tem definido o cronograma de estreias que marcará a retomada de sua programação regular. A emissora prepara uma sequência de lançamentos envolvendo dramaturgia, esporte, entretenimento, distribuídos ao longo da última quinzena de julho. No dia 20, agora, a partir das 14 horas, entra no ar a Desalmada, substituindo Meu Coração é Teu. Nos primeiros dias, as duas novelas serão exibidas em dobradinha, sabe? Você vê uma, depois vê a outra. E estratégia adotada para facilitar a transição entre as produções e manter o público que já está acompanhando uma para ficar acompanhando na sequência a outra. E no dia 21 de julho, às 21h15, o SBT volta a transmitir a Copa Sul-Americana, retomando um dos principais ativos esportivos da casa depois da mobilização dedicada ao Mundial. E fechando esse pacote de novidades, no dia 24, às 23h15, tem estreia de Aeroporto Área Restrita, agora sob o comando do nosso querido amigo César Filho. E claro, a expectativa. A expectativa é fortalecer a faixa noturna com um formato já conhecido do público, mas em uma nova fase dentro da programação da emissora. Porque o programa do nosso patrão já é sucesso! Segundo lugar de audiência há mais de 20 anos.
3: Sem
4: não
3: comentário.
4: É pra qualquer um, não. É pra qualquer um, não.
6: É, por isso que o rapaz quer namorar com ele.
3: Nem.
6: O que é o nome lá do menino?
4: O Sombra ficou inconformado. Lucas Guimarães.
6: Com raiva desse...
4: Eu tô vendo que você ficou com ciúme.
6: Por Deus, coitado, menino.
2: Ai, ai, ai.
6: 13 horas, 45 minutos.
2: Repita.
6: 1h45 na rádio mais humilde do Brasil.
2: Obrigado.
6: E mais ouvida.
2: Muito bem.
6: Daqui a pouco a história do mosquito com caspa. Você não pode perder.
4: Belezinha!
2: Essa foi sensacional.
4: A Milene já imaginou um mosquito cheio de caspa.
6: Pior que eu dou risada dela, dá risada.
4: Que belezinha!
6: Ah. Eu já tô com a piada aqui, ó. Ó, eu já tô com a piada aqui. Eu não dou. Eu dou risada dela, ri. Mas tudo bem. É um time, tá bom.
2: Gerardo, é demais.
6: Acabou com a história da Bela Adormecida. Coisa linda.
2: Tá lindo.
6: A Bela Adormecida que fica acordada a noite inteira por causa do marido. E o meu livro que será lançado.
2: Vai.
6: Um livro lindo. Socos e tapas de uma família carinhosa. Socos e tapas de uma família carinhosa.
2: Ai, balança. Ai.
6: Mosquito com caspa,
2: ai,
6: não
2: tem. Balança, Gerardo. É o nosso contador de histórias, hein?
6: É isso.
2: Aline Teixeira, de Camboriú, Santa Catarina, tá mandando um abraço pra toda a bancada.
4: Beijo, Aline.
2: E ela falou o seguinte: em Santa Catarina, só dá Massa FM. Oficialmente é a maior rede de rádios do Brasil. Muito bem, curiosidade.
4: Nadinho, eu ia falar sobre o cara que dorme no, nos abrigos, né? Sim. Mas como hoje é dia mundial do chocolate,
2: sim,
4: a Silvia, nossa amiga lá de Curitiba, ela me mandou umas curiosidades que eu vou falar hoje.
2: Gostei.
4: Porque é dia mundial do chocolate. Ó, cientistas descobriram que o cheiro do chocolate nas lojas aumentam a venda dos livros e das roupas em 20%.
7: Caramba. O aroma.
4: Porque o aroma do chocolate, ele acalma o cérebro e faz a gente gastar mais. Olha, sim, tome cuidado quando vocês sentirem cheiro de chocolate nas lojas.
2: Já pensou?
7: Será que o aroma mexe lá com a serotonina também?
4: Verdade, eu tenho vontade de comer chocolate quando eu sinto cheiro. Mas é que acho que dá empolgação, né?
2: É, pode
4: ser. E também uma outra curiosidade sobre o chocolate, que o dia do chocolate é... Ah, não. Isso aqui, ó. Há 500 anos, os astecas usavam a semente do cacau como moeda de troca.
6: Eu lembro.
4: Uma semente comprava um tomate e com 100 sementes você poderia comprar um peru inteiro, vovô.
2: Que coisa!
4: E tinha até nessa época falsificadores que enchiam casca de cacau com terra pra passar a perna nos outros.
6: Deus, olha, já tinha pilantra.
4: Cura.
2: A família do Chim tava lá já.
6: Já tinha pilantra.
4: É, picareta.
6: Pilantra, era o orientalzinho que tava lá.
4: Mas não, coisa
6: não era você.
2: É coisa
6: você,
2: do Chim.
4: É você, picaleta.
8: Esse é meu picaleta, o lago de
2: picador. Ai, trambiqueiro.
8: Ele é trambiqueiro.
2: É trambiqueiro, picareta.
8: É, falha a
2: puta, sem alvará.
8: É, o falha a puta, paliu.
2: Isso.
8: Na perna, não todo mundo.
2: Muito bem.
8: Ele tá, lavou igual, falava. Ó, chavo.
2: Pra rede.
9: As inscrições gratuitas para o processo seletivo do ProUni, Programa Universidade para Todos, do segundo semestre começam hoje e vão até a próxima sexta-feira. O procedimento deve ser feito exclusivamente pelo Portal Único de Acesso ao Ensino Superior do MEC, Ministério da Educação. A iniciativa federal oferece bolsas de estudos integrais e parciais, que é 50% do valor da mensalidade em cursos de graduação e sequenciais de formação específica em instituições privadas de ensino superior.
10: A defesa da empresária Roberta Lustinger, amiga do Fábio Luiz Lula da Silva, filho do Lula, pediu ao Supremo o arquivamento das investigações contra ela na Operação Sem Desconto, que apura desvios do INSS. Parece que ela pegava dinheiro do Careca e entregava pro Lulinha. Ela diz que é investigada por suspeita de lavagem de dinheiro envolvendo transferências de um lobista. Os advogados dela dizem que há falta de provas e que os pagamentos são lícitos referente a serviços de consultoria. Além disso, acusam a Polícia Federal de agir por motivação política para investigar sua vida pessoal.
2: Barbaridade. 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
7: Olha só, vamos falar de Vanessa Camargo. Ela abriu um álbum romântico ao lado do namorado Bruno Bevan. Férias com ele, é isso mesmo. Ela que tá com 43 anos, está aproveitando as férias em boa companhia. No dia de ontem, ela abriu um álbum de fotos de viagens e compartilhou registros em clima de romance ao lado do gatão de 37 anos. O casal curte dias de descanso em Araguapaz, Goiás. na companhia do filho da Vanessa, o João Francisco, de 11 anos, além de amigos, enfim, tá todo mundo curtindo essas férias aí juntos. A Vanessa também aproveitou a publicação para refletir sobre o período de descanso. Ela disse que chegou oficialmente na metade das férias dela e que ela ficou olhando as fotos e lembrando de tudo que já viveu nesses últimos dias. E o que é mais engraçado que ela acha é que quando a gente desacelera, ela fala, a gente começa a reparar nas coisas mais simples. O silêncio, o céu, os encontros, o tempo passa sem pressa. Tudo ganha outro significado. O modelo e ator comentou a publicação da namorada e fez uma declaração pra ela. Férias com você, seguida de um coração vermelho. Assim, estão apaixonados, estão em loves. Loves in the air. E essa é a segunda vez que a Vanessa compartilha registros ao lado do Bruno nas redes sociais. É verdade, eles estão recém-namorando agora, né? Mas já estão aí, ela já aparece falando mais dele, ele também mais dela. Em uma das imagens, os dois apareceram trocando um beijo à beira da piscina.
9: Ai, gostoso, hein?
7: Porque esse relacionamento começou esse ano, né? Então já tá, já tá que tá.
9: Já tá trocando o primeiro beijo, já tá bom.
2: O amor é lindo. Bete, beijo pra você.
7: Beijo, até amanhã, se Deus quiser.
9: Beijo.
2: Valeu, Sombra.
9: Um abraço a todos e amanhã a gente volta.
2: Vai, Larino.
6: E amanhã ao vivo.
2: Mestre.
10: É no pudim.
2: Milene.
11: É no chocolate.
2: Valeu, Brasil. Todo o nosso carinho, a nossa gratidão pela grande audiência. Amanhã tem mais ao meio-dia.
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0: Fala, povo lindo. E aí, tudo beleza? Maravilha. Olha, vou dizer uma coisa pra vocês, hein? O tempo deu uma esquentadinha, mas não se enganem, porque a partir da noite de hoje, o bicho vai pegar, vai esfriar de novo. Segundo o Cimepar, né? Vai, daqui a pouco a gente fala sobre isso. Eu quero lembrar vocês que tá valendo um presentão maravilhoso, falando em frio, cobertor, mais rapaz, um aquecedor maravilhoso pra você. 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E ó, na Tarde da Massa, aquecedor a óleo mais um cobertor. Gente, vamos espantar o frio, seja com pizza, seja com churrasqueira, enfim, estamos aqui para esquentar, é ou não é? E vamos esquentar também mandando o seu recado, tá? Vamos aquecer essa tarde gostosa com o seu recado no ar. 3297-3297. Participa com a gente, porque tá no ar a tarde mais gostosa do Rádio Curitibana, meu povo.
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2: 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Você ainda abriria mais uma?

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Sabrina Seneguinha, independente emocional. E aí, tudo bem por aí? Tudo tranquilo? Ó, o Charles, tá mandando áudio pra gente. Ô, Charles, valeu, garoto. Só na boa, curtindo a massa, aí é bonito. Oi, boa tarde, tudo bem? Estou aqui, quero participar desse aquecedor e coberdrom, hein? É a Célia Guerra, do bairro do Portão. Ô, Célia, boa sorte pra você. Márcia Vasconcelos, e aí, Márcia, tudo tranquilo? Tudo certinho também? Tá ligadinha com a gente, obrigado pelo carinho. Fala, Mauri, essa sexta-feira que não chega, meu querido, pois então, Pinho. Ah, não chega nunca, né, homem? Pelo amor de Deus. O Alexandre César Lumer está lá no Campo Comprido, ligadão na melhor. Aí, garoto. Oiê, tudo bem? Tudo. Sou Claudecir Laurindo da Costa, moro no Alto Boqueirão e tô ligado na Rádio Massa, hein? A melhor, obrigado. Oi, Amaury, boa tarde, Deus abençoe vocês. Obrigado. Um beijo, Paloma, do Bateias. Valeu, Paloma. Obrigado pra você também. Um abração, tá?

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0: Márcia FM, Daniel casava de novo, é, e aí ó, o povo falando comigo aqui, tá todo mundo, ah, o povo tá revoltado, rapaz. Ah, o Egito tava ganhando de 2-0, o juiz falou, olha, passou-lhe o rodo no Egito, eu, hein.
1: Boa tarde, Maurício, mal acabado. Antônio Fernandes do Sul aqui, estamos na escuta desde as 7 horas da manhã na obra aí e já sintonizado na melhor.
0: Boa.
1: Tá com modão pra nós aí.
0: Deixe com o pai que o pai vai rolar uma da hora aqui, meu querido, que todo mundo gosta.
2: Boa tarde, Márcio.
0: Oi.
2: Tô dando uma passadinha pra confirmar audiência, sou o Márcio do Bairro Alto.
0: Valeu, Márcia, obrigado. Nem que seja uma passadinha que nem assim, ó, amigo dá aquela passadinha, fala aí, beleza, beleza. Dá pelo menos uma passadinha aqui pra eu saber que você tá aqui com a gente, tá bom?
3: Fala, Maurício.
0: Oi.
3: Olha a hora. Fala comigo, bebê.
0: Tudo bom?
3: Andrei, motorista de aplicativo.
0: E aí?
3: Me coloca pra concorrer esses prêmios aí.
0: Mas
3: hoje,
0: já tá,
3: hein?
0: Meu
3: Tchau,
0: amigo.
3: Obrigado.
0: Valeu, garoto.
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0: Mas FM, mano, batidão com Simone Mendes. Essa música tá igualzinho pro Egito. Olha só onde a gente chegou, calando a boca do mundo. Meu Deus, 2-0 pro Egito, rapaz. Eu tô gostando de ver, tô gostando de ver. Tem aquela pontinha, né? Ó, aquela coisinha de brasileiro. E brasileiro fazendo gol, o Zico ainda, rapaz, pelo amor de Deus. Ó, aí, ó, ligado com a gente. Que oi, Maurinho, tudo beleza, cara? Tô torcendo pelo Egito. Eu também. Ah, mas capaz que não. Ó, a Irene Aguiar também tá ligadinha com a gente. Oi, Irene, obrigado pelo carinho. Boa tarde, Amorizão. Você tá egípcio hoje? Estou, cara. Eu estou totalmente egípcio, meu querido. É o Cristóvão. Cristóvão, um abraço pra você, meu querido.
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3: Massa FM, faltando 20 pras 3.
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0: comemorar mesmo, né? Pelo amor de Deus. A Argentina foi lá e empatou, foi 2-2. Agora já era também. Ah, tá bom, não dá nada não. Vamos que vamos, o importa é o seguinte, você ligado na massa.
1: Fala, Maurício, boa tarde. Valdemar, motorista de aplicativo do Alto Boqueirão, ligadinho na Rádio Massa, hein, meu amigo? Uma ótima tarde, um bom trabalho, hein, Maurício?
0: Obrigado, queridão, um abraço pra você também, obrigado pelo carinho da audiência.
2: Boa tarde, Mauri, aqui é a Raquel do bairro Cajuru, uma terça-feira abençoada para todos nós e quero participar das promoções.
0: Obrigado, um abraço enorme pra você também, obrigado aí, viu?
3: Boa tarde, é Mauri, Alessandra Rodrigues, aqui do Caiuá, passando pra confirmar a audiência, dizer que eu tô aqui ligadinha com você.
0: Muito bem, olha, rapaziada, os caras mandaram a escalação do jogo de hoje do Real Bicuda, vê se pode. Ó, eu vou falar hoje, mas não acostume, porque senão daí que é tudo que é time que é que eu narre aqui, ó. Hoje vai estar no gol, Thiago. Na zaga, Gui Posto, Felipe e Jajá. Ah, nas laterais, Everson, Odonto e Sanderson. Meio campo, Pires, Rafa e Anderson. E no ataque, Gabriel. Na reserva, Daniel e Cruz.
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0: Mas FM, Wesley Safadão com Rei Vaqueiro, Displicente, fechando aqui a primeira hora do nosso mais gostoso do que nunca, Tarde da Massa. Bom, e tá bom demais, né? Mas tá, podia estar tá melhor, né, senhor? O Egito jogou dois gols, diferença deixou empatar, mano. Oh, aí é sacanagem, mas tá bom também, não dá nada. Vamos que vamos, já já tem muito mais música por aqui, porém agora é hora de informação aqui na Massa FM.
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0: Ó, eu falei na abertura do programa e vou dizer pra vocês, hein? Ó, o fim da tarde e a noite vão ser de tempo firme em Curitiba. A temperatura vai cair rápido após o pôr do sol, ficando em torno dos 9 graus durante a noite, ou seja, vai estar frio pra dedéu, meus queridos. O céu vai ter muitas nuvens, porém, não há previsão de chuva, tá? E o piloto e o copiloto de um avião de pequeno porte foram resgatados com vida após queda da aeronave em uma área de Restinga, próximo ao aeroporto de Navegantes, no litoral de Santa Catarina. Os dois foram socorridos aí em estado grave e encaminhados ao hospital da região. As causas do acidente vão ser investigadas pelas autoridades aeronáuticas.
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11: Massa FM, agora 3 e 2.

0: Menos é Mais, eu já
1: Massa FM, Henrique Castro com Menos é Mais, nem pagando. Tudo bem com vocês aí? Tudo certinho? Maurinho, tô chegando agora, quero saber o que que tem de presente hoje, pois eu vou falar pra você. Hoje tá valendo um presentão, não é nem hoje, valendo esse presentão essa semana aí. Um aquecedor a óleo mais um coberdrum. O resultado é só no dia 17 agora, então participa com a gente, boa sorte, viu?
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0: Classe FM, Simone Mendes, direitos iguais, e coisa boa, e o povo ligado com a gente aqui, ó, oi Amauri, aqui é a Daiane, tô ligadinha com você, viu, no São Gabriel Colombo, ó, o Celso também tá ligado com a gente aí, beleza, em Colombo também, né, valeu, obrigado, e o Edson lá no Parolim, valeu garoto, gente, quero fazer um convite muito especial pra vocês, ó, presta atenção.
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5: Massa FM, agora 3h22.
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0: Costa, imagina eu. Deixa eu mandar um abraço aqui, ó, Lauri. Opa, boa tarde, Amauri. Tamo aqui, Lauri, escutando você no carro. Um abraço, valeu, garoto. Um abraço. Obrigado pelo carinho da audiência. Quem mais? Que opa, olha aí, fala comigo.
1: Oi, Amauri. Olá. Boa tarde. Aqui é a Eva da Fazenda Rio Grande, ligadinho aqui na programação. Beijo.
0: Queiroz, Queiroz. Obrigado, minha filha. Um abraço pra você. Obrigado pelo carinho. Tá bom? Quem mais? Que ô, Amauri, manda um abraço pra nós aqui. Rodrigo, Edson e Paloma. Estamos ligados. Chegando de Guaratuba agora. Nós com esse frio, você foi pra praia. Creio que é isso.
2: Boa tarde, Amauri. Boa tarde, Rini Massa. Aqui é o Washington da Fazenda Rio Grande.
0: E aí, compadre, o Washington.
2: Estamos aqui curtindo um modão. Uhum. Meio triste, né? Porque a Argentina conseguiu passar.
0: Ah, nem me fale, cara. Nem me fale.
2: Então, vamos deixar pra nós secar eles no próximo jogo. Se Deus quiser,
0: não,
2: eles
0: agora,
2: caem fora.
0: Agora eu torço pro Haaland. Ah, tava vendo um vídeo do cara. Domingo eu tava. Vou falar bem a verdade pra vocês. Domingo eu fico com a raiva dele. Mas eu tenho visto uns vídeos do cara. O cara é gente boa demais, velho. Não tem nada de estrelismo como certos jogadores brasileiros. E além de tudo, o cara é gentil, rapaz. Hã? Queridão com a galera, com a torcida, com todo mundo, com as pessoas que pegam as camisetas depois do jogo. Ele é querido demais. Agora eu sou o Haaland. Não quero nem saber. Eu quero que a Dinamarca ganhe agora.
3: Boa tarde, Amauri. Tudo bom? Aqui é Reni do Bairro Novo Mundo. Passando para participar aí dos sorteios, para confirmar a audiência. E a Massa FM é tudo de bom. Vamos que vamos. A minha rádio é Massa.
0: Muito
3: um abraço,
0: obrigado.
3: Maurício.
0: Valeu.
3: Com Deus.
0: Você também, minha querida.
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0: Massa FM, a minha rádio é massa, é de Brito e Samuel e um romance rosa rolando por aqui, boa. Olha aí, ó, olha aí quem tá ligado com a gente aqui, Rosalda. Rosalda, ô, nome diferente, é Rosalda, lá do SIC. Beijo pra você, obrigado pelo carinho, viu, Rosalda? Quem mais que fala, Maurinho, tudo bem, meu irmão? Ô, o Messi acabou com a gente, não, o Messi não, né, mas tá bom. Que acabou foi o Haaland mesmo, tá tudo certo. Ai, meu querido, também tava torcendo pelo Egito, fazer o quê?
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0: tarde maravilhosa da Massa FM. E vou lembrar pra você mais uma vez, hein? O presentão que tá rolando aqui. E o resultado, meus queridos, presta atenção. Resultado vai sair no dia 17. Tá valendo pra você aquele aquecedor a óleo, mais um cobertor. Agora chegou a hora de faturar presente, sabe por quê? Porque claro que também, a galera que tá ligada aqui concorre àquela pizza maravilhosa, aquele voucher. Rapaz, que delícia, é ou não é? Massa é ganha prêmio. E como é massa ganha prêmio, aliás, massa e massa de pizza, e pizza da boa, lá da Gira Pizza. Quem vai curtir aquele buffet maravilhoso da Gira, com pizza doce, salgada, pratos quentes, rapaz. Sobremesa e até sorvete, sabe quem é? Maria Edinalda dos Santos, lá do Tatucara. Eita, Edinalda, deu bem, hein? Final do telefone 4208, parabéns, a gente vai entrar em contato com você, sim, fica ligada. Mas agora é hora de notícia.
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0: E olha, gente, prestem bem atenção, viu? Porque notícia sempre é importante. Motoristas que passam ali pelo bairro Santa Quitéria têm que ficar atento, porque hoje, terça-feira, as obras do Inter 2 podem provocar bloqueios temporários nos cruzamentos da Professora Ulisses Vieira e também Curupaitis, tá bom? A intervenção faz parte aí da instalação da infraestrutura de fibra ótica na região. Então fiquem ligados vocês aí. E olha, após ser adiada por causa da chuva, a tradicional Feira Gastronômica das Nações estreia hoje em novo endereço, Praça 29 de Março, no bairro Mercês. O evento acontece das 5 da até 9 horas da noite. Reúne comidas típicas, pratos diversos de diversos países, além de atrações culturais e também ambiente para toda a família. Vale a pena você conferir, viu?
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0: Ai, vou chamar ele que voltou direto das Bahamas para cá, meu querido amigo Will. Tudo bem, garoto?
3: Oi, Amaury. Boa tarde para você. Boa tarde pro ouvinte da Massa. Sim, Amaury, tô de volta por aqui. Agora com informações do contorno leste, que em direção à cidade do Cereal de Curitiba tem ocorrência na altura do quilômetro 114. Uma faixa bloqueada, 10 quilômetros de fila, uma hora parado. Vale sim desviar pelas vias locais do Boqueirão, Cid Cercado e Pinheirinho. 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

E a partir de agora... Ah, meus queridos, está valendo um presente maravilhoso para você, aquele kit churrasco que vem com a churrasqueira elétrica da Mundial, que você faz aonde você quiser churrasco. Você vai, eu quero fazer no meu quarto, faz, né? Quer fazer churrasco no banheiro, você faz se quiser. É, ela é portátil, você leva pra onde você quiser. É tua, ué. É ou não é? E não é só isso, não. Mais uma Alexa Echo Dot e assistência inteligente pra você tocar músicas favoritas, informar a previsão do tempo, responder perguntas e até controlar dispositivos compatíveis por comando de voz. Gostou, né? Pois então. Resultado desse presentão, dia 11 agora, sábado, viu, meus queridos? Então, bora participar e depois que anotar tudo direitinho, manda pra cá, 3297-3297. Vamos começar. Começa muito bem, Massa da de 10 com João Paulo e Daniel. Alguém, Massa FM, a minha rádio é

Massa FM, a minha rádio é massa. Jorge e Matheus, logo eu, não sou logo eu, é logo você mesmo que vai ganhar esse presentão, hein? Porque eu vou lembrar pra você mais uma vez, esse presente maravilhoso todo mundo quer, né? Claro, além de um presentão, é dois em um. Ó, pare, ó. Churrasqueira elétrica da Mondial Mais Alexa Echo Dot. Rapaz, eu queria demais, hein? Mas é você que vai levar. E o resultado é sábado agora, dia 11. Então, não bobeia não e manda mensagem. Anotou direitinho, manda pra cá. 3297-3297, boa sorte. Vamos agora anotar o Felipe Rodrigo? Ignora, não. É o nome da música, não ignora não. Anota direitinho aí.

Bom, e agora é o seguinte, né? Manda pra cá, 3297-3297, a sequência direitinha que você anotou. Ai, mas eu não anotei tudo. Anota direitinho. Não anotou hoje? Não deu tempo? Então anota amanhã, 10 horas da manhã. É, dá tempo. Você tem até sábado agora, na edição da tarde, às 4 horas da tarde, dia 11, pra faturar esse presentão. Mas tem que anotar. Quanto mais anota, mais chances de ganhar você tem, tá bom? É aquele super kit maravilhoso de churrasco que vem com a churrasqueira elétrica da Mondial e mais uma Alexa Echo Dot. Que tal? Bom demais, né?

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2: Eu vou chamar o Will mais uma vez, porque já passou das 4:30, eu quero saber como é que tá o trânsito.
3: Amaury, bora falar de rodovias mais uma vez. BR-277 segue com obras de ampliação ali no Parque da Fonte e também na região do Cajuru. Trânsito complicado em ambos os sentidos da rodovia. Por isso, vale sim desviar pela Avenida das Torres, que o motorista economiza sim alguns minutos. 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

Mas FM, César Menotti, Fabiano e o Leilão. Minha gente, é hora já de começar a mandar áudio, sabe por quê? Vai começar daqui a pouquinho as mais pedidas, você pode pedir sua música, 3297, fica à vontade, porque teremos o prazer de executar pra você.

0: Rádio FM, Corpiama com Bruno Marrone. Hoje às 10, antes teve a nova da Ana Castela e todo mundo tá pedindo, né? Ah, bonita. É que eu não te esqueci. Muito bem. Nós vamos para o intervalo e antes de ir para o intervalo, quero lembrá-los que já vai começar aqui as mais pedidas e também quero lembrá-los que é hora de ficar bem informado, que a massa é assim. É presente o tempo inteiro, música boa e, claro, muita informação também.
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0: E olha, foi publicado no edital do novo concurso da Polícia Civil do Paraná. Presta atenção, hein, gente? A seleção prevê cadastro de reserva para os cargos de delegado, agente de polícia judiciária e também papiloscopista, aquele cara que tira ali a impressão digital, tá? Ó, as inscrições começam no dia 14 de julho agora, com provas previstas para outubro. Os salários iniciais podem chegar a R$24 mil. É mole? Tá bom, né? 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E olha, quem está em busca de uma oportunidade de trabalho pode participar nesta quarta-feira amanhã de uma edição especial do Emprega Curitiba na SIC. O mutirão vai reunir 35 empresas com cerca de 12 mil vagas em diversas áreas. O atendimento será das 9 da manhã às 4 da tarde na Rua da Cidadania da SIC.
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0: É hora da gente ir agora lá pro centro de Curitiba, saber do Will como é que tá por lá.
3: Amauri, deixando as rodovias um pouco de lado e falando da região central, Avenida Visconde de Guarapuava, com trânsito complicado ali entre a General Carneiro até a João Negrão. Isso em ambas as pistas, quase 10 minutos para passar pelo trecho de 1 quilômetro. Aquela dica massa é sim desviar pela 7 de setembro, que ela flui melhor. 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
0: Massa FM 3 para as 5.

0: da programação da Massa FM. Sim, manda pra cá seu áudio. 3297-3297, me fala seu nome, seu bairro, a música que você quer programar. E se quiser oferecer, fique à vontade também. Vamos começar as mais pedidas com ela, essa mulher que é uma monstra da música. Simone Mendes, Erro Gostoso. 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

0: Márcia FM, a minha rádio é massa, bom demais, né? É, e você pedindo sua música, mandando pra quem você quiser, ofereça, fique à vontade, tá bom? Deixa eu mandar um abraço especial aqui para a Soraya, tá ligada com a gente? Em todos os dias lá no Mossungue e também a Soraya de Quatro Barras, valeu!
1: Boa tarde, tô ligadinha na massa, meu nome é Dalvina Estival e quero ouvir Catedral com Leandro Leonardo.
0: Será que eu tenho aqui, rapaz? Deixa eu ver se eu tenho essa aqui. Porque essa aí, eu vou dizer, isso é um clássico, hein? Ali tenho, rapaz. É que eu tenho? Claro que eu tenho. Música linda é aqui mesmo, na massa. 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

Mas FM, Fred Fabrício, te amar é meu talento. E aí, tá gostando, né? Claro que tá, sua música boa. Ó, negócio é o seguinte, a gente vai pro intervalo e eu já volto com o seu pedido musical também. Quer pedir? 3297-3297. Ó, o que vai rolar daqui a pouco também, ó.

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2: Will, me conta como é que tá os lados do SIC ali, Will.

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2: Massa FM, agora 5:15.
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0: Kiss FM și Teuzinho e Chororó. Nascimos para cantar. Ah, que bonitinho. E você nasceu para pedir música. Então, aqui é o lugar. Pode pedir que a gente... Rola, fala comigo.
1: Boa tarde, Maurício, Elizabeth de Luz Guimarães, do Alto Boqueirão. Gostaria de ouvir Roberta Miranda, perigosa e linda. Oh. Ofereço pra mim. Não sou linda, mas sou perigosa.
0: Oh, gostei.
1: Beijo.
0: Valeu. Boa. Boa. Não sou linda, mas sou perigosa. Mandou bem demais, hein?
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0: Mas FM, Gustavo Lima, a gente fez amor rolando por aqui nas mais pedidas. Olha, a gente ir pro intervalo rapidinho e voltar com o último bloco.
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0: Vamos lá, chamar ele mais uma vez que eu quero saber como é que tá o trânsito agora, viu, Will?
2: Amorim, quem passa ali pela Mário Turinho tem que redobrar a atenção e de forma especial a paciência. Trânsito bastante complicado para quem vai acessar a Rodovia do Café. 2 quilômetros de fila, 15 minutos parado. Não tem uma alternativa válida de desvio, mas a boa notícia é que depois quem passa ali pela Rodovia do Café, ela tem fluxo tranquilo até Campo Largo. 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
8: Mas FM, agora 5:35.

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2: Todo mundo tem.
3: Aquela pessoa?
2: Tem. Lógico que tem.

0: FM, a minha rádio é massa, Kleber e Cauã, mil adjetivos, é a resenha da fazenda, né? Tá bom. E a galera pedindo música, mandando abraço, fique à vontade. Olha aqui o pedido bom, gostei do pedido dele. Fala comigo, Eloy.
1: Boa tarde, meu nome é Eloy José, moro na Barreirinha, gostaria de escutar Pássaro de Fogo, boa, por favor. Tá, minha bom, rádio é massa.
0: Valeu, Eloy, um abraço enorme pra você e pra todo mundo aí do Fazendinha. Vamos ouvir então Paula Fernandes.
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0: Mas FM, Lucas e Igor, Flash, eu vou te falar, meu bicho, eu vou embora. Que quando chega perto das 6 horas, os caras viram as pragas aqui na rádio. Deus que me perdoe, eu não quero nem saber, eu vou embora.
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0: Deixa eu ver
1: trânsito.
0: Com ele como é que tá o trânsito agora. Tchau.
3: Amaury, de volta por aqui mais uma vez falando sobre a BR-277, trânsito complicadíssimo nesse final de tarde, ali para quem segue em direção a São José dos Pinhais, devido às obras de ampliação da BR-277. Tem lentidão também em direção a Curitiba, por isso vale sim desviar pela Avenida das Torres ou então pela Senador Salgado Filho. 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
18: Massa FM, faltam 7 para as 6.
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0: para tocar o seu coraçãozinho. Estamos aqui com esta equipe 5 estrelas do rádio. Já achamos aquele que é o comunicador 5 estrelas do rádio popular brasileiro. Ele que sabe de tudo, senhoras e senhores, Endelove!
1: Muito boa tarde, coisas ricas do Endelove. Tô super feliz. 9 horas da manhã encontrei o pelotão do exército na canaleta do Expresso.
0: Que sonho, não?
1: Nossa, mãe do céu, eu cheguei a salivar, quase bati o carro.
2: É mesmo? É.
1: Tá no Instagram lá.
0: Tá lá no
1: Instagram. @ender.love. Nossa, como eles correm cedo, né? E um tapa assim na mão. Ai, como eu queria ser essa mão. Eu cantei em 2001, mas eu era jovenzinho ainda.
2: Qual que é a patente que você mais gosta dos caboclos do exército?
1: Eu? Mano? Coronel, última, né?
2: Coronel.
1: É, mano,
2: coronel.
1: E tudo,
2: você
1: né?
2: Você gosta de cabo também, né?
0: Tudo bem com você, Marinho?
2: Tudo bem. Ué, a gente também quer uma apresentação igual você fez pro Enderlove aí.
0: Ah, quer também?
2: Pô, então, que migué do cacete isso aí, cara. Faz pra um, pra outro não.
0: É.
2: Tem que fazer esse negócio gravado.
0: É que é o seguinte, legal. Tem coisas que o Enderlove faz pra mim que você não faz.
2: Ah, então, mas muito
0: você
2: obrigado.
0: Quer fazer? Viu? Tá vindo uma abertura
2: muito
0: nessa?
2: Muito obrigado,
0: também,
2: que eu não quero mais saber dessa abertura aí.
0: Muito bem.
2: Ai, Maria, é bom.
3: Como é que você tá, Marcinho? Eu não quero abertura nenhuma, tá? Não,
0: tá
3: tranquilo,
0: assim,
3: tá de
0: então
3: boa.
0: Tá certo. Você viu como é fácil de resolver as coisas?
1: E agora há pouco aqui no telefone, pra você ouvinte, como é o telefone sem fio, né? O Maurício tava comendo mimosa lá embaixo com uma pessoa, entendi que ele tá comendo a pessoa lá embaixo, você acredita?
0: Olha,
1: que a comunicação tem que ser bem fria ao entender. Olha,
3: senão ele já ia espalhar o fake news. Não,
2: mas isso
3: fake news.
2: Já faz mais de 5 minutos, então pode ser que ele já esteja comendo a pessoa também.
0: Muito bem, senhoras e senhores, vamos então aos destaques do programa de hoje.
2: Polícia Civil do Paraná divulga edital para novo concurso público.
1: Olha só, a famosa pode estar grávida. Tudo indica por causa de uma pintura no cabelo. Já eu conto quem é.
0: Entregando, hein?
3: Em um jogo dramático, a Argentina está classificada na Copa do Mundo. Cara,
2: por pouco
3: o Egito não aprontou, hein?
0: Ai, meu Deus do céu, faltando 4 minutos para as 6 horas.
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2: Zé Felipe criticou o atacante Vini Júnior nas redes sociais após a eliminação do Brasil na Copa do Mundo, né? Incomodado ao ver o jogador cumprimentando o norueguês Haaland depois da partida, o artista publicou xingamentos contra o atleta. E no dia seguinte, o Zé Felipe foi lá e apagou parte das postagens afirmando que estava muito bêbado. Então a gente quer saber o seguinte, ó, qual foi a maior besteira que você já fez depois de exagerar na bebida? É, vale contar a besteira dos outros também, né? Aquela coisa que você fez e você fala, meu Deus do céu, cara, não podia ter falado isso pra essa pessoa, não podia ter escrito isso pra alguém, cara, pelo amor de Deus. Conta pra gente, o que que você fez bêbado que você se arrepende? Bêbado ou, sei lá, chapado e com remédio na cabeça, sabe lá o quê?
0: Você, Ender, o que,
1: direto,
0: que você fez?
1: Direto, todo sábado eu bloqueio umas 10 pessoas no meu Instagram que eu tô bêbado na minha casa e falo, meu Deus, não podia ter falado isso.
2: É, a gente fica mais sincerão, né?
0: É. Então vamos lá, gente, ó, 3297-3297, valendo aí com o resultado na sexta-feira, esse voucher aí da Dina Pizza, gente, é pra você, pra sua esposa ou pro seu marido ou namorado, enfim, pode escolher uma das pizzarias, você vai lá por conta da Massa FM, tem pizza salgada, doce, pratos quentes, tem sorvete, é pra você se deliciar, mas tem que participar e tem que responder a nossa pergunta de hoje, 3297-3297, senhoras e senhores, nós estamos no ar, certo, Marinho?
2: Opa!
0: Quer um elogio aí ou não?
2: Não, sai fora, eu não vou fazer nada pra você não, vagabundo.
0: Que

0: Mass FM, Sabrina Selecki. Adivinha quem tá com a gente?
1: Vamos chamar ele, o homem do maior aberrante de Curitiba, região metropolitana, Douglas Bandeira.
0: Fala, garoto!
2: Ô, gente! Muito boa tarde pra você que tá acompanhando a Massa FM, todo mundo aí do estúdio, nesta terça-feira maravilhosa, Argentina eliminada na Copa do Mundo. Só que não, né? Olha, pro brasileiro é um dia pior que o outro, é uma coisa impressionante. Torcedor brasileiro, obviamente, quando fala em Copa do Mundo é um dia pior que o outro. Mas vamos lá, vamos lá. A gente segue aqui, a gente segue aqui. É o seguinte, hoje tem que estar na hora, no horário certo, tá? 6:30 da tarde, hoje o jogo da Copa do Mundo na tela do SBT já foi o jogo da Argentina, então nós vamos começar 6:30 certinho. E hoje é o Dia Mundial do Chocolate, senhoras e senhores. É, o chocolate que a Argentina deu lá no Egito, mas não é esse não. É Dia Mundial do Chocolate, o doce. Quando você pensa em um doce, o que vem primeiro à tua cabeça? Muita gente vai responder chocolate. E nós vamos mostrar aqui que nós temos em Curitiba um local que faz um processo super artesanal do chocolate. Então é o processo que vai do cacau até aquela maravilha que todo mundo gosta. O Lúcio André foi lá fazer a matéria, tá bem legal, quero que você acompanhe. Te espero, hein? Massa FM, a minha rádio é massa.
3: Pô, eu não lembrava do dia do chocolate. Hoje é o dia de passar, então, em algum lugar e levar um chocolatinho pra esposa.
1: Mas ó, quem tá de aniversário é o chocolate, não é tua esposa?
3: Não, mas...
4: Ah, mas faz uma moral, né?
3: Não lembrando.
1: Ah, oi, nossa, falaram os românticos.
3: Hoje é o dia do chocolate.
1: Falaram,
3: tudo.
1: Você é gordo, Noronha, você é gordo. Chocolate, você quer comer com o chocolate de você.
4: Não, gordo não, eu sou forte.
1: Não, Noronha não tá gordo, ele tá baixo.
4: Eu sou forte.
1: Tá rebaixado. Tá baixo. Se ele tivesse 2,30 metros de altura, ele tava no peso ideal.
4: Eu sou forte.
1: Olha essa assim moda aí. Olha que moda boa.
3: Isso, um chocolatezinho ali.
1: Ah, hoje dia de chocolate. Dia de você dar uma língua de gato pra mulher. Olha, tocar essa música, ó.

0: zagueiro, displicente. Muito bem, você tá ouvindo a edição do Giro aí? Desta terça-feira até as 7 da noite, a gente tá por aqui divertindo a galera. Continue participando, respondendo também a nossa questão de hoje, que é a seguinte.
1: É o seguinte, rapaz, você toma um goró, fica beldão, faz besteira. Igual o Zé Felipe fez de xingar o jogador lá. Que aconteceu que você já...
0: Tá descendo com o espírito.
1: Cara,
0: aí.
1: Eu tenho um problema, que eu tenho refluxo.
2: Refluxo, bebeu café rápido?
1: Rapaz, atacou o refluxo agora, vai pro break, vai pro break, vai pro break.
0: Responde aí, 3297-3297. Você já fez alguma coisa errada depois que você tomou umas, falou mal, foi na internet, escreveu alguma coisa que não devia? Então conta pra gente.
1: Ligou pro ex, ligou pra ex.
0: Exatamente. Daqui a pouquinho a gente já traz as primeiras respostas de hoje.
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2: Bem, senhoras e senhores, 6:11, deixa eu aproveitar e chamar o William, que tem informações de trânsito. Fala, garoto.
3: Oi.
2: Tem informações de trânsito, fala, garoto.

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26: Massa FM, agora 6h14.
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1: Foi publicado o edital do novo concurso da Polícia Civil do Paraná. A seleção prevê cadastro de reserva para cargos de delegado, agente de polícia judiciária e papiloscopista. As inscrições começam no dia 14 de julho, com provas previstas para outubro. E os salários iniciais podem chegar até R$24 mil, rapaz. Olha só que maravilha pra você que tá afim de ser tira.
0: Um belíssimo salário,
1: com
0: né?
1: Com certeza, claro que é.
0: Muito bem, 6 horas.
1: Porra, metade do teu já.
0: Tá vendo só?
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0: Eles vão chegar lá ainda, você vai ver só. Muito bem, hoje perguntamos então o que pra rapaziada?
1: É o seguinte, o que que você fez bêbado e se arrependeu no outro dia? Falou, meu Deus do céu, que cagada que eu fiz.
0: 3297-3297.
3: Boa noite, da massa. Boa noite, Enderlove. Que bom ouvir você hoje no programa.
1: Ah, tá só o Enderlove aqui, né?
3: Renata Sarri, de Fazenda Rio Grande.
1: Safada.
3: Ah, eu vou confessar que essa pessoa sou eu. Só posto essas coisas quando eu bebo uns goró, daí, meu Deus do céu, tiro o celular da minha mão. Aí já postei coisa que eu não devia, daí me fizeram apagar no outro dia. E é meio que direto, assim. Se eu bebo, eu saio postando o que eu devo e o que eu não devo. Aí no outro dia eu me arrependo. Beijão pra vocês, quero participar da promoção.
0: Ela falou que faz, mas não falou o que faz, né?
1: Ela é muito simpática, ela. Um beijo pra ela. Embora ela só tenha falado o nome da Enderlove, um grande beijo pra
4: eu
1: você.
4: Eu acho que depois dessa cornetada do Marinho, ela deve ter se arrependido de ter mandado a luz só pro Enderlove.
5: Já é um exemplo. Para, meu, tenho fã, para, né? Minha fã.
0: Tem mais ouvinte aqui, vamos lá.
6: Oi. Boa noite, massa, tudo bem? Isabel do Guatupê.
1: Oi, Isabel.
6: Já sim, eu nunca vou me esquecer disso.
1: Oi.
6: Quando eu namorava o meu ex, eu... Gostava era de um rapaz que tinha na fazenda. Eu tomei um porre de vinho e eu saí gritando na fazenda que eu amava o Ademir. E ele do meu lado, escutando tudo. Ai, que pataquada, até hoje eu lembro e dou risada.

0: Alô, Ademir!
1: Será que é o Ademir Martinez?
2: Para, Maria!
1: Não, não é?
2: Depois,
1: vamos,
2: me conta.
1: Depois vocês me contam.
2: Ela é do Gato P. Quando o Campo Larga é pra cá.
1: Às vezes era a mesma pessoa. Cássio!

0: Daniel. E agora, gente, 6h22. Vamos fofocar.
1: Cadê essa? Olha só, 15 dias que a Copa começou e tem pessoas que tiveram que retocar o loiros dos cabelos lá nos Estados Unidos, Virgínia Fonseca. Só que ao retocar o cabelo, ela pediu uma tinta de sem amônia. E quem geralmente pede essa tinta sem amônia é a mulher que expulsa, pode estar grávida. Será que Virgínia pode estar grávida de Vini Júnior ou não? Foi procurar a assessoria de imprensa dela, que negou os fatos, dizendo que é só para não desgastar o cabelo, que ela está longe do próprio cabeleireiro dela. Ô, produção dela, a Virgínia pode levar 10 mil cabeleireiros pra com ela aí, que pra fazer o cabelo dela. Então ficou essa dúvida no ar aí, se a amônia é por causa do cabelo realmente, pra não desgastar tanto o cabelo dela, ou seria por causa de uma futura gravidez aí da Virgínia Fonseca, né? A Virgínia Fonseca também não para, né? Parece que ela tem um demônio dentro dela.
2: Serelepe,
1: né? Ui, ela é tem. Só problema, não só é problema.
2: Serelepe, ela é serelepe.
1: Só problema. Ontem a babá dos filhos dela foi vista numa rave dançando com pirulito e óculos. De noite? Quem usa pirulito de óculos de noite?
2: Mas a babá do filho dela?
1: É.
2: Mas ela não tem um momento de folga?
1: Tem,
2: que ela pode,
1: mas
2: descansar?
1: Muito suspeitinha usando pirulito e bala e
2: óculos. A babá das minhas crianças pita um cigarro atrás do outro, cara. Coisa impressionante. Mais que China presa.
0: Muito bem, vamos girar com o nosso querido Noronha. Agora é o seguinte, Brasil fora da Copa, a gente vai falar de quem hoje, hein?
3: Da Argentina?
0: Argentina!
3: Cara, quase fez nossa festa hoje, Argentina, hein? Quase fez nossa festa hoje, né? Já tava pronto pra soltar essa mistura do Brasil com o Egito. Mas não deu muito certo, o Egito fez 2-0 no primeiro tempo. Tava acompanhando o jogo ainda ali com o Marcinho. O Egito parecia que ia pra cima, fez 2-0, a Argentina foi e conseguiu buscar a virada, porque despertou ele, né? Perdeu um pênalti no primeiro tempo, Lionel Messi se recuperou, não sentiu nada de peso de pênalti perdido, como muitos. Foi lá e conseguiu a virada da Argentina, contribuiu no 3-2 e ele segue colecionando números nesse Mundial. É o artilheiro da competição aí com 8 gols agora de forma isolada, marcou em todos os jogos da Copa, é o único jogador que marcou esse ano em todos os jogos da Copa, o Lionel Messi foi nas redes e é o maior artilheiro de todos os tempos do Mundial agora com 21 gols, isso tudo com 39 anos, nossa, correndo que nem um moleque.
0: Não, tava voando.
3: Tava voando.
0: Tava querendo muito, ele queria muito virar o jogo aí.
3: Agora a Argentina se prepara para encarar, tá jogando agora aí Suíça e Colômbia 0-0 no momento, nas quartas de final da competição, podendo ter esse duelo sul-americano na Copa do Mundo.
0: Bora torcer pra quem agora até o final da Copa, hein, Marinho?
2: Rapaz, eu acho que eu vou torcer pra Noruega, porque o tal do Haaland lá, o menino foi muito humilde com os jogadores brasileiros, falou muito bem do Brasil, não tem como não gostar desse caboclo aí. Ele o tempo todo enalteceu a seleção brasileira e o povo brasileiro. Tá, então assim.
0: Inclusive, ele chegou a dizer que a seleção brasileira merecia ter ganho o jogo, não é isso?
2: Foi uma das declarações falou, que ele fez. Falou. Gostei do Piá, o Piá é humilde.
3: E vocês gostaram da Bélgica ontem, dando a dancinha pro Trump?
2: Eles ganharam, né?
3: 4-1 nos Estados Unidos e no quarto gol os caras imitaram a dancinha dele ali pra tirar uma onda ali por toda a questão da polêmica.
2: IMC.
3: E hoje
2: É estranho esse nome daquele que explodiu o mundo dançar IMC, né?
3: E hoje no Instagram dele, do Trump, tava um monte de bandeirinha da Bélgica lá, monte de galera colocando lá e provocando.
2: Não é sendo homofóbico nem nada, tá, gente? É só dizendo que é estranho você ver um líder assim. Hoje ninguém consegue, ninguém na Bélgica consegue visto pra ir pros Estados Unidos.
1: É verdade.
2: Quer ir pra Disney? Não vai!

0: acompanham a gente nos nossos aplicativos em todo o país ou até fora do país. Pessoal que trabalha, né, em outros países, tá sempre ouvindo a gente também ali pra matar saudades da nossa querida e amada Curitiba e região metropolitana. O nosso muito obrigado. Amanhã, não estamos encerrando, tá? Só pra convidar a galera. Amanhã, 6 horas da manhã, tem
1: microfone aberto, né? É sempre uma satisfação e agradecer a todo mundo que acompanha tanto na ida pro trabalho ou na volta do trabalho também, né? Muito obrigado, eu amo vocês.
0: Muito bem, o Enio, amanhã cedinho, então, quem tá aí de manhã? É você, quem mais?
1: Eu, a Regininha, o Tatu, o Celso e o Zé, porque a Lu tá de férias e o Rafael também.
0: Só os gigantes estão de férias de manhã, né? Só quem pode.
1: O Rafael pegou férias bem na época que ele precisava pedir desculpa pelo Neymar, né? E nós criamos um texto de IA, 3 textos pra ele dar, né? Uhum. Aí ele reviajou, não deu. Desculpa só daqui 20 dias.
0: Esse também é ligeiro, né? Já informações de trânsito.

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2: Vamos nessa, deixa eu chamar nosso querido Will, que tá aqui com informações de trânsito. Fala, garoto.
3: Bora lá, Marcinho, pra fechar minha participação aqui na Massa, nessa noite mais gelada, falo com quem passa ali pela Major Heitor Guimarães, trânsito complicado devido às obras que acontecem por ali no Campeonato Siqueira. 2,5 km de fila, 15 minutos parado, vale sim desviar pela Paulo Gorski e depois pela Monsenhor Ivo Zelorenzi ou pela deputado Heitor Alencar Furtado. 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
2: Massa FM, boa noite, 6:35.
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1: E olha só, gente, para quem tá buscando aí uma oportunidade de trabalho, pode participar nesta quarta-feira, né, no caso amanhã, de uma edição especial do Emprega Curitiba, tá? Na cidade industrial. O mutirão vai reunir 35 empresas com cerca de 12 mil vagas em diversas áreas. O atendimento deve ser das 9 horas da manhã até as 4 horas da tarde na Rua da Cidadania da SIC. Então, para você que tá afim do emprego aí, para você que tá precisando trabalhar, gente, vamos se coçar aí que emprego tem. Então, amanhã, lá na Rua da Cidadania da SIC.
2: Que foi? Ano que vem eu vou ter que arranjar uma boquinha aí, mas que acho que não...
0: não vai dar sequência, é isso?
1: Vai sim.
0: Você tá chorando, você tá rindo. Ai, vamos lá, senhoras e senhores.
3: Desenrola a massa.
1: Que você fez bêbado aí que você se arrepende? Que você falou, meu Deus do céu, cara, não acredito que eu fiz um trem desse aí. Tá louco?
0: 3297-3297, valendo o voucher da Dina Pizza. Diz aí.
4: Boa noite, massa. Que é a Nathalie do Guaíra.
1: Oi, Nath.
4: Oi, Nath. Olha, postar, eu nunca postei nada que eu tenha me arrependido, né? Mas uma coisa que eu já fiz quando bebi foi dar moral pra feio e me arrependi amargamente depois. Que o ruim da gente dar moral pra feio, ainda mais bêbado, é que quando passa o efeito do álcool, o feio continua se achando, né? Aí é muito complicado.
2: Mas é o que mais sabe fazer bem feito. A mulherada tá me acompanhando agora, ela não vai, se quiser mandar áudio, pode mandar. Porque a única oportunidade que ele tem na vida dele é saber fazer bem feito. Se ele não souber fazer bem feito, ele tem duas qualidades. Ele não sabe fazer e é feio. Então ele se joga. E a gente entende vocês, mulheres que sofrem homem feio. Eu sou homem feio até hoje.
1: É igual as mulheres feias também, né? É. Normalmente a mulher feia, ela, você vai fazer um negócio lá. Ela, pra ela é a Copa do Mundo, velho. A mulher dá a vida ali e tal. Vai que vai, bonitinha.
2: É que a bonitinha pode escolher. Os bonitos podem escolher, gente.
1: Agora a mulher feia se dedica, cara. Nossa senhora, como se dedica.
2: Nossa, Marinho.
1: Principalmente aquelas que tem a tatuagem na coxa do arame farpado.
0: Não, para, Marinho.
1: Hã?
0: O quê?
1: Rapaz do céu.
0: Que é nervosa?
1: Você já pegou?
0: Não.
1: Não?
0: Não.
1: Nossa.

0: FM, boa demais. Zezé de Camargo e Luciano. Indiferença, agora faltando 15 minutos aí para as 7 da noite. Diz aí.
1: Vamos falar dele que fez um pedido pra uma fadinha aí dos sonhos se realizar. Jader, segurança pessoal de Deolane Bezerro usou as redes sociais para fazer um pedido especial no dia que comemora seu aniversário, no dia de hoje, pedindo para a polícia soltar a Deolane Bezerra, né? Que era um desejo que ele tem um sonho. Pois bem, não foi concretizado. Ela continua presa. Ela já está, pasmem vocês, ela já perdeu 6º habeas corpus ali. Ela não vai continuar presa. E diz que agora ela está com síndrome do pânico. Diz que ela prefere dormir com outras presas do que ficar sozinha.
2: Agora o Jader, se ele ficar falando muito, tá com saudade dela. Daqui a pouco chega o delegado e fala...
0: Vem pra cá.
2: Eu também.
1: Se eu ficasse preso, eu queria dormir com outras presas. Eu não queria ter o privilégio. Me sozinho, eu queria dormir bem agarradinho.
2: Só na broderagem.
1: Ah, que delícia, nossa, não ia mais sair lá de dentro.
2: Só na broderagem.
1: Eles queriam que eu gravasse pro Salada Mista, que é o programa que a gente faz na SBT, todo sábado uma hora, lá no presídio. Eu falei, para que daí eu não volto de lá. Não perdeu.
0: Você gosta de uma quantidade,
1: nossa,
0: né?
1: Tipo laranjada. É. Pega no meu que eu pego no teu.
0: Muito bem. Ó, o Mari se empolgando. Esquiando. Só não se empolgue aí,
2: de manhã. Só esquiando, hein, o Enderlog? Só esquiando.
0: Vamos lá pras últimas do esporte de hoje?
3: Vamos passando a limpa aí as quartas de final da Copa do Mundo. Tudo definido. Tem França e Marrocos, quinta-feira, 5h da tarde, Espanha e Bélgica, na sexta-feira, 16h, Noruega e Inglaterra, no sábado, 18h, e fechando as quartas de final, a Argentina espera seu adversário, no momento, Suíça e Colômbia, 0x0, esse jogo é no sábado, às 10h da noite, então amanhã, pela primeira vez, desde que começou o Mundial, não tem jogo nenhum.
0: Muito bem, amanhã, 6h, amanhã...
1: Microfone aberto, quem chegar primeiro, espera
0: outro. Marinho, a gente espera que amanhã, novamente,
2: daquele
0: jeitinho
2: abraço,
0: que a gente
2: grande
0: gosta,
2: abraço,
0: hein?
2: Grande abraço.
0: Aquela corridinha básica até...
3: Só caminhada.
0: Aquele abraço, Marinho.
2: Tchau.

0: 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Diego e Victor Hugo, encerrando a edição do Giro de hoje, de volta amanhã a partir das 5h50 da tarde, já tentamos junto e misturado. Hoje, se você brincar com a gente, você pode levar R$6.200. Olha que legal, então fica aqui na massa, daqui a pouquinho tá chegando a galera da Noite, a Pri tá aqui, o Wilson também, então um grande abraço pra todo mundo, gente, valeu, tchau.
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0: Priscila, você quer me calar?
1: Não. Você não. A gente tá aqui trabalhando com o microfone aberto.
0: Você tá falando isso pra quem?
1: Não foi pra você, deixa eu explicar.
0: Foi pra você, Wilson.
2: Foi pra mim,
1: entra uma galera, abre a porta do estúdio, fica de pipipipipipipipi, fala. O ouvinte do rádio vai entender o que tá acontecendo aqui? Não vai entender nada.
0: Não, mas...
1: Aí, por isso que eu fiz o quê?
2: Mas o ouvinte não ouviu a conversa que tava...
1: Não, justamente.
0: E ninguém é cachorro pra você ficar fazendo...
1: A conversa ninguém ouviu, mas o pipipipipipipi...
0: A forma é que educada, eu tava dando, cala a boca.
2: Eu tava dando em cima da locutora que acabou de sair aqui. Os ouvintes não ouviu.
1: Você não tem vergonha, não?
2: É, eu gosto de uma véia.
0: Ah, precisa ser... Precisa ser tanto?
1: Chamou a locutora de véia e ela nem ouviu.
2: Assim que é bom, que aí não fica brava com nós.
0: Não, isso é gerontologia.
1: Gerontologia?
0: Boa noite, Priscila!
1: O que, que é gerontologia? Boa noite. Quanto que tem acumulado?
2: 6.400, é isso?
1: R$6.400.
2: Vai tá grana,
1: hein? O que o nosso ouvinte precisa fazer pra demonstrar que ele quer brincar com a gente?
2: É só participar hoje do nosso confessionário.
1: E outra coisa, tá? Ontem, ó, tem um papel aí no chão do seu lado, Wilson. Ontem eu tive uma dificuldade, uma dificuldade horrorosa. Por quê? Liguei pra vários números. A galera não atendeu.
2: É.
1: Então é sempre bom reforçar. Se o seu telefone tocar, talvez você não vá querer atender. Obviamente porque vai ser um número que você não conhece, um número diferente. Ou porque você tá devendo e vai achar que é cobrança. Ou o povo te oferecendo cartão, te oferecendo plano pra trocar. Enfim.
0: Exatamente. Inclusive na voz da Priscila.
1: Inclusive, menina. Inclusive.
0: Eu te xingo tanto quando eu vou pagar a conta do telefone.
1: Eu gravo pra várias empresas, mas assim... Aí é você que escolhe, né?
0: A culpa é sua, que tem a voz da atendente, e aí é a pessoa burra.
2: É, a pessoa acha que tem cobrança.
1: Pode ser, mas pode ser. Mas aí você escolhe correr o risco ou não, porque pode ser a gente ligando pra você brincar valendo mais R$6.000. R$6.400. O tema de hoje...
2: Qual
1: eu nem
2: é?
1: Te digo. Confessionário pra você dizer. Tem alguma coisa que sempre que acontece te faz perder a postura de tanta raiva? Você fica bravo, você fica chateado, você fica incomodado. O que que é? Te deixa com raiva, que te deixa chateado, que te deixa incomodado. Você já se irritou com alguém, por exemplo, a ponto de perder a cabeça, a pessoa te tira do sério. É com quem? É por quê? É no ambiente de trabalho, com o seu chefe, é com o patrão, é com o marido, é com a esposa, é com os meninos que fazem a bagunça terrível na sua casa. Você briga, depois você sente falta, né? Da criança fazendo bagunça, fazendo barulho. O que que é? E a gente tá falando sobre isso porque tá todo mundo sofrendo, indignado, com raiva, revolta, chateado, porque o Brasil deixou a gente na mão, né?
2: Foi.
1: Então, baseados nisso, vem contar pra gente, confessa, o que deixa você aborrecido, chateado, com
2: triste.
1: Raiva. Você perde as estribeiras. O que que é? Quem que é que provoca isso em você? Conta aqui pra gente, confessa.
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2: 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R$6.400.
1: Tudo isso.
0: Em 11-3509-9290.

0: Massa FM é de Brito e Samuel. Toda mulher.
1: Nasci pra morrer de amor.
2: Gostei não.
0: Romântica.
2: Não nasci pra morrer de amor nenhum, não. Eu, hein?
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2: Que foi isso?
0: Não sei.
2: Wilson Fifi.
0: Deixa eu mandar um beijo.
2: Manda, até dois.
0: Ó, o Gordão tá aqui ouvindo nós, tá mandando um beijo pra nós. Ele falou que é pra mandar um beijo pra Vanessa.
2: Beijo, Van.
0: Que é a namorada dele, dona do coração dele. Dizendo que vai até casar.
2: Eita, ei, é um então safado. Cumpra com a sua promessa, viu?
0: Ô, você Vanessa.
2: Para de lábia e você cumpra, entendeu?
0: Eu, se eu fosse você, não caía nessa conversa, não, que ele fala isso pra todas.
2: Mari. Aí pegou mal. Aí,
0: é,
2: não,
0: é,
2: mas
0: é o
2: aí
0: que eu Wilson, falo. É o
2: Wilson
0: é
2: mandou um beijo pro rapaz e humilhou. Chutou a cara dele ao mesmo tempo. Bom, tá aborrecido, né? Com essa, chateado, revoltado ou qualquer coisa assim. E isso tem tudo a ver com o nosso tema aqui do confessionário. Vem me dizer o que te aborrece, o que te entristece, o que às vezes faz você perder a postura, que você fica numa raiva, num descontrole, tem que contar até 1 milhão pra você voltar ao normal. E assim, a gente se baseou porque o nosso coração verde e amarelo ainda tá doendo, ainda tá revoltado, ainda tá chateado, né? A maioria aqui tá tudo nervoso ainda. A gente também passou raiva com a eliminação. Porém, todavia, entretanto, se você observar bem direitinho, teve vezes na sua vida que você passou mais raiva do que no dia do jogo. Não teve, não? Então, se você recordar aí que dia foi esse, quem que provocou essa raiva em você, compartilha com a gente, confessa aqui. A gente quer saber qual foi a raiva que você já passou na vida. Se foi o seu time, se foi teu irmão, se foi teu chefe, conta aqui pra gente. É, o que te causa mais fúria, mais revolta? É mentira? É preguiça? É time de futebol?

0: verdade.
1: Bota a linha na fogueira desse jeito.
2: Boa noite, boa galera noite. Da massa. Oi. Que é Maria Angélica.
3: Oi, Maria.
2: Que me deixa muito irritada, é combinar uma coisa, um horário. Eu trabalho com vendas de um pagamento, ou qualquer coisa que você combine comigo. Então, se você combinou, você tem que cumprir. Ou você já diz assim, olha, eu não posso fazer, daí beleza. É, eu não fico chateada, olha, eu não consigo entregar, eu não consigo te pagar, mas diga a verdade, porque se você combina uma coisa comigo e não cumpre, eu fico fula da vida.
3: Nossa. Top aí. Braba.
1: Então a gente não ia se dar bem, não, porque eu tô sempre com a cabeça no mundo da lua.
3: Esquecendo,
1: eu sempre falo,
3: né,
1: as coisas e esqueço de tudo. Esqueço que eu falei, esqueço que eu acabei de almoçar, não sei nem se eu almocei hoje.
3: É isso aí. Eu não sou esquecido, mas pra pagamento aí.
4: Não, eu acho que o lance de pagar não é que a gente esquece. É porque a gente não dá o que a gente não tem, que é dinheiro.
1: A gente gasta o dinheiro que tava devendo.
4: Isso, é isso aí.
5: Boa noite, pessoal da massa. Aqui é a Lorane. O que me tira do sério, assim, dentre muitas coisas, é gente sem noção que fica achando que pode falar o que quiser na internet só porque tem um perfil e aí acha que pode falar o que quiser.
1: É
5: então,
1: verdade.
5: Assim, eu até evito ler os comentários, às vezes, de algumas publicações, porque eu já até sei o que eu vou encontrar e eu não consigo ficar quieta. Eu acabo discutindo com as pessoas que eu nem conheço. Então, assim, gente sem noção, opinando sobre o que não sabe, falando besteira, isso é o que mais me tira do sério. Gente falar o que não sabe. Beijos, minha
1: Beijo.
5: Rádio é massa.
1: É, teste cardíaco isso daí.
3: Essa é a fiscal da internet. Você tá lascado, você vai arrumar muita confusão
1: vai,
3: ainda, né?
1: Vai.
3: Porque o que tem de nego sem noção, né, pô? Você vai.
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3: Eu conheci um cara que falava que era a polícia do rádio. Eu vou te chamar pra ser a polícia da internet agora.
1: Polícia do rádio. Era só o que me

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2: Confessionário tá aqui, ó. Ia falar o balcão. Confessionário tá aberto, a cabine tá liberada pra você confessar o que te aborrece, te deixa muito furioso, furiosa, sabe? Deixa você ali, talvez até chateado. E a gente tá, nós nos inspiramos na chateação, na braveza, olha, no tanto de gente que tá revoltada porque a seleção verde e amarela deixou a gente na mão, né? Voltamos pra casa sem a taça do Mundial. Tem muita gente que tá aborrecida com isso. Então, nessa inspiração, a gente quer saber o que, quem te aborrece, te irrita, te provoca, deixa você bravo, muito bravo, chateado, muito chateado, com raiva, muita raiva. Que é? Quem que é? Conta pra gente.
3: Boa noite, Massa FM. Boa noite, pessoal do Tamo Junto e Misturado. Aqui é a Patrícia.
4: E aí,
3: uma coisa que me deixa irritada é esse negócio das pessoas marcarem hora. Ah, tal hora eu tô lá. Aí você chega no bendito lugar, nada da pessoa, nem sinal da pessoa. Eu odeio isso. Eu não sou, tipo, aquela pontualidade britânica. Mas o pessoal extrapola, marca 12h30, chega 3h, 4h. Gente, pelo amor de Deus, né? Outra coisa que me irrita profundamente. Tô tentando stop há meses, desde quando tá nos R$100. Vocês não me ligam. Beijo, pessoal, me liga. Beijo. Meu sonho é ganhar esses R$6.400.
4: Boa sorte,
2: gatona. Eu saí de férias, eu voltei. Ó, eu saí de férias, como vocês me acusam, passei 47 dias de férias. O stop ainda não saiu, mas... Pode falar.
4: Não, e eu ainda vou falar pra você aqui. E tava fácil, porque tem menos letra, tem menos mão.
2: Tinha.
4: Então a gente chegava, a gente não conseguia chegar no W. Não conseguia chegar nesses números, porque agora, tinha menos dedo.
2: Agora cheguei, tem mais dedo pra botar. Agora sim, ela falou sobre a pontualidade britânica. A pontualidade japonesa também é muito boa. A galera é assim, exageradamente pontual. Sobre se atrasar, sempre existe um imprevisto e uma dor de barriga, né? Faz parte.
5: Essa mas todo dia não dá, né?
2: Tá, acho que dá. Você não come todo dia? Assim, eu sinto dor de barriga todo dia.
5: Ah, que legal.
2: Eu tenho um monte de coisa que eu como e é sempre na hora de sair que a barriga tá. Mas eu acho que é psicológico.
4: Com certeza, é nervosismo.
2: É.
6: Boa noite, galera. Tamo junto misturado. Tá moel de rapaz, que me dá raiva no meu futebol mesmo. Já não basta passar raiva com essa seleção brasileira aí. Ainda passa raiva com o meu time, né? O Santos, que só dá raiva nos últimos anos. É um time ruim do caramba, igual a seleção brasileira. Só tem uns caras sem vontade de jogar bola. Valeu, coloca pra participar do stop.
2: Beijo.
4: Não, eu te pergunto, o Santos ainda existe?
2: Existe, menino. Respeita o peixe.
4: Desculpa aí.
7: Boa noite, Massa FM. Uma coisa que me deu raiva. No caso, vai fazer 2 anos amanhã que isso aconteceu, né? O cara que eu tava afim de me buscar pra sair, por ele ser tímido, ele não falou pra mim que tava aqui do lado de casa, a gente ficou conversando, ele não falou que tava aqui, resumindo que a gente não saiu. E a hora que eu percebi isso, eu morri de raiva. Coloca no stop.
2: Tadinho! Ô, tadinha.
8: Tadinho de quem? Marcou tanto a vida dessa moça que ela lembra a data. Amanhã faz 2 anos que esse desgraçado tava aqui do lado e não me avisou que tava aqui.
2: Gente, a gente nunca sabe o que acontece na casa.
8: Não, é aquela coisa, você vai pra porta e se arrepende da meia volta, é simples.
2: Será que ele se arrependeu?
8: Com certeza, foi o que ela falou.
4: Eu também acho.
2: Ele era tímido, ele não se arrependeu, ele era tímido. Ficou nervoso, deu uma dor de barriga, teve que ir pra casa, borrou a roupa.
4: Ele era esperto, isso sim.
2: Não.
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2: Eu tenho certeza que ele carimbou a tanga.
8: Se ele não foi e ela lembra 2 anos, imagina se ele vai, broxa.
4: Não. A vida desse cabo ia ser um inferno.
8: Há 2 anos.
4: Alô?
9: Tô aqui bebendo em um botequinho de esquina, cerveja e pinga depois de um dia inteiro.

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1: Massa FM, a minha rádio é massa, que clássico, hein? Música linda, Mato Grosso e Matias, tentei te esquecer. 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
1: E agora tem Milena Ciliberi com o torneio de seleções que continua. E o Torcida Massa.
3: Uma virada épica e histórica. Assim foi a classificação da Argentina para as quartas de final, com a vitória de 3-2 sobre o Egito. O jogo começou com os egípcios surpreendendo e fazendo 1-0 logo aos 14 minutos. 4 minutos depois, Messi teve a chance de empatar, mas desperdiçou um pênalti. Foi o quarto que ele perdeu dos 8 que bateu na história da competição. Isso considerando apenas o tempo regulamentar. Depois do pênalti, a Argentina, mesmo sem ser brilhante, foi criando oportunidades. E quem brilhou foi o goleiro do Egito, Schubert. 2 defesas milagrosas, além do pênalti defendido que garantiram a vitória parcial no primeiro tempo. No segundo, tivemos polêmica. Aos 12 minutos, o Egito fez um lindo gol num contra-ataque, mas, chamado pelo VAR, o árbitro anulou, alegando falta na origem da jogada. Aos 21, novo contra-ataque perfeito e o segundo gol. Dessa vez, valeu! Com 2-0 de vantagem, parecia que a Argentina iria se entregar. Só pareceu. Aos 34, Romero diminuiu. Aos 38, Messi empatou. E aos 46, Enzo Fernandes virou, para delírio dos torcedores. O apito final levou Messi e muitos argentinos às lágrimas. Drama, sofrimento, luta, entrega, alma. Não faltou nada em mais uma partida espetacular.

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0: Massa FM, Ana Castela, é que eu não te esqueci.
1: O Renier também não esqueceu, que deu uma sorte danada, participou do programa, ligamos e ele atendeu. Porque às vezes o mais difícil, bom, mais difícil não, né? Mas uma coisa que também é muito difícil é a galera atender o telefone, porque fica com medo de ser cobrança, fica com medo de ser alguém oferecendo algum tipo de plano e não atende. Mas o Renier atendeu.
0: Renier, boa noite! Atendeu ou não? Renier, você tá na linha, boa noite, meu amigo.
1: Ele deve tá na linha. Deixa eu queixar a bola.
0: Ele tá. Me diga uma coisa. Você quer ganhar... Você quer ganhar R$6.400, Renier? Tá muito ruim a ligação.
1: Se tiver no Viva Voz, tira conforme eu já pedi. Porque senão a gente não te ouve. A ligação fica falhando.
0: E tem que ir pra um lugar que tenha sinal também, né? Senão nós não consegue falar, ué. Vamos ligar pra ele de novo?
1: Bora, se desligar.
0: Ele vai... Renier! Nome tão bonito desse. Renier, boa noite. Infelizmente não tá rolando. Bom, você sabe que você pode participar com a gente e ganhar R$6.400 neste momento. Ajudaria muito, hein, bem?
3: Uma das coisas que me irritam é esse telefone aqui.
0: É o tema de hoje.
3: O
0: telefone aqui.
3: O aparelho, tudo irrita.
0: A ligação, os locutor que fala no ar também.
3: Não, o locutor não.
0: Tá. O locutor é legal. Olha, acabei de ver aqui, a Suíça acabou de classificar em cima da Colômbia. Nos pênaltis, Colômbia então está eliminada, mais um sul-americano eliminado.
3: Calma, cara. Vamos fazer um negócio bonito então.
0: Quer fazer
3: bonitinho? Não,
0: quero.
3: Não quero fazer bonitinho, fala bonitinho, tá? Vai lá. 1, 2, 3.
0: Placar da Massa. Senhoras e senhores, neste momento temos mais uma classificada no torneio de seleções. Suíça vence a Colômbia nos pênaltis e vai enfrentar agora a Argentina. Num jogo emocionante, a Suíça conseguiu converter os seus pênaltis, venceu a Colômbia por 4 a 3. Tá bom? O ouvinte já tá na linha. Renier, tudo bem? Boa noite. Renier, boa noite, Renier!
1: Ô, Mike, tá falhando.
0: Tá falhando sua ligação, cara. Não tem sinal aí na região, é isso? Vamos tocar música, vamos tentar falar com esse homem aí.
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0: Massa FM, Chitãozinho e Chororó com Kel Smith, Era Uma Vez.
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0: Agora sim, vamos falar com o Renier. Boa noite, Renier.
4: Boa noite, tudo bem?
0: Boa, garoto. Melhor agora falando contigo. R$6.400, preparado?
4: Preparadíssimo.
0: Então, boa sorte pra você. Vamos jogar os dedos?
2: Joga aqui, joga.
3: O Stop.
2: Quixaba tem 2. A, B. Wilson tem 5. C, D, E, F, G. Eu tenho mais 5. H, I, J, K, L.
0: Letra L, valendo! Um personagem infantil.
4: Personagem infantil. Looney Tunes.
0: Looney Tunes. É um desenho, Looney Tunes. Mas beleza, uma moto.
4: Lotus.
0: Lotus é marca. Quero o nome.
4: Pula.
0: Pulou. Um peixe.
4: Pula.
2: Que o Wilson tem razão, o Looney Tunes não é um personagem, é um desenho.
0: Que tem vários personagens. Podia ser Luluzinha, né?
5: Luluzinha.
2: Esse aí é pra quem é, se bem que é da nossa época.
0: Eu pensei agora no Leôncio. O Leôncio é
2: o Pica-Pau.
0: É, do Pica-Pau. É. O Leôncio é um leão marinho ou ele é uma foca?
5: Leão marinho.
2: É leão marinho, né?
5: Bolinha de golfe.
0: É isso aí. Muito bem, então não ganhou. Amanhã então a gente volta com R$6.500. Vambora!
2: Tchau!
0: Amanhã a gente está de volta com R$6.500, mas não vamos embora sem antes terminar com notícias com este boletim sensacional e Milena Ciribelli trazendo todas as informações com o Torcida Massa.
6: Da seleção brasileira, uma pergunta que fica é: quando o Brasil voltará a jogar novamente? E provavelmente mais rápido do que você imagina. Em setembro deste ano, já temos 2 amistosos marcados contra a Austrália. As 2 partidas serão em território australiano. A primeira no dia 25 e a segunda no dia 29. A CBF ainda tenta marcar mais um jogo para o início de outubro, já que a próxima data FIFA será maior, unificando os meses de setembro e outubro. Para essas primeiras partidas, a pré-convocação deve ser enviada até o dia 6 de setembro. Portanto, Carlo Ancelotti tem menos de 2 meses para começar a planejar quem serão os atletas que farão parte do próximo ciclo. A expectativa é que haja uma renovação grande e que diversos jogadores que estiveram presentes nessa competição não sejam mais chamados. Ainda este ano, deveremos ter mais outros 2 amistosos, dias 9 e 17 de novembro, na data FIFA que encerra o calendário de 2026. Em 2027, o Brasil terá amistosos nos meses de março e junho, e aí depois já começam as eliminatórias para 2030. É que o próximo ciclo seja menos turbulento e que termine de uma forma bem diferente para o Brasil.

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prática, sem óleo, bem mais saudável. 11-3509-9290, quero nome completo e telefone escrito e seu áudio curto com o seu nome e a resposta do enigma. Música reversa hoje. Que música é essa aqui? Vamos ouvir um trecho.

Bomba, que música é essa? Meu Deus do céu, que meda, que meda! Essas músicas reversa dão me dão, né? Às vezes falam algumas coisas ali. Eu, hein? Então vamos lá, tem air fryer de presente, tá na caixa, tá novinha. É o sonho de muita gente, né? Fazer aquela batata palito, aquele franguinho, né? Os produtos que estão saindo exclusivo pra air fryer. Mas que mão na roda, né? Um dia desse eu fiz uma lasanha própria, uma delícia. Lasanha quatro queijos. Ai, que delícia. Você quer ou não quer ganhar? Vambora, então participe com a gente. Boa sorte. Pra começar, Marília Mendonça.

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1: Massa FM 8:19, Ana Castela, Minha Herança. É o nosso enigma. 11-3509-9290. Já anota o nosso WhatsApp, porque tem presente também. Air Fryer. Uma linda Air Fryer para você de presente. Para você fazer as suas receitas favoritas de forma rápida, prática e saudável. Que tal chegar tarde do trabalho? Pegar lá a sua batata palito, colocar na air fryer. De repente você coloca um queijo também. Pode ser queijo prato, pode ser aquele queijinho cheddar. Você pode pegar também um franguinho temperado. Mas fica uma delícia. É, faz rapidinho ali, depois prepara um arroz branco para acompanhar. Oh, meu Deus do céu, vamos ganhar? 11-3509-9290. O que que você faz? Me diz aí que música é essa ou quem canta. Você sabe, é o nosso enigma de hoje, música reversa. Sabe.

0: nome de quem canta ou o nome da música. Tá valendo qualquer um dos dois, tá bom? Boa sorte pra você. Oi, quem fala?
1: Boa noite, Rádio Massa. Aqui é Priscila. Tô precisando ganhar essa airfryer aí, que a minha acabou de quebrar. Na hora que eu terminei de usar, ela, o cabo dela ficou na minha mão.
0: Caramba, é verdade. Ela mandou a foto da airfryer, o cabo quebrou, né? Tomara, vamos lá. Vamos torcer aqui. Tá todo mundo concorrendo. Oi.
2: Boa noite, Dilson. Aqui é Andriele. E a música é Alô Porteiro, Marília Mendonça.
0: Obrigado, um beijinho pra você. Olá, quem tá falando?
3: Oi, tudo bem?
0: Tudo
3: Tô
0: bem.
3: Pela primeira vez participando do programa.
0: Ah,
3: eu
0: é?
3: Já gosto muito, mas hoje é que foi ontem, meu marido conseguiu
0: ontem
3: colocar aqui os dados pra mim. E eu acho que
0: muito obrigado.
3: A música, quem tá cantando, eu acho que é Marília Mendonça, tá? Gostaria de pedir uma música que eu amo. É a do Leonardo, Uma Noite Maravilhosa. Por atendida, obrigada. Boa noite.
0: Imagina, a gente que agradece. Primeiro, deixa eu te receber com toda a pompa que você merece. Com gritinhos, aplausos, tapete vermelho, pode entrar, puxar um tamborete. Vamos conversar. E essa música que você pediu cabe bem no Minha Saudade é Você, o programa romântico, que começa às 10 da noite. Vou ver se você vai ter cadeira cativa. Vou aguardar o seu pedido no Minha Saudade é Você, 10 da noite. Tá bom? Um beijo, menina. E você? Ah, é? Já sabe quem canta? Ou o nome da música? 11-3509-9290. Áudio bem animadão, bem animadona, pra você mandar com o nome e também o seu nome, tá? E o nome e a resposta do enigma. Boa sorte pra você. Leonardo, sem vergonha e sem juízo.

Boa noite pra você, Wesley Safadão, Ninguém é de Ferro, com Marília Mendonça. E a música de hoje, a música reversa, quem canta? Ai, ai, ai, ficou fácil agora, né?

0: muito, parece em japonês, assim, né? Fica diferente, mas... Quem é que tá cantando, você sabe? Me conta aí.
1: Oi. Oi, boa noite, tio Sim. Hoje sobre o palpite da música. A cantora é Marília Mendonça. Essa música que tá passando aí, ó.
0: Será que é?
1: Estamos aqui ouvindo vocês, minha rádio massa. Eu e a minha filha Jennifer. Boa noite.
2: Jennifer de Safari Tigo. Um beijo, tio. Amo vocês.
0: Olha só. Um beijo pras duas. Ela entrou falando. Muito bem.
3: Eu sou. Minha resposta aí do enigma é Marília Mendonça.
0: Marília Mendonça, será que é? Será? Será? Oi.
3: Edilson, boa noite.
0: Boa noite.
3: Essa voz me lembra minha querida, saudosa Marília Mendonça.
0: Ah, é?
3: A primeira coisa que eu pensei foi nela, mas a música eu não consigo. Obrigado, um beijo, Elisete.
0: Obrigada a você, obrigada eu. Vamos lá, beijo pra você. Oi.
4: Boa noite, Edilson, meu nome é Fátima Alves e a música é da Marília Mendonça.
0: Obrigado. Fátima, beijo pra você. Oi, quem é?
5: Boa noite, Edilson Campos, Janaína Santos. É Marília Mendonça. Alô, porteiro, eu quero ganhar essa air fry, que eu estou com colesterol, não posso comer fritura no óleo. Minha rádio é massa.
0: Ó, tá com colesterol alto, então não pode mesmo não, hein? Cuida da saúde, menina. Isso é muito importante pra nós. Oi.
6: Oi, rádio massa, boa noite. A resposta do enigma é Marília Mendonça, porteiro. Paula, eu quero ganhar essa air fry, hein?
0: Beijão, Paula, boa sorte pra você. Quem mais tá aqui?
7: Boa noite, Massa FM. Arilson, José de Souza. Eu acho que é Marília Mendonça, a música.
0: Tá bom. Abraço pra você. Obrigado. É o Arilson?
8: Boa
0: isso?
8: noite, sou o Luiz Schroeder. Quero ganhar essa air fry. A música é da Marília Mendonça.
0: É uma criança, é? É uma criança? Obrigado. Um beijo pra você, né? Fofura. Criança é sempre uma fofura.
9: Ei, Gilcinho. Boa noite. Tudo bem com você?
0: Tudo
9: aqui
0: bem.
9: Aqui é Marilene. Gilcinho, pra minha música é com a Marília Mendonça. Alô, porteiro. Aqui, manda um alô aqui pra nós. Beijos.
0: Um beijo pra todos aí. O sonzão tava alto, hein? Tava bom. E cantou um pedacinho da música.
10: Boa noite, galerinha da massa. Aqui quem fala é a Jéssica. E eu acho que o enigma de hoje, quem canta a música é a Marília Mendonça. Um abraço, um beijo.
0: Beijo pra você.
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0: Cristiane, Zé Neto e Cristiano, você beberia ou não beberia? 8h45. Boa noite pra você que tá aqui junto com a gente. A noite mais gostosa e mais ouvida do Brasil. Tem Air Fryer de presente na música reversa, é o nosso enigma. Você sabe quem canta e o nome dessa música? Quem é que tá cantando? Você sabe? E quem é que sabe o nome da música? 11-3509-9290, áudio curto com nome e a resposta do enigma.
1: Boa noite, Guista.
0: Boa
1: quem
0: noite.
1: Quem tá cantando é Marília Mendonça. Alô, porteiro. Um abraço. Quem fala aqui é Maria Terezinha. Um abraço, beijo.
0: Beijo, Maria Terezinha, cadeira cativa.
2: Oi, boa noite, Gilson.
0: Boa
2: aqui
0: noite.
2: É Eliane.
0: Boa noite.
2: Quem tá cantando hoje é Marília Mendonça, porteiro. Quero ganhar essa air fry, hein?
0: Boa sorte pra você, viu? Oi.
3: Oi, boa noite. Aqui é a Kátia de Americana. Carne boa pra fazer na air fry é a panceta. E a música reversa é Marília Mendonça, porteiro.
0: Panceta? Não sabia. Vou comprar panceta pra fazer na minha air fryer. Ah, sua dica é boa. Eu depois te falo se ficou boa mesmo, tá?
4: Boa noite, Márcia Firme.
0: Boa noite.
4: Participando aí, né, do quadro do Enigma. A minha resposta é alô, porteiro, com a saudosa Marília Mendonça. Quero ganhar essa air fryer aí, hein, Gilson?
0: Tá bom. Boa sorte. Beijo pra você. Oi.
5: Boa noite, Gilson. Paulo Roberto. Quem tá cantando é Marília Mendonça.
0: Obrigado, Paulo. O Paulo também tem cadeira cativa, tá sempre aqui junto com a gente, né, Paulão? Oi.
6: Fala, meu amigo Gilson, boa noite.
0: Boa noite.
6: José, eu acho que é Marília Mendonça. Tá meio difícil, você tá perigoso, Pinar.
0: Tá abraço, perigoso?
6: Meu querido, boa noite.
0: Abraço pra você. Ah, tá perigoso o negócio aí. Oi.
7: Oi, meu nome é Zúlia. É Maria Mendonça. Potelo, beijo, tchau, a minha rádio Natal.
0: Beijo, Júlia. Adoro quando você participa, né? É legal ouvir tua voz. Vamos lá, então, com o Daniel Tá no Coração. Linda música, já faz tempo que não toca. Aliás, já fazia tempo que não tocava, né? Então vamos curtir.
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Essa é FM Léo Magalhães, absoluta. 8h53, boa noite para você. Obrigado pelo seu carinho, pela sua companhia. Vamos revelar, vamos desvendar o enigma de hoje. É Marília Mendonça, computador.

0: Marília Mendonça. A gente estava considerando tanto, tanto o nome quanto o nome da música, que é Alô Porteiro.
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0: Obrigado pra você que mandou áudio, teve gente que mandou texto também. Obrigado mesmo. A gente olha tudo aqui, é verdade. A gente olha tudo, vê que tá tudo certinho. E o pessoal não acertou mesmo? Todo mundo falou Marília Mendonça, rainha da sofrência, né? A saudosa Marília Mendonça. E quem vai levar? Ah, e quem vai levar presente agora? Atenção, é a nossa air fryer bonitona. Eu quero ganhar. Vambora. Janice Silva da Conceição. Então, menina do céu, você ganhou! Parabéns, Janice! É um super presente, final telefone 6021. Você se prepara aí, né? Pra fazer umas receitas gostosas e teve até receita, panceta, né? Vou fazer panceta. Vou fazer panceta na air fry, nunca fiz, vou fazer pela primeira vez. Daqui a pouquinho eu tenho a Voz do Brasil e a gente volta às 10 falando de amor. 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E ela era ainda bebê quando o pai fez a passagem, né? Faleceu. Ela era bebê ainda. Só que na história que a mãe dela conta, ela tá, né? Parece que ela tá vendo o pai dela. Parece que ela tá falando com o pai dela. Essa história acontece às 10 da noite no Minha Saudade é Você. Eu te espero pra ouvir, tá bom?
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19: Está no ar a Voz do Brasil. As notícias do governo federal que movimentaram o país no dia de hoje.
10: Olá, boa noite.
19: Boa noite para você que nos acompanha em todo o país.
10: Terça-feira, 7 de julho de 2026.
19: Vamos aos destaques do dia na Voz do Brasil.
10: Economia e exportações.
19: Brasil e Estados Unidos promovem mais uma rodada de negociações sobre a aplicação de novas tarifas a produtos nacionais. Luana Karen.
4: O prazo final para o governo dos Estados Unidos definir a aplicação de novas tarifas sobre produtos brasileiros é 15 de julho.
10: Pets e saúde mental.
19: Meu SUS Digital oferece teleatendimento gratuito para quem enfrenta dificuldade em parar de jogar. Graziele Bezerra.
2: O atendimento é gratuito e confidencial e realizado por psicólogos ou terapeutas ocupacionais com o apoio de médico-psiquiatra quando necessário.
10: A partir de amanhã, contribuinte pode consultar lote especial de restituição automática do imposto de renda.
19: O pagamento dos valores será feito no dia 15 de julho. Graziela Mendonça.
1: O lote automático beneficia contribuintes que não eram obrigados a declarar o imposto de renda em 2025, não entregaram a declaração, tiveram o imposto retido na fonte em 2024 e tem até R$1.000 a receber.
10: Hoje, na apresentação da Voz do Brasil, Luciana Vasconcelos e Luciano Seixas.
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3: As negociações entre os governos do Brasil e dos Estados Unidos continuam em andamento a respeito da aplicação das novas tarifas comerciais.
6: Os dois países também avançaram nas discussões sobre cooperação no combate ao crime transnacional.
4: Brasil e Estados Unidos realizaram mais uma rodada de negociações a respeito da aplicação de novas tarifas sobre produtos brasileiros. Trata-se de uma sobretaxa de 25% sobre diferentes produtos exportados pelo Brasil. Em alguns casos, a taxação pode chegar até 37,5%. O ministro do Desenvolvimento, Indústria, Comércio e Serviços, Márcio Elias, afirmou que as negociações seguem em andamento e que estão concentradas na defesa dos interesses comerciais do país.
8: Não sairemos da mesa de negociação em momento algum. E não permitiremos jamais que um tema que não diga respeito à relação comercial, à relação econômica, à boa relação política que o Brasil sempre teve com os Estados Unidos, ela deixe de presidir ou orientar as conversas, né? Não há espaço para discussão de outra natureza que não seja a defesa da soberania e a defesa dos reais interesses do Brasil.
4: Segundo o ministro Márcio Elias, a reunião foi uma continuidade às conversas iniciadas na semana passada. Os temas foram divididos por áreas e uma das frentes tratou também da cooperação no combate ao crime transnacional.
8: Há um reconhecimento de que é possível avançarmos nesse ponto. O Ministério da Justiça aqui no Brasil fez um trabalho. Nós já tínhamos apresentado na visita do presidente Lula ao presidente Trump e hoje nós detalhamos um pouco mais esse plano bilateral.
4: O prazo final para o governo dos Estados Unidos definir a aplicação de novas tarifas sobre produtos brasileiros é 15 de julho. Outra reunião entre os dois governos deve acontecer esta semana. Reportagem Luana Karen.